0: dependeria de uma conversa da cabine com o campo, e se houvesse um entendimento de que há uma decisão diferente a ser debatida, o árbitro precisaria ir no monitor para avaliar a interferência ou não. Esse é o lance de impedimento, que não é factual, é um lance interpretativo, mas no fim das contas nada disso foi necessário.
1: 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Bertoncello, daqui a pouco os recados da galera sobre este primeiro tempo. O Inter está perdendo por 1-0. 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Tumeleiro, ninguém facilita tanto. O que o pessoal tá falando aí, Bertoncello?
2: É, tanto pelo WhatsApp quanto pelo chat do YouTube Gaúcho Esportes, já deixa o like, participa, o arroba Yuri do Sul. Ir para se defender é pedir para perder. O Paulo Silveira de Itaqui no WhatsApp, o Inter precisa ter contra-ataque, o Corinthians errou muitos passes. E mais uma aqui, Gabardo, Leonel de Santana do Livramento, o Inter está com uma postura defensiva extremamente covarde. A sorte é que o Corinthians não teve competência para marcar.
1: 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Maria Regina Eichenberg, mais informações da situação no Rio Grande do Sul, com chuva, vento forte. Como é que tá? O que tem de informação nova aí?
3: Isso, Gabardo, a gente falava antes da situação da Transurb, agora uma nota oficial divulgada pela Transurb de que foi uma queda de uma árvore sobre a rede aérea de energia da Transurb ao norte da estação Sapucaia, que deixa então todas as estações fechadas por medida de segurança nesta noite. As equipes técnicas estão verificando essa situação para avaliar a extensão dos danos, porém, segundo a Transurb, no momento ainda não tem uma previsão de normalização de quando esse transporte vai ser retomado. Recebemos há pouco também a informação do Comando Rodoviário da Brigada Militar de que uma queda de árvore bloqueia parcialmente o quilômetro 3 da RS-373 em Gramado, na Serra. É no sentido Gramado a Serra Grande e está então esse trânsito em Parisiga no local. É, a gente sabe que também tem outros trechos de rodovias até ali na região de Cachoeira do Sul, a BR-153, também chegou o relato para a gente, próximo ao Parque Vitec, com bastante quedas de árvore, de vegetação, e são transtornos que vêm acontecendo. A gente vai atualizando aqui na programação.
1: Qualquer nova informação, né? Teremos a participação da Maria Regina no segundo tempo do jogo do Inter contra o Corinthians. Por enquanto, 1-0 para o Corinthians. Felipe, com atraso da imagem, qualquer movimentação de volta para o segundo tempo, você nos avise aqui imediatamente.
4: Perfeito. Os jogadores do Corinthians estão voltando, Gabardo. Só deixa eu informar que deu uma confusão aqui na torcida do Inter. Estou em frente ao setor visitante, porque o Inter tem uma parceria com a torcida do São Paulo, a torcida do Inter e a torcida do São Paulo, né? E algumas faixas que faziam referência ao São Paulo Futebol Clube, rival do Corinthians, foram estendidas por aqui. Então, pessoal da segurança do Corinthians e também policiais militares retiraram todas essas faixas, tudo que fizesse referência ao São Paulo foi retirado, mas teve um princípio de bate-boca, enfim, agora os ânimos já se acalmaram e as equipes vão retornando.
1: Ok. Maurício, Vaguinha, o que, dá para esperar desse segundo tempo lá em São Paulo?
5: Eu não acredito que troque peças no intervalo o Pezzolano, porque ele toma o gol já no finalzinho, no único erro defensivo, então a questão não é trocar peças. Mas se ele quisesse trocar alguma, ele teria que operar uma das três que estão desconectadas do jogo: Bernabé, Alan Patrick ou Carbonero, qualquer das três. O Bernabé ainda tem mais capacidade de participação defensiva, embora tenha sido um erro defensivo dele a origem do gol do Corinthians, os outros dois não. Se é para não ter a bola, se é para o Internacional assumir que vai se defender até o fim, um dos dois dança para entrar um terceiro zagueiro.
1: Vaguinha.
6: É, eu tô pensando aqui, não tem muita opção, né, Gabardo? Essa aqui é a grande verdade. Não tem opções assim para mudar jogo, né? Eu queria sair, entender o que o Paulo Pezzolano achou desse primeiro tempo, mas o que ele poderia fazer? Botar o Juninho no lugar do Alan Patrick e o Bruno Gomes passa a ser o ala pelo lado direito e o solta o Vitinho para ter um escape de um pouco mais de velocidade. E tu mantém três zagueiros.
4: Igual. Volta igual.
6: É. Então, ele não gosta de mexer, né, Felipe, no intervalo. É. Então, vamos ver. Quem sabe na orientação, né? Vamos sair um pouquinho mais, vamos avançar um pouquinho mais as linhas, vamos preocupar o Corinthians. Mas também não sei se é o certo, tá? Sim. Porque o Inter não sabe jogar desse jeito.
1: Uhum.
6: Vamos torcer, bom, Gabardo. O que me resta é torcer aqui.
1: Inter de volta com o mesmo time. Corinthians voltando também. Debona. Vamos pro segundo tempo com a expectativa que o Inter consiga se segurar. Quem sabe sair um pouco mais pro jogo. Pra voltar pra Porto Alegre classificado. Por enquanto, Corinthians 1-0. Tudo contigo, Debona.
7: É isso, Gabardo. É, vai ter que segurar um pouco mais a bola. Vai ter que reter mais. Se não, o bicho vai pegar aqui em São Paulo. Vamos pro segundo tempo. Mesmos times, mesmas equipes. Saída de bola do Corinthians. Felipe Fernandes de Lima, o árbitro da partida, está lá no centro do gramado para dar autorização para o reinício da partida. Então tá. Vamos lá, vamos pro jogo. Vamos pro jogo. E estaremos, claro, durante todo o segundo tempo, atentos, acompanhando tudo o que diz respeito ao temporal no Rio Grande do Sul. Bom, tudo igual aí, né?
4: Tudo igual, sem trocas. Zerou?
7: Zerando aqui. Aqui zerado. Vamos lá, Garro tá lá no centro do gramado. Vai autorizar o árbitro. Mexe na bola, Garro. Começa o segundo tempo. Vai bater na bola o goleiro. É, Hugo Souza. Sobe Maripã, joga pro meio. Bruno Henrique afasta o perigo de qualquer maneira. Ela cai para Bidon. Bidon tocando aqui no lado esquerdo para o Bidu. Ele tenta a jogada. Interceptação feita pelo Bruno Gomes. O Inter já rifa a primeira bola para frente. 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É lateral para o jogador do Corinthians fazer a cobrança, que é o Matheus Bidu. Movimenta lá na frente, tenta na disputa pelo alto ali com Pedro Raul, cortou Bruno Gomes, cai para Alan Patrick, foi puxado ali, foi facilmente desmarcado ali, desarmado o Alan Patrick. E vem Corinthians lá pela meia direita com Mateuzinho no passe por dentro para André tem lá na ponta direita o Caio César, chegou a bola nele, Matheus Bahia na marcação, recuo, cruzamento, Bidon chegou, ele Mercado que tá tirando e Matheus Bahia tá complementando. Mas em um minuto de segundo tempo já dá para ver que é uma repetição do primeiro tempo. O Inter chuta a bola para frente e o Corinthians vem atacar. Caio César na cobrança do lateral. Mateuzinho levantou, segundo pau. Vitinho tira de cabeça para trás. Corre atrás dela aqui. É impressão minha, o Gustavo Henrique já virou zagueiro aí, Felipe. Já virou zagueiro, já tava lá na área nesse lance, hein?
4: É, virou atacante, né, do Corinthians. Atacante.
7: Zagueiro que virou atacante.
4: Exatamente, ele tava lá na área do Inter tentando cabeceio.
7: É, tá lá na frente o Gustavo Henrique. O lateral foi cobrado pelo Corinthians. Tenta a jogada Bidon. Chega por baixo cortando o Bruno Gomes. O lateral vai ser outra vez do Corinthians. No arremesso que foi feito pelo André aqui atrás pro domínio de bola do Ranieri. 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Corinthians com a bola. Aqui do Ranieri, aqui do lado esquerdo, para Gustavo Henrique, outra vez, bola no meio para Ranieri, abre lá na direita para Gabriel Paulista. Gabriel Paulista toca mais à frente para Mateuzinho no André. O Inter não tira a bola do Corinthians de jeito nenhum. Chegou no André para Mateuzinho, abriu na ponta direita no Caio César, encarou a marcação do Matheus Bahia de perna direita, cruzou para Bidu, chegou, evitou a saída, afasta Vitinho. O Inter não fica com a bola, o Inter tá com um nojinho da bola, assim parece, não fica com a bola, é impressionante, se livrou dela o Alan Patrick de novo e Paulinho cometeu a falta, Felipe.
4: A falta em cima do Bidon, e no lance anterior o Alan Patrick pegou uma espanada de bola do Bruno Gomes e jogou pra frente, mas ele era o jogador mais ofensivo, ou seja, só devolveu pro zagueiro do Corinthians, e de novo a falta é lá na intermediária, só que o Garro já tá se posicionando para cruzar na área do Inter. Se o Inter não ataca, o Corinthians usa e abusa da bola alta na informação trilegal.
5: Debona, é como se não tivesse havido intervalo. Como se o jogo tivesse continuado sem intervalo algum. O Internacional repete toda a mesma postura, sem nenhum tipo de retenção ofensiva. E o Corinthians viu que não tem atacante do Inter, então botou o seu zagueiro de 9.
7: Pois é. É uma mudança, já que faz o movimento. Agora o Gustavo Henrique volta para a zaga. 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Tenta o Inter, não consegue progredir com a jogada aqui na ponta. Erra também o Corinthians. Vitinho atrás para Paulinho. Paulinho volta para Bruno Gomes. Vai ser obrigado a dar lá atrás, porque o Corinthians domina o campo do Inter, pressiona o Inter, força o Inter a recuar. Matheus Cunha no chutão para frente, tenta Bernabé, no meio do caminho vem Alan Patrick. O Inter tá passivo demais no jogo. Alan Patrick briga, não ganha, perde a jogada, melhor para Mateuzinho. Ele volta tudo aqui atrás. 4 minutos do segundo tempo, 1-0 pro Corinthians, 2-1 Inter no agregado.
6: A atuação do Alan Patrick é constrangedora. É ele que tinha que pisar na bola, dar uma segurada no jogo, ele é experiente, né? Capitão do time, jogador rodado, a bola tá queimando no pé dele.
7: 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Uma bola que foi tentada ali pelo Inter com o Bruno Henrique, escapou dele, lateral do Corinthians já cobrado. Volta então Gustavo Henrique para dominar para o time do Corinthians. À frente está pedindo bola ali o Matheus Bidu, chegou nele, o Bidon na inversão de papéis agora carrega Bidu, Bidu, Bidon, Bidon, Bidu, Bidu, Bidon, Bidon, Bidu, Bidu, Bidon, Bidu, Bidon. Tiro de meta pro Inter, Felipe.
4: Eu tava com medo da próxima rima. Tiro de meta pro Inter. O jogador se precipitou, né? O Bidon tentou uma bola espichada para dentro da área, forte demais. Matheus Cunha faz toda a cera do mundo. O Inter vai perdendo 1-0, mas vai classificando e a informação é Sicredi.
7: Tumeleiro, ninguém facilita tanto. Matheus Cunha vai bater o tiro de meta para o Inter. E vai disparar a bola para o campo de frente. São 5 minutos e meio do segundo tempo. Matheus Cunha na bola. Vem buscar ela aqui, Vitinho. Sobe, melhor para o grandalhão, para Gustavo Henrique, o autor do gol. Vem Bruno Henrique, cabeceia esmo ali no vão, para ninguém. Outra vez a bola é do Corinthians. Só que tem falta ali do Bidon. Em cima do Bruno Gomes, para o jogo, Felipe.
4: Que cai no gramado, rola de um lado para o outro, Bruno Gomes, o passe já tinha sido torto, devolveria a bola para o Corinthians, mas no meio do caminho teve a falta marcada pelo árbitro e ela favorece a equipe colorada. 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
7: 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Então é um cruzamento que vai ser feito agora pelo... Não é um cruzamento, é uma falta que vai ser cobrada ali pelo Maripan. Ele tenta esticar na frente para Carboneiro, interceptação feita ali pelo Raniel, ela sai em lateral para o Inter fazer a cobrança. Tá na bola Vitinho, deu uma encarada ali no Bidu. Vitinho tá louco, cara. É lateral para o Inter fazer a cobrança. Chega para arremessar Bruno Gomes. Vai movimentar a bola lá na entrada da área, tem Alan Patrick, pertinho dele ali tem Carboneiro. Bruno Gomes segura, retarda o jogo, força lá no Alan Patrick, corta Bidu. E a bola sai em lateral de novo. 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É lateral para o Corinthians cobrar. Arremessou André, sai na categoria, tentou fazer uma tabela rápida, errou. O Inter vem para o ataque, Alan Patrick bateu mal, Felipe.
4: É, e aí o Vaguinha que tinha feito a crítica certamente está dando pulos agora no estúdio, porque o chute do Alan Patrick foi totalmente torto. Ele estava, é verdade, cercado por corintianos, mas estava de frente para o crime, de frente para o gol. Entregou, tiro de meta para o Corinthians, já cobrado a informação, é claro.
7: 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Gustavo Henrique carrega para o time do Corinthians. Carrega lá pela direita para Gabriel Paulista. Ele domina na meia direita. Pé direito, levantou Bidu. Cabeceou para o meio. Ela tá viva. Mateuzinho bateu. O Inter escapou. Impedimento marcado, Felipe.
4: É, porque a bola veio no segundo pau. Pedro Raul escorou para o lado. De onde vinha Mateuzinho? Chutou cruzado, Matheus Cunha caiu, a bola passou tirando tinta da trave oposta do Matheus Cunha, mas não valia mais nada. Estava em posição irregular o jogador do Corinthians e a informação chega para Tumeleiro.
7: Maurício Saraiva, 7-8 agora, 1-0 Corinthians.
5: O Corinthians está levando mais vantagem na bola aérea, além do gol que já marcou. O Corinthians está preparando a linha de passe de cabeça. Então o Inter vai ter que, além de marcar na sua área, que já é o óbvio, ele vai ter que dificultar o cruzamento. Se ele não puder impedir que o cruzamento venha, tem que fazer com que ele venha defeituoso. E aí, Debona, essa marcação tem que ser muito mais ativa, muito mais intensa do que o Inter está conseguindo fazer no início do segundo tempo.
7: Lateral pro Inter aqui na ponta direita. Vitinho vai deixar a bola pro Bruno Gomes, né? Vai chegando ali calmamente pra cobrança. 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Lateral para Bruno Gomes fazer a cobrança. Arremessou, tentou pra cá.

0: jogar. Lateral para o Corinthians. 1-0 para o Corinthians, 2-1 para o Inter no agregado. Vai movimentar a bola aqui, Matheus Bidu. 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Gabriel Paulista desafogou bem a jogada para o Corinthians, abriu na direita para Mateuzinho. Mateuzinho no meio para Caio César. Bruno Henrique chegou, fez falta, parou a jogada. Falta para o Corinthians e já cobrada. Mateuzinho dominou lá na direita. O Inter volta rapidamente. Já está outra vez bem compactado ali defensivamente. A bola é dominada pelo zagueiro Gabriel Paulista. Se mexe para receber no meio o André. Ele volta para o outro zagueiro que é Gustavo Henrique. Toca aqui na meia esquerda para Ranieri. Paulinho vem na marcação. Todo mundo do Inter aquecendo ali, se não todo mundo, tem 6 jogadores aquecendo. Bom, os do Corinthians também, né? 1-0 pro Corinthians, 10 minutos. Ranieri tá passando por todo mundo, colocou na frente. Tiro de meta, Felipe.
1: Aí o Bidon lá na área vai perseguindo o árbitro e pede o escanteio. O árbitro sinaliza o tiro de meta. Jogadores do Corinthians reclamam. E o Inter ganha tempo. 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
2: E foi tiro de meta. Foi correta a decisão da arbitragem. A bola pegou por último no jogador corintiano. Acertou o arbitrário.
0: Bate a bola pra frente o goleiro Matheus Cunha. Tenta Carboneiro, a bola é rebatida, é falta. Mais informações do jornalismo. O repórter Matheus Goulart tem mais informações sobre a questão do temporal na capital, Matheus.
3: Pois é, Debone, aqui na frente do Mercado Público tem dezenas de pessoas que iriam pegar o trem e se direcionar para a região metropolitana de Porto Alegre, mas não estão conseguindo. A Transurbe informou que uma árvore caiu sobre a rede aérea de energia da Transurbe, lá em Sapucaia, e por isso todas as estações estão fechadas por medida de segurança. Essas pessoas aqui vão ter que se deslocar de alguma forma, seja por transporte aplicativo e gastando bastante dinheiro. A Transurbe informou que as equipes técnicas estão verificando essa situação, mas reforçando, todas as estações estão fechadas por medida de segurança.
0: 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A bola dominada pelo Carboneiro, ele volta para Bruno Henrique, recua de bola para Mercado, Mercado Alan Patrick, abriu na esquerda para Matheus Bahia, tá valendo, levantou, corta parcialmente a defesa do Corinthians, voltou, parou tudo aí.
1: Impedimento, impedimento do Bernabé, Corinthians já cobrou, tem pressa, Debona.
0: Domínio de bola do Corinthians, bola ali com o Bruno Bidon. Bidon carrega pela meia esquerda, recebeu o passe do Garro, lá vai Bidon, tenta esticar na frente, esticou para Pedro Raul, saiu da área, vem dois, tromba com ele ali o Bruno Gomes. O lateral é para o time do Inter fazer a cobrança. Tumeleiro, ninguém facilita tanto. Vamos trocar passes, Maurício, Vaguinho, o jogo até aqui, 12 minutos e meio.
4: O Inter não cria o fato novo, que seria essa bola parar no campo de frente. O Inter continua se defendendo tão bem quanto possível, já que não pode atacar. E a esta altura é obrigatório que o Pezzolano comece a pensar em substituir Carboneiro ou Alan Patrick, especialmente um desses dois, por algum jogador com mais capacidade de competir. O Corinthians me lembrou aqui o Vaguinho com razão.
0: Alan Patrick para Bernabé, quem sabe bateu pro gol! Inter! Inter! Inter! Inter! Inter! Gol! Estocada, numa escapada, num lance em que era preciso ser mortal, fatal, letal, e Bernabé está sendo. Alan Patrick e Bernabé, Bernabé num tiro, num míssil fulminante, um tiro alto, indefensável para Hugo Souza. 13 minutos do segundo tempo, o Inter empata. Mais do que um empate, mais do que um gol, é o agregado que se mexe, que mostra 3-1 pro Inter. Um gol importante na história recente colorada, Felipe.
1: Um lance que mostra que o Inter de Pezzolano sabe se retrancar, sim,

0: sabe atacar também, principalmente quando cai nos pés de Alan Patrick. Ele tem qualidade, senhores, e é ele quem dá o tapa pro lado, de onde surge Bernabé. Já tinha estocado, já tinha colocado na rede do Corinthians pelo Campeonato Brasileiro. Repete a dose agora na Copa do Brasil. Um gol muito importante que obriga o Corinthians a se atirar ainda mais para ataque. Bernabé, numa paulada de perna canhota, vence Hugo Souza e o placar está igualado, Maurício.
1: Agora se justifica Alan Patrick em campo para fazer a jogada que se espera de quem tem a número 10, a abraçadeira e a qualidade técnica individual que ele tem. E o Bernabé, que é um jogador competitivo, dos três, Carbonero, Alan Patrick e Bernabé, era o que mais competia, mesmo que tenha errado na origem do gol do próprio Corinthians. É outro jogo, o Corinthians agora vai ter o quê? 10, 15 pianos às costas, Vaguinha, e você já respirou?
2: Puxa, golaço do Bernabé, uma escapada, ligar no jogo, Alan Patrick pisa em cima dessa bola, 2 segundos que tu tem capacidade, deixou o Bernabé na cara do gol, nosso principal atacante, puxa! Estamos classificados, Marquinhos!
3: Bernabé, um dos artilheiros do Inter na temporada, ao lado de Borré, que já saiu, ambos com 9 gols marcados, seu 14º gol pelo Internacional. No agregado, 3-1 para o Colorado, 6 anos depois, o Inter está de volta às quartas de final da Copa do Brasil.
0: Amarelo para Fernando Diniz por reclamação.
4: Escanteio para o time do Corinthians. Garro tá na bola. Vamos marcar agora 16 minutos do segundo tempo. Atenção para a cobrança do Garro. Vai levantar bola na área do Inter. Pecanhoto na bola, levantou. Subiu lá Gabriel Paulista. A bola tá viva. Vem Bernabé para ganhar do Caio César. Paulinho dá um bico na bola, afasta o perigo. Maria Regina Eichenberg. Mais informações do temporal.
5: Isso, Debona, a gente traz informação de que há queda de árvores em diversos pontos, em diversas rodovias, entre elas RS-040, BR-386, a BR-392 e também RS-153, com relato de queda de árvores. E também a Polícia Penal informou no início desta noite, houve uma queda de um muro da área externa de uma das laterais do Presídio Regional de Pelotas, no sul do estado. Desabou em razão dos fortes ventos que atingiram a cidade. Não houve feridos, a segurança do local foi reforçada pelas forças policiais e uma equipe da engenharia será enviada para avaliar a situação. Há registro também de transtornos no trânsito aqui em Porto Alegre, por conta também de quedas de árvores nesta noite.
4: O Carbonero vive um fantástico mundo do Carbonero. Ele tomou amarelo por simulação, cara.
0: Simulação, ele partiu em disparada, tinha a possibilidade de puxar contra-ataque, fingiu uma falta, levou amarelo. E logo mais, Alan, 29, e Lingard, 77, entrarão no Corinthians.
6: Tem coisas que beiram o inacreditável.
4: É, tinha ele levar a bola sozinho pra linha de fundo, Johnny. Sozinho.
6: Ele não quis. Eu até vou te dizer assim, Debona, o Carbonero, ele até foi tocado pelo adversário, mas ele toca a bola na frente, o adversário não chega, aí ele para pra cair em cima do adversário. Cara, ele tem o campo pra correr, tem o campo pra criar um problema pro adversário, não precisava disso.
0: Talvez vai sair agora, Jorge.
6: Talvez o árbitro pudesse dar uma advertência verbal pra ele, tava tudo bem, porque teve o contato, mas o contato é buscado pelo Carbonero.
0: Sai Carbonero, entra Alex, camisa 31. O último lance do Carbonero foi o cartão amarelo por simulação. E logo em seguida, duas alterações do Corinthians, o 29 Alan e o 77 Lingard.
1: Hoje o Carbonero, Felipe, ele está justificando toda a resistência das pessoas que dizem da sua falta de conexão, da sua falta de concentração, da leitura do contexto onde é que ele está envolvido. Ele fez uma partida muito ruim, não só tecnicamente, mas de comprometimento. O Alex que entra para competir, para marcar, é um condutor de bola em velocidade. Até imaginei que pudesse ser o Alejandro, né, para o Inter ter profundidade, para o Inter ter alguém prendendo o zagueiro, mas o Alex entra para competir, que é o verbo do Inter na partida.
4: A placa tá ajudando o Inter, hein? Porque ele errou nas trocas do Corinthians, Felipe.
0: Meu Deus, ele botou na placa o Bidon, né? Tomei um susto. O Diniz tá maluco, vai tirar o Bidon, tá bem no jogo. E agora a correção, só que não apareceu a placa, mandou o jogo seguir.
4: O árbitro tá dando de dedo lá no Diniz, hein? Dedo em risco,
0: hein?
4: Não é o Diniz, é o auxiliar dele, mas enfim.
0: O árbitro mandou o jogo seguir, né? Enquanto a placa não vem.
4: Muito bem, atenção, te liga aí, tempo e placar no futebol da Gaúcha. 19 minutos, segundo tempo em São Paulo, 1 para o Corinthians, 1 para o Inter, Bertoncelo.
3: No agregado 3-1, o Inter está se classificando, destaque para o Bernabéu, os laterais com mais gols pelo Inter no século 21. Jorge Wagner, 23 gols, Fabrício, 16, e agora Bernabéu com 14 gols marcados.
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3: tem Rússia.
4: Gol de quem?
3: Tem mais um gol marcado pelo Vitória, mais uma falha do Santos, gol de Renê. O Vitória faz 3-0 no Atlético Paranaense e o Vitória está se classificando para a próxima fase. 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
4: Corinthians, cruzamento da direita, a bola sai, é posse de bola pro Inter cobrar.
0: E agora as teremos as trocas. Está saindo o 49 André Luiz para a entrada do 77 Lingard. Essa é a primeira mudança. E a outra envolve o 29, Alan. Saiu o zagueiro. Gabriel Paulista quem tá saindo, as duas trocas do Corinthians na informação, trilegal.
4: O Alan é volante, né, Maurício? Ele tira um zagueiro, bom, ele tem que fazer dois gols, né?
1: É, ele tá contando que ele não precisa de defensor. Essa era a hora que podia ter o contra-ataque do Pezzolano botando o Alejandro, por exemplo, porque tem zagueiro a menos agora no time do Corinthians. Ele tira de novo o André Luiz, acho uma troca equivocada, e o Gabriel Paulista é um zagueiro bem, bem difícil, né? Qualidade técnica dele é sofrível.
4: 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Tá trilegal agora, Baguinha?
2: Tá sim, o Inter teve um erro no primeiro tempo. Um erro defensivo, tomou o gol. Segundo tempo agora é perfeito defensivamente e tem um lance do Alan Patrick que ele domina entre os zagueiros e dá o passe pro Bernabéu fazer o gol. Tá tudo certo. Se eu sou o Diniz, peço pra terminar o jogo, economizar tempo aí, preservar os jogadores pro final de semana já. Por isso tem jogo do Campeonato Brasileiro importante aí, Copa do Brasil já era.
4: Pois é. E aí vem o Inter, lá do lado esquerdo, com o Bernabéu, colocou na frente, Bernabéu, mais uma dele, cruzou para Alex, ele é o último a tocar na bola, é só tiro de meta para o Corinthians.
0: Mas tem reclamação do Alex, porque ele dá de calcanhar na bola, que resvala na perna do corintiano, tiro de meta já cobrado.
4: 21,5. 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
0: Debona, diga. Vê se tu reconhece esse tambor que tá tocando aqui. O sinal no fundo é do telão do Corinthians, mas tem um tambor que a torcida do Inter faz barulho mais alto que a torcida do Corinthians nesse momento aqui em São Paulo.
4: Maripã tá tirando de cabeça para o Inter, Alex mata a bola no peito ali na intermediária, atropelado, falta pro Inter, falta no Alex. Metade do segundo tempo já foi, 22 minutos, etapa complementar. 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Matheus Cunha, o goleiro do Inter, vai bater a bola para frente. É, o Inter tá empatando com o Corinthians. Tá fazendo 3-1 no agregado, tá passando para as quartas de final, tá deixando um fortíssimo adversário pelo caminho. Alan Patrick deu atrás ali pro Paulinho, ele se passou da bola, vai ter que fazer a falta tática ali para parar. Não fez, escapa o Corinthians. Deveria ter parado a jogada ali o time do Inter, não fez. Caio César disparou na esquerda, bate nas pernas do Maripã. Sai em arremesso lateral. Chega Caio César, ele vai deixar a bola para Matheus Bidu. 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O Matheus Bidu vai arremessar a bola lá para dentro da área do Inter. Time inteiro do Inter, com exceção do Alan Patrick, estão dentro da área. Todo mundo, hein? Paulinho, tira de cabeça. Vai insistir na jogada ali o Bidon. Outra vez está tirando o Vitinho. A bola cai para Alex. Se caprichar, agora sai o segundo, hein? Alan Patrick meteu na frente. Para Bernabéu, de cabeça, já colocou lá no outro lado. Se adiantou demais. Terminou o campo para ele, Felipe.
0: Se o Bernabéu caísse, era falta. Porque o Mateuzinho deu um encontrão no lateral do Inter, no atacante do Inter, Bernabéu, que não caiu. Tiro de meta já cobrado.
4: Já já vou com a Marina Regina com mais informações. Ataca o time do Corinthians mais uma vez. Mateuzinho pelo meio, ele faz o passe onde está colocado ali o Alan. Alan abre de perna canhota pro Lingard. Outra vez Alan no meio, meia direita. Recuo de bola, trazendo ela para meia canhota, onde está colocado o jogador que é o Matheus Bidu. Ele outra vez com o Lingard, pé direito, levantou para Pedro Raul, fraco! perigo, hein? Ele não deu a falta ou ele deu a falta? Mercado que era a falta. Matheus Cunha pegou, Felipe.
0: Não deu a falta, não. Pra sorte do Inter, o Pedro Raul cabeceou muito fraco. A ponto de Matheus Cunha se ajoelhar, matar no peito e matar tempo também. 1-1 que classifica o Inter, a informação é pão de alho Santa Massa.
4: Mais informações do temporal, Maria Regina Eichenberg.
5: Debona em Montenegro, BR-386, no quilômetro 413, tem interdição total devido à queda de árvore na pista. Não há previsão de liberação. Entre Pantano Grande e Rio Pardo, no Vale do Rio Pardo, em torno de 20 árvores caídas.
4: Gol! Pedro Raul, gol do Corinthians! Corinthians, bola aérea, cruzamento da esquerda, Pedro Raul, gol do Corinthians. Pedro Raul no segundo pau, testando pra rede, colocando o Corinthians na frente de novo, Felipe.
0: No momento que Pezzolano chamava Juninho, ia reforçar o sistema defensivo pra tentar segurar a bola aérea, que é a arma do Corinthians nessa noite. O cruzamento vem da esquerda, Pedro Raul, centroavante, alto, pulou, dividindo com o zagueiro colorado e estufou a rede do Matheus Cunha. O Corinthians está na frente com o marcador de novo, Maurício.
1: O Pedro Raul está saindo de trás da marcação do Inter, o goleiro fica na metade do caminho. O Pedro Raul, se sabe fazer alguma coisa na vida, é cabecear. E o Inter toma o segundo gol de bola aérea, porque esta é a jogada do Corinthians e será, Vaguinha, até o minuto 50.
2: Ah, mas aí o meu goleiro tem que sair na bola, né? O cara cruzou da intermediária, a bola viajou lá no segundo pau, e pega essa bola, Matheus Cunha. Vai ser um terror agora, né?
3: 250 dias depois, Pedro Raul volta a fazer um gol, o primeiro gol dele na temporada pelo Corinthians em 26 jogos. No agregado 3-2 para o Inter. Ainda serve e o Inter está se classificando.
4: Duas trocas no Inter, né?
0: A primeira é Juninho, camisa 18, no lugar de Bruno Henrique, camisa 8. Sai um volante, entra um zagueiro. E agora sai Alan Patrick com a camisa 10. Entra o 9, Alejandro, informando o Sicredi.
4: O Inter vai agora oficialmente, oficial, 26 minutos. Fazer um jogo de sobrevivência, né? Vai tentar sobreviver. Não pode mais tomar gol aqui em São Paulo.
1: Dois jogadores de bola aérea, né? Um deles tem a bola aérea ofensiva e defensiva, que é o Alejandro. O Alejandro supostamente preocupará o único zagueiro que resta no Corinthians.
4: Bernabé, quem sabe de fora da área, engatilhou pra bater, bateu pra fora! Com desvio não, tiro de meta, que perigo aí, Felipe.
0: Sem desvio, mas com o desespero do Alex, que pedia, ultrapassava. Bernabé preferiu o chute, passou rente à trave, tiro de meta pro Corinthians, já cobrado.
4: Tá tentando de cabeça aqui o time do Corinthians, tá ganhando com Pedro Raul. Pedro Raul, numa bola que foi tocada aqui pra esquerda, vai ser dominada pelo Pedro Raul, com o braço, tá valendo tudo isso. Ele tenta a jogada na ponta esquerda, a bola sai em lateral, ele é marcado para o Corinthians. Tá dando aqui para Matheus Bidu fazer a cobrança. 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Vem o Corinthians, mercado tirou, quer pênalti o Corinthians, juizão já disse que não. Afasta o Inter, o perigo. É um barulho que só aqui na arena do Corinthians. Ayrton Lemos tem mais informações dos estragos em Porto Alegre, Ayrton.
8: Debona, as chuvas e as rajadas de vento provocam transtornos em diferentes regiões de Porto Alegre. A gente fala neste momento aqui da João Pessoa, onde um portão de uma garagem caiu aqui na avenida em frente ao Parque da Redenção. Parte de um telhado também caiu no cruzamento das avenidas Ceará e também da Dona Margarida, bloqueando uma pista. Há ainda, Debona, quedas de árvores e bloqueios nos bairros Santana, Menino Deus, além das avenidas Carlos Trai, no cruzamento com a rua Fabrício Pilar e do Forte, próximo ao número 120. Agentes da IPTC atendem essas ocorrências. Chove mais fraco neste momento, mas as pancadas vêm e vão. A reportagem da Rádio Gaúcha vai circulando pelos bairros da cidade de Porto Alegre para ver os estragos, os impactos do temporal na cidade e no município. Debona.
4: Maurício Vaguinha, como deve ser o Inter agora, hein? 29. É o 29.
1: É o modo sobrevivência que você mesmo anunciou quando das trocas, né? Do Alejandro e do Juninho. O Inter é a confronto de dois times tecnicamente ruins. O Corinthians tem a bola aérea com seus gigantes e o Internacional vai tentar se defender à exaustão. Não há outra coisa a fazer.
4: É, não coincidência, né? Os gols marcados por um cara de 1,96, ainda que tenha sido por baixo, né? E de 1,93 do Pedro Raul.
0: Ô, Debona, e a torcida do Corinthians, obviamente, volta a cantar mais alto agora. E no telão da Arena Corinthians apareceu o Memphis Depay. Ele está assistindo ao jogo aqui de um dos camarotes. Ele que ainda não renovou o contrato, vai permanecer no Corinthians. Tem cartão amarelo agora para o Pezzolano, por reclamação.
4: É, ele amarelou os dois técnicos, isso, né? Eu tenho pavor de hora de árbitro que amarela técnico. Vai me desculpar, sabe?
6: Perfeito.
4: Mesmo que eles, sei lá o que eles falam pro árbitro, mas assim, quando ele amarela os dois, é porque o árbitro é uma mala.
6: É que tem uma coisa, Debona, que é a seguinte, tá? A gente geralmente não fica olhando pro banco. Sim. Mas quando o árbitro vai lá dar o cartão, é porque o quarto árbitro já tentou até a alma.
4: Sim. Já entregou ele, né?
6: É. Ele diz assim, bah, cara, vem aqui porque eu não sei mais o que fazer.
4: Pois é. 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Bola dominada pelo Bidu na frente pro Lingard. Pé canhoto, levantou, mergulhou, Maripan tirou de cabeça, sobrou para Mateuzinho, ajeitou para entrada da área, Caio César chegou, dividiu, ganhou na primeira, perde na segunda. Paulinho tira, Matheus Bahia dá um balão pra frente. Ela dominada pelo Alejandro, dominou legal, fez a parede, mas entregou errado pra Bruno Gomes. E depois, a falta do Alejandro, Corinthians compete mais. Mercado, dá o carrinho, tomou uma encarada ali do Pedro Raul. 30 minutos e meio, tá 2-1 pro Corinthians. Dá Inter na próxima fase, não pode tomar gol, tem que resistir, tem que sobreviver. Falta pro Corinthians. É, os jogadores do Inter estão perdendo a paciência com o árbitro, hein? Por essas faltas aí, hein, Felipe?
0: E o Pezzolano abriu uma garrafa d'água e atirou a metade da água no chão. Ele tá muito irritado, já tá amarelado. Se continuar reclamando, pode ser expulso. Falta. Olha, lá vem cartão, vermelho. Vermelho pro Pezzolano.
4: É, a irritação do Inter, claramente, é porque ele tá dando as famosas faltinhas, né, Jory? E ele expulsou o Pezzolano agora.
6: É, mas o Bruno Gomes pegou o cara pelo tornozelo por trás, deu um trança-pé no adversário e fez a falta. Os jogadores do Inter, Debona, precisam ter muita atenção, porque a jogada do Corinthians é chuveirar a bola na área. E os caras estão fazendo falta. E aí, se a falta é cometida, ela vai ser marcada. E aí agora o Pezzolano está expulso.
0: Não foi o Pezzolano, foi o auxiliar dele.
6: É o auxiliar do Pezzolano.

0: Alan aqui na meia esquerda, para o Garro, Garro esticando na ponta esquerda, no Lingard, o Inter se fecha, se defende, sobrevive, perde por 2-1, na soma dos placares está 3-2 para o Inter está avançando para as quartas de final da Copa do Brasil, outra vez a domínio de bola do Corinthians, Bidu na frente, agora ele deu tiro de meta, agora ele não deu falta,
1: agora são
0: os corintianos que cercam, hein?
1: Mas agora com razão, foi um pontapé do Bruno Gomes do Bidu, que passava para a linha de fundo para fazer o cruzamento, a falta foi claríssima, o árbitro deixou, deu tiro de meta, que a bola escorreu pela linha de fundo, Matheus Cunha na cobrança, Inter vai perdendo 2-1, mas vai passando de fase, e a informação é Tumeleiro,
0: ninguém facilita tanto. Matheus Cunha vai bater, tá respirando bem aí, Vaguinha? Tá tranquilo?
2: Ah, tá difícil, mas é porque o Inter deixa a gente assim, né? São alguns erros assim que não tem explicação, que é só o goleiro sair, vai lá e pega a bola no alto e tá 1-1 o jogo ainda, entendeu? Aí não sai na bola, o cruzamento viajou de Campinas pra São Paulo, pra Itaquera, e aí o goleiro não saiu, aí nós vamos viver o drama até aí, mais quanto tempo? Mais 15? 20? Sei lá quanto.
0: É, 33, tem 12 mais uns 6 de acréscimos pelo menos, né? Uns 18 minutos de jogo ainda. Bidu, pra Bidon! Bidon, Bidu, Bidu, Bidon, Bidon, Bidon, aqui pelo lado esquerdo, numa bola que foi dominada aqui pelo Ranieri para Bidon, Bidon no Lingard, chega na marcação, Bruno Gomes, volta a jogada para Bidon, carrega aqui pela meia canhota, bem pertinho da linha lateral, faz o passe outra vez para Ranieri, que baixou para zagueiro agora, volta no Alan carrega, se livra do primeiro marcador ali, que é o Alex, consegue tocar aqui do lado esquerdo para Bidon, outra vez Lingard, o Inter cerca na marcação, a bola viaja para a entrada da área, Garro subiu, ajeitou, afasta Bernabé, o Inter não fica com a bola, faltou até comunicação agora, entre Alex, faltou um cara gritar pro outro, eu, ninguém gritou, lá vai Caio César, deu atrás para Mateuzinho, novo levantamento, corta Maripan de cabeça, vai voltar o Corinthians, Bidon tenta na entrada da área, mercado para trás e Matheus Cunha faz a defesa tranquila. 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Borrússia anuncia 35 do segundo tempo, 2-1 pro Corinthians, Bertoncelo.
3: 37 minutos do segundo tempo em Salvador, bola na trave do Atlético Paranaense, mas a vitória vai sendo do Vitória, 3-0, o Vitória está se classificando.
4: Rádio Catarinense. 364.815 pontos sem luz na área de concessão da RGE. A gente busca atualização na área da CE Equatorial, mas ainda não temos esse dado atualizado. Aqui no site está fora de operação nesse momento. A qualquer hora a gente atualiza por aqui.
1: Teve cartão. Acho que foi pro Paulinho por falta no Garro. E logo mais tem troca no Corinthians. Carrilho é um dos jogadores que conversa com o Fernando Diniz.
0: Falta pro Corinthians no meio do campo e qualquer falta de qualquer lugar do planeta Terra do Corinthians é bola na área do Inter. Dois gols saíram assim de cruzamentos. Garro tá ajeitando a bola, já colocou ela um pouquinho mais pra frente ali. Fica apenas o Bruno Gomes na frente da bola. Falta pro Corinthians, 36 minutos jogados do segundo tempo. É, demorou pra autorizar o árbitro, agora sim, né? Vem Garro na bola. 2-1 pro Corinthians, 3-2 pro Inter no agregado. Garro levantou, Pedro Raul de novo, Matheus Cunha pega. Felipe.
1: Pega, solta, pega de novo, ganha tempo. Cabeceio do Pedro Raul não teve força. Fácil pro Matheus Cunha, Carrilho, 19-23. Matheus Pereira serão as trocas do Corinthians. 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
5: Zebona, o Inter não vai jogar bom futebol, ele não tem essa capacidade. O Corinthians não joga bom futebol e tá ganhando o jogo porque ele compete muitíssimo e bota a bola na área do Inter todo o tempo, obrigando o Inter a não errar. Já foram dois erros, tá 2-1. Vai ser assim até o último minuto, porque nenhum dos dois tem capacidade para mais do que isso. O Corinthians não faz nada além de botar a bola na área e o Internacional não tem a bola. Não é um jogo bom, é um jogo emocionante.
1: Já saiu o primeiro, Caio César, para entrada no 23, Matheus Pereira, e agora vai entrar o Carrilho. O Bidon tá lá conversando com o quarto árbitro, acho que é ele que vai sair. Saiu, 7 Bidon para entrada no Carrilho, 19.
0: Mais duas trocas do Fernando Diniz, 37.

0: 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Tá na bola o Inter para cobrar o lateral lá do lado esquerdo com o Bernabé. Tá entrando agora o Carrijo no time do Corinthians. Vai ser um drama até o final, hein? O Inter tem que segurar essa bola aérea do Corinthians. Lateral cobrado, tentativa de jogada ali do Bruno Gomes. Tentou o chapéu para trás, foi desarmado. Garro ganhou, tenta avançar para o time do Corinthians. Vem Matheus Bahia, tromba com o Mateuzinho. Lateral para o Inter cobrar. 38 minutos. O juizão tá pedindo pressa ali para o Inter cobrar. O Matheus Bahia foi lá e disse qual é. Tá na boa, mano. Tá tudo certo. Cobrança feita pelo Bernabé. No Alex, na ponta canhota, dominou na coxa, carrinho dado. E o Inter tá ganhando mais um lateral. Bom, de lateral em lateral, né? Tá chegando mais perto do ataque. E de novo vem para a cobrança Bernabé. Vai arremessar lá para dentro da área. Alejandro tá ali no comando do ataque do Inter. 2-1 para o Corinthians. Bernabé fez o gol do Inter. É ele na cobrança do lateral. Arremessou para Alex. Tenta fazer o giro. São dois em cima dele. Mateuzinho consegue evitar a saída. Bate nas pernas do Alex e ganha posse de bola. 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É lateral para o time do Corinthians. Movimenta ali Mateuzinho, corta de cabeça Matheus Bahia. Quanto mais a bola ficar fora do campo, melhor para o Inter. Mais interessa ao time colorado. Ranieri, pressionado pelo Alex. Ranieri consegue chutar para frente. Ali está colocado Matheus Pereira. Ele dispara para o campo de frente. Num jogo de laterais, né? Muitos, muitos, muitos laterais. Mais um agora para o Corinthians. 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Vem comigo na regressiva 39. Arranca Alan aqui pelo lado esquerdo. Ele abre para Bidu. Matheus Bidu engana a marcação ali do Bruno Gomes. Deu uma invertida de bola legal lá do outro lado. Na coxa do Carrijo. Passa Mateuzinho. Carrijo ameaçou cruzar. Deu uma para Mateuzinho. Carrijo levantou para Pedro Raul. Juninho se estica todo, dá de coxa para fora. E escanteio, Felipe.
1: Espana a bola e caído na área, olha pro árbitro e diz: cadê minha falta? Não teve falta, é lateral pro Corinthians que vai mexer de novo. Dieguinho é um atacante, camisa 61, foi chamado por Diniz.
0: Dieguinho vem aí, escanteio pro Corinthians, é sempre um perigo. Toda a atenção do Inter. Garro tá na bola. É muito alto o time do Corinthians. Levantamento é feito. Buscava Pedro Raul. Vem corte Mateuzinho de fora na trave. No poste de prima, Mateuzinho. Ela vai embora, Felipe.
1: A bola veio pra área do Inter. A defesa afastou parcialmente. Mateuzinho de primeira. Na entrada da área, chutou. A bola beijou a trave e saiu pela linha de fundo. O Inter escapa. Público, total 45.126. 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
0: 40 minutos e meio. Saiu o Garro, né?
1: É, e entrou o Dieguinho, camisa 61, na informação Sicred.
0: 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Vai bater na bola Matheus Cunha. 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Alex briga, melhor para Matheus Pereira, ele dá ali atrás o domínio de bola do Carrijo, tenta sair jogando para o time do Corinthians, pressiona o Inter no campo de ataque com Bruno Gomes, tentou na primeira, corta mais
1: Aguirre
0: uma vez.
1: Aguirre e Ronaldo.
0: Vai mexer o Inter de novo, tenta, Paulinho ajeitou para Bernabé, não pode perder aí Bernabé, girou bem, deu lá na esquerda para Matheus Bahia, engana a marcação do Mateuzinho que não para de correr e fez falta, né? Claro que o Inter vai querer a falta e amarelo pro Mateuzinho.
1: Ah, deu um pontapé sem bola no Matheus Bahia, né? É. E agora os jogadores do Corinthians vão lá pressionar o Matheus Bahia para levantar rapidamente. Pedro Raul arrasta agora o Matheus Bahia, que ganha tempo também. Ronaldo, camisa 16, e Aguirre, camisa 35. O primeiro a sair é o próprio Matheus Bahia, que está caído no campo, para a entrada do 35 Aguirre. O lateral direito pode entrar na lateral esquerda. E a outra mudança, ainda não levantou a placa, envolve Ronaldo, camisa 16.
0: Tumeleiro, ninguém facilita tanto. 42, Vaguinha, tá dando o Inter, Vaga.
2: É, daí aí é o seguinte, né, Debora? Quando tu tem o Ronaldo e o Aguirre, pra opção, pra tentar resolver alguma coisa, ou ajudar, minimamente ajudar, é difícil, né? É muito difícil, vamos sofrer.
1: Tá saindo o Paulinho. Paulinho que tava pendurado com cartão amarelo, tá deixando o campo pra entrada do Ronaldo.
3: É, a capacidade que o Inter tem agora, as trocas todas são por vitalidade e capacidade de competir, de marcar, de correr, de voltar, de correr para trás. A bola aérea ofensiva e defensiva do Ronaldo. O Pezzolano faz o possível, o Inter tá no seu teto há muito tempo no jogo. Ele tá perdendo e se classificando, ele tá jogando Copa. Joga bem? Não, nunca teve nem perto disso. Mas o Corinthians também não joga bem e ganha de 2-1, porque o teto dele é esse. O jogo não é bom, o jogo tem emoção, são coisas diferentes.
0: Maria Regina Eichenberg.
4: Debona, muitos problemas em rodovias gaúchas, no trecho entre Pantano Grande e Rio Pardo, em torno de 20 árvores caídas, a Defesa Civil e os bombeiros auxiliam nessa ocorrência, na altura do quilômetro 168 da BR-471, em Cachoeira do Sul, BR-153, entre o quilômetro 380 a 392, localidade até o Parque Vitec, com pontos, com dois bloqueios, inclusive, com pontos, inclusive, com a rede energizada sobre a via. Fica esse alerta para os motoristas. A BR-116, com muitas árvores caídas na região de Camaquã, a RS-401 está bloqueada na altura de Charqueadas também devido à queda de árvores.
1: Dois amarelos, Matheus Bahia por retardar a saída de campo e Gustavo Henrique, zagueiro do Corinthians, por reclamação.
0: Bom, as informações da Maria Regina são extremamente preocupantes, né? Muita árvore caída, muita rodovia bloqueada, muita gente sem luz, muitos estragos, enfim, né? O temporal, a chuva forte, o vento no Rio Grande do Sul. É lateral pro Inter, 44 minutos. Já já o Jory diz quando ele deve deve acrescer no jogo. A bola seis. Do Inter. Mais seis, né, Jory?
5: Eu daria 6 minutos pelo que foi o segundo tempo.
0: É, vamos ver, vai subir a placa em seguidinha, vai bater agora 45 em seguida, o Corinthians tem lateral, o Corinthians ganha por 2-1, o Inter tá passando no agregado por 3-2. Vai ter esta emoção até o último segundo, hein? Outra vez ele marca falta para o time do Corinthians.
1: Tá caindo o mercado. Com a mão no rosto.
0: Tá dizendo que foi agredido. O time inteiro do Inter vai pra cima da arbitragem.
1: Eu confesso que eu não vi o lance, não sei se houve agressão. Só vi o Gabriel Mercado caído porque foi fora da disputa de bola. E agora os jogadores do Inter cercam o árbitro do Corinthians também, os do Inter alegando agressão.
0: É, se tiver uma repetição,
5: o Gustavo Henrique coloca o braço no peito do Mercado e dá um chega pra lá no Mercado. Não foi no rosto do Mercado, mas aí tem duas coisas, tá? Primeiro que o jogador no futebol brasileiro é atingido no peito e cai com as mãos no rosto. É absolutamente normal. Agora, o Gustavo Henrique tá precisando do tempo no jogo e faz isso no adversário, aí ele tá assumindo a responsabilidade total de fazer a paralisação no jogo.
0: Deu 9.
1: 6 ao contrário, Jory.
5: 9?
0: 9. 9
5: minutos,
0: hein? Vamos até... 54. Diga, gol de quem?
6: O que era improvável acontece, o Vitória amplia e goleia, gol de Marinho, ex-Internacional, ex-Grêmio, e agora o Vitória aplica 4-0 para cima do Atlético Paranaense. O Vitória está se classificando para as quartas da Copa do Brasil e a informação é de Unimed Porto Alegre.
0: Quero retirar a dúvida que eu tinha do melhor mandante do mundo, se é o Vitória ou o Bayern de Munique. Vitória, óbvio, né?
1: Acho que o Bayern de Munique já perdeu pro Borussia Dortmund.
0: É. Vitinho, arranca pelo meio, agora é pra fazer, Alex lançado, Hugo Souza sai pra intervir, a sobra de bola do Corinthians, atenção total, agora Mercado tá correndo atrás do Ranieri, Mercado chegou, pegou o cara, pegou só ele, falta, não, deu escanteio, Felipe.
1: Deu escanteio, todo o estádio explodiu pedindo até vermelho pro Mercado, o carrinho do zagueiro do Inter foi na bola, segundo o árbitro. Bate, obviamente, no Mercado e, portanto, escanteio pro Corinthians. Mateuzinho é quem cobra a informação, é claro.
0: Mais um pouquinho, Matheus Bahia vai dar no quarto árbitro aqui na lateral, hein? Já foi substituído.
5: Nossa, foi.
1: Já tá amarelado.
5: Olha, vou dizer um negócio, Debona. Foi muito, mas muito falta do Mercado. E se não fosse falta, era tiro de meta. Completamente escanteio. Inventada a decisão da arbitragem.
0: Pois é, escanteio, a bola viaja, tá viva, afasta Maripan. ele tá meio que mancando, que era falta. O Corinthians vem para o ataque, cruzamento que vem do outro lado, a bola tá viva na área, quem tira, sobe, afasta Juninho de cabeça. Vai sobrar a posse de bola aqui para Mateuzinho, invertido na perna esquerda, lá do canhoto. Mateuzinho dominou de perna direita, levantou, mais uma que o Inter tira, afasta com o Vitinho, volta pro Corinthians. São longos 9 minutos, a pressão do Corinthians, é a bola o tempo inteiro, dominou Carrijo, é o Lingard, deu atrás, parou tudo, tem impedimento marcado, vai ser sofrido demais até o final. Pelas minhas contas, 2 já foram, faltam 7 minutos, portanto. 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Levanta uma escada na área do Inter lá, Vaguinha, ajuda o zagueiro, Vaguinha.
2: Vamos lá, Debona, porque o Corinthians não, agora não vai parar de levantar. 9 minutos de acréscimo também, meu Deus do céu. A plaquinha aquela do até empatar, daqui a pouco sobe ali, né? Até fazer o terceiro.
0: Pois é. E o Corinthians vem de novo. 48 minutos jogados. A bola foi tocada do Matheus Pereira, lá do lado direito, onde está colocado ali o Lingard. Ele carrega, volta a bola para Matheus Pereira. Carrijo está pedindo bola. Todo mundo vira o atacante no time do Corinthians agora. O zagueiro é o Alan, que é o mais baixinho de todos. Só ele está aqui atrás. O Corinthians gira a bola. Cai a bola lá na ponta direita. Chegou para a tentativa ali do Dieguinho, mais atrás, domínio de bola, Matheus Pereira para Mateuzinho, Bernabé tá na marcação, se fecha o Inter, é uma parede vermelha montada ali na frente da área do Corinthians, que gira a bola na ponta direita, encarando a marcação do Bernabé. Dieguinho levantou, chega para tirar o Juninho, deu rebote, lá vem bomba, explode no Juninho de novo o Mateuzinho, tá impedido o Carrijo, hein? Se pegar, tá impedido, tô dizendo, tá impedido, Felipe.
1: Olhar clínico de Debona, olhar clínico do Bandeirinha. Carrilho finalizava dentro da área e o Bandeirinha já levantava seu instrumento de trabalho. Lance anulado. Matheus Cunha não tem pressa, Inter perde, mas classifica e a informação chega para Trilegal.
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3: Não há mais nada taticamente que o comentarista possa inventar no jogo aqui. Não há tática qualquer. A bola do Corinthians vai dos lados, frontal ou lateral, para dentro da área do Inter, e o Inter rebate do jeito que for possível, tentando fazer com que ela chegue no Alejandro, no campo de frente. Isso não está acontecendo. Taticamente, o Corinthians desistiu do jogo. Quando tira garro, tira bidon, é para competir e botar gente grande, gente alta, forte, dentro da área do Internacional.
1: O Corinthians está jogando com 2 centroavantes, Maurício. Pedro Raul e Gustavo Henrique. O zagueiro Gustavo Henrique é centroavante.
3: É isso. É. Agora, por exemplo, o Corinthians está com a bola no campo de frente, Gustavo Henrique nem aparece.
0: Se somar a altura dos dois, falta poucos centímetros para 4 metros, hein? É muita coisa. O autor dos 2 gols do Corinthians, Gustavo Henrique e Pedro Raul. Gira a bola, time do Corinthians, aqui na esquerda para Bidu. Já olhou para a área para cruzar. Bate ali nas pernas do Grêmio Gomes. Ela poderia ter saído em lateral, mas saiu em escanteio, né? Saiu em escanteio pro Corinthians. 50 minutos do segundo tempo. Escanteio pro Corinthians. Vai de novo na bola aérea. O Inter precisa se segurar mais 4 minutos. Tá levando a vaga para a próxima fase. Escanteio curto, baixo. Corta Vitinho de cabeça. Ela sai em lateral para o time do Corinthians aqui do lado esquerdo. Tá na bola Matheus Bidu. Encosta ali para receber o Alan. Ele prefere arremessar lá para dentro da área. O Pezzolano joga junto com o time, diz que ele invadiu o campo. Arremesso cobrado, Mercado foi puxado, tá viva a bola, o chute do Corinthians, vai sair Matheus Cunha de soco com o punho direito, ele tira a sobra de bola do Gustavo Henrique, ele deu atrás para Mateuzinho, acelerou a jogada agora no Dieguinho, vem novo levantamento para área, para ninguém, Vitinho vai proteger para fora da área, ele tá tirando o Inter do sufoco e sofre falta, é falta pro Inter, Felipe.
1: Ele tava sendo perseguido de perto por 4 jogadores do Corinthians. Poderia ter puxado contra-ataque, mas pensou: vou desacelerar, ele vai pisar no meu calcanhar, e o filme aconteceu. Falta pro Inter, que deixa o cronômetro correr, vai perdendo, mas vai classificando, e a informação chega para Pão de Alho Santa Massa.
0: 51, mais 3 minutos aqui na Arena do Corinthians em São Paulo. Matheus Cunha vai bater na bola. É sofrido, é dramático.
6: Terminou.
0: É difícil. E o melhor mandante do mundo passou, Bertoncello.
6: Em desvantagem por 2-0, Vitória reverte. Vitória 4, Atlético Paranaense 0. O Atlético do Papito dá adeus e o Vitória está classificado. 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
0: Bernabé ganhou da marcação. Lá vai o time do Inter. Alex está pedindo. Alejandro também. A bola para Alejandro. Ajeitou para o Bruno Gomes. Agora ajeitou, preparou, bateu. Para fora era a chance do gol do Inter, Felipe.
1: E seria uma pintura no desarme do Bernabé. Serviu o Alejandro que tocou para Bruno Gomes. Bateu em curva buscando o ângulo. Passou tirando tinta do Hugo Souza. Corinthians passou por apuros. Imagina se essa bola entra, Debona, informando, claro.
0: 52. Cada gota de suor do time do Inter em campo tá valendo a classificação para as quartas de final. E o Inter vem para o ataque de novo, vem com o Alex, trombou. Vai ter que ser guerreiro ali o Alex, corre atrás dela, não desiste, gira bem que bem demais agora Alan para sair com a bola dominada. 52,5. 1,5 para terminar. Gira a bola o time do Corinthians lá do outro lado, domina Dieguinho na ponta direita, volta a jogada para Alan no círculo central do gramado. Vamos os instantes finais. O cruzamento é para Gustavo Henrique, ele matou no peito. Maripanta tirando de qualquer maneira e tem impedimento. 53 vai terminar. Vamos para o último minuto do jogo. Se as minhas contas não estão erradas, 54, vamos para o último minuto. Sofrido, dramático. Com o Inter suando demais, competindo, ou como já diria Rock Balboa, né? Às vezes é preciso aguentar, né? Superar, não importa quanto tu bate, é quanto tu tem a capacidade de aguentar, e o Inter tá aguentando o Corinthians aqui em São Paulo. Rock Balboa, boy, chuta a bola pra frente. Matheus Cunha na tentativa de jogada, lá vai Alejandro, trombou com o primeiro, trombou com o segundo, sobrou no Alex, dividiu, chutou marcação, chutou bola, chutou tudo, tira de trás o time do Corinthians e terminou. O Inter tá passando, o Inter tá pegando dinheiro, o Inter vai contratar um centroavante com essa verba da CBF, 4 milhões, pra dar confiança, pra dar moral, pra credibilidade, pra dar tudo que o Inter precisa nesse momento difícil. O Inter passa pelo Corinthians, o Inter resiste, o Inter sua sangue aqui em São Paulo, Vaguinha.
7: Bom demais, brigamos, lutamos até o fim, com alguns erros, mas com um gol salvador do Bernabé, na única jogada construída pelo Inter. Não importa o que aconteceu ao longo do jogo, o que importa é que o Inter passou pelo Corinthians e está nas quartas de final da Copa do Brasil, com muita luta, com muita entrega, com estratégia também. Ganhamos aqui e hoje sofremos para confirmar essa classificação. Vamos, Colorado, vamos!
1: A cena é a seguinte aqui no campo, Alejandro de joelhos, agradecendo aos céus, Bernabé sendo aplaudido, empurrado pelos companheiros que vem agora saudar. Torcedor do Inter faz a festa aqui na Arena Corinthians. Mercado é um dos jogadores que mais vibra em frente ao torcedor, Bernabé também. Esse é o grito. Inter, gritam os 2.000 colorados que estão aqui na Arena Corinthians, aplaudidos de pé pelos jogadores do Inter, Debona.
0: Num jogo de sobrevivência, passa o Inter, Maurício.
3: Passou com a justiça de quem jogou Copa no teto da sua qualidade técnica, no máximo da sua capacidade de ter a bola, que é quase nenhuma. Ainda assim, o Bernabé faz um gol, que é o gol que deixa o Corinthians embretado até o fim da partida. O meu voto é Bernabé para melhor em campo. Poderia ser Maripan, mas o Bernabé tem participação direta no gol do Corinthians, fazendo uma falta que não faz nenhum sentido, mas na parte ofensiva, que é onde hoje ele joga, ele faz um golaço. E é por isso que eu tô botando o Bernabé de melhor em campo e saudando a classificação copeira do Inter aqui no jogo em Itaquera.
0: Muito bem, festa do Inter com o seu torcedor aqui na Arena de Itaquera. O Inter tá nas quartas, Bertoncello.
6: 6 anos depois, o Inter está entre os 8 melhores times da Copa do Brasil. O Inter se junta ao Vitória, ao Grêmio, ao Palmeiras, ao Vasco, Cruzeiro, Santos e Atlético Mineiro. Poderemos ter Grenal na próxima fase da competição. O sorteio, na próxima terça-feira, às 11 horas da manhã, na sede da CBF, Debona.
0: É, o Inter passa, o Inter resiste. O o Inter sobrevive ao Corinthians aqui em São Paulo, perde por 2-1, 3-2 no agregado. No plano Safra, conte com o Sicredi, esta virada do Vitória, Bertoncello.
6: Saía de um 2-0 que o Atlético Paranaense construiu em Curitiba e em casa, com a força do Barradão, com a força de Salvador, o Vitória aplicou uma goleada de 4-0 para cima do Atlético Paranaense. René duas vezes, Eric e Marinho. Vitória 4, Atlético 0, o Vitória está classificado. Temos dois gaúchos, Inter e Grêmio, dois paulistas, Palmeiras e Santos, dois mineiros, Cruzeiro e Atlético, um carioca, o Vasco, e um baiano, o Vitória.
0: Muito bem, jogadores do Inter estão deixando o gramado, eu vou votar no Maripan para craque do jogo, Rádio Gaúcha, calçados, pegada, o teu voto, Felipe.
1: No melhor em campo, eu votaria no Bidon, mas o contexto não pode ser ignorado, Maripan, craque da partida.
0: Teu voto, Vaguinha.
2: Meu voto é o Maripan fez uma grande partida, mas o gol a gente não pode tirar de contexto, não é apenas um gol, é um gol que coloca o Inter na próxima fase, e o gol é do nosso principal atacante, Bernabé, falhou não, ele cometeu uma falta que não precisava, mas se recuperou no jogo, fez o gol que coloca o Inter entre os oito na Copa do Brasil.
0: Diori Vasconcelos.
5: A informação é do Bertoncello, Debona. Se o Inter não tem centroavante, Bernabé passa a ser o jogador com mais gols na temporada pelo Internacional. Para mim, ele é o craque, não tem outro.
0: Tá eleito. Então, Bernabé é o craque do jogo. O torcedor votou em quem, Bertoncello?
6: Ah, também foi no Bernabé. 57% dos votos. Ele chega a 9 gols marcados no ano. Empata com o Borré, que já saiu, foi pro River Plate. Portanto, Bernabé é o artilheiro do Inter na temporada. Pelo clube, são 14 gols marcados. Um dos laterais com mais gols pelo Inter no século 21. E confirmou também a premiação de 4 milhões de reais. Bernabé, o craque da galera, Debona.
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2: Existe uma teoria que se chama 90-10, onde uma pessoa tem 90% daquilo que você procura em alguém, só que você foca naqueles 10% que falta. Aí você sai pra rua, se aventura, e realmente você encontra aqueles 10%, mas não se deu conta que perdeu os 90%.

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0: 11:50.
1: Essa é pra falar de amor.

0: Sempre que você quiser falar de amor, sintonize Catarinense FM. Hoje vamos ficando por aqui. Amanhã tem mais um programa Dona da Noite pra você. Bons sonhos e boa noite.
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0: Meia-noite e quatro.

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2: Meia-noite 42.

0: Obrigado, Munhoz e Mariano!
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4: 1:04.

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3: 1:46.

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4: Duas e quatro.

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0: chega pra cá, Chitãozinho e Xororó.
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2: 2:42.

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3: 3 e 2.
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3: 3:44.

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2: 4 e 4.

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0: caminhoneiro.
1: Alô, gente boa da estrada! Por aqui é o seu parceiro, Fernando Riquetti, começando mais um Brasil Caminhoneiro. E no próximo domingo é um dia especial, hein? É dia para homenagear aqueles que carregam muito mais do que cargas pelas rodovias do país. É hora de homenagear aqueles que carregam a responsabilidade, a dedicação, exemplos e amor pela família. Nesse Dia dos Pais, o nosso quebra-costelas, mais apertado que alicate de pressão, vai para todos os caminhoneiros que enfrentam quilômetros de distância para garantir o sustento de seus lares. Para aqueles que ensinam valores pelo exemplo e que, mesmo longe, estão sempre presentes nos corações dos filhos. Ei, coisa boa! Então simbora nós acelerar o carrão e começar mais um Brasil Caminhoneiro! E ele já está por aqui, Francisco Garonce, nosso repórter especial. Garonce, onde é que você tá, parceiro?
2: Fala, Riquete, audiência querida do Brasil Caminhoneiro. Hoje nós estamos no coração da Amazônia. O nosso ponto de parada é a Zona Franca de Manaus. Nós viemos para mostrar um modelo de transporte que essa grande indústria usou para desenvolver uma logística própria, adaptada para os grandes desafios da região amazônica. Porque aqui o transporte não é apenas pegar de um lado e entregar do outro. Aqui você tem que enfrentar as grandes distâncias, estradas em condições precárias, a chuva forte, a temperatura elevada, além de outros desafios. E também conhecer uma peça que é fundamental em toda essa história, que é o caminhoneiro. E olha só, antes de uma moto ficar pronta, muita coisa precisa acontecer. São insumos como peças, pneus e até embalagens que precisam estar no lugar certo, na hora certa e chegar sem avarias. E quem é que mais uma vez funciona como a ponte entre o porto, o armazém, a fábrica e a expedição? É o caminhoneiro. Seja em duas, 18 ou 34 rodas. Sem uma logística eficiente, não se alcança a segurança. Afinal de contas, o caminhoneiro é peça fundamental nessa história. Que aqui na Amazônia, a segurança nas estradas depende dos caminhoneiros.
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4: Fernando Riquetti está apresentando Brasil Caminhoneiro.
1: Suzana e Diego, filhos de caminhoneiro, pegaram gosto pela mecânica e juntos administram uma escola que capacitam os jovens a seguirem nessa profissão. E como domingo é dia dos pais, eu fui até a escola para dividir com vocês a nossa conversa.
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5: Turma, fazer uma confissão do dia a dia do Riquetti. O meu pai, eu já disse, ele não foi caminhoneiro, mas ele era um cara apaixonado por mecânica. E quem é filho de estradeiro ou estradeiro, além da paixão pela estrada, acaba pegando um gosto danado pela mecânica. É o que aconteceu com o Diego. O pai era estradeiro, mas ao invés de ele bater a alavanca pelas estradas do Brasil, o que que ele resolveu? Montar uma oficina mecânica, gente, para poder ensinar para a piazada, né? Até para a turma que é ligada com o setor de transporte, a profissão, e até matar a saudade um pouquinho do dia a dia do pai quando tinha essa oportunidade de estar convivendo com ele, né, Diego?
6: É, exatamente. A paixão pelo caminhão veio do meu pai, né? Cresci e aprendi a dirigir com ele.
0: Dentro de um caminhão com 12, 13 anos mais ou menos.
6: Você lembra que caminhão que era?
0: Era um D60.
6: Olha.
0: Aquele motor percão que tem que pôr fogo no frio pra pegar. É desse. Era sofrido, mas foi um aprendizado muito bom, né? Ele puxava madeira, né? Tinha uma madeireira. E aí a gente tava sempre com ele. Sempre com ele que pôde, quando podia, né? Que a gente ia pro meio do mato, eu tava sempre em cima de trator, em cima de caminhão.
6: Olha aí.
0: Quebrei o braço em cima de um trator com ele. É, foi. Tem história. Mas aprendi muito a profissão aí de gostar de caminhão, de mexer com caminhão, foi com meu pai.
6: Ó, eu quero chamar também aqui a Suzana. A Suzana é irmã do Diego também. E ela também guarda boas recordações do pai. Mas dá pra gente lembrar do dia do pai do seu Adelardo, sempre bacana, né?
7: Sempre bacana. Ele nos ensinou muito.
6: Que bom. Que lembrança boa que você tem, que você guarda pra sempre no teu dia a dia.
7: É, tive momentos muito legais com ele. E a gente aprendeu muito com ele, né? O esforço, a dedicação que a gente tem hoje no nosso dia a dia. Ele ensinou a gente desde novo a colocar a mão na massa, a fazer o trabalho, a ter responsabilidade, né? Então a gente aprendeu muito isso com ele.
2: É, gente, ser pai é ensinar pelo exemplo, proteger, orientar e amar. E os caminhoneiros fazem isso todos os dias, demonstrando coragem, responsabilidade e dedicação em cada quilômetro percorrido.
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2: Ó, veio o modão.

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1: Com a chegada do inverno, é comum ver alguns caminhões soltando aquela fumaça preta logo cedo. A fumaça excessiva pode indicar problemas na regulagem do motor, falhas na injeção de combustível ou então é falta de manutenção. E para falar sobre esse assunto, eu tô na linha com o Lima. Ele é do Sindirepon, Sindicato da Indústria de Reparação de Veículos e Acessórios. Paulinho, aperta o play.
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1: Pela tua experiência nesse dia a dia, né, com essa lida com o motorista, você tem percebido que o pessoal tá mais consciente, o pessoal tá andando com o caminhão mais acertado hoje em dia?
3: Sim, nossa, isso é uma alegria para nós. Tem um outro fator, é a questão de renovação da frota. Mesmo com toda a dificuldade que o país atravessa, houve uma renovação. Gostaríamos que fosse mais, com maior velocidade, ou seja, com renovação de veículos mais rápido, né? Com um volume mais acentuado.
1: E fala bem a verdade, uma regulagem da bomba injetora não é uma coisa que custa muito caro e nem vai tomar muito tempo de estradeiro, né?
3: Então aí, já que você falou em muito caro, eu vou dizer, tá, além de estar preservando o dinheirinho no bolso dele, que é mais importante enfatizar essa questão, está preservando o ambiente e está evitando de tomar multa.
1: Já que você falou de renovação de frota, a gente também destacar que a turma que está com o caminhão Euro 5, né, os caminhões fabricados a partir de 2012, o caminhoneiro tem que respeitar, está sempre utilizando aí um diesel S10, né, está fazendo uso do ALA32, para que esse caminhão também não vire uma maria fumaça aí pela estrada, né?
3: Exatamente, não é porque ele tem toda a tecnologia que ela vai aguentar para sempre, não aguenta. Se não tomar os cuidados, esse sistema que hoje faz de tudo para evitar que você veja a poluição saindo pelo escapamento, ou seja, a fumaça preta, o sistema ele não é infalível. Ele precisa de todos os cuidados e aí eu insisto na manutenção preventiva. Se você perde uma unidade injetora, o custo dela é muito elevado. E um caminhão parado também, se você não está produzindo, está tendo prejuízo. Então, voltando e insistindo, a manutenção preventiva, ela faz bem para todos.
1: Ah, não tem dúvida nenhuma, então. Muito obrigado, meu irmão, pela gentileza em atender a equipe de reportagem, tá bom?
3: Obrigado pela oportunidade e precisando, estou sempre à disposição.
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1: Tem música na boleia.

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1: E vamos falar de combustíveis alternativos. Alternativos entre aspas, né, gente? Porque quem roda pelo sul e sudeste do país já deve ter reparado aqueles caminhões em que sai o tanque de diesel e entra aqueles cilindros amarelos de GNV ou então de biometano. Os cilindros de alta pressão, gente, são fabricados a partir de tubos de aço sem costura e é sem dúvida sua principal matéria-prima. Eu estive numa indústria que fabrica esses cilindros. Quem me recebeu por lá foi o Fausto, diretor da empresa. Paulinho, solta a matéria.
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2: Um ponto muito importante que a gente tem que salientar quando chega a matéria-prima é que isso faz, existe um número chamado corrida do material, que ele vai ser o ponto inicial da rastreabilidade do cilindro durante todo o processo de fabricação. Ou seja, eu vou saber que o cilindro lote tal, número tal, foi utilizado a corrida do aço da usina número tal. E isso tudo vai ser lançado no pedigree, no certificado do cilindro, para você garantir a rastreabilidade dentro do processo.
3: Conforme o Fausto comentou, né, é possível checar de onde que está vindo a matéria-prima, aí ele joga a bucha para a turma lá poder resolver, né, Fausto?
2: Graças a Deus nunca tivemos nenhum tipo de problema com isso, mas faz parte da norma de fabricação de cilindro.
1: É muita tecnologia e segurança em todas as etapas. Por isso, a qualidade dos cilindros é reconhecida aqui e além fronteiras. Todos os dias saem da linha de produção cerca de 500 cilindros de diversos tamanhos. 30% de toda a produção é exportada. Depois de tudo pronto e checado, hora de fazer o embarque dos cilindros. É aí que a turma do trecho entra em ação.
3: O Edmilson já tem mais de 20 anos de profissão. Hoje o transporte vai ser diferenciado, né?
4: Positivo, hein? Hoje estamos numa transferência aqui de outro produto aí para as empresas daqui, da região de Jundiaí.
3: Vai estar tremendo ou não?
4: Oh, tá tremendo.
3: Primeira vez que ele está fazendo um carreto desse aí. Tem muita diferença quando você muda, por exemplo, você faz ali o transporte da bebida. Para cilindros como esse daqui, muda o sistema de amarração, de disposição da carga aqui no Sider ou não?
4: Sim, com certeza, muda sim. Tem que pôr as travas na carreta, né, certinho. E puxar, encostar um pallet no outro para não ter atrito um com o outro, né, o cilindro.
3: Sei.
4: E com certeza. É muito mais perigoso do que o outro. Há muita cautela na hora de fazer as curvas, que é uma carga que move bastante, né? E nas curvas tem que ter muita cautela e puxar muito para frente do caminhão o peso mais, né?
3: É certo.
4: Primeiro eixo e o segundo ali, sobrar um espacinho na traseira para não dar excesso, né?
3: Boa.
4: Aí fica bonito.
3: Fazer tudo direitinho, né?
4: Com certeza. Fica lindo, lindo, lindo. Fica bonito.
3: O André, ele tá rodando no FH, mas tem uma outra montadora sueca aí que tá lançando, né, caminhões movidos 100% a gás. Você já chegou a reparar esses caminhões aí na tocada, André?
4: Já, muitos caminhões aí na tocada aí. A Talmarone tem bastante, né? Muita tocada aí. A gente vê bastante deles aí, sim.
3: É?
4: Bastante cilindro a gás.
3: É.
4: Tenho curiosidade de perguntar como que funciona o negócio, tem mais pressão, se tem menos potência.
3: É. Agora, se te desse um caminhão desse, movido a gás, com aquele monte de cilindro amarelo, você ia ter medo de dirigir um cargueiro daquele lá ou não?
4: Ah, hoje tá muito evoluído o cilindro hoje, né? Acho que não, né?
1: Viram? Quanta tecnologia envolvida na fabricação dos cilindros? Isso daí é para você rodar tranquilo, seja com o seu carro ou então com o seu caminhão. Mas fique de olho, viu, parceiro? Se o cilindro que você usa no teu veículo tem o selo do Inmetro e não esqueça de fazer as revisões. Combinado?
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1: E vamos de música! Felipe e Rodrigo.
5: Só aviso, só, pessoal.

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1: Os pés são uma das principais ferramentas de trabalho do caminhoneiro. São eles que acionam os pedais, sustentam o corpo durante a carga e a descarga, e mesmo assim, muitas vezes recebem menos atenção do que deveriam. E quem fala a respeito disso é a podóloga Sandra, que atua nos programas de saúde nas estradas. E o nosso papo começa com ela, contando da importância dos cuidados com os pés.
3: Olha, a gente ensina aqui eles estarem cuidando para evitar algumas doenças, como micose, rachaduras, frieiras, unhas encravadas. Então, a importância é ele estar evitando um problema mais sério, como uma infecção ou dores, né? Isso também é uma coisa que vai estar prejudicando eles bastante.
1: E essas doenças, Sandra, podem evoluir e o problema acabar ficando ainda maior?
3: Com certeza. As micoses, elas podem estar evoluindo não só nas unhas, como na pele também das pessoas. E uma rachadura, ela pode estar vindo ter outros problemas, como um problema com erisipela, né, que ela vai ter infecções mais sérias e prejudicando mesmo, principalmente se for uma pessoa diabética.
1: Agora, o que o caminhoneiro, Sandra, pode fazer para evitar essas doenças?
3: Então, ele vai estar cortando as unhas da maneira correta, onde a gente ensina que é o corte quadrado, né? Isso vai estar evitando as unhas encravadas, secando bem os pés após o banho, isso vai estar evitando as frieiras, né? E está hidratando a pele para evitar as rachaduras.
1: Quem vive na estrada sabe. Para levar o caminhão longe, é preciso cuidar muito bem dos pés que comandam a viagem.
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1: E chegou a hora de dizer tchau. Ah, tem aquela frase de para-choque de caminhão, né, professor? É dura a dor do parto, mas tem que partir. Vamos tocar com responsabilidade, viu, gente? Para todos chegarem bem em casa nesse fim de semana especial, Dia dos Pais. Então, parabéns a todos os papais caminhoneiros e a todos os papais do país. Que Deus abençoe suas viagens, proteja seus caminhos e encha seus lares de amor e felicidade. E segunda-feira estamos de volta. Então, boa viagem e até lá!

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2: Esse é o Timaço, oferecendo para você o Bom Dia Trabalhador. Os nossos parceiros, as nossas parceiras, e você é peça fundamental nessa engrenagem toda, nessa madrugada linda. 3, faltam para as 5, bom dia, bom dia. Alô, grande, imensa região. Bom dia, trabalhador, tá entrando no ar, tá ficando no alto, desejando para você um bom dia, uma boa sexta-feira, um dia feliz, final de semana maravilhoso, um dia incrível, um feliz Dia dos Pais já para todos os papais ouvintes do Bom Dia Trabalhador. Sexta, dia 7 de agosto. Estamos chegando no ar e bem alto, chegando no seu rádio, chegando até você. Bom dia, bom dia, bom dia. Uma manhã linda, maravilhosa. Saúde, prosperidade, felicidade. A partir de agora tem o modo ao vivo catarinense. Abrindo a programação ao vivo catarinense FM. Eu sou o Misha, desejo para você um dia incrível. Dá uma chacoalhadinha. Mas acordei com vontade do shot laranjeira hoje, você acredita? Bom dia.

Falei pra você. Tudo bem? Tava com vontade de ouvir esse modão. Pelo amor de Deus, que baita moda. Amanheci assim, né, produção? Não adianta e não adianta. Bom dia, bom dia, bom dia, senhoras, senhores. Bom dia, galera aí no trânsito, turma no trecho, dando carona, levando o som da Rádio Catarinense pelos quatro cantos desse mundão de meu Deus. Gratidão pela sua audiência, pela sua companhia. Pessoal no sítio aí, choveu bastante. Como é que foi a noite, rapaz? Relampálogo. Trovoadas, rapaz. Pelo amor de Deus, o céu branqueava ontem, né? Ficava dia, meu Deus do céu. O Grande do Sul, mais uma vez, sofreu bastante com os fortes ventos. Mais de 90 quilômetros por hora, os ventos foram registrados. O aeroporto Salgado Filho, em Porto Alegre, na capital do Rio Grande do Sul. Nunca, nunca. A estação do aeroporto fez o registro que fez ontem. Encharqueadas, bombas de combustível acabaram tombando com a força do vento, para você ter uma ideia. Por isso que eu quero pedir para você agora que tá ouvindo a Rádio Catarinense, como é que passou a noite, como é que foi a madrugada, tudo bem, tudo certo? Reporta pra gente aí no 984377982. Manda ver, eu tô junto contigo. 5:04, bom dia, bom dia. Uma gostosa sexta-feira. Aqui, Catarinense. Aqui, bom dia, trabalhador, no ar e bem alto. Bom dia, dia. E a Mimosa, ô Mimosa, vamos. Vamos, Mimosa. Vamos serviço, filho, eu sei, choveu. Virou um lamaçal, filha de Deus, devagarinho, isso, casquinho por casquinho. É, pezinho por pezinho, filha de Deus. Ô, produção, dá mais uma chacoalhada na audiência aí. Aquele limpa banco em dó menor, por favor. Ah, não, esse é o em dó maior, né? Ô, modão.

0: Limbo Banco em Dó Maior do Chiquito e Bordoneio. Bom dia, dia. Bom dia, madrugada. O que você tá inventando aí? Conta pra nós. Tá no serviço, já tá no trabalho. Já tá faturando, ah? Oh, maravilha. Já tá fazendo a catraca da vida girar em maneira alucinante. Já estamos no sétimo dia do mês de agosto, oitavo mês de 2026. Passou que é um foguete também, né? Poxa vida. Sentador. Manda pra nós. Lá no 984377982. Relata pra gente aí como é que foi a sua madrugada, a noite de ontem. Como é que tá sendo esses primeiros momentos da sexta-feira, dia 7. Fala aí, pode falar. 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Alô, grande, alô, imensa região. 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Dá uma cutucada no galo, produção. Cutuca aí. 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Então, a galera da Catarinense se reúne e vai até a sua casa fazer entrega. Bem na hora do seu chimarrão. Espero que a erva seja barbacoa aí na sua cuia.
1: Fiz essa milonga pra hora do mate.
0: Oh, meu Deus, bom dia.
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0: 5:10.

bem na hora do seu chimarrão, essa moda, né? Ah, combinou, rapaz, combinou. Uma boa manhã. Levanta o volume. Pra galera que tá chimarrando, mateando. Ao som da Rádio Catarinense do Bom Dia Trabalhador. Um ótimo dia pra ti, viu? Vou saber que os amigos e as amigas já estão programando a sexta-feira curtindo a Catarinense. Aí é uma maravilha, né, produção? Aí eu me largo. Oh,

0: Vamos com calma, neblina na nossa região. Atenção, você que vai sair agora, vai colocar o cargueiro na estrada. Vai pegar a estrada com muita tranquilidade, viu? Com calma, com atenção. Tem neblina na região, viu? Ô, meu chapéu! Que sexta, hein, bebê?
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0: Tá liberado o WhatsApp da Rádio Catarinense? Pra você, queridão, queridona, compartilhar um pouquinho a sua madrugada, a sua noite, falar na sua manhã. E, é claro, pedir aquele modão. Pedir aquele som pra bater lá no fundo do coração. Fazia bagunça no sentimento, né? Manda ver, manda ver. Lembrando que o código de área é 49 98437 7982. Esse é o mesmo contato para você participar das promoções que a Rádio Catarinense faz. E tá rolando a promoção do Dia dos Pais, já te disse, né? Nomezinho completo, mensagem pro papai, mensagem pra mamãe também vale, né? Quantas mães, né, que são pais ao mesmo tempo. Homens desajustados, desalinhados, acabam abandonando os seus lares, acabam não dando a devida atenção para os filhos, filhas e para a própria companheira, né? Mas não adianta, viu? Seu filho e sua filha vai crescer muito bem, muito forte, e você perdeu um pedaço da vida que não recupera mais. Ver um filho crescer, ver uma filha crescer, isso é quase que dádiva do destino, né? Pode ficar tranquilo, mano, velho. Pode ficar tranquilo que teu menino e tua menina vão ser homens e mulheres honrados e honradas, mesmo sem o seu auxílio, tá bom? Fica gelo, meu irmão, fica gelo, fica tranquilo. Não tem falar, produção, mas pelo amor de Deus. Estávamos ontem, né? Ontem ainda estávamos na homenagem do Colégio da Lívia. E quantas mães abraçando seus filhos fazendo homenagem para os pais, né? É importante, é importante. A gente, como pai, é de extrema importância na vida do filho, né? Mas tem uns que entendem, compreendem. Tem outros que preferem não assumir essa missão. Fazer o que, né, produção? Para nós que entendemos e compreendemos, estamos vivendo esse momento surreal, surreal. Uma delícia. 5h17. Aliás, só deixa eu tomar um golinho aqui. Pelo amor de Deus, matezinho com babaguá não dá para desperdiçar, produção. E é bem boa essa erva, vamos combinar? Jesus amado.
1: Você tá doido.
0: Feita na maior qualidade, na maior tranquilidade com erva mate e barbacoa.
2: Bom dia, gurizinho, tudo certo?
0: Ô, meu irmão.
2: Acelerando em busca do cutiaco aí, positivo.
0: Ô, meu gurizinho, na boa, né, meu irmão?
2: Vou tocar a Índia com cascatinha e nhana. Beleza, meu jovem, ótima sexta, que Deus abençoe e proteja aí. Tudo
0: de bom? Valeu, querido, fica na boa. Ó, o Rodrigão aí querendo ouvir duas taças da Roberta Miranda, né, Rodrigo? Rodrigo Oliveira curtindo a Catarinense, um abraço, meu irmão. Maravilha, maravilha.
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0: Quem mais, quem mais? Tá chegando por aí no 98437-7982. Fala, bicho, eu sou o Darcy, tô acompanhando a programação da Rádio Catarinense. Aqui deu bastante vento, caiu alguns galhos, mas não foi coisa grande, viu, Misha? Mas na volta, que nem você falou, na volta, Misha, o bicho pegou. Alô, Maria de Lourdes, tudo bem, Maria de Lourdes? Oi, Misha, eu quero participar dessa campanha do Dia dos Pais. Eu fui pai a vida inteira, viu, Misha? Pai e mãe ao mesmo tempo. Tá participando já, guria. Manda um nomezinho completo pra efetivamente você consolidar a sua participação. Cascatinha e Ana aí, que você tá pedindo, meu irmão? Qualquer uma deles? Ah, mas daí fica fácil, né? Fica fácil, só tem moda boa, pelo amor de Deus, né? É modão antigo, né? Que conta história. São poesias transformadas em canções. E nós destacamos agora pra você, curtindo a Rádio Catarinense, curtindo o Bom Dia Trabalhador, nesse dia, nessa manhã. Tem uma que eu acho linda, linda, linda, linda. Essa aí, essa aí. Fala do cafezão, né? Cafezão branquinho de flor. Maravilhosa. 5:20, meu povão. Ó, ouça aí.

0: Maravilha, rapaz. Você já viu um cafezal florido? Coisa mais linda do mundo, rapaz. É maravilha, rapaz. Ô, trem bom demais. Aí sim, hein, bebê? Bom dia, bom dia, bom dia, bom dia, bom dia. Vamos sempre no ar, sempre no alto, nessa Bahia maravilhosa. Dá uma cutucada no garnizé. Cutuca aí. Cutuca, produção. Vai. Bom dia. Um dia lindo, boa sexta. Mimosa de novo, Mimosa. Mas pelo amor de Deus, Mimosa. Vamos, Mimosa. Vamos, Mimosa. Chama na buzina. Pode chamar, pode chamar. É hora de acordar, meu irmão. É hora de despertar pra vida, acordar pra ser feliz. Acordar para viver as emoções desse final de semana, dessa sexta-feira. Acordar para o melhor da vida. Acontece sempre pertinho da gente. Vamos! Credo, Ivó. O que ele mandou aí, produção? Vídeo? Ô, rapaz, o Manda Estrada aí é maravilha, né? Curtindo a Rádio Catarinense, dando linha na pipa. Aquele deblinão vai comendo lá no horizonte, né, meu irmão? Ô, trem bom demais. Bom dia, bom dia, bom dia. Não tem que pegar na subida, que na descida alcança não, hein, Rogério? Obrigado pela companhia, Rogério Borges do Amaral. Oi.
1: Fala, Michael. Bom dia, aquele abraço.
0: Ô, meu irmão.
1: Por cá, passando Campos Novos aí. Destino a Lages fazer um carregamento aí, tá bom?
0: Tá bom, meu irmão.
1: Um abraço aí, quero desejar desde já aí um feliz dia dos pais a todos os pais desse mundão afora aí. Guerreiros da estrada aí, todo mundo aí em luta aí pra sustentar a família.
0: Amém.
1: Seus filhos aí, tá bom? Especialmente é meu pai lá de Catanduva, lá interior de Catanduva. Seu Aldair, voz do Amaral, quero mandar um abraço aí. Feliz dia dos pais a todo mundo. Tá bom?

0: bem.
1: Oh, maravilha.
0: Um abraço.
1: Outro guria.
0: É, quem fala é Edi Schneider de Luzerna.
1: Tudo bem, dona Edi?
0: E quero oferecer o programa, manda qualquer uma, nós vamos lá para Jaraguá, vamos viajar no filho.
1: Coisa boa.
0: Meus netinhos.
1: Ah,
0: um abração para você, tudo de bom, amo o seu programa de tarde.
1: que bom, viu, Edi? Que bom.
0: Um bom dia.
1: Um bom dia também, vamos lá em Jaraguá. Dá uma cheirada na netaiada, né, produção? Não tem coisa melhor, né? Vovô e vovó com neto, é combinação perfeita. É aquele bagunção dentro de casa, né? E rola com o neto pra um lado e faz bagunça no outro e bagunça a casa. Não, não, tem que fazer bagunça lá, viu, Edi? É, meu irmão, fazer polia mesmo. Vai deixar de cabeça pro ar aquela... aquele rancho lá. Tá mais canetaiada com a filharada junto. É mil motivos pra comemorar, viu? Não é um ou dois, é mil motivos pra comemorar. Chama na buzina então, produção. Chama! Chama, bebê! 5h27, Roberta Miranda.

A Roberta Miranda contando história da manhã. O quê? Já são 5:30, produção. Ah, bebê. Ai, a turma não acordou ainda. Não, eu preciso falar a real pra eles. Alguém precisa dizer pra eles. Meu amigão, se você não acordar... Minha amigona, não, tô falando sério. Se você não despertar agora pro seu compromisso, o bicho vai pegar. Aí vai entrar uma pessoa que vai chegar no dia, na hora certinho no serviço. Ah, mas eu tô sendo perseguido. Ah, mas não sei... Não, gente, eu tô aqui... Como diz a minha mãe, né? Fazendo as tripas e o coração.

Pra acordar geral, né, Bruno? Pra acordar, a galera não acorda, mas pelo amor de Deus. Não, peraí. Não, segura aí.

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Bom dia, bom dia, bom dia. Uma ótima manhã pra gente, uma boa sexta-feira pra você. Que o dia seja lindo, que a manhã seja bem gostosa na Rádio Catarinense, que você tenha o bem-estar junto com a gente. Fique à vontade, beijo, abraço, sorriso e amasso pra geral. Tá liberado 984-37-7982. Tá liberado, manda aí, manda aí. Eu tô junto contigo e não abro mão disso. Pra contar geral, né? Bom dia, bicho, em Santa Lúcia, Jaborá, já amanheceu. Já estamos ouvindo a Rádio Catarinense. Pode ser a próxima canção aí pro meu marido, Ademar Rempel. Daqui a pouquinho estamos indo aí pra tomar aquele banho de chuva, né? Tirar o leite da mimosa. Oh, maravilha! Molha mesmo, né, Miriam? Valeu, valeu, valeu. Você tá doido. Haja saúde, né, filha de Deus? Bom dia, bom dia, bom dia. A passarada fazendo a maior algazarra lá fora, produção. Também uns coitadinhos, né? Os coitadinhos não tem um segundo de paz na vida, né? Ou é frio, ou é chuva. Eles estão loucos pra voar livremente de novo, né, produção? Barbaridade, sensacional demais. Castração, apialo. Na manhã maravilhosa catarinense. Uma boa manhã. Valeu, Josmir. Bom dia, Josmir. Dá volume aí, mano.

0: Toca, velho, a chacoalhada da Cordiona na Catarinense, na Castração Apialo, 5h37, bom dia, bom dia, vamos! Você instalou ali, então deixa pronto, próximo. Mas tem que mirar lá, não pode mirar nas caras.
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0: Uma boa madrugada, preparou e produção, livrou as casas, então foi. Sextou, turma! Tem mais um. Aí, ouça aí. Vou acordar, turma! Bom dia, rapaz. Eu encontrei um vídeo aí na internet. Ouça aí, ó. Raridade pura. Tião Carreiro. É Tião Carreiro, sua voz e violão.
1: Então, rapazinho.
0: Antiguíssimo demais.
1: Às vezes faço alguma rancha. Que eu crio alguma rancha. E quem cria sempre tem facilidade pra fazer o rancho.
0: A vozerona que tinha esse cidadão, né? Oh, meu Deus do céu. Alô, Delosmar, um abraço. Alô, Água Doce, bom dia, Água Doce. Vai estar, galera. Alô, Mendes, em Água Doce também. Bom dia.

0: exemplo de humildade do Tião Carreiro e Vandinho na madrugada catarinense da manhã. Bom dia, bom dia, bom dia. Dá uma cigarra aí. Mas não pode, né? Isso ainda tá errado. Isso aí tá errado, viu, produção? É cigarra mesmo, né, rapaz? Mas aí sim, né, bebê? Pronto! Essa hora da madrugada ainda. Bom dia, que dia! Fala comigo no 984377982. Bom dia! 15 faltam pra isso. Tá na hora, tá na hora, tá na hora. Vamos! Junto e misturado, né?
1: Bom dia, Micha.
0: Bom dia.
1: Ótima sexta-feira pra todo mundo que tá ouvindo catarinense aí. É, me coloca nesse sorteio aí, Pia, que eu já tô me vendo sentado nessa poltrona.
0: Ô, bicho velho.
1: Arrasou, final de semana. Semana que vem, né? Porque final de semana não vai dar, né?
0: Segunda, pessoal.
1: Semana que vem já tô me vendo sentadinho nessa poltrona, Pia.
0: Sim, maravilha.
1: Beleza? Grande abraço e ótima sexta-feira pra todo mundo aí.
0: Valeu, irmãozão. Um abraço. Fica na boa sempre, fica na paz, fica na catarinense, viu, queridão? Manda ver, manda ver, manda ver.
2: Bom dia, bom dia.
0: Bom chato. Dia, tudo bom?
2: Tudo bem, tudo certo.
0: Graças a bom Deus, né?
2: O Adelino.
0: Fala, meu gurizinho.
2: Roda a música Pilares, de Miro Saldanha.
0: Boa.
2: É isso para todos os pais, os filhos que são pais, os genros.
0: Amém.
2: Né? A todos os pais que estão ouvindo. Eu ofereço também para minha esposa, Sônia.
0: Valeu, queridão. Bom dia, bom dia. Bom amanhecer aí, meu irmão.
2: Ofereço também para meus irmãos, né? Que são pais aí. O meu irmão Jaime Moria.
0: Tá bom, meu gurizinho.
2: E da Vila Kennedy, Luzerna.
0: Ô, Vila Kennedy. Acompanhando sempre,
3: bom dia,
0: né?
3: Amigo, Julião, se possível, toque a moto.
4: Bom dia, Michael. Bom dia. Orlindo de Videira.
0: Ô, meu irmão.
4: Toque aí, ó, dia de chuva aí, se der, se não der, não vai mais.
3: É, tá bom.
4: Beleza pra todo mundo que tá na vida. Vou contar uma pra você, hein?
0: Conta aí, conta aí.
4: Os caras vão fazer o recenseamento na casa do pessoal aí no interiorzão lá do Cerrito, velho.
0: Uhum.
4: E daí tinha umas 10 crianças sentadas perto do fogo de chão e o tio tava com a cirola estragada e... Tava aparecendo uns negócios no meio da cinza lá.
0: Ah.
4: E daí o cara no recenseamento perguntou assim, viu o que, que é esse negócio que eu sortei aí no meio das pernas? Aí assim, são os meus testículos. Mas o senhor não tem estudo e o senhor falou uma coisa certa, hein? É esse mesmo nome. Como é que o senhor sabe que é esse nome? É que se eu falar que é ovo, as crianças comem.
0: Calcule a miséria, né? Aí será, meu Deus do céu, não, falar em miséria, uma vez eu cheguei na casa do cidadão. Ah, bicho, aqui os bichos aqui em casa, eu tenho um pouquinho de tudo aí, são tudo bem tratados os bichos. Ah, mas que coisa boa, rapaz. Não, você bateu os bichinhos aí, tem que tratar bem os bichinhos. Não, quer ver? Passou a mão no osso, rapaz. Foi jogar o osso pro cachorro, o galo veio correndo e... E agarrou aquele osso e saiu roendo. Você... Não, pra você ter ideia. Mas não, o cara era tão pobre que as galinhas jogavam milho pra dentro de casa, cara. Mais uma maleza que tá louco. Né? O café nem saía do bulis. De tão fraco que era o café. Cinco e 48. Não, mas tu vê, agora ele contando essa história, a gente conversando aqui, que é o dia que sobrava pra nós ter uma bacia de pipoca em casa, nós era muito grandão, mas muito feliz mesmo, rapaz, quando sobrava pra ter uma vasilhinha de pipoca em casa, você acredita nisso? Não, tô falando sério pra você, tô falando absolutamente sério. E aí quando tinha visita, aí tinha que caprichar, né? Se era uma visita que vinha em um momento que nós tava mais ou menos, menos ruim, né? Menos ruim. Aí tinha um... Como é que é o nome daquele... Daquele... Ah, bistex. Tinha um saco de bistex. Então você fritava um bistequinho pra visita, né? Esse pode, né, rapaz? Mas Jesus amado, né? Você tá doido! Bom dia, dia! Bom dia, amanhã! Bom dia, madrugada! Bom dia pra galera que tá ligada com a gente. Obrigado pela sintonia. Essa manhã maravilhosa. Aí no 984-37-7982. Você vai mandar beijo, você vai mandar abraço, você vai mandar sorriso e amasso. Pra quem você quiser, viu? Pra quem se achar melhor e necessário. Mandar uma chacoalhada na manhã, hein, produção? Vamos! Só pra dar uma chacoalhada. Embalar a galera que tá no trecho. A turma que tá preparando aí psicologicamente pra ir pro serviço. Eu...

um chacoalho de maneira bem gostosa na manhã, 5h52. Uma gostosa madruga, um bom dia, uma boa sexta, bebê!

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4: Um ótimo dia pra gente, bom dia, bom dia, bom dia, bebê. Bom dia, turma, bom dia. Na hora do Bom Dia Trabalhador pela Rádio Catarinense, é uma maravilha estar contigo. Tá ouvindo a gente aonde, hein? Ah, você mandou o WhatsApp? Deixa no ar, deixa no alto. Nessa manhã maravilhosa catarinense. 5 para as 6.
5: Oi, bom dia, Misha. Como é que você tá?
4: Bom dia,
5: tô bem. Eu tô bem. É. Viu, Misha? Sou o Matheus aqui de Santa Helena.
4: Ô, Matheusinho.
5: Eu queria desejar um feliz dia dos pais pro meu pai, Edmar Lago, que tá sempre aí escutando o programa.
4: É verdade, tá? É verdade. Valeu, Matheusinho.
5: Fique com Deus aí e até a próxima, tá?
4: Valeu, tchau. Beijo.
6: Bom dia, Misha, tudo
4: bom
6: bem?
4: Bom dia, tudo.
6: Eu sou a Isabelle Lago, aqui de Santa Helena.
4: Tudo bem?
6: Eu queria desejar pro meu pai um feliz dia dos pais, o Edmar Lago,
4: maravilha.
6: Que tá sempre ouvindo o teu programa.
4: Que maravilha.
6: Ele gosta muito. Eu queria desejar nesse dia dos pais tudo de bom pra ele, por ele ser esse pai incrível que ele é, que eu amo muito do fundo do meu coração, Misha.
4: Maravilha.
6: Se agradece pra ele aí e chama na buzina.
4: Chama na buzina aí, Franci. Família linda, valeu, Franci, valeu, Lago, valeu, Isabel, Mateuzinho, chama! Barbaridade, né? Não, barbaridade, rapaz. Bom dia, cidadão. Bom dia, cidadã, 5 para as 6. A Isabel tá ligada com a gente, né, Isabel? Nossa, mas é uma carrada de gente, né, produção? Uma turma que acorda na madruga, curtida catarinense, bom dia. Alô, linha Grafunda, estão pedindo o primeiro e último mate. Valeu, tio Edson, bom dia. Oi, Misha, tudo certinho? Pensa numa rádio que eu não troco, viu, Misha? Só música boa. Coloca no sorteio, vai pra presentear meu esposo. Meu paizinho já tá lá no céu, viu? Sou a Denise Pozo Bom, a mulher que não dorme mal, né? O Pozo é... Eu fazia essa piada quando tinha o... Puxa, como é que é o nome do Pozo Bom? Acho que era Márcio Pozo Bom, né? E ela não é. Tem canal no YouTube... Ele era, eu conheci ele sendo locutor da Unesco, Márcio Pozo Bom, homem que não dorme mal. A vinhetinha aqui. Fiz pra ele. A madrugada deixa a gente meio fora, né?
7: Bom dia, Richard Sérgio da Cozinha Nova. Podia colocar pilares pra todos os pais ouvirem, hein?
4: Boa, meu irmão.
7: Um bom dia pra todos os pais, pra domingo. Domingo todo aniversário também, caí no dia, uma data muito especial. Um abração pra todos nós aí.
4: Valeu,
7: vamos curtir,
4: irmão.
7: Essa musicona que é muito boa.
4: Não, e não vale um presente só, né? Tem que ser dois presentes, um pros pais ou outro pro aniversário. Não, me respeita na produção.
8: Bom dia, Misha, aqui é o Ivanir do Alto Posto de Joaçaba.
4: E aí?
8: Quero pedir uma música, O Quatro Cantos da Sala.
4: Vai tá aí, Ivanir.
8: E quero oferecer com uma Olímpia, meu compadre Padovana, seu veterinário de Itália, minha esposa ali, meu filho Rafael, e para todos os ouvintes da Rádio Catarinense.
4: Valeu, querido.
8: E põe na sorteio aí. Meu nome é Ivanir Lira.
4: Valeu, meu irmão. Abraço. Um abraço. João Mineiro.

Aí, João Mineiro Marciano, a mulher que eu amo, baita moda em produção. Você tá doido, modão qualificado. Pra ficar no ar e bem alto nessa madrugada catarinense, são 6 em ponto. Bom dia.

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4: 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Um ótimo dia pra gente, são 6h03, nesse sábado amanhã. Eu tenho um convite para você fazer o bem, viu? Estender a mão para as pessoas que precisam. Acontecerá amanhã lá na Igreja do Rupi, no pavilhão da igreja, Buchada Solidária, viu gente? R$14 a R$40 para você ajudar uma família a adquirir uma nova cadeira de rodas. Uma mãe que tá em busca de mais conforto pro filho que tem paralisia cerebral. O João Lucas, ele precisa muito um pouquinho mais de conforto. Uma cadeira de rodas que a família tá precisando. Então, toda a renda dessa noite, desse evento, que acontecerá amanhã às 7h, no pavilhão da Igreja do Rupi, será revertida para adquirir esse novo, essa nova cadeira para o João Lucas, né? Também haverá a venda de pastéis. É muito importante que você leve talheres e pratos. São 6h04 na madrugada da Rádio Catarinense. É hora de mais uma linda história de fé, de otimismo e, por que não, de esperança. Em especial, alusivo ao Dia dos Pais. Aliás, aquele abraço para todos os pais, as pessoas que estão trabalhando, ouvindo a Rádio Catarinense, estão concorrendo aos brindes da promoção do Dia dos Pais, que é uma poltrona do papai, uma churrasqueira feita artesanalmente e uma cesta com os produtos da Feira Livre em Joaçaba. Seis e quatro. O pai em casa era uma autoridade. Dizia o que podia e o que não podia. Determinava o certo ou o errado. A voz do pai era uma voz sagrada, grave, pausada para dar conselhos, firme e forte para passar as ordens. A voz do pai sabia contar causos. Causos que ouvia seu pai contar. Era uma vez, e lá vinha uma história. Bicho que falava, gente que voava, magos poderosos, casas assombradas. E a gente, criança inocente, galopava na garupa da imaginação. Quanta emoção a voz do pai nos transmitia. Na hora da janta, ninguém se servia antes de ouvir o pai. Rendendo graça, família reverente, olhos fechados, ao fim arrematava no amém. E os versinhos que o pai dizia? Ninguém sabia tantos quanto ele. Eu sabia tanto verso, que sabia um saco cheio. As formigas me bateram e me deixaram pelo meio. Às vezes o pai cantava, e o pai cantando era a cantiga mais linda que eu ouvi. Modinhas, hinos, ternos, oi larai. A filharada fazia coro, cada um com sua voz queria imitar a voz do pai. A voz do pai tocava os bois na canga. Ô Barroso, cola branca, era boi. Chamava o cavalo no potreiro. Ô, ô, ô, ô. Atiçava a cachorrada nos gambás. Pega, pega, pega os bichos. Até os bichos lá de casa conheciam e obedeciam aquela voz. A voz do pai tinha hora para tudo. Para dar risada, tinha um caos bem contado, ou para ralhar se a gente desleixava. Barbaridade! Quando aquela voz trovejava, uma ameaça fazia a gente estremecer de medo. Talvez fosse melhor dizer respeito. A voz do pai só nunca soube se queixar de nada. Gemer? Até podia, se a dor era muita. Chorar? Se permitia pelo sentimento, mas um queixume, uma lágrima, uma maldição, isso jamais se ouviu na voz do pai. É tão viva a lembrança que parece que ainda ouço a tua voz, meu velho. E às vezes, quando falo com minha filha, dou rédea ao sentimento. E o som que sai me faz escamuçar o coração do peito. Pois ouço de mim mesmo a voz do pai. Essa poesia de Odilon Ramos. Às vezes nós filhos esquecemos que os pais envelhecem. Às vezes nós filhos esquecemos que os pais passaram tanta coisa para deixar a gente nesse momento onde nos encontramos agora. Às vezes nós filhos esquecemos que os pais são os nossos primeiros amigos, os nossos primeiros confidentes. Às vezes nós filhos esquecemos que somos o retrato daquele que junto com a mãezinha nos deu a vida e fez de tudo para ter uma vida um pouquinho melhor, uma vida sem tanta correria, sem tanta necessidade das coisas. Que você tenha um bom dia. Que nesse final de semana você possa abraçar o seu pai, seja fisicamente, seja à distância, mensagem, mas que você possa agradecer com todo o coração, com todo carinho. Quem sabe não é nesse final de semana que vocês vão se reconciliar, conversar de novo. Quem sabe nesse final de semana o seu pai vai reconhecer o homem, a mulher que você virou, se tornou, e ele não viu crescer. Mas não é você que vai julgar, que vai apontar o dedo. Você só tem o dever de entender, compreender e deixar que a vida tome o seu rumo, tome o seu, a sua estrada. Que nesse final de semana você possa, em um momento ou outro, agradecer por tudo aquilo, por todos os momentos, por todas as batalhas vencidas, desse paizão que nunca largou a sua mão, que nunca deixou de te dar carinho e de compreender os seus sentimentos. Que você tenha um bom dia. Que você tenha uma manhã miraculosa. Uma gostosa sexta-feira para você. Ô, maravilha! Haja coração, hein?

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0: Rasga a sanfona aí, bebê. Vamos. Rapaz, eu tava dando uma olhada aqui nas informações do estado do Rio Grande do Sul. Meu chapéu, mais uma vez, o estado gaúcho foi visitado por um tornado, né? Uma supercélula se transformou num tornado na cidade de Pedro Osório. Caramba, gente. Agora, a região de Osório ali é muito vento mesmo, né? Em dias normais é muito vento. Puxa vida. Mas aí, teve uma cidade que teve mais de 100 casas atingidas por uma chuva de granizo que acabou rebentando tudo, né? Do tamanho aí de quase um ovo de galinha, a pedra de granizo. A Defesa Civil aí do estado gaúcho emitiu um alerta para noite e madrugada, noite de quinta, madrugada de sexta, na região metropolitana de Porto Alegre, um alerta vermelho de tempestade severa. Oh, meu chapéu. Você tá doido, né, gente? 6:17. O Sudeste terá também um risco aí com rajada de vento, podendo também atingir 110 quilômetros por hora. Senhor amado. 6:17. Estamos de olho também nessas informações sobre o tempo, né? Fica atento aí, produção. Galera, tem muita gente no WhatsApp. Vamos atendendo esse povo. Bom dia, Micha. Manda aí um dia lindo pra galera de Joaçaba. Mais um dia estamos indo pra consulta. Quero deixar meu agradecimento ao nosso motora da saúde, né? Nosso querido Francis. Alô, Francis. Manda uma bem campeira pra nós. Quiser pagar o café, fica à vontade, viu, Micha? Ah, mas sempre tem que ter um engate, né? Sempre tem que ter. O Francis também é locutor lá em Piratuba, viu, Micha? Mas a Francis, velho. Aí entende do riscado então, turma. Ô, maravilha. Valeu, tio Francis. Saúde, felicidade, muita sabedoria, viu, meu irmão? Papai do céu possa te abençoar com tudo que há de melhor nesse mundão de meu Deus. Quem mais? Tá mandando um beijo, abraço, sorriso e amasso aí.
1: Bom dia, Micha.
0: Bom dia.
1: Um final de semana pra você, um abraço. Gostaria de pedir uma música, se for possível, meu velho pai, acho que é Tonico Tinoco que canta.
0: Amém.
1: Desejar um feliz dia dos pais pra você e pra todo mundo que estiver ouvindo. O meu Obrigado. Mano, Ivanir, trabalho posto 1. E pra mim, ó, lógico, né? E concorrer à cadeira aí. Eu que não tenho mais meu pai, mas tenho meus filhos, meus netos, meus bisnetos. E manda essa música pra mim, que terça-feira eu tô fazendo 64 anos, meu amigo. Um abraço, bom final de semana.
0: Mas tá aqui é um guri, né? Tá aqui é um guri. Alô, Matheus, tudo bem, Matheus? Uma ótima sexta-feira pra ti, meu irmão. Bom dia, bom dia, bom dia. Quem mais tá ligado na Rádio Catarinense? Oi.
2: Bom dia, Michel.
0: Bom dia.
2: Eloy, da saúde.
0: Fala, tio Eloy.
2: Cedo, né? Escuta, hein?
0: Mas, bicho.
2: Fez uma música pros motora da saúde que levantam cedo aí.
0: Positivo.
2: Beleza, Michel? Tenha um bom dia.
0: Valeu, meu irmão. Bom dia, bom dia, bom dia. Um dia lindo. Alô, galera do bairro João Pires, curtindo a Catarinense. Tomando aquele café cevado, né? Aquele mate cevado. Topetudo. Ó, cuia deles aí, produção. Toda adornada, né? O pessoal das antigas dizia que tem uns bebezinhos na... tem uns bebezinhos na cuia. Mais um áudio. Libera o áudio aí, bebê.
3: Bom dia, Michael.
0: Bom dia.
3: Tudo bem?
0: Mais
3: é Bernadette Sargento, passando por aqui para desejar um bom dia a todos.
0: Para ti também, guria.
3: E participar da promoção do Dia dos Pais.
0: Tá bem.
3: E mandar um abraço para todo mundo que trabalha na padaria Patisserie Café.
0: Eita.
3: Tô aqui preparando aquele cafezinho gostoso, aquele pastelzinho.
0: Eu vou aí.
3: Manda uma música bem legal aí para nós. Bom dia.
0: Valeu, um abraço, guria. Um beijo.
4: Bom dia, Micho. Tudo bem?
0: Bom dia.
4: Francis do lado de cá.
0: Masab, chuveiro. Velho.
4: Piratuba direto para Joaçaba.
0: Masab, chuveiro.
4: Se der tempo, toca. Tá tudo bem, Grupo Matizes. Valeu, uma boa semana. E foi nós no sorteio. Um abraço.
0: Valeu, Francis. Se eu vier o vozerola do cara, rapaz, eu nem vou deixar tu falar muito aqui no programa, senão o bicho vai pegar pro meu lado. Não, o Nelson não pode estar escutando, senão eu já perco meu posto aqui. Não, bota de novo, não, bota de novo, produção. Você escutou a voz do homem, rapaz?
4: Se der tempo, toca, tá tudo bem, Grupo Matiz.
0: Ó, você ouviu aí? Nossa, parece um trovejão. Só mais um, só mais um, só mais um.
5: Bom dia, Micha. Bom dia. Mortandela. Mortandela. Manda um abraço pra minha esposa. E um abração pra galera do Morton's Beer.
0: Alô, Morton's Beer.
5: O bar aqui de Catanduvas aqui.
0: Carcura.
5: Meu boteco, hein? Pra toda a galera aí que frequenta o Morton's Beer. Vadelval.
0: Valeu, Mortadela. Um abraço, meu irmão. Rapaz. Fica na boa, né, queridão? Fica na paz. Fica na catarinense, mano velho. Aí no 984-37-7982. Chama na buzina, bebê. Tá esperando aí. 6h22. Rapaz, o tempo passa. A hora voa, meu Deus do céu. Bom dia. Francis. Companheiro de latinha, né, meu irmão? Dá volume. Matizes.

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4: Eu vou ter que dar uma informação que eu não queria dar para vocês. Não vou conseguir atender todo mundo. É muita gente, pelo amor de Deus, quer começar às 3 da manhã, viu? Tô falando absolutamente sério pra vocês. Eu vou fazer. São quantos WhatsApp não lido aí, produção? 42 WhatsApp não lido, só pra você ter uma ideia. Fora o que a gente atendeu já, né? Fora o papo que já rolou até aqui. Ah, meu Deus do céu!
5: Bom dia, meu amigo Michel. Tudo certo? Como é que tá?
4: Tô bom demais.
5: Pro cara que tá falando, hein, Michel? Podia mandar um alôzão pra minha família em Jaborá, minha esposa.
4: Alô,
5: Thaís,
4: galera.
5: Minha filha Laís, minha mãe Arlete, em especial
4: aí,
5: pro meu
4: galera.
5: Pai Neri aí. Dia dos Pais se aproximando aí.
4: Chegando, né, meu irmão?
5: Data especial aí, vamos torcer pra vir pro lado de casa aí, pra comemorar mais uma data aí com eles. A família da gente é a base de tudo, né, Michel?
4: Amém, irmão, é isso por mesmo.
5: Por eles que a gente luta todo dia, né? Uhum. Levanta cedo, dorme tarde.
4: Isso mesmo.
5: Então, a base da gente é a família, né? Se puder tocar um benção pai e benção mãe de Israel Rodolfo aí, Michel.
4: Ô, rapaz.
5: Tamo na escuta aí.
4: Boa,
5: portando Campos Novos aí. Carregamento feito ali em Camargo, no Rio Grande do Sul, da Glicerina. Tá destino bom. Vai ser o Porto de Itajaí. Com Deus e os anjos, lá vamos lá, meu amigo. E chama na buzina, hein, Michá?
4: Chama, bebê.
5: Um abraço,
4: chama.
5: Tudo de bom.
4: Vai só no verdinho, né, meu irmão? Pra não dar. Pra não sobrecarregar o sistema mecânico do cargueiro aí. Tá bom, mano, velho? Tem que pegar na subida, que na descida não alcança, não, meu irmão.
6: Bom dia, meu amigo Michael. Olha!
4: Bom dia, meu irmão.
6: Quem vai inventar, homem do céu? Para mais de chover, estamos criando quase escama, né?
7: Você tá doido?
6: Rapaz, que vento mais frio aqui em cima dos aeroportos.
4: Ah, o bicho pegou ontem, né?
6: Ah, galera, estão cantando, mas não estão puxando o pescoço pra fora do galinha.
4: Estão bem sossegados.
6: Tá doido? do outro. Vento, garoa.
4: Virada no.
6: Hoje o negócio fazer fogo no jipão ali, ficar sentado na frente.
4: De
6: ali.
4: Boa, só escutando.
6: É só pra quem pode, né, bicho? Não é pra quem quer. Meu, arrodei pra nós aí, milionário José Rico. Qualquer uma do milionário José Rico.
4: Tá valendo?
6: Pode ser até aquela lá do homenagem aí do Senna.
4: Boa.
6: Levar a filha a trabalhar, porque afinal de contas ela tem que trabalhar, ainda é nova, né?
4: Isso mesmo, né?
6: Dá bastante, hein? Contribuir para o nosso país, né?
4: Amém, meu irmão.
6: E trazer o alimento para casa também, ajudar
4: defender as continhas.
6: O esposo, né?
4: Defender as continhas.
6: Antigamente era só o homem que trabalhava, agora é
4: todo mundo.
6: Dois, né? Pá? Também gastam pra mais de metro, que gastam, certo?
4: E ainda falta, né?
6: As pessoas de hoje gastam demais dinheiro, né, Michel?
4: E ainda falta, meu irmão.
6: Faz bastante conta.
4: Pelo amor de Deus.
6: Trai, né?
4: Pelo amor de Deus.
6: O seu Neri. Nada, água doce.
4: Positivo.
6: Pai do João.
4: Positivo. Feito o brinco, mano.
6: João. Coco, cheirou de britas, Marzinho.
4: Essa galera toda ligada.
6: Todo mundo tá ligado na Catarinense.
4: O
6: Madruga.
4: Amém.
6: Conhece o Madruga, é o William.
4: Valeu.
6: Vamos, William. Vamos.
4: Vamos que tá na hora.
6: Vamos
4: tacar. Vamos que tá na hora.
6: Beleza? Beleza. Beleza. Nós aí. Beleza, é rico.
4: Valeu, Dique. Já te mando, meu irmão.
8: Aí, amigo bicho, bom dia.
4: Bom dia. Ô, meu irmão, fala comigo.
8: Nós mesmo dando linha na pipa aí.
4: Amém.
8: Vamos lá pro tal do Lages fazer um procedimento aí.
4: Vamos!
8: Tá bom?
4: Tá bem.
8: Manda um salve aí pra galerinha do GTP que tá na escuta aí.
4: Positivo.
8: Pro Marcelo, pro Gessé, pro Paquela, o Magaio, o Alemão, o Rafinha. Aos demais que estão na procedência da rodagem aí,
4: tá
8: bom?
4: Tá bem.
8: Então, um alô aí pra galerinha da Base Mix, pro André, pro Martini, o Clay, os demais que também estão na escuta da poderosa catarinense.
4: Feito!
8: Tá bom? Será que já pode abrir uma?

0: Aí descendo, meu irmão, pera aí.
1: A garganta seca, meu, indo viajar.
0: Não, pera aí.
1: Que raiva, mas tudo certo.
0: Pera aí, meu irmão.
1: E esse lasco? E a cerveja? Podemos tomar também ou não? Ah, meu Deus do céu, me segura sexta-feira.
0: Crendo, né,
1: vó? Beleza, bicha?
0: Valeu, cachorrão, um abraço, meu irmão. Fica aí na boa, fica aí na paz. Alô, Rosemiro, tudo bem, Rosemiro? Obrigado pela companhia, tá participando do sorteio. Um abraço para o pai Arlindo. Ouvindo a Rádio Catarinense, pode ser o Tupi, se der, viu, Micha? O Marco Velho também, ligado na Catarinense, obrigado pela sintonia. A Lúcia, Micha, que linda mensagem. Desde a saudade do meu pai, viu, Micha?
2: Bom dia, Micha, que é o Jorge Melo. Queria participar aí do sorteio aí da...
0: Tá bom, tio Jorge.
2: Da cadeira.
0: Tá bom, meu querido.
2: Da poltrona. Um abraço
0: aí,
2: a todos.
0: Aí, bebê. Valeu, valeu, valeu. Um abraço. Mais um, só mais um, só mais um.
3: Bom dia,
0: bicho. Bom dia.
4: Bom dia, Michael. Bom dia. Tudo bem, na paz de Deus, amigo. Vou mandar uma modona aí para o dia dos pais, aí para todos os pais, para você, a turma da rádio, meus irmãos, minhas irmãs, tudo.
0: Valeu.
4: O Vaz, o Chacal, o Buda, o Aldério, o Edmar Gross, o Gordinho da garagem, muito máquina, que tá novo. E todos os pais. Manda uma música aí que fala do pai, tem pra nós. Beleza.
0: Valeu,
4: e lindas mensagens que saiu hoje de manhã que você mandou. Meus parabéns.
0: Ô, meu irmão, valeu.
4: Tudo de bom na paz de Deus.
0: Fica na boa, meu irmão. Bota a moda aí, bro.

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3: Chama! 6h37. Vamos! Na Bahia Catarinense, alô Marinês, obrigado pela companhia, bom dia, viu, guria? Osmarzinho, bom dia, bom dia, bom dia, Osmarzinho, obrigado pela sintonia. A Natalina, alô Natalina, bom dia. Oi Maristela, tudo bem, guria? Bom final de semana, tá participando. Luiz Alberto Conce também, né, queridão? Tá curtindo a Rádio Catarinense, aquele forte, longo e caloroso, mais caloroso, abraço mesmo.
4: Bom dia, Micha.
3: Bom dia.
4: Tudo certo, pra Devanda, Italiana Sorvete.
3: E aí, meu maninho?
4: Pois é, sequei o Inter ontem, mas não deu, né? Tá bom, Micha, mas nosso Grêmio tá lá, nosso imortal.
3: Vambora.
4: Não é demorar fácil, câmbio. Tá bom? Manda um abraço.
3: Valeu,
4: pra todo o pessoal do Tapetrão Preto que tá na escuta aí. E vamos que vamos hoje, povo, lá pro lado de Monte Carlos, Varge.
3: Ah, bicho velho.
4: Rio da Varge, né, quer dizer. Tá e Campos Novos, tá bom, Michá?
3: Feito o brinco.
4: Abração, tudo bom, um ótimo final de semana.
3: Valeu, meu irmão.
4: Chama na buzina, papai, que sextou.
3: Valeu, alô, Rodrigo. A galera do Barba, Cabelo e Bigode, curtindo a Catarinense. Valeu, valeu, valeu, obrigado, né? Rodrigo, aí é gente boa demais, né, meu irmão? Ó, mas vai sair um free stick aí, Cris. Valeu, Cris, obrigado. Bom dia, guria. Fica na boa, fica na paz, fica na Catarinense.
5: Oi, Rádio Catarinense. Eu queria olhar nos olhos do meu pai e falar que eu amo ele e ele fosse eterno.
3: Oh,
5: meu nome é Yasmin Isner Cavalheiro, dele é Leandro.
3: Ah, mas que benção de Deus, né? O Kleber Todescato também tá junto com a gente, né, Kleber? Obrigado pela companhia, bom dia.
6: Bom dia, Michael, tudo bem?
3: Bom dia, tudo.
6: Os parabéns para todos os pais aí da Catarinense.
3: Valeu.
6: Para todos os pais do mundo também.
3: Amém.
6: Porque o meu, na verdade, eu já não tenho mais.
3: Aham.
6: Fui morar com Deus aos 3 anos.
3: Uhum.
6: Nunca desejaram um feliz dia dos pais para todos os pais do mundo. Que sejam abençoados, que tenham paz, saúde, sejam abençoados por Deus e Nossa Senhora.
3: Amém, guria.
6: Eu quero participar do sorteio também, se possível.
3: Tá participando.
6: E tá, que mensagem, né?
3: Tá concorrendo.
6: Michel.
3: Ah, que bom que
6: gostou. Mensagem. Legal.
3: Que bom, viu, guria?
6: Verdadeira, bem assim.
3: Que bom que você gostou, menina. Um abraço, bom dia, bom dia, bom dia. Quem mais, produção? Fala, Micha, coloca o nominho aí no sorteio e manda um barreirito morto por dentro. Valeu, Lazaroto. Obrigado. Só mais um áudio, só mais um, produção. Pelo amor de Deus, meu filho. Só mais um aí.
7: Bom dia, Micha, tudo certo?
3: Tudo, meu irmão.
7: Que é o Claudir Maia aqui do bairro Rupi.
3: E aí?
7: Pra participar aí da promoção dos prêmios do Dia dos Pais aí.
3: Teito Brick, né?
7: Desejar uma ótima sexta-feira a todos aí. Tudo de bom.
3: Valeu, mano velho. Fica na boa, fica na paz. Continua na Catarinense. Sempre no ar e bem alto. Desejando pra você um dia maravilhoso. Desejando um dia lindo. Papai do céu possa abençoar e proteger a gente, né, produção? Vambora, turma. Vambora, meu povão. 3551-2410. Alô, Sérgio. Ligado com a gente, Sérgio. Bom trabalho, viu, querido? Uma ótima manhã, que o dia seja de extrema felicidade, né? De prosperidade, é o que a gente deseja. Milionário José Rico, na manhã catarinense, pode dar volume no rádio. Você tá doido, meu filho? Chacoalha aí, produção.

0: Bailão Cuiabano. Mato Grosso, ah, Milionários é rico na produção. O que? Já são 6h44, nossa.
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0: 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Uma linda manhã, 6h46. Só uma giradinha ligeirinha no WhatsApp, né? Ligeirinha. Para mim, meu nome é Bianca Lechner Bolsoni. Gostaria de participar do sorteio dos pais. Valeu, Bianca, tá participando. Bom dia, Misha. Quero participar do sorteio dos pais. Meu nome é Lucimar. Tá participando? Tá participando, viu, guria? Fica tranquila, fica suce no mousse. Obrigado pela companhia, bom dia, bom dia, bom dia. Que o dia seja lindo! O Lions Clube de Joaçaba Cruzeiro convida você para a 29ª edição do tradicional Café Colonial. Sábado, 15 de agosto, das 5 às 8 da noite no Pavilhão Frei Bruno. Cartões a R$ 80. Estão sendo comercializados na loja RZ Parisotto, Relojoaria do Arno. Participe, o valor arrecadado será destinado a ações sociais que o Lions atende maravilhosamente, né? Bom dia, bom dia, bom dia. Quem mais está chegando por aí desejando um dia lindo?
6: Bom dia, Misha, tudo bem?
0: Tudo.
6: Aqui o Cláudio da Água Doce. Se for possível, colocar no sorteio dos pais aí da cadeira, fico agradecido.
0: Positivo,
6: meu irmão. Toca um modão aí pra homenagear os pais aí, guerreiros.
0: Feito brinque.
6: Pessoas aí que estão sempre em função de tentar trazer o melhor possível para a família. Forte abraço.
0: Que assim seja, né, meu irmão? Um abraço.
7: Bom dia, eu sou Juscelê de Melo. Gostaria de participar do sorteio da cadeira.
0: Amém.
7: Pra presentear meu esposo no Dia dos Pais. Aham. E um feliz Dia dos Pais a todos os pais.
0: Valeu, valeu, valeu. Bom dia, bom dia, bom dia. Tudo de bom, tudo de bem, bem, bem, bem, bem, bom.
8: Bom dia, Michael.
0: Bom dia.
8: Aqui é Nádia, sou de Serão, do bairro Clara Adélia.
7: Queria dizer que adorei a música e a poesia. Da parte da música, você, pai, você é a luz que me faz amanhecer.
8: Amém.
7: Não tenho mais o meu pai junto, mas olha, me fez chorar cedo.
8: Oh,
7: de lembranças.
8: Obrigado por
7: e de saudades.
8: Comigo, tá?
7: Na verdade, é a luz que me faz amanhecer mesmo.
8: Uhum.
7: Que não tenha um dia que se passe que eu não me lembre do meu velho e querido pai.
8: É isso mesmo, né, guria?
7: Um abraço, feliz dia dos pais.
8: Amém.
7: E pode ser qualquer uma música muito bonita.
8: Tá combinado.
7: A respeito de falando de pais.
8: Deixa comigo.
7: Bom dia a todos nós.
8: Valeu, guria. Seja
7: bem iluminado.
8: Um abraço.
9: Bom dia, Misha. Tudo certo? Gessé da Jaçaba Radiadores por cá.
8: E aí, meu
9: irmão? Pra desejar a todos nós uma ótima sexta-feira, hein? Manda um abraço pro seu Sérgio Lurardelli, que trabalha na prefeitura de Erval aí. Passou aqui na oficina ontem aí.
8: Ah.
9: E me intimou aí que não manda um salve pra ele. Manda um abraço especial pra ele. Manda um abraço pra toda a galerinha do GTP, pessoal dos retíficos, das oficinas aí, os colômios, enfim, todos os motoristas. E pra todos que gostam de escutar a rádio aí.
8: Combinado, meu irmão.
9: Cândia. Grande abraço, chama na buzina.
8: Valeu, querido, 10 faltam para as 6 na Catarinense, credo, né, vó? A hora voa quando se tá na boa.

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0: só gratidão, né? Gratidão divina por você estar junto com a gente. Muita galera pra trás que eu não consegui atender, viu, produção? Rapaz. Pelo amor dos meus filhinhos, né? Faltam 5 para as 7. Não dá tempo de absolutamente mais nada, senão puramente agradecer a tua audiência com a gente, né? Agradecer aí pela tua interatividade com a gente. Fiquem ligados amanhã, pela manhã, a Marildo Monteiro sorteia, quem sabe pra você que tá ouvindo, uma linda poltrona, pra você se presentear ou presentear o seu paizão, uma churrasqueira artesanal e também uma cesta de produtos da feira do produtor em Joaçaba. Feira livre. Combinado, gente? Beijo pra você. Na sequência, nós nos reencontramos no Jornal Primeira Hora, trazendo as principais notícias para você amanhecer o dia com a informação precisa para enfrentar a sexta-feira e o final de semana, tá bem? É já, depois de 5 minutos com Jesus, Jornal Primeira Hora, pela Rádio Catarinense, pra gente. Bom dia, até instantes.
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5: Ó Senhor Deus, que o Teu amor nos acompanhe, pois nós colocamos em Ti a nossa esperança. Salmo 33, versículo 22. Vamos meditar no tema, a verdadeira esperança. Existe um ditado que diz, a esperança é a última que morre. Isso nos lembra que todo ser humano anseia por alcançar seus desejos, por dias melhores e pela verdadeira felicidade. Mas por que a esperança é tão importante? E o que dizer daqueles que a perderam? Daqueles que enfrentam doenças incuráveis, lutos, ansiedade e tantos outros males que afetam o corpo e a alma, inclusive entre os cristãos? Na jornada da vida, muitos se desanimam diante das adversidades. Dúvidas surgem em meio ao sofrimento, questionando a existência de Deus e o seu papel diante do sofrimento humano. No entanto, ao examinarmos as Escrituras Sagradas, encontramos inúmeros exemplos de personagens bíblicos que enfrentam dificuldades, mas mantiveram a sua esperança no Senhor, como o próprio Davi, que se refugiou em cavernas enquanto fugia dos seus inimigos, mas nunca perdeu a esperança em Deus. Ele escreveu, ó Senhor Deus, que o teu amor nos acompanhe, pois em ti colocamos a nossa esperança. A esperança não é apenas uma palavra, é um consolo encontrado na palavra verdadeira, no Verbo, o Verbo que se fez carne e habitou entre nós, Jesus Cristo. Em sua misericórdia, Jesus se entregou e morreu na cruz pelos pecados da humanidade. Nossa esperança se fortalece na fé em Cristo, a fonte da verdadeira esperança. Ele deseja nos acompanhar diariamente em nossa caminhada, mostrando-nos que com Ele podemos encontrar esperança para dias melhores aqui na terra e a certeza da esperança eterna lá no céu. Vamos falar com Deus em oração. Amado Pai Celestial, ajuda-me a encontrar esperança todos os dias, confiando na verdadeira esperança que é Jesus. Em nome dele, amém.

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Domingo, 9 horas da manhã, culto em 13 Tilhas. Catanduvas, culto sábado às 19 horas. Joaçaba, amanhã, sábado, 19 horas, culto na Congregação Bom Jesus, no bairro Anzolim. E nesse mesmo horário, culto na Congregação Santíssima Trindade. E domingo, 9 horas da manhã, culto na Congregação Cristo para Todos, no bairro Flor da Serra. Que a graça e a paz de Jesus estejam com você e com a sua família. Amém.

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1: Olá, hoje é sexta-feira, 7 de agosto. A temperatura na Avenida 15 de Novembro, no centro em Joaçaba, marca 15 graus. A partir de agora, você acompanha as principais informações de hoje.
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1: O uso de recursos dos fundos partidários eleitoral em calamidades será decidido em plenário. Nova lei regulamenta recursos do STJ e pode acelerar processos. Cannabis medicinal amplia espaço na saúde e impulsiona debate sobre a regulamentação. Vereadora Jaqueline de Marco destaca as principais ações da semana no Legislativo de Joaçaba. Cidades da região recebem concertos gratuitos de piano. Ex-candidato a prefeito, Gabriel Cruz, confirma candidatura a deputado federal. E ainda nessa edição, o giro de notícias pelo Brasil, o resultado das loterias, o comentário do jornalista Carlos Henrique Roncalho, as informações do esporte e também da segurança pública. Da agência PD Radar de Meteorologia, trazendo as informações do tempo, as condições climáticas, se haverá temporal para nossa região ou não, essas questões serão levantadas com Daniel Pano Bianco.
2: Sempre que um evento meteorológico de maior escala ou poder de impacto é previsto pelas simulações numéricas para atingir determinada região, os órgãos oficiais de meteorologia procuram criteriosamente manter toda a sociedade em alerta para os possíveis impactos. O que temos notado, e não é de hoje, dos últimos anos, é a crescente disseminação de informações, especialmente em plataformas digitais, para angariar curtidas. A audiência de algumas empresas que usam o sensacionalismo ou alarmismo, deixando, no final, a população em pânico. Nos últimos dias, os meios de comunicação divulgaram em massa que um ciclone bomba, ou seja, quando a pressão atmosférica é reduzida a 24 hectopascais, que é a unidade de medida da pressão, em um período de 24 horas no Oceano Atlântico, e que este sistema traria impactos severos a vários estados do Brasil. Na realidade, e é normal, a formação de eventos assim no Oceano Atlântico costuma advectar, puxar o ar mais frio, e as rajadas de vento, evidentemente, acontecem com certa frequência sobre nós. Portanto, você, ouvinte aqui do rádio e que há muitos anos acompanha os boletins de monitoramento, previsão e alerta, deve estar atento que notícias alarmistas, aquelas que causam grande teor de audiência, nem sempre são verídicas. Nós, aqui da APD Radar, divulgamos sempre dados embasados, ou seja, que possuem criteriosas avaliações de órgãos oficiais, que no Brasil são somente, eu repito, somente o Instituto Nacional de Meteorologia e o CPTEC INPE, além do CEMADEM em casos de eventos extremos de chuva ou de deslizamentos de terra. Demais alertas meteorológicos, principalmente partindo de empresas privadas, são caça-cliques. Hoje, mesmo com o ciclone extratropical intenso lá no Oceano Atlântico, a frente fria que passa por nós produz pancadas de chuva, trovoadas e rajadas de vento. Mas não é o fim dos tempos. É apenas um evento meteorológico comum aqui sobre a nossa região e que vai causar os certos impactos. As rajadas de vento, inclusive, vão potencializar a sensação de resfriamento, pois o ar mais frio vem na retaguarda e diminui bastante as temperaturas, principalmente ao longo do dia. O vento, que foi grande destaque, muito comentado nos últimos dias em redes sociais, não será catastrófico, pessoal. É um vento normal de propagação de qualquer frente fria e que tem, evidentemente, os seus maiores impactos em cidades de serra, justamente por conta do relevo. Temperatura máxima hoje de tão somente 18 graus e mínima caindo para 10 graus neste sábado em Luzerna, Ouro, Monte Carlo, Peritiba, Pinheiro Preto e Joaçaba. Daniel Pado Bianco, da agência PD Radar, com exclusividade para Catarinense.
1: A Lei Maria da Penha completa hoje 20 anos. A lei assegura direitos à mulher vítimas de violência doméstica e familiar, independentemente de relação ser heterossexual ou homoafetiva, e também protege as mulheres transexuais. A lei criou medidas para garantir a integridade das mulheres vítimas de violência, entre elas a prisão em flagrante, prisão preventiva do agressor, quando houver risco à mulher. A legislação também garante a manutenção do emprego da mulher por até 6 meses, caso ela precise se afastar do trabalho por motivos de segurança. A Lei Maria da Penha traz as chamadas medidas protetivas de urgência para a mulher, que vão desde o afastamento do agressor da residência e a proibição do contato com a vítima, à proteção do patrimônio da mulher. Hoje, 20 anos da Lei Maria da Penha. 7:07. O governo federal adiou para 2027 os leilões das concessões das rodovias federais em Santa Catarina. A mudança no cronograma foi comemorada pelo Sindicato de Empresas de Transportes de Cargas do Oeste e Meio Oeste Catarinense, SETCOM, que defende que a prorrogação permitirá ampliar as discussões sobre a inclusão de obras consideradas essenciais, em especial na região da BR-153 também. A alteração foi confirmada pelo Ministério do Transporte após a realização das audiências públicas promovidas pela Agência Nacional de Transportes Terrestres, NTT, incluindo encontros que foram realizados em toda a grande região. O presidente da entidade, o Paulo Simeone, afirmou que a decisão representa uma conquista para a região. O SETCOM recebeu com satisfação a notícia da prorrogação do edital. Foi uma decisão acertada da NTT, já que as obras estruturantes da região, em especial onde compete SETCOM da 153, não estavam contempladas, disse em suas redes sociais. Partidos políticos poderão destinar parte dos fundos partidários eleitoral para fazer frente às eleições e emergência acusadas, ou melhor, causadas por pandemias, eventos climáticos, rompimento de barragens e outras situações que formam a chamada calamidade pública. Essa possibilidade é prevista num projeto de lei pronto para votação no plenário do Senado. A proposta nasceu de uma ideia legislativa e foi apresentada por iniciativa da sociedade e teve como escopo ampliado pelo relator. Entenda na reportagem de Marcela Diniz.
3: Se o projeto virar lei, partidos políticos poderão abrir mão de recursos dos fundos partidário e eleitoral para ajudar nas despesas decorrentes de pandemias, eventos climáticos, rompimento de barragens e outras situações que exigem ajuda emergencial do Estado. O projeto nasceu de uma ideia legislativa apresentada em 2020 por meio do portal E-Cidadania do Senado Federal. A ideia original era destinar o dinheiro para o enfrentamento à Covid-19. Com o fim dessa emergência em saúde, e para aproveitar a ideia que obteve mais de 22 mil apoios, o escopo do projeto foi ampliado pelo relator senador Márcio Bittar, do PL Acreano, para abranger todas as situações de calamidade pública. O senador astronauta Marcos Pontes, do PL de São Paulo, assinalou que situações emergenciais estão se tornando cada vez mais frequentes e necessitam de maior planejamento por parte do poder público para serem enfrentadas.
4: Emergências provocadas por calamidades vêm se tornando recorrentes, como as causadas nas enchentes da Bahia, de Minas Gerais e no Rio Grande do Sul. Tal medida pode contribuir para a ampliação e a capacidade de atuação do Estado em situações de crise, alinhando o uso de recursos públicos a prioridades impostas por cenários excepcionais.
3: A Comissão de Direitos Humanos e Legislação Participativa é o colegiado que transforma sugestões do E-Cidadania em projetos de lei. A presidente da CDH, senadora Damaris Alves, do Republicanos do Distrito Federal, ressalta a importância da participação popular no processo de feitura das leis.
5: Quem enviou essa sugestão foi Wagner Paulo. Ele é do estado de Santa Catarina. Ele enviou essa sugestão para o portal dia 17 de março de 2020. E no dia 31 de maio de 2020, ele tinha alcançado 22.485 assinaturas. Então, assim, uma matéria que teve grande apoiamento. É a sociedade participando do processo legislativo.
3: O projeto que faculta aos partidos políticos destinar recursos dos fundos partidário e eleitoral para ajudar em situações de calamidade pública está pronto para ser votado no plenário do Senado. Da Rádio Senado, Marcela Diniz.
1: Uma nova lei regulamenta recursos a Superior Tribunal de Justiça e pode acelerar processo na corte. Somente no primeiro semestre desse ano, mais de 260 mil processos chegaram ao Supremo Tribunal de Justiça. A reportagem de Luiz Cláudio Canuto nos explica melhor.
6: Processos com relevância social e ampla terão atenção especial em julgamentos do Superior Tribunal de Justiça. Nova lei regulamenta o chamado filtro de relevância em recursos especiais ao STJ. A lei exige que esse tipo de recurso deva demonstrar que o caso tem relevância jurídica, política, social ou econômica que ultrapasse o interesse individual das partes. O recurso especial é usado quando uma das partes de um processo pede ao STJ que examine se uma decisão judicial aplicou corretamente uma lei federal. O texto muda o Código de Processo Civil e prevê que o relator do recurso no STJ suspenda por 6 meses, total ou parcialmente, todos os processos individuais ou coletivos pendentes sobre o assunto relevante. Se forem necessárias audiências públicas ou a participação de terceiros, a suspensão pode ser prorrogada uma única vez, também por 6 meses. Mas o interessado na análise do caso deve demonstrar no pedido ao STJ a relevância do recurso. Para que um recurso especial seja rejeitado por falta de relevância, será necessário o entendimento de pelo menos 2/3 dos ministros da Corte. O projeto que deu origem à lei foi aprovado pela Câmara dos Deputados e pelo Senado e depois sancionado pelo presidente da República sem vetos. Na Câmara, o relator de plenário foi o deputado Ranieri Paulino, do Republicanos da Paraíba. Ele afirma que o filtro de relevância permite um melhor fluxo aos processos no STJ.
7: Rui Barbosa deixou como ensinamento que justiça tardia não é justiça, né? E é justamente isso, é buscar, né, que os jurisdicionados, né, tenham, além do acesso garantido, mas que tenha mais celeridade, né, nos processos que ali tramitam. Então, compreendemos essa matéria, vai ao encontro, né, de uma demanda importante, mas, sobretudo, garantir um fluxo melhor para os jurisdicionados, para o povo brasileiro.
6: Apenas as decisões judiciais publicadas após 30 dias da publicação da lei vão ter exigência para que o recurso apresente relevância perante o STJ. O presidente da Câmara, Hugo Mota, participou da cerimônia de sanção da lei no Palácio do Planalto nesta terça-feira e ressaltou a importância das novas regras.
8: Com esta lei, o STJ deixa de ser empurrado para uma atuação semelhante à de uma terceira instância, como um mero órgão de revisão, e passa a dedicar suas energias ao cumprimento de sua missão constitucional. Depois de anos de impasse, o Congresso Nacional agiu com extraordinária celeridade. O novo projeto, presidente Lula, foi apresentado no Senado em 12 de junho, chegou à Câmara dos Deputados em 9 de julho e em apenas 5 dias já estava aprovado pelo plenário e encaminhado à sanção.
6: Segundo o presidente do STJ, ministro Herman Benjamin, o número de processos no tribunal chegou a 260 mil no primeiro semestre do ano. No ano passado foram 235 mil casos. O STJ analisa causas de direito federal que não são constitucionais. As causas relativas à Constituição são julgadas no STF, Supremo Tribunal Federal. Da Rádio Câmara de Brasília, Luiz Cláudio.
1: 7 horas 15 minutos, momento dos nossos patrocinadores.

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4: O Centro de Hematologia e Hemoterapia de Santa Catarina, o EMOSC, em Joaçaba, realizará atendimento especial nesse sábado 8 para reforçar os estoques de sangue. A unidade estará aberta das 7h30 às 11h45 e ainda há 40 vagas disponíveis para doadores. A ação busca ampliar o número de doações e garantir o abastecimento aos hemocentros, fundamentais para atendimento de pacientes que necessitam transfusões em hospitais da região. Interessados devem realizar o agendamento previamente pelo WhatsApp 35272219 ou por meio da página do agendamento do EMOSC. São 7h17. Cannabis medicinal amplia o espaço na saúde e impulsiona o debate sobre a sua regulamentação. Avanços nas pesquisas e novas regulamentações ampliam a atuação de profissionais da saúde na área de cannabis medicinal. O tema estará em debate durante o evento que será realizado na próxima semana em Florianópolis. A repórter Vanessa Carini tem os detalhes.
5: As pesquisas sobre a cannabis medicinal têm ampliado as possibilidades de tratamento para diversas doenças e reforçado a necessidade de profissionais capacitados para atuar na área. O assunto estará em pauta durante o Cannabis Summit, que acontece entre os dias 12 e 14 de agosto em Florianópolis. O presidente da CuraPro, Marco Antônio Carboni, explica como os compostos da planta atuam no organismo.
6: As mesmas moléculas que o nosso corpo usa também são encontradas na cannabis. Então, quando a gente fala de cannabis e as substâncias que tem dentro dela, a gente descobriu ao longo desses anos, estudando, que possuem propriedades terapêuticas. Essas propriedades terapêuticas medicinais, elas acabam se interagindo com esses receptores do sistema endocannabinoide e eles vão produzindo efeitos positivos para a regulação de alguma coisa que estava desregulada no nosso corpo.
5: Estudos científicos já apontam benefícios da cannabis medicinal no tratamento de dores crônicas, ansiedade, depressão, insônia e outras condições clínicas. Segundo Carboni, a tendência é que a área continue crescendo, acompanhada de novas regulamentações para ampliar a segurança e atuação dos profissionais da saúde.
6: Patologias estudadas e que servem, assim, que a gente tem estudo científico. A primeira, dor. Tudo que é dor, dor neuropática, dor que está ligada, por exemplo, ao sistema nervoso central e periférico, dor de dente, dor até mesmo psicológica, a cannabis consegue modular, diminuir a intensidade dessa dor, às vezes até acabar com essa dor. Por quê? Porque dentro da cannabis tem alguns componentes, alguns insumos que promovem analgesia. Também tem alguns que são anti-inflamatórios poderosíssimos. Então, imagina você tomar algo que desinflama e ao mesmo tempo te tira a dor, né? Então aí você já começa a ter diversas indicações. Uma outra indicação bem conhecida e comprovada é para depressão, ansiedade, insônia também. Mas temos muitas atuações da cannabis, por exemplo, também no trato gastrointestinal, em doenças psicológicas também, né? Algumas outras doenças de comportamento, algumas outras doenças. Vamos falar agora também, por exemplo, das mais conhecidas, né? Autismo, TDAH, bipolaridade. Todas essas doenças são tratáveis com a cannabis. Em alguns casos, ela pode ser a protagonista, em alguns casos, ela pode ser a coadjuvante.
5: De Florianópolis, para a Rede de Notícias Acaerte, Vanessa Carini.
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4: 7h22, teu horário, Carlos. Bom dia, bem-vindo, meu amigo.
9: Muito bom dia, Michel Oliveira. Desejo a ti e aos ouvintes uma ótima sexta-feira. 7 de agosto, hoje é o Dia Nacional do Documentário Brasileiro. Olha, são muitas as informações, mas devo escolher um tema central para comentar. No entanto, apenas para registro, ontem à tarde o governo federal decidiu cancelar, não suspender, todo o projeto de concessão da 282, também trechos da 153 e da BR-470. Bom, com isso, também estão sem efeito todas as informações sobre a cobrança de pedágio na 282 entre Joaçaba e Campos Novos. Foi uma vitória da sociedade. Na audiência realizada em Joaçaba, ficou claro que os empresários, políticos de direita e de esquerda, demais autoridades se colocaram frontalmente contrários a uma concessão com direito à cobrança de pedágio sem duplicação. Essa aberração, enfim, foi corrigida. Só haverá cobrança de pedágio após a duplicação, quando houver. O tema central do meu comentário não poderia ser outro, senão a CPI da Câmara de Vereadores de Joaçaba, instalada para apurar responsabilidades de um grande desvio de recursos, ação promovida pelo tesoureiro da prefeitura por anos e anos e que culminou com a descoberta do sumiço de algo em torno de 8 milhões de reais. Ontem, a CPI divulgou o relatório final, atribuindo responsabilidades também a outros 10 agentes e incriminando o tesoureiro. 11 pessoas e 2 instituições bancárias foram identificadas como responsáveis ou corresponsáveis por uma série de facilidades ou negligência que resultaram no desvio de verbas públicas. Entre elas, além do servidor, prefeito anterior, prefeito atual, 4 secretários da atual gestão e da anterior, 2 agências bancárias e ainda o chefe da controladoria municipal, diretor financeiro e 2 servidores do setor de contabilidade. É preciso destacar e cuidar em relação aos julgamentos. É que a CPI apontou ao Ministério Público Estadual, também ao Tribunal de Contas do Estado de Santa Catarina, da Polícia Civil de Joaçaba,

0: Tema: o meio político-administrativo, nesse momento em Joaçaba, está, sem dúvida, no centro de uma espécie de ciclone-bomba. Tenham todos um bom dia e até amanhã, ao meio-dia, em No Campo das Ideias.
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2: Começamos com o dia de sorte, o concurso 1.265, números sorteados. 1, 4, 6, 11, 12, 14, 18. Mês da sorte é o mês de maio. 7 acertos, não houve ganhador. 17 apostas fizeram 6 acertos e faturam R$3.256. Há prêmios menores para 5 e 4 acertos. A estimativa de prêmio para o próximo sorteio hoje é de R$300.000. Time Mania, concurso 2.425, números sorteados. 8, 22, 41, 52, 60, 62, 67. Tocantinópolis é o time do coração. Não houve ganhador com 7 e 6 acertos. 81 apostadores fizeram 5 acertos e faturam R$1.970. Há prêmios menores e a estimativa de prêmio para o próximo sorteio de domingo é de R$7.200.000. Quina, concurso 7.085, números sorteados: 8, 14, 49, 58 e 78. Um bolão com 5 cotas de Betim, Minas Gerais, fez os 5 acertos e fatura R$10.121.903. 4 acertos, 48 apostas, estão faturando R$9.767. Há prêmios menores para 3 e 2 acertos. E a estimativa de prêmio para o próximo sorteio hoje é de R$600.000. Loto Fácil, concurso 3.755, 15 acertos, 2 apostas, uma aposta simples de Ipanema, Minas Gerais, e um bolão de 40 cotas em Jacareí, São Paulo, faturam R$2.010.000 com R$388. Com 14 acertos, 416 apostas, estão faturando R$1.846. Há prêmios menores para 13, 12 e 11 acertos. A estimativa de prêmio para o próximo sorteio hoje é de R$2.000.000. Mega Sena, concurso 3.041, números sorteados: 16, 21, 24, 31, 43 e 54. Com 6 acertos, não houve ganhador. 88 apostas fizeram aqui na da Mega e faturam R$52.843. Quem fez a quadra recebe R$1.110. E a estimativa de prêmio para o próximo sorteio domingo, Dia dos Pais, é de R$165.000.000. 7h29, empresa que anuncia no rádio, vende mais.

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5: Sete horas 30 minutos.

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1: Nessa edição, a presidente da Casa Legislativa de Joaçaba, vereadora Jaqueline de Marco, comenta as principais ações das demandas recebidas. Vereadora Jaque, bom dia, bem-vinda.
2: Bom dia, Michael. Bom dia, ouvintes da Rádio Catarinense do programa Primeira Hora. Hoje eu gostaria de iniciar fazendo um alerta sobre uma área que merece toda a nossa atenção: a saúde pública do nosso município. Tenho recebido diariamente inúmeras reclamações e pedidos de ajuda relacionados a essa pasta. E, infelizmente, essas manifestações têm se tornado cada vez mais frequentes. As principais preocupações da população dizem respeito às longas filas para a realização de exames, às consultas com especialistas e aos procedimentos cirúrgicos, que muitas vezes acabam demorando além do esperado. Também chegam até mim diversas dúvidas e reclamações sobre o transporte de pacientes. As pessoas questionam a qualidade da frota utilizada, as condições dos veículos e também os critérios adotados para a realização desse serviço, que é essencial para quem precisa buscar atendimento fora do município ou reside em áreas afastadas e que não possuem o serviço do transporte público. A saúde precisa ser tratada como prioridade absoluta. Estou falando de pessoas, de famílias que aguardam por atendimento e que muitas vezes convivem com dor e preocupação. Como vereadora, continuarei fiscalizando, cobrando soluções e levando essas demandas ao executivo para que se possa oferecer um atendimento cada vez mais digno à nossa população. Ainda na área da saúde, reforcei uma indicação muito importante para que a unidade de saúde do bairro São Brás passe a contar com um profissional responsável pela realização de vacinas. É um posto com grande movimento de pacientes e muitos moradores enfrentam dificuldades para se deslocar até a região central apenas para receber esse atendimento, assim como outros serviços básicos. Levar esse serviço para mais perto da comunidade é proporcionar mais acesso e mais qualidade no atendimento. Fiz também uma solicitação para a rua Luiz Baldicer. O local apresentava diversos buracos na pavimentação, dificultando o trânsito de veículos e colocando em risco a segurança dos usuários. Felizmente, a manutenção foi realizada, melhorando as condições da via e evitando possíveis acidentes. Quando uma demanda da comunidade é atendida, quem ganha é toda a população. Outro assunto que continuo defendendo é o avanço no alargamento das principais estradas do interior do nosso município. Desta vez, destaco a necessidade de melhorias na linha Ferreirinha. Sei da importância dessas vias para o escoamento da produção agrícola, para o transporte escolar e para o deslocamento das famílias que vivem no interior. Investir na infraestrutura rural é investir no desenvolvimento do nosso município. Também apresentei uma indicação para que seja analisada a viabilidade da implantação de uma ciclovia interligando Joaçaba e Luzerne, até os limites entre os municípios. Essa é uma iniciativa que pode incentivar a prática de atividades físicas, oferecer mais segurança aos ciclistas e ampliar os espaços públicos de lazer e convivência para toda a comunidade. Da mesma forma, reforcei a necessidade de manutenção e instalação da grade de proteção ao longo do rio, especialmente nas proximidades da área de lazer da Vila Pedrinho. É um local bastante frequentado por crianças, adolescentes e famílias. E investir em prevenção é sempre o melhor caminho. E para finalizar, quero destacar uma excelente iniciativa que tivemos nesta semana na Câmara de Vereadores. Recebemos a visita da juíza do trabalho da comarca de Joaçaba, a doutora Lisiane, que apresentou os resultados da primeira edição do Feirão de Jovens Aprendizes e Pessoas com Deficiência, além de divulgar a realização da segunda edição, que acontecerá no próximo dia 26, no Pavilhão do Frei Bruno. Esse evento representa uma conquista muito importante para o nosso município. Gerar oportunidades de emprego, especialmente para jovens que buscam a primeira experiência profissional e para pessoas com deficiência, significa promover inclusão, dignidade e desenvolvimento social. É uma iniciativa que merece o apoio de toda a comunidade e também das empresas da nossa região. Tenho certeza que será mais uma grande oportunidade para aproximar quem procura emprego de quem precisa contratar. continue encaminhando suas sugestões, reclamações e ideias. É ouvindo a população que consiga exercer um mandato sério, presente e comprometido com aquilo que realmente importa. Um grande abraço da sua vereadora Jaqueline DeMarco. Que Deus abençoe cada família do nosso município e um excelente dia a todos.
1: 7h36. Depois de passar pela Serra Catarinense, a Rota Pianística de Santa Catarina segue sua circulação pelo interior do estado e chega ao meio-oeste. Nessa sexta-feira, Brunópolis recebe o recital e workshop conduzidos pelo pianista catarinense Rodrigo Varken, levando o público um piano de cauda e um repertório que reúne grandes nomes da música erudita e compositores brasileiros. Amanhã, dia 8, a apresentação acontecerá em Água Doce. Em Brunópolis, a programação será realizada no Centro de Convivência. Já em Água Doce, as atividades acontecerão no Centro de Convivência dos Idosos. Em ambas as cidades, o workshop inicia às 15 horas e o recital, 19h30, com entrada gratuita. O pianista Rodrigo Varken explica a proposta dos concertos itinerantes.
3: Então, esse projeto ele surgiu de uma necessidade que nós encontramos de que as cidades do interior do estado tenham acesso à música de concerto. Então, nós fizemos uma grande pesquisa em relação aos projetos culturais e às leis de incentivo, e nós nos deparamos com uma estatística bem interessante, que é o fato de que a grande parte do dinheiro das leis de incentivo, assim como o circuito de apresentações musicais, eles estão concentrados no litoral, nas cidades litorâneas do estado de Santa Catarina. E só um percentual muito pequeno desses eventos acaba indo para o interior do estado. Eu, juntamente com o pianista Davi Ardigo, elaboramos um projeto para fazer uma grande circulação de recitais de piano e workshops por todo o estado, passando praticamente por todas as regiões do estado, região sul, serrana, centro-oeste, lá no extremo oeste a gente passa, depois vai para o norte e termina a turnê no Alto Vale do Itajaí.
4: Rodrigo, especificamente aqui na região do meio oeste, são dois municípios, Brunópolis e Água Doce, que vão receber o projeto, né?
3: Exatamente, a gente vai estar no município de Brunópolis, dia 7 de agosto, no Centro de Convivência. E no sábado, nós estaremos em Água Doce, no Centro de Convivência dos Idosos. Em ambas as cidades, nós temos uma dupla programação. Às 15 horas, nós realizamos um workshop e às 19h30, um recital de piano. É interessante e importante mencionar que o projeto Rota Pianística, ele leva o piano de cauda, né, para todas essas cidades. Então, nós teremos um piano, né, para fazer o workshop e depois o recital. E também seria importante comentar um pouquinho sobre o workshop. Ela é uma atividade de cunho de formação de plateia, né? Então, ela é voltada, obviamente, se houverem estudantes de música, de piano, eles vão ter certamente um grande proveito na atividade, mas o workshop ele é voltado também para toda a comunidade. Então, nesse workshop, a gente vai conversar um pouco sobre a história da música, sobre o instrumento, sobre o piano, sobre os compositores catarinenses. Enfim, a gente vai fazer uma conversa bem agradável sobre vários temas relacionados à música, então é uma atividade que pode envolver quem esteja interessado e quem gosta de música.
4: Quem estiver interessado, tem algum custo, é gratuito, como é que funciona o acesso a esse projeto?
3: Todos os eventos do projeto, os workshops e os recitais, eles têm entrada gratuita. É importante a gente também mencionar que esse projeto cultural foi viabilizado por meio da Lei Estadual 17.942, tem incentivo da Tirol, da Nugali e da Embrast, né, e conta com apoio do Floripa.com e também dos municípios que integram essa circulação. Então fica aí o convite para todas as pessoas desses dois municípios, Brunópolis e Água Doce, para participarem dos eventos, do recital, a entrada é gratuita.
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1: Eleições 2026. O candidato a prefeito de Joaçaba, na última eleição municipal, Gabriel Cruz, confirmou a sua candidatura a deputado federal após ter o nome aprovado em convenção. Gabriel concorrerá a uma cadeira na Câmara Federal pelo partido Avante. Em entrevista à Rádio Catarinense, ele falou sobre a expectativa de representar a região em Brasília.
5: A motivação total foi por uma candidatura, não por conveniência, mas por convicção. Convicção de que a gente acredita em Santa Catarina, acredita no povo catarinense e acredita que falta representatividade em Brasília. Nós vemos que falta representatividade do meio oeste no campo estadual, na Assembleia Legislativa, mas também falta em Brasília. Então, eu coloquei meu nome à disposição do partido, do Avante, para que a gente possa, assim, construir aqui uma base sólida e, principalmente, ter representatividade no estado, principalmente em Brasília, através levando as nossas pautas e defender o meio oeste catarinense.
4: E por que deputado federal e não uma vaga na Assembleia Legislativa, Gabriel?
5: Boa pergunta. Nós estudamos muito o potencial de cada pré-candidato, no caso, e aí me surgiu oportunidades por 8 partidos políticos a convite a ser deputado estadual e federal. Eu escolhi, né, junto com a minha base eleitoral, junto com um grupo que eu criei desde 2024 e construindo bases no estado inteiro de Santa Catarina, e nós achamos e optamos a ser deputado federal porque não atrapalha projetos de outras pessoas também, de outros candidatos que já foram homologados, e que sim a gente pode conseguir uma primeira suplência, segunda suplência, pelo Avante, por ser um partido pequeno, e disputar Brasília, né, disputar uma cadeira na Câmara dos Deputados para tentar levar o meio oeste para Brasília.
4: Que bandeiras você pretende estar defendendo aí durante a campanha, Gabriel?
5: Como professor, né, da rede estadual, é claro, sim, a principal bandeira é o fortalecimento da educação, uma educação tecnológica de qualidade e profissionalizante para todos os catarinenses, principalmente a infraestrutura, né, colocando todas as nossas BRs aqui federais, enfim, e tudo mais. Nós precisamos dar uma atenção total, sou contra totalmente esse pedágio free-for-all aí que vai ter em Joaçaba aqui, cortando a BR-282, nós já estamos contra esse projeto. Então, é basicamente a infraestrutura, a agricultura, principalmente, porque a gente sai de um celeiro totalmente agricultor, né? Então, eu que também estou um pouco movimentado pela parte da agricultura, educação, a própria saúde, nós precisamos de mais qualidade, mais avanço. Então, nós vamos estar em Brasília brigando por isso. Essas são um pouco das minhas bandeiras aí para representar e para apresentar na campanha.
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1: Começamos o giro com uma boa notícia do Joaçaba Futsal. Anunciou um importante reforço para a sequência da temporada. O ala pivô Dimas, lembra dele? Pois é, tá de volta a defender a equipe que defendeu lá em 2017, agora tá de volta para agregar experiência e qualidade ao elenco comandado pelo Zé Henrique Pereira. Natural de Água Doce, Dimas tem 39 anos e retorna ao Brasil depois de uma longa, vitoriosa trajetória no futsal europeu. Desde 2018, onde atuava na Itália, Dimas possui uma larga experiência no futsal nacional e internacional. Passagem de destaque nas principais equipes do Brasil, Itália e Espanha, tem marcado 47 gols com a camisa da seleção brasileira em 50 jogos disputados. O ala pivô foi apresentado ontem e chega para fortalecer a equipe para os próximos compromissos, que incluem Liga Nacional de Futsal Silver, Série Prata do Campeonato Catarinense, Jogos Abertos de Santa Catarina e o Desafio Internacional de Futsal. Acontece nesse final de semana a última rodada da primeira fase da Liga Nacional de Futsal Gold. Todos os jogos acontecerão amanhã, 19 horas. E os confrontos são os seguintes: Atlântico contra Praia Clube, Santo André contra o Jaraguá, Campo Mourão contra Cascavel, Tubarão recebendo a CBF, Moarama versus Magnus, Minas contra Joinville, Corinthians e Pato versus Marreco. Os 4 primeiros vão direto às quartas de final, do 5º ao 12º, disputando os playoffs prévios. Os dois últimos colocados do 15º ao 16º lugar da elite serão rebaixados de forma automática para a Liga Nacional Silver, enquanto o 14º colocado disputa um play-off de permanência, a dita repescagem contra o terceiro colocado da divisão de acesso. Vamos acionar Daniela Esperon para falar no Giro Esportivo sobre a classificação do Internacional e vitória na Copa do Brasil.
6: A noite desta quinta-feira confirmou o Internacional e vitória como os últimos classificados para as quartas de final da Copa do Brasil. O detalhe é que o Vitória reverteu a desvantagem do primeiro jogo, quando o Atlético Paranaense havia vencido por 2-0. Jogando dentro do Barradão e com o apoio da torcida, o Vitória goleou o Furacão 4-0 e acabou classificado. O atacante Marinho falou da força da torcida e o poder do Vitória jogando dentro de casa e, claro, comemorou a classificação.
7: Deus ele é bom o tempo todo que me proporcionou esse momento como hoje, numa classificação depois de perder o primeiro jogo 2-0, mas essa torcida que merece que vem aqui, né? E eles são o 12º jogador, sem esses caras aí é difícil, a gente não consegue tanto sem eles. Essa é a real, o torcedor ele faz a diferença, ele é o que move esse time.
6: Já o Internacional manteve a vaga garantida mesmo perdendo, já que no primeiro jogo venceu o Corinthians, agora jogando na Neoquímica Arena, mesmo o Timão vencendo por 2-1, a vaga ficou com a equipe colorada. Agora, juntando a Internacional e Vitória, temos Atlético Mineiro, Cruzeiro, Grêmio, Palmeiras, Santos e Vasco. Na lista dos 8 sobreviventes do torneio Mata-Mata, que começou com 126 clubes. O sorteio das quartas de final da Copa do Brasil vai acontecer no dia 11 de agosto, na próxima terça-feira, às 11 horas da manhã, na sede da CBF no Rio de Janeiro. O evento também vai definir os mandos de campo dos jogos e o chaveamento até a final do mata-mata. Vale ressaltar que um time pode enfrentar qualquer uma das demais 7 equipes. Uma novidade é que a partir da próxima fase da Copa do Brasil, vamos ter um impedimento semiautomático. O sistema não foi utilizado nas oitavas de final, porque nem todos os estádios dos times envolvidos estavam equipados com a tecnologia. Agência Rádio Web com informações da Copa do Brasil, Daniela Esperon.
1: Vamos ouvir agora do Humberto Ferretti a rodada do final de semana do Brasileirão Série A.
8: 4 jogos abrem neste sábado a 22ª rodada do Brasileirão. 16h no horário de Brasília, o Grêmio, primeiro time da zona de rebaixamento, recebe o São Paulo, que precisa vencer para se manter afastado do Z4. Mesma situação do Atlético Mineiro, que às 18h30 visita o vice-lanterna Remo, e do Coritiba, que recebe a lanterna Chapecoense às 20h30. O sábado de Brasileirão termina às 21h com o clássico carioca entre Botafogo e Fluminense. Os outros jogos da rodada serão todos no domingo. A bola rola logo cedo, 11h, para Cruzeiro e Mirassol. 16h, o líder Palmeiras recebe o Inter, que luta para não cair. Assim como o Vasco, que no mesmo horário visita o Bahia, e o Santos, que às 18h30 recebe o Atlético Paranaense. Também às 18h30 tem duelo paulista entre Red Bull Bragantino e Corinthians. A rodada do Brasileirão termina às 19h30 de domingo, quando o vice-líder Flamengo recebe o Vitória.
1: Já o Brasileirão da Série B está na 21ª rodada. Na noite de hoje, 2 jogos. Operário, 3º colocado, recebe o São Bernardo. Às 19h30 e às 20h30 tem o Ceará contra a Ponte Preta. Destaque para o líder Criciúma, que entra em campo no domingo às 11h contra o Atlético. Também no domingo, às 16h, o vice-líder Juventude visita o Novo Horizontino. O Avaí entra em campo somente na terça, quando receberá na ressacada o CRB às 19h30. Mais esportes na Catarinense, após o grande jornal na Hora do Esporte, com ele, o Eliseu Peruso Júnior, o Junico da galera.

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7: Homem foi preso em Valdo Oeste. Contra ele tem acusações de tráfico de drogas e também Maria da Penha.
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7: Uma mulher de 46 anos e a sua filha de 22 ficaram feridas após serem agredidas por um jovem de 24 anos à madrugada em Vagião. A ocorrência foi atendida pela polícia militar. A mãe de suspeito relatou que foi derrubada no chão pelo próprio filho e sofreu lesões, ainda foi atingida com um pedaço de madeira. Ela também informou que pretende solicitar medida protetiva de urgência. A irmã do homem contou aos policiais que tentou defender a mãe das agressões, mas acabou sendo ferida também. Já o suspeito afirmou que foi atingido pela irmã com uma faca e apresentava pequenos cortes nas mãos. Diante da situação, todos os envolvidos foram encaminhados à delegacia. O homem de 31 anos foi preso na tarde de ontem em Ervaldo Oeste. Contra ele, crimes de lesão corporal no contexto de violência doméstica, Maria da Penha, tráfico de drogas e resistência. Essas são as suas acusações. A ocorrência foi atendida pela Polícia Militar às 14h. Conforme a PM, a guarnição foi acionada para atender essa violência doméstica. No local, uma mulher de 42 anos relatou que havia sido agredida pelo companheiro durante uma discussão. A vítima apresentava lesão no pescoço e informou aos policiais que mantinha drogas escondidas na sua casa. Durante a abordagem, o suspeito desobedeceu a ordem da polícia e empreendeu fuga a pé. A guarnição então acompanhou, utilizando o dispositivo de condução de energia, ou seja, aquele taser, arma de choque, para parar o homem, que foi alcançado e preso. Com a autorização da moradora, os policiais realizaram buscas no imóvel e encontraram 379 gramas de cocaína, 566 gramas de maconha e uma balança de precisão, um aparelho celular e materiais utilizados para o fracionamento dos entorpecentes. Todo esse material foi apreendido. O suspeito foi encaminhado à delegacia de polícia e está à disposição da justiça. Com essa informação, conclui-se aqui mais uma edição do Jornal Primeira Hora. Com produção da Central de Jornalismo Catarinense FM, sonoplastia geral de Eliseu Peruso Júnior. Reportagem de Cristian Souto, Paulo César, Marcela Diniz, Luiz Cláudio Canuto, Vanessa Carini. Apresentação Michael Oliveira. A redação de Orli Ricardo e Eliseu Peruso Júnior. A coordenação de jornalismo é de Marcelo Santos. A supervisão geral Nelson Paulo dos Santos. Em seguida, para nossa alegria, o próprio programa da alegria entra no ar e fica no alto com Amarildo Monteiro, o homem que é sorriso no rádio. Pra ti, um bom dia e um bom final de semana.

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0: Meus queridos, essa é mais uma manhã que o Pai nos concede. E obrigado por mais um dia que o Senhor nos concedeu. Devemos sempre agradecer. Antes de qualquer compromisso, eu coloco a minha vida em tuas mãos. Guarda meu coração de tudo aquilo que tenta roubar a minha paz. Fortalece a minha fé que surgirem as dúvidas. Dá-me sabedoria para tomar decisões, discernimento para reconhecer a tua vontade e coragem para permanecer firme mesmo diante das dificuldades. Livra-me de todo mal, visível e invisível. Guarda minha família, dirige os meus passos e não permita que o medo fale mais alto do que a confiança que eu tenho em ti. Que toda ansiedade dê lugar à tua paz. Que toda mentira seja substituída pela verdade da tua palavra. Que eu tenha um coração humilde para aprender, força para perseverar e confiança para descansar na certeza de que o Senhor continua no controle de todas as coisas. Como está escrito em Isaías 41:10, que ontem à noite eu passava os olhos: não temas, porque eu sou contigo. Não te assombres, porque eu sou o teu Deus. Eu te fortaleço, eu te ajudo, eu te sustento com a minha destra fiel. Hoje eu escolho viver pela fé, não pelo medo. Eu escolho descansar, porque o Senhor está cuidando daquilo que eu ainda não consigo ver. E como filhos seus, a gente não vê quase nada, né, Pai? Eu não sei tudo o que esse dia me reserva, mas eu sei que vai caminhar comigo. Isso eu tenho certeza. E isso é tudo que eu preciso. Que Jesus esteja ao lado de cada pessoa, de cada dificuldade, de cada problema, de cada sorriso, de cada alegria que vamos passar nesse dia. Que assim seja. Amém.
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Sextou, então, finalmente chegou o dia que a galera adora, né? E se você está esperando um motivo para sorrir, pode parar de procurar. Ele chegou, é sexta-feira, minha gente, e a Catarinense está com você.

Seja muito bem-vindo ao programa da Alegria, ao seu encontro diário com música, com informação, com o melhor conteúdo do rádio, com bom humor e principalmente com aquela vontade gostosa e viver a vida de bem com a vida. Você já começou a ter esse privilégio hoje pela manhã quando abriu a porta, saiu para o trabalho e se deparou com esse dia que pode ser simplesmente maravilhindo para você. Hoje é dia de deixar a preocupação um pouquinho de lado, aumentar o volume do rádio, cantar junto, mandar aquela mensagem para quem a gente gosta. Afinal, hoje você manda recadinho aqui para o seu papai, porque a promoção da Catarinense está simplesmente sensacional.

0: Você vai ganhar tudo o que for bom, porque sexta-feira tem outro sabor de astral, outra energia, e o fim de semana já está aí, ó, batendo na sua porta. Então prepare esse sorriso lindo, dá uma arrumadinha no cabelo, o coração para funcionar e vem comigo, porque a partir de agora, amanhã, catarinense está no ar para fazer o seu dia muito mais feliz.
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0: E se a gente ouvir Daniel, que acontece? Aí fica perfeito. Do outro lado do rádio, você, a nossa razão de existir. Sejam bem-vindos, meus amados.

0: É isso aí, galera do meu coração. Começamos bem amanhã. Do outro lado do rádio na Catarinense. E agora, confere comigo aí.
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0: Olha, gente, curiosidade sobre a Antártida e o Polo Sul. Coisas diferentes. O lugar mais seco do planeta parece estranho, mas a Antártida é considerada o maior deserto do mundo. Apesar de ter uma enorme quantidade de gelo, quase não chove ou neva em algumas regiões. Existem áreas que podem passar milhares de anos praticamente sem nenhuma gotinha de água. Quase todo o gelo do planeta está lá. A Antártida concentra cerca de 90% do gelo de água doce da Terra. Se todo esse gelo derretesse, o nível médio dos oceanos subiria, anote aí, dezenas de metros. Não 10 centímetros, meio metro, um metro, dois, três, quatro. Eles não têm um cálculo preciso, mas seria muita água. Lá não existem ursos polares. Essa é a clássica para você que tá me ouvindo. Urso polar é no Ártico, pinguim é na Antártida. Os dois vivem em extremos opostos do planeta e da natureza e nunca se encontram. O Polo Sul não é um ponto fixo no mapa. O Polo Sul geográfico fica sobre uma enorme camada de gelo. A posição geográfica é fixa, mas a superfície de gelo está sempre se movimentando lentamente. Por isso, estruturas instaladas ali precisam ser reposicionadas. No verão, o sol não vai embora. No Polo Sul, durante o verão antártico, o sol pode ficar visível 24 horas por dia. É o famoso dia polar. Em compensação, no inverno, acontece o contrário. Meses e meses de escuridão. Pegou algumas curiosidades sobre Polo Sul, Antártida e o Círculo Polar Ártico. Bacana, né? A natureza, até nisso, é perfeita.

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0: Amanhã super bacana da Catarinense, bom dia, que o seu dia seja maravilhoso. 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

0: Do bem, de volta é a Catarinense, o programa da Alegria, 8h21 da manhã, aquele momento muito especial chegando.
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0: Vovô, nono, nono, e aí, bom dia, bem-vindos. Deixa a preguicinha de lado aí, né? Aí o nono disse assim, que preguiça, menino. Não tenho preguiça, não. A gente já acordou cedo, já foi lá pegar o leitinho da vaca pra tomar café cedo com aquela polenta brostolada, com aquele salame que a gente fez aqui em casa. Meu Deus do céu. Aquele abraço, meus amados. Um dia feliz pra vocês. Saúde e vamos ver quem celebra hoje mais um ano de vida.
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0: Grupo Fredegar, do Centro para Olívia Bortoluzzi. O Grupo Conel faz a força de São Paulo, Pato Roxo, Lacerdópolis, para Terezinha de Jesus da Silva, Michelotto. O Grupo Menino Deus e Sede Belém, Erval, para Diles Arpini. O Grupo Sempre Alegre de Nossa Senhora das Graças, Lacerdópolis, para Hermano Leonardo Calegari. O Frei Silvano de Água Doce, para Joana Reitz, Vilmar Letrali, Domingos Agonel, Salete Getazi Borga, Leonir Marcon, Joyce Dota e Gilberto Dri. O grupo de linha Lajeado Grande, Bicaré, abraça hoje a Dona Iria, Gottschalk, Balbinot. Grupo Alegria do bairro Vila Rica em Erval para Dona Marisa Velho, que não é velha, né? É o seu sobrenome. E que Deus os abençoe com muita saúde nesse dia.
2: Viva aniversariante!
0: Viva! E aí, hoje tem o tal do Tibúrcio da Estância, mas os meus irmãos gaúchos têm uma maravilha pra botar nome em cantor. Tibúrcio da Estância, Galinha com Polenta, a música é linda demais.
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0: Esse foi o Tibúrcio da Estância e ele falou uma verdade, né? Na casa de um vô, de uma avó, não tem. Você vai chegar, sempre vai ter uma boia de fundamento, né? Por mais simples que seja, tem. Valeu, galera. Valeu, vô. Vó nono, nona, tranquilo.
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1: Isso aí, Dalsa Martins, vamos embora, galera do meu coração, calma, o negócio do Dia dos Pais começa daqui a pouquinho, às 9:15, e aí a gente vai falar sobre o Dia dos Pais. Estamos nos aproximando do sorteio, que é amanhã. Domingo é dia de você dar um abraço no seu velho, conversar com ele, né? Ouvir histórias que ele já contou pra gente umas 10 mil vezes, mas cada vez fica melhor ainda, porque isso chama-se respeito, galera. Simples assim. Pegou aí? 8:30 da manhã, vamos começar a falar de horóscopo do dia, né, Dalsa? É isso? Vamos lá, então.
2: E agora, vamos conferir as previsões astrológicas para hoje. Áries, de 21 de março a 20 de abril.
1: Olha, o dia favorece os deslocamentos, as conversas pequenas, as aventuras fora da rotina habitual. Se puder trabalhar em outro lugar, fazer um caminho diferente ou aceitar um convite de última hora, melhor ainda. Uma informação recebida casualmente pode acabar sendo muito útil. E isso é muito legal. Touro, tudo bem com você, Touro? Você pode encontrar soluções diferentes para questões práticas que vinham sendo conduzidas sempre da mesma maneira. O dia favorece a compras bem pensadas, reorganização financeira e descobertas que ajudam a economizar tempo ou recursos. Vale prestar atenção às oportunidades. E isso é muito legal. Gêmeos, você tende a sentir uma necessidade maior de variedade e movimento. O dia recompensa iniciativas espontâneas, conversas estimulantes e experiências que tragam novidades. Se existe algo que você queria aprender e conhecer, esse é um ótimo momento para começar. Fica a dica para você. Tudo bem aí, caranguejinha? Na boa? Olha, hoje vale reservar alguns momentos para escutar suas próprias percepções. Em meio ao movimento externo, podem surgir ideias valiosas quando você menos espera. Uma lembrança, uma conversa ou até um comentário casual pode ajudar a enxergar determinada situação diferente. Leão e os demais, a gente conversa daqui a pouquinho no programa da Alegria.
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0: De boa na Lagoa, 8 horas 38 minutos da manhã no programa da Alegria. Sextou, meu povo querido. E aí, vamos rodar na suavidade sem loucuragem pra rimar, né, Dalcio Martins? Pra toda essa gente, bota a galera que ouve a Catarinense. Assim o nosso trabalho é de formiguinha. A gente começa com um, com dois, com três. Hoje já perdemos a conta, né? Passa dos milhares que nos acompanham. E aí entra a galera das borracharias, das mecânicas, dos postos de combustíveis, dos operadores de máquina, dos motoristas da saúde, dos caminhoneiros, das caminhoneiras, motoristas de todas as especialidades. Meu Deus, que alegria! Bom dia, Osmar, como é que tá aí, meu irmão? Na boa, como é que é o negócio aí? O Misha nem te responde, mas se colocar esse bruto aí, vai saltar todos os parafusos da Furiosa. Eu mandei um recadinho pro Osmar ontem. Mandou um motor V6, acho que é um motor V6, um motor de caminhão pra botar na Kombi. Se bota aquele motor na Kombi, explode aquela Kombi do Michael, não vai sobrar nenhum parafuso, né? Pelo amor de Deus. Então, bom dia aí para os irmãos Amarildo e Dalsa. Obrigado, querido. Tudo de bom para você aí. Um excelente dia. Tem mais gente aí, não, senhor Martins? Aperta o play, então, aí, querido. Vamos lá.
1: Bom dia, Amarildo Monteiro. Bom dia, ouvintes da rádio. Manda uma bengaldera aí. Uma pesada, transporte parente aí. Valeu, Deus abençoe.
0: Deus abençoe.
1: Sextou?
0: Sextou. Bah, Galdéria é o que nós mais temos aqui. Eu, se fosse colocar, ia botar aquele grupo minuano, aquela que fala da bandeira do Rio Grande. Mas está programado Mato Grosso e Matias, Mariposa. Vamos ouvir aí.

0: Que coisa mais maravilhosa, Mato Grosso e Matias, Mariposa, para toda a galera de bem com a vida na manhã. Pessoal do trecho, muito obrigado. Excelente sexta-feira, galera. 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Pegou aí, Dalcio Martins? Exatamente, essa é pra galera. 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Alô, galera! Aquele abraço, ótima manhã, grande dia pra vocês, viu?
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10: É isso aí, gente, tudo bem? Programa da Alegria. 4 signos estão chegando para você. Vamos conferir então.
11: Atenção, Leão, de 22 de julho a 22 de agosto.
10: Isso aí, então, se liga nas paradas desta manhã, o que que os astros podem apresentar e o que você pode fazer de diferente. A vida social ganha destaque. Convites, encontros, mensagens e conversas tendem a trazer mais animação para a rotina. Também um excelente momento para conhecer pessoas que compartilhem interesses parecidos com os seus. As conexões podem surgir de forma espontânea, Leão, é isso que eu tô falando. Virgem, como vai? O dia favorece a visibilidade e o reconhecimento. Você pode perceber que suas ideias encontram mais receptividade ou que determinadas iniciativas recebem atenção positiva. Também é um bom momento para apresentar projetos, participar de reuniões ou compartilhar conhecimento, simples assim. Libra, tranquilo, existe uma atmosfera leve, interessante, cheia de estímulos novos. Viagens, passeios, atividades, descanso, tudo isso está no pacote. Tendem a ser especialmente proveitosos. Você pode descobrir interesse novo ou recuperar o entusiasmo por algo que estava esquecido, né? Falo com você de Escorpião hoje. O dia favorece a conversas francas sobre assuntos que normalmente ficam nas entrelinhas. Questões financeiras compartilhadas, acordos ou temas emocionais mais delicados podem ser tratados com mais naturalidade do que o esperado. Sagitário e a turma, daqui a pouquinho a gente fecha o astral da manhã.

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Legal, né, gente? Para você que se liga na Catarinense em El Programa de la Alegria, estamos juntos em mais esta manhã. Mandar um abraço para meus amigos lá na Argentina, no Uruguai e Paraguai, onde a Catarinense também é muito ouvida. Sabia que a galera que faz viagens Brasil-Chile, caminhoneiros, acompanham a Catarinense, Alcê Martins? É, meu amigo Olavo, caminhoneiro internacional, disse: olha, estamos passando a cordilheira, às vezes a gente pega uma nevezinha, tem que parar aí alguns dias, 5, 10, 15 dias, e adivinha qual é a companhia? Catarinense. Obrigado, meus queridos, que Deus sempre os abençoe. 5 para as 9, aumente o som para essa galera. Leandro e Leonardo, essa é das antigas.

0: Que coisa mais maravilhosa, né, gente? No programa da alegria, a gente ouviu esse sonzaço lindo e maravilhoso de Leandro e Leonardo, lá do fundo do baú.
1: E agora, as previsões astrais para Sagitário. De 22 de novembro a 21 de dezembro.
0: Se liga aí, alguns relacionamentos ganham leveza e movimento. Se existe uma conversa importante para acontecer, o clima tende a favorecer o entendimento e a disposição para ouvir. Também é um ótimo dia para programas a dois, encontro com amigos ou atividades que permitam troca de ideias. Isso é bem legal, né? Capricórnio, a rotina pode ficar mais dinâmica, mas de uma forma produtiva. Você tende a encontrar atalhos, ferramentas ou métodos que tornem as tarefas mais simples. Vale experimentar formas diferentes de organizar o trabalho ou o dia a dia. Pequenos ajustes podem gerar benefícios e isso é muito legal, né? Aquário, digo aí para você, criatividade, espontaneidade e vontade de experimentar coisas novas ganham força. É um excelente dia para se dedicar aos hobbies, ir a encontros, fazer atividades culturais e tudo o que permita a expressão pessoal. Vai depender de você. Fecho com peixes. Mudanças agradáveis dentro de casa ou na vida familiar podem trazer uma sensação de renovação. Talvez você reorganize um ambiente, receba visitas ou simplesmente encontre uma nova forma de tornar seu espaço mais confortável. Desejo a todos uma excelente sexta-feira. Daqui a pouquinho tem mais no programa da Alegria. 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
1: É isso aí, galera. Olá, os clubes Joaçaba Cruzeiro convida todos para a 29ª edição do tradicional Café Colonial, sábado 15 de agosto, das 17 às 20 horas, no pavilhão Frei Bruno. Cartões R$80 à venda na loja RZ Parisotto e Relojoaria do Arno. Olha aí, chegou agora a informação. Participe, o valor arrecadado será destinado a ações sociais. 95 da Alça Martins, antes das brincadeiras, dá um play aí.
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0: 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E agora vamos falar de oportunidades, Dalceu. Vamos lá.
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0: Classificados, meus queridos, aluguéis de andar inferior de casa com 2 quartos na Caetano Natal Branco, atrás do Cimai, tratar 999568910. Aluga-se um porão de 2 quartos na rua Paulo Stewart, no centro, 999262699 com Leonir. Aluga-se kitnet imobiliada na rua Manuel Quintilhan Morgade, centro de Joaçaba, 9 2000 3668 ou 3522 2935 com o Ivo. E aluga-se um porão mobiliado no centro de Luzerna, 99912 7087. Pegou? Se não pegou, liga pra gente que nós vamos repassar os números pra você, tá? Esse é o Classificados, prestação de serviço e utilidade pública. 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
0: Só aí, 9:13. Como é que vai você? Tudo bem? Tudo tranquilo? Tudo certinho? Tamo de bem com a vida. São 9:13 da manhã. 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Hoje não tem provocação. Desculpem, hoje não tem provocação. Hoje tem o seu coração. Hoje você fala sobre o seu pai, mas tem uma regra. Em até 40 segundos no máximo. Tá? Dalceu, tem uma trilha aí, Dalceu Martins? Bota uma trilha aí.
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0: Essa é uma das músicas mais lindas e sensíveis que tem, que fala dos pais. Fábio Júnior, pai, escute essa música com atenção e veja a profundidade dessa letra.
14: Muito mais.
0: Mas então, como o programa da alegria é uma coisa de alegria, né? Você fala e homenageia o seu pai. De preferência, se está vivo, né? Se o pai já faleceu, ele está com Deus e está na melhor companhia possível. Mas sempre deixa um legado. Então, 40 segundos no máximo. Não passe disso. Fale do seu pai, dê seu nome e a sua cidade. Capricha! Porque amanhã tem sorteio depois das 11 da manhã.
14: Pai.
0: E vamos começar com duas ouvintes que não vão falar de pais, claro, mas vão participar do programa da Alegria. Oi, bom dia.
15: Bom dia, Marildo Monteiro. Aqui é a Nádia, sou de Serão, do bairro Clara Adélia.
0: Sim.
15: Gostaria de escutar a música Catedral, se possível. E falar uma frase de uma música que eu escutei hoje pela manhã, mais cedo, com o Michael. Pai é a luz que me faz amanhecer. Opa. Todo o dia.
0: Que coisa linda,
15: Senti
0: hein?
15: Senti muita saudade do meu pai, que não está mais conosco. Está ao lado de Deus. E agradecer por existir.
0: Isso aí. Valeu, querida. Muito obrigado. Aliás, ela falou de pai, né? Tem mais gente aí. Oi, bom dia.
16: Bom dia, Marildo. Tudo bem? É a Miriam. Vem, porque você trouxe de Jaborá. Roda pra nós a música do Leandro Leonardo, Temporal de Amor. Ofereço pro meu marido Ademarrem, para todos os ouvintes que estão ligados na Catarinense, para vocês ir da rádio e ter a todos uma ótima, abençoada sexta-feira e final de semana.
0: Teremos, querida, um dia muito abençoado, muito especial. Da Alça Martins, amigão. Dá play pra galera, meu jovem. E que música linda de Eti Brito e Samuel. Aumenta, aumenta, aumenta o som, que a hora é de alegria.

0: Rosa Dalsa Martins no programa da Alegria. Já já a gente volta, queridos. 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

0: Aqui na Catarinense, no programa da Alegria. Bom dia, dá um sorrisão. Tá nublado o dia, tá mais friozinho, mas tá um amanhecer maravilhoso. E isso é o que importa, galera. Alegria, alegria nesse coração. Quem é que tá falando comigo aí na manhã? Oi, bom dia.
1: Bom dia, seu Amarildo. Eu não tenho mais pai, mas peço a Deus que ele esteja em bom lugar. Quero homenagear meus filhos, meu genro e o meu namorado. Sou Hermínia Cordeiro de Luzerna.
0: Tá bom, dona Hermínia. Obrigado pela participação aí. Quem é que tá falando comigo? Oi, bom dia.
2: Bom dia, Maria do Monteiro. Bom dia, pessoal da Rádio Catarinense. Tudo bem?

Essa música é mais comprida do que Esperança, hein, Nelson? Tá louco, Leandro Catedral, mas é bonita pra chuchu, né? Brincadeira. Talvez uma das poucas músicas que o Leandro gravou sozinho, né? Ele mandava bem sozinho. São 9:30 da manhã na Catarinense, no Programa da Alegria. Em instante.

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4: Isso aí, galera, 9:37 da manhã, salve sexta-feira, salve simpatia, essa é a Catarinense, o programa da Alegria. Alô taxistas, alô motoristas de aplicativo, aquele abraço pra geral, pra não esquecer de ninguém, alô motoristas de bicicleta, só tem um primo, né? Grande primo, aquele abraço, queridão, tudo de bom pra você. Quem é que vai falar com nós aí? Oi, bom dia.
5: Bom dia, Rádio Catarinense, meu nome é Tony, meu pai foi a melhor coisa e minha mãe que eu tive na minha vida. Um pai amoroso, um pai dedicado, um pai nosso. Já está lá com Deus, morando com ele. Mas a saudade é imensa, é uma pena que os filhos não reconheçam isso mais cedo. Os pais que têm. Eu moro em Joaçaba.
4: Tá bom, querida. É que isso vem com a maturidade, né? A gurizada nova aí não tem nem noção do que isso seja. E a gente tinha lá na outra geração, mas a geração Z, Y, K, não sei o quê, é tanto nome que dão para a geração. Essa é uma geração complicada, gente. Uma geração difícil de lidar, né? Vamos continuar, mandar um abraço para Lourdes, que tá na lida, né, dona Lourdes? Bom dia, boa manhã para a querida amiga Neiva, uma boa manhã, obrigado sempre pela gentileza das boas informações, tá, Neiva? Tem mais gente comigo, oi, bom dia. Ah, tem música,
6: Lúcio? Bom dia, Marildo. Tudo certo? Tudo tranquilo? André, por cá. Meu pai, o que falar do meu pai? Antônio Dutra Conceição. Se eu for para os meus filhos, metade do que meu pai foi para mim, para minha família, eu já, com certeza, eu vou ser um homem realizado. Vou ser um pai realizado. Porque, graças a Deus, em condições adversas, nunca deixou faltar nada para nossa família. Tá bom? Amo muito ele, sou muito feliz, ainda tenho ele, graças a Deus. E tá bem de saúde ainda, velhinho. Nos seus 70 e poucos anos, tá firme ali. Beleza, Marildo? Um abraço para vocês, um abraço para toda a galera da rodagem aí.
4: Valeu,
6: fiquem com Deus, tudo que é de bom.
4: Obrigado, meu irmão. Pô, tá louco? Seu Dutra é mais novo que eu e o Dalceu, tá querendo o quê? Eu e o Dalceu já passamos dos 70 há muito tempo, galera. Já estamos numa outra curva da vida. Então é um guri pra nós, né, seu Dutra? É um gurizão. 9:39. Quando eu digo roda ou aperta o play, é porque Rio Negro e Solimões está aí pra vocês. Ou seria estão aí pra vocês? Vamos ouvir.

0: coração amado, que música linda, né? E agora vamos falar com a mãe do Carlos Alberto e do Revelino Antônio. Por que Revelino Antônio, hein, dona Daleria? Bom dia.
1: Revelino, porque foi na época 70 da Copa do Mundo.
0: Vai, o
1: Revelino. Aí é Revelino.
0: Craque de bola.
1: E o Antônio, porque ele é santo. Que foi o meu sogro, que foi o padrinho, né? E ele era muito devoto, daí ele põe o Antônio também.
0: Sabe que naquela época, quando a gente ia ser batizado, os padres botavam o nome de um santo no meio do nome da gente, né? É meio que uma regra, né?
1: É, isso aí.
0: É isso aí, tá certo.
1: E o Carlos Alberto também, é porque foi na Copa do Mundo também que ele nasceu.
0: Só nome forte, hein, dona? Só nome forte de craque de bola. E eles são pais.
1: O nome da menina é Cláudia.
0: Cláudia, tá certo. E aí, a senhora quer homenagear os filhotes porque é dia dos pais no domingo, é isso?
1: É, porque é dia dos pais, e os dois são bons pais, tem dois, o Carlos Alberto tem dois filhos e o Revelino tem um.
0: Uhum.
1: Eu quero homenagear eles com todo amor e carinho.
0: Tá feito, queridona, obrigado aí, família, dia abençoado pra vocês, fiquem bem, tá? Tchau, tchau.
1: Tchau.
0: Isso aí, galera, aqui a gente se diverte, brinca, né? Com todo carinho, com muita honestidade, com muita amizade, porque vocês são tudo pra gente. Daqui a pouco tem mais no programa da Alegria.
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0: 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Daqui a pouco, Dalsa, a gente volta com muito mais.
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0: Aê, 9h50 da manhã no programa da Alegria, Alegria, Alegria, para Supermercado Visa e Laboratório São Francisco, da Alça Martins. Qual é o número que vai dar hoje? Ah, esse aí. Oi, bom dia.
1: Bom dia, Marildo. É, meu pai, como comemorar com Deus, eu quero dizer que eu amo ele eternamente, que ele sempre está cuidando de mim, isso eu tenho certeza. E um abraço para todos os pais aí da rádio e todos os outros pais que estiveram ouvindo o programa, inclusive para você, que dá para ver que você é um excelente pai pela tua filha, que você está sempre falando com carinho, e tua neta. Um abraço a todos os pais, fiquem com Deus.
0: Obrigado, querida Marli, e também para o filho Rodrigo, né, dela, que é um paizão, muito paizão, grande Rodrigo. Rodrigo, eu me lembro, bah, o tempo passa, eu vi ele nascer ainda, o Alceu Martins, ele era bebezinho e agora já tá aí, pai, tá na hora, Alceu, nós temos que parar, Alceu, tá na hora de nós ficar em casa, pegar uma varinha de pescar, ir no riozinho, pegar um peixinho, comer fresquinho, já deu para nós, Alceu. Nossa contribuição já foi dada para o rádio brasileiro, querido. Tem mais gente. Oi, bom dia.
2: Bom dia, Marildo Monteiro. Bom dia, Dalceu. Assim, Marildo, no Iliparlindo, Santo Antônio, eu não tenho mais pai, então não vou falar nada dele.
0: Uhum.
2: Ele sempre foi um paizão, né?
0: Claro.
2: Mas hoje queria homenagear os pais da minha família. O meu esposo, Jair Vidal de Souza, o alemão.
0: Tá.
2: O meu filho, o Jonathan.
0: Uhum.
2: Meu mano Josimar,
0: tá.
2: Homenagear o Dalceu e você, que são os ótimos pais. Deus abençoe e um ótimo final de semana. E sextou, né, Marildo?
0: Sextou, Noila. É, somos maravilhosos pais, minha querida. Que ótimos pais, não. Somos mais do que ótimos. 9h52, é isso aí na rádio que é só alegria. Uma grande manhã de sexta-feira e daqui a pouquinho voltaremos. Deixa eu mandar um abraço para ele aqui. Ele escreveu para mim aqui, onde é que foi parar? Deixa eu só registrado ao seu aqui, Fabiano Gonçalves Dias. Obrigado, querido, pela audiência. Obrigado por estar com a gente todos os dias. Tá concorrendo aí. Fica bem tranquilo, viu? Tá todo mundo aqui. O programa, a rádio não deixa ninguém para trás.
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0: É isso aí, na Catarinense, a sua rádio, a sua manhã, o seu programa da alegria. Aqui na rádio tem uns caras que são metidos, né, gente? Tá frio lá fora, aí os caras vendem camiseta. É, vender camiseta pra mostrar o músculo. Não, mamãe, eu sou fortinho. Neri é um deles. De camiseta de manga curta pra dizer, mamãe, sou fortinho, olha aqui meu músculo. E nós, todo mundo de jaqueta aqui porque tá frio, né, cara? Eu vou começar a dar o nome dos caras aqui, dos metidos, pode deixar. Todos metidinhos aqui da rádio, vou começar a dar um nome no programa da alegria. Me processem. Bom dia, tudo bem, Amarildo? Temos um novo cavado. Sabe quem é que tá falando comigo aqui? É Daniel Panobianco, o homem do tempo da Catarinense. Ele disse assim, bom dia, Marildo, tudo bem? Tudo bem. Temos um novo cavado no domingo. Risco maior para granizo, pois o ar quente vai avançar do Paraná sobre o ar frio que está chegando aí. Municípios aí da região de Joaçaba estão estudando colocar o nosso canhão antigranizo. O mesmo que monitoramos em Chapecó, logo teremos novidade para proteger a área urbana. Olha só, essa ninguém sabia. Essa é exclusiva. Obrigado, Daniel. Mandou bem pra chuchu. É, Dalceu Martins, tá achando o quê? Tem mais gente falando comigo aqui no programa da Alegria pra fechar a hora. Um ouvinte. Oi, bom dia.
13: Bom dia, Maria Odessa Cecília Pereira. Eu queria falar sobre meu pai. Ele não tá mais aqui. Já mudou pra outra dimensão. Mas ele foi um paizão pra mim.
0: Tá.
13: Ele me ensinou a costurar, me ensinou a cortar roupa, me ensinou a fazer tudo o que eu sei, final. Mas me ensinou a costurar, me ensinou a cortar roupa. E todas as sexta-feira nós tínhamos que se reunir dentro de casa, se vestir a melhor roupinha que nós tínhamos, tudo ao redor da mesa, para rezar o terço e agradecer a semana para Deus. Então isso eu nunca vou me esquecer do meu pai.
0: Cecília do céu, que coisa mais linda isso aí, meu Deus! Pai, será que o pai dela era alfaiate, Dalceu? Ou sabia costurar, aprendeu, né, de forma didática para ensinar os filhos? Olha só que linda essa história. 10 da manhã, eles estão chegando aí, vamos lá.
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0: Vamos lá, Marcelo, seja bem-vindo sempre, meu amigo, bom dia para você.
16: Bom dia, Mário do Monteiro. O plenário do Supremo Tribunal Federal suspendeu nesta quinta-feira o julgamento de um recurso que discute a validade da lei de 1941, que proíbe a exploração de jogos de azar no Brasil. A análise foi interrompida após o ministro Flávio Dino pedir vista do processo. O pedido concede mais tempo para que o magistrado avalie o caso antes da conclusão do julgamento. Segundo Dino, a intenção é concluir a análise em conjunto com outras ações que tratam de diferentes modalidades de apostas. O governo de Santa Catarina vetou de forma integral o projeto de lei aprovado na Assembleia Legislativa que previa o pagamento de R$100 pelo abate de javalis. Segundo o parecer da Procuradoria-Geral do Estado, a proposta é inconstitucional. Pelo texto, o Estado de Santa Catarina pagaria o valor a quem comprovasse que o abate do animal foi feito de forma regular e, no caso de propriedades privadas, com autorização do dono do terreno. O governo federal adiou para o ano que vem os leilões das concessões de rodovias federais em Santa Catarina. A mudança no cronograma foi comemorada pelo Sindicato das Empresas de Transporte de Cargas do Oeste e Meio-Oeste Catarinense, que defende que a prorrogação vai permitir ampliar as discussões sobre a inclusão de obras consideradas essenciais para a região de Concórdia, especialmente na BR-153 e também a região de Joaçaba. A alteração foi confirmada pelo Ministério do Transporte após a realização das audiências públicas.
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16: O Corinthians cruzou e até venceu o Internacional Neoquímica Arena por 2-1, mas caiu nas oitavas de final da Copa do Brasil. O Inter segurou a pressão e o jogo aéreo dos donos da casa e conseguiu avançar para as quartas, eliminando o atual campeão da competição nacional. Com o resultado, o Inter avança para as quartas de final. O time não conseguia esta campanha na Copa do Brasil desde 2020, quando acabou eliminado pelo América Mineiro. Eram essas as informações da redação para o Programa da Alegria, Marcelo Santos.
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0: Aê, 10:04 da manhã, amigos e amigas, de volta na Catarinense em 97,3 para quem nos acompanha no rádio e em todas as nossas plataformas digitais mundo afora. 10:04, dia de inverno, gostosinho hoje, né, gente? Um friozinho. Vamos juntos para mais uma hora no Programa da Alegria. Hoje você tem tema livre para falar do seu velho, bom e companheiro pai, com amor e carinho, ou não, né? Você abre o seu coração aqui. Oi, bom dia.
15: Bom dia, tudo bem? Aqui quem fala é a Ariana Vitória da Caz, junto do meu irmão Luiz Ricardo da Caz. Moramos no interior de Joaçaba, de Linha Quioca. Queria fazer uma pequena homenagem para o meu pai. Meu pai, ele é uma figura muito importante, porque ele me ensina, me protege, me ensina a ter respeito, me ensina, e ele faz parte da minha história. E ele ajuda a ser uma pessoa melhor. Ele pensa em quem eu vou ser no futuro. Ele sempre pensa no meu bem e nunca no meu mal. Obrigada, pai. Te amo.
0: Ariana, uma hora dessas você vem aqui a fazer o Programa da Alegria comigo. Fechado? Uma hora dessas. São 10:05. Oi, bom dia.
17: Bom dia, Marildo Monteiro. Tudo bem? Aqui é a Elizabeth Lira Queiroz, aqui do Rupe. Se eu tivesse meu pai hoje na minha vida, eu... Meu Deus, meu pai foi muito maravilhoso, fez muita coisa por mim e eu amo muito ele. Ele já está lá com Deus, mas eu amo ele ainda. Meu Deus, ele fez muita coisa por mim, me ajudou bastante, me ensinou a viver. Se não fosse ele, eu não estava aqui hoje. Mas que Deus abençoe vocês aí da rádio e um feliz Dia dos Pais para você, Amarildo, que Deus abençoe muito você. E o teu pai também, tá bom? Um beijo. Tá bom.
0: Obrigado, querida. Meu pai já está no céu há muitos e muitos anos, mas deve estar num bom lugar, né? Oi, bom dia.
20: Bom dia, Marildo. E o Arnes Água Doce.
0: Opa!
20: O meu pai, o falecido pai, já há mais de 30 anos, era um dos homens mais honestos e trabalhador que eu conheci. Mas já está com Deus. Meu sogro também, muito querido. É, os mais antigos ali eram pessoas assim, que sabiam só trabalhar, né?
0: É verdade.
20: Mas estamos aí, né? Eu tenho um filho que já é papai, tenho um genro também, né? Que são papai. E eu, então, me jogue no sorteio aí e tô me dando os parabéns aí. Pelo dia da papai.
0: Valeu, Ivô. Aquele abraço, querido. Receba o nosso abraço aí, parabéns pelo Dia dos Pais. Não, seu Martins, vamos continuar ouvindo a galera no Programa da Alegria. Aquela dupla do cara que canta e do cara que faz de conta.

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0: Ei, Marrone, cadê seu namorado, moça? Daí eu disse que um que canta e outro que faz de conta, já me detonaram aqui. Não, o Marrone canta que tá louco. Tem que ver ele cantar. Canta nada. Quem canta é o Bruno, galera. Com o Bruno até eu cantaria. Até eu cantaria, só ficar abrindo a boca ali. Pronto. Tá louco? 10h10 da manhã. Vamos valorizar os nossos anunciantes e daqui a pouquinho vamos colocar os 200 ouvintes que ainda faltam para ir pro ar. Daqui a pouco. 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
1: Isso aí, galera do meu coração, qual é a melhor tecnologia do rádio? O ser humano, né? Que está aí, ó, em conexão com você todo dia, toda hora, com essa gente maravilhosa, agradecemos do fundo da alma. Quem está falando com a gente hoje? Bom dia.
2: Bom dia, Amarildo Monteiro, tudo forte, faceiro?
1: Bah.
2: Tranquilo. Então tá bom demais. É Daniel Carvalho de Campos Novos. Você mata o velho, Amarildo Monteiro. Você mata o velho. Imagina que tu rodou esse castelo de sonho, cara. Eu lembrei quando eu tinha 17, 18 anos. Quando que havia um parque aqui em Campos Novos. Eu arrumei minha primeira namorada, que eu era pialado do mato lá no sítio, cara. Até hoje eu não esqueço minha primeira namorada. E essa música aí. Tá, Jojo. Não sei qual que é mais velho. Isso aí, ou se é essa música aí. Mas ó, essa já é bem rodadinha, né? Um abraço pra você aí, pra toda a família catarinense aí, e pra todos os pais, né? Já que é domingo, é dia dos pais, né?
1: Uhum. Obrigado, querido. Eu vou te dizer o seguinte, a música Castelo de Sonhos, que você fez a referência aí, ela foi lançada, eu diria pra você, com certeza, sem medo de errar, bem antes de você nascer, tá? Ela é de 1972. A versão original é de Walter Basso. Então vamos calcular. 72 para 2000 são 30 anos, né? 2000. Daí para 26 mais 24 anos. São 54 anos que essa música foi lançada por Walter Basso. Então deve ser um pouquinho mais velha que você, né? É isso aí. Em 1972. Quem fala com a gente dá o seu. Oi, bom dia.
3: Neste domingo, mais uma vez, nos reunimos para celebrar o amor e dedicação aos pais que fazem parte da minha vida. Ademir, ao lado de nossos filhos e netos, obrigado por você ser o porto seguro de nossa família. Aos meus filhos, Marcos e Daniel, parabéns pelo lindo papel dedicado que exercem na vida de seus filhos. O futuro deles é brilhante pelo amor que transmitem a eles. E a meu querido papai, que já nos deixou há muito tempo, mas sua presença é eterna em nossos corações.
1: Dona Lúcia Schmidt, obrigado pela homenagem aí. Dalceu Martins, tem uma bolinha marcada lá. Escrito assim, interclassificado. Isso tem cara de corintianos dizer pra gente. E aí, vai Corinthians? Vai Corinthians aonde? O Corinthians foi, né? Saiu da Copa do Brasil ontem. Então vamos ouvir aí a minha querida amiga pra fechar a participação de hoje. Fala comigo, como é que vai a senhora, dona Verena? Bom dia!
4: Bom dia, meu amigo Amarildo Monteiro. Essa data é muito triste, tem que celebrar o pai e a gente não tem mais ele que a gente, mas lembro dele todos os dias.
1: Isso aí.
4: Eu quero que você mande um abraço lá para meu filho em Navegantes, que é pai também, e dizendo para ele que estou chegando. Tô chegando que de noite tô lá. Beleza, meu amigo? E ele tá escutando você lá. Ele escuta todo dia teu programa lá e Navegantes na sala dele.
1: Oh, que beleza.
4: Roberto Baretta.
1: O Roberto Baretta.
4: Beleza, meu amigo?
1: Beleza. É um da gangue dos Baretta, né? Deixa eu ver se eu lembro. Roberto Baretta, Jackson Baretta, o Baretta que era... O zagueiro, aquele ali, ninguém ficava na frente dele, era uma foice. Vinha a bola e lá vinha o Baretta levando perna e bola e tudo. Jogava muito o Baretta, né? Então é um dos três aí, né? Os filhotes da dona Verena. Conheci eles desde pequeno, desde guris, todos eles, né? Bacana, criou bem os filhos, hoje são homens muito legais. Dona Verena, um abraço, queridona. E assim encerramos a participação dos ouvintes hoje de manhã. Calma, galera. Quem não foi pro ar, eu vou ouvir agora. E tudo estará na nossa lista e no nosso sistema para o sorteio de amanhã. 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Amanhã é dia de sorteio, né, Dalsa Martins? Vamos ver quem vai ganhar os prêmios. Nós temos um show de prêmios que queremos agradecer aqui. Uma poltrona do papai, que coisa mais linda. Uma mini churrasqueira portátil. Alô, Aparício, você é demais. Uma cesta de produtos da Feira Livre de Joaçaba, mas da galera que faz exposição no sábado. É a turma do sábado que está doando essa cesta para o pessoal aqui. Fechou? Então, é isso aí. Vamos em frente. 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Fechou? É isso aí.
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1: 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Daqui a pouquinho tem saudade chegando no pedaço.
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hits da banda é a música Elefante Branco, lançada em 1993, que critica a ostentação e os excessos de maneira irreverente e instigante. Mesmo com uma trajetória curta, Tigres de Bengala deixou sua marca e permanece como uma lembrança marcante para os fãs do rock brasileiro. Vamos ouvir com atenção e carinho, Tigres de Bengala, Elefante Branco.

0: da manhã no programa da Alegria, valeu. Música dos meninos aí tem Vinícius Cantuária e uma galera da pesada, tem Rich, né? Elefante Branco, valeu, Eliseu mandou bem pra chuchu hoje, né? Daqui a pouquinho a gente volta no programa da Alegria, queridos, não saiam daí.
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nessa vibe que a gente está juntos na manhã da Catarinense com aquela alegria de sempre, né, meus queridos? E vamos que vamos, né? Para todo mundo que tá de bem com a vida, esta é a rádio que eu recomendo. 10h36 e agora, Dalsa, vamos dar um play aí, né? Essa música aqui é aquele astral, né? Aliás, o nome é Seu Astral, Jorge e Matheus.

0: E aí, gostou do seu astral maravilhosa, né? Jorge e Matheus, amigos queridos, daqui a pouquinho a gente volta com mais.
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4: Gravidez, um tempo de mudanças na vida da mulher.
5: A cardiotocografia é um exame feito durante o trabalho de parto ou nos últimos meses da gravidez. Ele consegue perceber os batimentos cardíacos do bebê, a movimentação e as contrações do útero. 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
0: Os familiares e filhos do senhor Egídio Aloysio Altenhoff, ainda consternados com seu falecimento, agradece aos parentes e amigos e a todos que fizeram parte desse momento da partida pelas manifestações de carinho, apoio e solidariedade nesse momento de dor. E convidam para a missa de sétimo dia, que será celebrada amanhã, dia 8, às 19 horas, na Igreja São João Batista, em Luzerna.
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0: número 1 do sul do Brasil. Daqui a pouquinho o Christian Souto, né? Atualiza pra gente essa saída agora há pouco do Corpo de Bombeiros. Nós vamos trazer informações pra você, viu? 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
0: Muito bem, meus amigos, estamos juntos de volta na Catarinense. Sempre é uma alegria imensa estar com você aqui. São 10h50, daqui a pouquinho a agenda do aniversariante, daqui a pouquinho o Christian Souto, informações desse incidente, né, ali próximo ao parque Ivan Orestes Bonato, no Rio do Tigre, né? O carro que acabou parando dentro do rio, são as primeiras informações que a gente tem. E por enquanto, seguimos em frente no programa da Alegria com Amadão Batista e Gustavo Lima.

0: trem. Valeu, 10h54, é hora da agenda do aniversariante da Alça Martins.
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0: Isso aí, parabéns, felicidades, muitos, muitos, muitos anos de vida e só alegria. Isadora Schiller, 11 aninhos. Hoje, que os anjinhos da guarda te abençoem, dos padrinhos Claudemir e Doraci. Deoclésio Marquioro e família para a mãe que está de aniversário, dona Honorina Marquioro, 87 aninhos. Saúde, que Deus abençoe a senhora querida. Dá um abraço aqui. Felicidades, viu? Também estamos homenageando aqui Jean Facim, quem oferece a mãe dona Lourdes, o pai seu Joel, com todo amor e carinho. Ivo Alviero está de aniversário hoje da esposa Judite, filha Eli Paula e do neto Mateo Leonardo. Parabéns e felicidades, galera. Tá cheio de anjinho aqui na sua casa, no seu trabalho, no seu automóvel, onde você estiver. Padre Marcelo, vamos lá.
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0: Será?
4: Para receber
0: suas orações.

0: É isso aí, você sabe que todos nós, quando nascemos, temos um anjo da guarda que fica com a gente para a vida toda, nos protegendo, desde que a gente siga pelo bom caminho, né? Ele sempre vai estar ali mostrando o que a gente deve fazer, mas tem o livre-arbítrio, você escolhe o que quer fazer, o certo ou o errado, não esqueçam disso. Então tá cheio de anjinho aqui voando, aqui no estúdio da rádio, meu Deus do céu, quanto anjo! Aí na sua casa, meu Deus, que coisa maravilhosa, no seu automóvel, aonde você estiver, cheio de anjos, valeu Padre Marcelo, parabéns meus amados, felicidades, agenda volta. Amanhã, aqui na maior audiência do rádio.
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galera, 11:05 da manhã, está começando o incrível, o maravilhoso, o super show de bandas na Catarinense, no programa da Alegria, nesta manhã fria de sexta-feira gostosinha, tá assim fechadinho, mas tá bonito o vale, né? Tá tudo em paz. E aqui a gente vai com você levando essa alegria, essa energia, essa vibe da melhor rádio do sul do Brasil. E o Corinthians, hein, galera? Corinthians deu tchauzinho ontem. Demos até uma alegria, perdemos de 2-1 pra eles pra dar uma alegria, né? Mas ficou por aí, né? Agora o Vitória, meu Deus, eu não pensei que o Vitória ia fazer o que fez com o Atlético Paranaense lá. Meteu 4-0 e era pra ser uns 8, né? Pelo amor de Deus, jogou muita bola. Eu nunca vi o Vitória jogar com tanta vontade, mas é pelo que aconteceu no primeiro jogo lá na Baixada, né? Os caras desdenharam do Vitória, 2-0, tal, torcida, viu? Viu? Provoca pra ver o que acontece. Vai provocando. Tá aí, ó.

Catarino, né? A fila anda, galera. Deixa eu falar dos prêmios. Eu quero dar prêmios pra vocês. Não vou atender pedidos musicais hoje, né? Porque não tem como atender todo mundo. Mas eu vou sortear 3 ingressos para a Sextona dos Pais. Hoje no Clube Sítio Novo em Catanduvas, animação com a banda Navisson. Não tive tempo de sortear de manhã no programa da Alegria, então vou sortear agora. 3 pessoas, caprichem no áudio aí, áudio bacana, hein? Não vem com áudio meia boca aí, com o nome completo, tá? E vou sortear 2 ingressos para a festa da padroeira na comunidade de Santa Clara, em Joaçaba, no domingo, dia 9 de agosto. Matiné com as bandas Modelo, Indústria Musical e Portal da Serra, beleza? Manda áudio pra mim e depois das 11:30 a gente vai saber quem serão os ganhadores, fechou? Então é isso aí, escolha o baile e capricha no áudio aí. 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Aproveita aí, eu se fosse você ia correndinho, viu?

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16: Oi, oi, oi, oi, estamos de volta, meus amigos e amigas, esse é o Show de Bandas. 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O que a gente vai fazer agora aqui no programa? A gente vai ouvir a Miriam. Oi, Miriam, como vai você?
17: Bom dia, tudo bem? Tudo. É a Miriam Lemper, de Santa Lúcia de Jaborá.
16: Fala aí.
17: Vai dar pra nós uma música da banda Champion. Você me tira do ar.
16: Tá.
17: Ofereço para todos os ouvintes que estou ligada na Catarinense, para vocês ir da rádio. O meu marido da Marvempel, que tenha todos uma ótima abençoada esse final de semana.
16: Valeu, querida, tudo de bom aí, parabéns pelo Dia dos Pais, valeu. Oi, bom dia, Marildo, gostaria de dedicar o programa de hoje à minha filha linda Antônia, já começa pelo nome que é bonito, Pachuchu, né? Que completa 8 meses de vida. Todas as bênçãos e felicidade para meu anjinho hoje, sempre te amamos muito, muito, preciosa filha. Coloca ela na bênção do Papa, por favor. Claro que vou colocar, né, gente? E como é que é o nome dos pais? Bota o nome dos pais aí, né? Parabéns pelos 8 meses.
18: Parabéns.
16: Aí, Antônia! E agora a casa vai cair para uma música. Essa música me traz boas recordações, né? Eu estava com eles quando eles gravaram. Banda Champion. Eita, nós! Vamos lá!

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4: Falou e disse, amizade, vamos lá. Hoje eu tô doando ingressos aqui para a festa de Santa Clara, né? Mas sabe que a galera lá não é fraca não. Domingo, 9 de agosto, tem então matinezão, né? Já somos 500 baileiros confirmados, eu quero ver, né, que eles vão botar tanta gente, vão dançar lá fora. Portal da Serra, Banda Modelo Indústria Musical. 15 horas um, 17 horas outro, 21 horas a outra, né? Santa Clara, então, só hoje, 2 ingressos, R$50. Aí a galera tem que comprar, né, no WhatsApp da rapaziada lá, né? É o 991136830, beleza? Esse aqui é um mimo pra vocês aí, tá, galera? Um presentão. Estão preparando um almoço daqueles do Dia dos Pais também, né? Então, vai ser um agito, né? Vai ser uma festa que, pelo amor de Deus, né? Não vai faltar ninguém. Então, o que que a gente vai fazer agora? Lançar nova de Pérola Negra. Tá aí pra vocês, aumenta o som.

0: Mentiroso na Catarinense. A nova da banda Pérola Negra Demais, lançando na melhor rádio do sul do Brasil, com a exclusividade nesta sexta-feira. Galera, eu tenho um amigo Gig, né? Ele é cheio de histórias e ele vai contar uma história. Nós temos um bairro aqui em Joaçaba chamado Vaca Preta, né? Nossa Senhora de Lourdes. Antigamente era Vaca Preta. Alguém sabe a história por que é Vaca Preta? Eu duvido. Eu não sabia. Gig, você que é cheio de histórias, me conta essa pra toda a galera. Por que o bairro lá chamava Vaca Preta, hein?
1: E uma história bem interessante, Amarildo. Ninguém sabe o porquê o nome Vaca Preta, mas eu sei. Tem bastante gente que não sabe o significado da Vaca Preta ali. Antigamente, ali, quando nós morava ali, como terceiro ou quarto morador do bairro ali. Depois, encheu de casa, né? Ah, tinha uma placa da Mumu. E o símbolo daquele docinho Mumu lá, doce de leite, era uma vaquinha preta. E tinha uma placa. E por isso se tornou a Vaca Preta. Mas só por isso. Nada de... Por causa do pessoal que moravam ali, não tem nada a ver, sabe? Era só por isso. Tinha uma placa da Estil, da Motosserra, do lado, e a placa da Mumu. Vaca Preta é uma vaquinha preta, que é o símbolo, né, do Mumu. Uhum. Beleza? Curiosidade, né?
0: Cara, essa aí é demais, Gigi! Isso era um mistério, né? Agora a gente desvendou aqui. Que legal, com morador, né? Dos primeiros aí do bairro. Que legal, bacana. 11:30 da manhã.
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7: 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Vem aí a grande festa do Dia dos Pais em honra a São Roque, na comunidade de São Roque, Lacerdópolis. É nesse domingo, dia 9, com início às 10 da manhã, Santa Missa. O almoço é ao meio-dia, com churrasco, galinha recheada, saladas e maionese. À tarde haverá venda de bolos, tortas e cucas, além de jogos e torneio de 48. Faça sua reserva pelo fone 99910-0405 e participe. Vai ser demais. Sai fundo musical agora e vamos preparar o nosso incrível sorteio aqui no Show de Bandas. Podem cruzar os dedinhos, meus queridos, você que participou do programa, você que mandou mensagem querendo ganhar ingresso, eu desejo boa sorte, eu espero que todo mundo se dê bem, que tenha ingresso para todo mundo, mas vamos ao primeiro, não sei se vai ter também, né? Quanto para aqui o sistema, só para dizer que o nome de vocês está na portaria. Levem sempre documento com foto e apresentem, beleza? Parou, vamos lá.
8: Bom dia, Maria do Monteiro, Suzana Balardim, quero ganhar ingresso pro Sítio Novo hoje.
7: Ô louco, Suzana, que alegria é essa, menina? Meu Deus do céu! Vamos lá então para mais um ouvinte aqui.
9: Bom dia, Marildo Monteiro, tudo bem? Aqui é Elizabeth Elira Queiroz. Eu gostaria de ganhar os ingressos por Santa Clara de domingo. Que Deus abençoe você e a Rádio Catarinense. Um bom dia.
7: Obrigado, querido. Ingresso seu, hein? Mais um ouvinte.
10: Bom dia, Marildo Monteiro, tudo bem? Gostaria de concorrer o ingresso para o Sítio Novo, que é Jusserlei de Catanduva. Bora lá, galera. Valeu. Fazer a festa, meninas.
7: Isso aí, né?
10: Tenha um bom dia, Marildo.
7: Muito obrigado, a turma aí.
10: E tá... um ótimo final de semana pra vocês.
7: Amém. Quem é que vai ser agora? Atenção. Vamos ver, parando, ingressos, vamos ver.
11: Bom dia, Marildo. Eu quero concorrer aos ingressos da festa de Santa Clara, que vai ter matinezão à tarde com banda Modelo, a Indústria Musical e Portal da Serra. É a Simone.
7: Valeu, galera. Tem o nome das bandas na ponta da língua. Meu Deus! Mais um ouvinte. Parando o sistema da Catarinense, vamos ver quem é.
12: Bom dia, Marildo Monteiro, tenha uma ótima sexta-feira, bom trabalho, um excelente final de semana. Eu gostaria de concorrer aos ingressos do Sítio Novo, para hoje à noite, com nave e som a noite toda, dançar, até fazer calo nos pés.
7: Essa foi boa. Último ingresso de hoje é para onde?
13: Bom dia, Marildo. Tudo bem? Aqui é a Jaqueline Lázaro de Catanduvas. Eu gostaria de estar concorrendo aos ingressos para o Sítio Novo hoje para comemorar o Dia dos Pais. Como eu sou mãe e pai, eu gostaria de estar concorrendo para comemorar o meu dia. Obrigada.
7: Valeu. Então, vamos aos ganhadores. Dois ingressos para a festa da padroeira na comunidade de Santa Clara, em Joaçaba, domingo, dia 9 de agosto. Já são 500 baileiros confirmados. Matiné com as bandas Modelo, Indústria Musical, mais Portal da Serra e um super almoço para a galera. Elizabeth Lira Queiroz e Simone Recalcati. Nome de vocês na lista, é só apresentar o documento com foto na portaria e bom evento para vocês. O Sítio Novo, que vai arrebentar hoje com a banda Navisson, Suzana Balardim, Jaqueline de Lázares e Ademir Schmaltes. Valeu, queridos, mandaram bem! 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
7: 11:46 da delícia, manhã, né? Manhã de sexta-feira, eu ia falar quinta-feira, daí a galera ia ter um ataque do coração agora. Meu Deus, quinta-feira ainda. Não, já é sexta, se acalmem. 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Galera, não vamos confundir os ganhadores aí que saíram lá pro Sítio Novo, tá? Suzana Balardim, Jaqueline Lázares e Ademir Schmaltz, beleza? São esses três que foram sorteados aqui. Não vamos confundir para não ter problema na hora lá de chegar lá apresentar documento e o nomezinho não tá na portaria da treta. Então, só avisando, tá? São esses os ganhadores do Programa da Alegria. Vamos lá, quem tá falando aqui?
28: Ô, Marildo, bom dia, tudo certo? É o Rampão, viu? Você consegue liberar o ingresso pro Valmir vir pegar pra mim aí na rádio aí? Eu não consigo entrar com o caminhão na cidade, hein? Aí eu peço pro Valmir pegar aí, pode ser? Deixa liberado o nome dele aí.
7: Tá liberado, irmão, já tá liberado. O Valmir pode passar aqui e retirar o seu ingresso sem problema nenhum, tá? Apresenta o documento aí dele, tá? A gente bota o sobrenome aí, Valmir Periccioli. E ele pega o teu ingresso aí, tá bom, Rampão? Só porque é pra você, a gente vai liberar isso aí, tá bom, irmão? Girioli, como é que tá, irmão? Tudo bem contigo? De boa na Lagoa? Obrigado pelo carinho da audiência, como sempre. E, fica achando defeito no meu time, era estratégia, cara, tá louco. O importante é sair de lá classificado e 4 milhões na conta, tá bom, né? Bom dia, Marildo, tudo bem? Jaime Moreira, da Vila Kennedy, Luzerna, aquele abraço. Portal da Serra, não sei se vai dar pra rodar hoje, tá? Mas agora tem nave som pra quebrar tudo aqui, ó.

0: alô, galera de Campo Belo do Sul. Alô, toda a turma aí. Obrigado pelo carinho da audiência. Seu Valdir, Dona Elaine. Bom finalzinho de manhã. Antes tarde do que nunca, né? Obrigado pela audiência e o carinho de vocês aí. Bom final de sexta-feira. Tá na hora de se mandar, meus queridos. Obrigado pela companhia e mais uma incrível manhã. E à tarde é o Rádio Saudade na sexta-feira, é o sexto do Rádio Saudade, é o dia do prejudicamento, só tomando água mineral com gás. É isso aí.
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0: A santa bênção de hoje, Dona Natalina Varela e também o Juan Varela, oferecendo para o esposo e pai e avô, seu José Varela, né, pela passagem do domingo, data tão especial. Também a santa bênção de hoje para a linda Antônia, pelos 8 meses de vida que o anjinho da guarda abençoe, ilumine e acompanhe sempre, da mamãe Tatiana Alves, do papai Alisson Martins e da Dinda Coruja, Thaís Alves, né, e de toda a grande família, com todo carinho. Também a santa bênção para Isadora Schuller, 11 aninhos, dos padrinhos Claudemir e Doraci. Também para Deoclésio Marquiori e família, para minha mãe, que está de aniversário hoje, Dona Honorina Marquiori, 87 anos de vida. A bênção para Jean Facim, quem oferece a mãe Lourdes e o pai Joel. Também para Ivo Alviero, pelo aniversário da esposa Judite, filha Eli Paula, neto Mateu Leonardo. Para todas as pessoas que precisam de uma palavra de conforto, a santa bênção da Catarinense é dedicada com muita paz.
3: Pai nosso que estais no céu, santificado seja o vosso nome, venha a nós o vosso reino, seja feita a vossa vontade, assim na terra como no céu. O pão nosso de cada dia nos dai hoje, perdoai-nos as nossas ofensas, assim como nós perdoamos a quem nos tem ofendido. Não nos deixeis cair em tentação, mas livrai-nos do mal. Amém.

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9: 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Lei fortalece fiscalização do piso mínimo para valor do frete rodoviário. TCE de Santa Catarina leva orientação sobre emendas parlamentares a 7 regiões de Santa Catarina. Azul Conecta vence a licitação e deve iniciar em novembro os voos regionais em Santa Catarina. Secretário de Portos, Aeroportos e Ferrovias alerta para pendências no aeroporto Santa Terezinha que podem impedir a participação de Joaçaba na primeira etapa do programa Voa Mais SC. Acontece amanhã a primeira sessão gratuita de cinema no Centro Arqueológico da ONUES. Comissão Parlamentar de Inquérito da Câmara, que investiga desvios da Prefeitura de Joaçaba, apresenta relatório final. Após conclusão dos trabalhos, CPI sugere indiciamento de 11 pessoas. EMOSC Joaçaba promove neste sábado dia D de doação. Carro cai em rio e mobiliza grande operação de resgate em Joaçaba. Sexta-feira, 7 de agosto, temperatura na 15 marcando 14 graus. Boa tarde. Meio-dia, 3 minutos, está no ar mais uma edição do Grande Jornal da Catarinense, Antena 100 FM.
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14: Sempre que um evento meteorológico de maior escala ou poder de impacto é previsto pelas simulações numéricas para atingir determinada região, os órgãos oficiais de meteorologia procuram criteriosamente manter toda a sociedade em alerta para os possíveis impactos. O que temos notado, e não é de hoje, dos últimos anos, é a crescente disseminação de informações, especialmente em plataformas digitais, para angariar curtidas. A audiência de algumas empresas que usam o sensacionalismo ou o alarmismo, deixando, no final, a população em pânico. Nos últimos dias, os meios de comunicação divulgaram em massa que um ciclone bomba, ou seja, quando a pressão atmosférica é reduzida a 24 hectopascais, que é a unidade de medida da pressão, em um período de 24 horas no Oceano Atlântico, e que este sistema traria impactos severos a vários estados do Brasil. Na realidade, e é normal, a formação de eventos assim no Oceano Atlântico costuma advectar, puxar o ar mais frio, e as rajadas de vento, evidentemente, acontecem com certa frequência sobre nós. Portanto, Você, ouvinte aqui do rádio e que há muitos anos acompanha os boletins de monitoramento, previsão e alerta, deve estar atento que notícias alarmistas, aquelas que causam grande teor de audiência, nem sempre são verídicas. Nós, aqui da APD Radar, divulgamos sempre dados embasados, ou seja, que possuem criteriosas avaliações de órgãos oficiais, que no Brasil são somente, eu repito, somente o Instituto Nacional de Meteorologia e o CPTEC INPE, além do CEMADEM em casos de eventos extremos de chuva ou de deslizamentos de terra. Demais alertas meteorológicos, principalmente partindo de empresas privadas, são caça-cliques. Hoje, mesmo com um ciclone extratropical intenso lá no Oceano Atlântico, a frente fria que passa por nós produz pancadas de chuva, trovoadas e rajadas de vento. Mas não, não é o fim dos tempos. É apenas um evento meteorológico comum aqui sobre a nossa região e que vai causar os certos impactos. As rajadas de vento, inclusive, vão potencializar a sensação de resfriamento, pois o ar mais frio vem na retaguarda e diminui bastante as temperaturas, principalmente ao longo do dia. O vento, que foi grande destaque, muito comentado nos últimos dias em redes sociais, não será catastrófico, pessoal. É um vento normal de propagação de qualquer frente fria e que tem, evidentemente, os seus maiores impactos em cidades de serra, justamente por conta do relevo. Temperatura máxima hoje de tão somente 18 graus e mínima caindo para 10 graus neste sábado em Luzerna, Ouro, Monte Carlo, Peritiba, Pinheiro Preto e Joaçaba. Daniel Pado Bianco, da agência PD Radar, com exclusividade para Catarinense.
9: A Lei Maria da Penha está fazendo 20 anos. A legislação é o marco mundial no combate à violência de gênero, mas a persistência dos dados negativos indica que a educação para a igualdade ainda é um desafio no Brasil. Em 2025, 1.568 mulheres foram mortas por razões de gênero no país. Especialistas apontam a resistência cultural das instituições judiciais como obstáculos. Os detalhes com o repórter Raíssa Abreu.
15: Há 20 anos, as brasileiras conquistaram um instrumento legal que se tornou escudo contra a covardia. Falar na Lei Maria da Penha é lembrar a história de coragem de uma mulher que não desistiu de buscar a justiça. Uma batalha que hoje produz efeitos na vida de milhares de outras mulheres. Mas se o Brasil tem uma legislação de combate à violência doméstica que serve de referência no mundo todo, por que a violência não para de crescer? Em 2025, o Brasil atingiu o maior número de feminicídios desde 2015, com 1.568 mulheres mortas por razões de gênero, uma alta de 4,7% em relação a 2024. A própria Maria da Penha Fernandes, que é hoje ativista pelos direitos das mulheres e que esteve no Senado em março desse ano, pensa que é preciso ir além da tipificação. Ela sugeriu, por exemplo, que os profissionais de saúde sejam capacitados a atender e orientar as vítimas nas unidades básicas.
16: Para que ela saiba identificar aquela vítima que não sabe que é vítima de violência doméstica, embora sofra. Porque ela passa e não sabe que passa. Porque ela acha que é assim mesmo. Porque ela vem de herança, o pai fez isso, o avô fez isso, e isso era normal.
15: O reconhecimento das formas de violência de gênero tem sido, de fato, um dos grandes desafios da implantação da lei. Apesar de ser associada à violência física, o conceito de violência trazido pela Lei Maria da Penha é bem mais amplo. É o que explica a advogada e especialista em direito da mulher, Lúcia Bessa.
17: Quando alguém diz para mim, ou me manda calar a boca, ou diz que eu sou um atraso na vida dele, que eu vou vai me trocar por duas de tantos anos, né? Ou aquela pessoa que pega o meu cartão porque diz que eu não sei gerir e administrar a minha vida financeira, isso é uma violência patrimonial. Aquela pessoa que me chama de louca, isso é uma louca, você é uma descontrolada, cala sua boca que você não serve nem para conversar, né? Você não sabe fazer nada, sua casa é um lixo, você não serve nem para cuidar dos filhos. Isso também é violência.
15: Outra preocupação apontada pelos especialistas é a resistência cultural das próprias instituições judiciais. Um exemplo recente que chocou o país foi o do homem de 35 anos que vivia com uma adolescente de 12 e que foi absolvido da acusação de pedofilia porque o juiz do Tribunal de Justiça de Minas Gerais entendeu que eles formavam uma família. A senadora Tereza Leitão, do PT de Pernambuco, que é vice-presidente da Comissão Mista de Combate à Violência contra a Mulher, falou sobre o caso.
18: Então, o Código Penal, ele é direto e objetivo em relação a isso. Ter conjunção carnal ou praticar ato libidinoso com menor de 14 anos é crime. E crime tem que ser punido. A movimentação da sociedade, a movimentação dos poderes constituídos é para enfrentar e combater esses crimes. Da mesma maneira que a gente diz que criança não é mãe, criança não é esposa e meninas não são propriedades.
15: Para Maria da Penha, nem a melhor lei do mundo pode com as raízes profundas da cultura machista sem educação para a mudança. Denunciar é um passo fundamental para interromper o ciclo de violência. Peça ajuda. Procure a Delegacia da Mulher, a Polícia Militar ou Disque 180. Da Rádio Senado, Raíssa Abreu.
9: Obrigado, Raíssa. Lei fortalece fiscalização do piso mínimo para o valor do frete rodoviário. O repórter Luiz Cláudio Canuto tem os detalhes.
19: Nova lei reforça a fiscalização do piso mínimo do valor do frete rodoviário. A norma estabelece a necessidade de haver um piso mínimo para o frete e as regras desse piso, com tabelas baseadas em distância, eixos, o tipo do veículo e os custos operacionais. A lei não estabelece valores, mas autoriza a ANTT, Agência Nacional de Transportes Terrestres, a fazer acordos com a InfraSA para fazer as planilhas. A ANTT também vai ser responsável por atualizar os pisos sempre que houver variações no preço do combustível. A lei tem origem em uma medida provisória assinada pelo presidente Lula para atualizar a política nacional de pisos mínimos de frete, impactada pelo aumento dos custos operacionais provocados pela guerra no Oriente Médio. Durante a tramitação no Congresso, o texto foi modificado por deputados e senadores. As mudanças foram sancionadas pelo presidente da República com vetos. Durante a discussão da medida na Câmara dos Deputados, o relator, deputado Zé Trovão, do PL de Santa Catarina, falou sobre a expectativa em relação às mudanças.
20: E hoje, nós estamos nessa casa votando algo que definitivamente tira o caminhoneiro autônomo da escravidão, do jugo daqueles que sempre roubaram o caminhoneiro na cara dura. E de quem eu estou falando? Do famoso, o homem que não tem um caminhão, que nunca dirigiu um caminhão, mas que leva 30, 40, 50% do frete do caminhoneiro.
19: O texto torna obrigatório o cadastramento da operação de transporte e a geração de um código identificador da operação de transporte e penalidades para quem não respeita o piso mínimo de frete. A pedido do Ministério dos Transportes, foram vetados do projeto aprovado 6 dispositivos, entre os quais a anistia a multas aplicadas a caminhoneiros durante os bloqueios em rodovias após as eleições de 2022. Outro veto foi a dos pisos mínimos diferenciados por operações de transporte. Da Rádio Câmara de Brasília, Luiz Cláudio Canuto.
9: Obrigado, Luiz Cláudio. TCE de Santa Catarina leva orientação sobre emendas parlamentares a 7 regiões do estado. Confira na reportagem de Ed Serpa.
21: O Tribunal de Contas de Santa Catarina inicia na próxima semana uma nova etapa do 27º ciclo de estudos do controle público da administração municipal. Desta vez, a capacitação será totalmente dedicada às emendas parlamentares, tema que ganhou ainda mais relevância após as recentes decisões do Supremo Tribunal Federal e as novas regras para aplicação e fiscalização desses recursos. O ciclo de estudos será realizado em 7 cidades catarinenses: Lages no dia 11 de agosto, Criciúma dia 13, Mafra em 18 de agosto, Itajaí no dia 20, Chapecó em 1º de setembro, Caçador no dia 3 e Florianópolis no dia 10 de setembro. As atividades acontecem sempre das 9 da manhã às 5 da tarde. Ao longo do dia, integrantes da área técnica do tribunal vão orientar prefeitos, vereadores, secretários e servidores sobre os principais aspectos da gestão das emendas. A programação inclui normas e jurisprudência, prestação de contas no sistema Esfinge, além dos procedimentos contábeis e orçamentários necessários para garantir a correta aplicação dos recursos públicos. Para o diretor-geral de controle externo do Tribunal de Contas, Sidney Antônio Tavares Júnior, é uma oportunidade importante para que servidores e gestores tirem dúvidas sobre as emendas parlamentares.
0: A ideia do Tribunal de Contas é passar em cada município e tirar as dúvidas que a gente sabe que eles têm, tanto ao receber quanto ao repassar esses recursos, para aqueles municípios que já podem ter emendas parlamentares, que no nosso último levantamento eram 86 no estado de Santa Catarina.
21: O TCE colocou em funcionamento o painel de emendas parlamentares, uma ferramenta pública disponível no site da instituição que reúne informações sobre a destinação e a execução das emendas em Santa Catarina. Segundo Sidney Tavares, além da capacitação durante o ciclo, o tribunal vem reforçando a necessidade de que Estado e municípios se adaptem às exigências de transparência, rastreabilidade e controle dos recursos das emendas parlamentares.
0: A ideia do tribunal fazendo esse ciclo é trazer esclarecimentos a respeito, especialmente da contabilização desses recursos, prestação de contas, a forma de remessa de informações ao tribunal, tudo relacionado a um assunto tão importante que são, né, as emendas parlamentares, e que a gente sabe que envolve recursos públicos vultuosos, para que tenha rastreabilidade e transparência, que é o foco do Tribunal, do Supremo Tribunal Federal, nas ações que envolvem as emendas. E, ao fim e ao cabo, né, a ideia é que esse recurso chegue na ponta para quem mais precisa, que é o cidadão, uma boa aplicação e recursos que façam diferença na vida dessas pessoas.
21: A partir desta 27ª edição, o ciclo de estudos do controle público da administração municipal passou a ser temático. Neste ano, já tratou da engenharia em obras de infraestrutura dos municípios, dos processos administrativos disciplinares e agora o foco será nas emendas parlamentares. As inscrições para cada uma das 7 etapas podem ser feitas no portal do TCE na internet. Da Rádio TCE, especial para a Rede de Notícias, a Caerte, repórter Ed Serpa.
9: Obrigado, Ed. A seguir no Grande Jornal, o secretário de Portos, Aeroportos e Ferrovias alerta para pendências no aeroporto Santa Terezinha que podem impedir a participação de Joaçaba na primeira etapa do programa Voa Mais SC. Acontece amanhã a primeira sessão gratuita de cinema no Centro Arqueológico do Noesc. Comissão Parlamentar de Inquérito da Câmara, que investiga desvios da Prefeitura de Joaçaba, apresenta relatório final. Após conclusão dos trabalhos, CPI sugere indiciamento de 11 pessoas. 12 horas e 18 minutos, empresa que anuncia no rádio vende mais.
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0: 11:24, após apresentar proposta única, a Azul Conecta venceu o processo de licitação para operar voos regionais em Santa Catarina, o Voa Mais SC, incluindo voos do aeroporto Santa Terezinha para a capital do estado. Atualmente, a Conecta já opera um modelo parecido no Paraná por meio do Voe Paraná, programa estadual focado na aviação regional. A informação foi confirmada pelo secretário de Portos, Aeroportos e Ferrovias, Ivan Amaral, que atualiza o andamento do processo.
1: A gente fez um certame, um edital, para que uma empresa voasse, fizesse a aviação regional em Santa Catarina, e a Azul Conecta foi a vencedora. Agora nós estamos na fase, já foi homologado, né? E agora a empresa tem 3 meses para se mobilizar, para vender as passagens, e deve começar a operar em novembro, metade de novembro.
2: E Joaçaba, né? A importância de Joaçaba ter sido escolhida como uma das cidades contempladas aí pelo programa, secretário.
1: Inicialmente são 10 municípios, né? Florianópolis é o hub, São Miguel, Joaçaba, Caçador, os municípios do Meio Oeste e do Oeste. A gente procurou escolher aeródromos que já tivessem com a infraestrutura pronta, né? O governo do estado, ao criar a Secretaria de Postos, Aeroportos e Ferrovias, ele fez o plano aeroviário e, com isso, o plano aeroviário dizia que em 20 anos tinha que investir 250 milhões, já investimos 150 em 3 anos. E, consequentemente, com obras em 16 aeroportos, muitos destes já estão com a infraestrutura pronta e a gente já está partindo para a fase 2, que é a colocação dos instrumentos, para facilitar a pouso e decolagem. Então a gente procurou colocar os municípios, inicialmente, que já tivessem seus aeroportos já com a infraestrutura pronta. No caso de Joaçaba, né, é São Miguel, porém, outros municípios poderão entrar. Nós vamos começar com 10, mas outros poderão entrar. Nós vamos pagar 160 horas voo mensal, vamos começar com 110. E daí, outros municípios poderão entrar e, até pela análise de demanda, alguns municípios poderão sair do plano. Que a gente vai fazer uma análise no decorrer do programa. É um programa que a gente vai procurar otimizar e alguns municípios poderão sair se a demanda for muito baixa. Essa é a ideia do Voa Mais, um programa flexível, né, que atenda os municípios catarinenses. Nós vamos começar com o Gran Caravan, que é um avião de 9 lugares, na etapa 1, e na etapa 2 a gente quer já partir para um avião de 19 lugares.
2: E o aeroporto Santa Terezinha aqui está totalmente preparado para receber essa operação ou ainda há necessidade, haverão adequações?
1: O aeroporto Santa Terezinha, a outorga estadual, porém a gente passou para o município administrar. Fizemos um convênio de subdelegação, mas a gente está acompanhando. Houveram alguns problemas agora aí, a gente ficou sabendo, né? Houve notificação que o balizamento parou de funcionar, então já conversamos com o prefeito já contratou a empresa para restabelecer o balizamento e também o PAPI, que são aquelas luzes de cabeceira, né? Então, assim, a gente acompanha, a administração é municipal, mas precisa agora, até novembro, que isso esteja funcionando perfeitamente, porque senão corre o risco, de repente, de Joaçaba sair fora nessa primeira etapa. Mas como o prefeito já está se...

0: logística, que é importante, o IFR, que são equipamentos que melhoram muito a condição de pouso e decolagem. Mas cada equipamento desse é em torno de 3.800.000 a 4 milhões. A nossa ideia é que a gente tenha o melhor parque aeroportuário do Brasil. Não em quantidade, mas em qualidade, né?
1: Com relação a valores, né? O edital prevê uma tarifa de referência, né? Como é que o passageiro deve entender esse valor, por exemplo, de um voo de Joaçaba a Florianópolis?
0: Só para seus ouvintes ficarem informados, uma tarifa sem subsídio, que o programa é subsidiado, né? Uma tarifa de São Miguel a Florianópolis sem subsídio, pelo que a gente calculou pela hora voo, daria em torno de R$ 2.000. Com o subsídio, ou seja, R$ 2.000 para vir, R$ 2.000 para voltar. Com o subsídio, essa passagem vai ser 850. Só para ter uma ideia o quanto esse subsídio é importante. Se não fosse esse subsídio para a versão regional, o programa não pararia de pé. A população que a gente pretende alcançar, que é uma classe média, essa população ela não seria atendida. Joaçaba, em torno de 450. Se não fosse esse subsídio, seria mais de R$ 1.000 uma passagem dessa. Diminuiu bastante. O governo vai pagar. Mesmo que o avião esteja vazio, nós vamos pagar o voo. O que vender de passagem, isso não vai acontecer, claro, mas o que vender de passagem e carga retorna ao Estado para abater no subsídio.
1: Que impacto econômico o governo espera com essa retomada dos voos aí em Joaçaba e também nos outros aeroportos?
0: É difícil mensurar o impacto econômico, claro que vai. Um grande impulso na área de negócios, mas o nosso principal foco é a mobilidade. Você veja que o que as nossas estradas já estão congestionadas, o tempo que um empresário leva, a questão da saúde que eu falei, então o impacto maior é na mobilidade. E claro que a aviação, ela incentiva muito ao crescimento dos negócios, né? Você vai ter um empresário, um homem de negócios, um funcionário de uma empresa importante, ele vai pegar um voo desse e vai diminuir muito o seu tempo, e tempo é dinheiro, né?
1: O senhor falava do cronograma, né? O cronograma prevê início das operações em até 90 dias. O que ainda precisa acontecer, então, até que o primeiro avião volte a decolar em Joaçaba com destino a Florianópolis?
0: Nós já vamos, dia 13, já está marcado na Casa da Agronômica, vai ser assinado da ordem de serviço, a empresa já está providenciando o seguro caução, que é para assinar o contrato, né? É questão burocrática. Dia 14, a gente já vai ter a primeira reunião de trabalho, já para definir os roteiros, os horários, né? Então, está tudo pré-agendado, já está tudo dentro do cronograma.
2: O Centro Arqueológico do Noroeste recebe neste mês o Cineclube Vozes Ancestrais, projeto cultural contemplado pelo edital de chamamento público de fomento à cultura. A iniciativa prevê 4 sessões mensais e gratuitas de produções audiovisuais voltadas às histórias, aos saberes, às lutas e ao protagonismo dos povos indígenas no Brasil. A primeira delas ocorre amanhã, dia 8, a partir das 18 horas, com a exibição do documentário Mulheres Araucárias. O educador ambiental e proponente do projeto, Murilo Paganini, comenta sobre a iniciativa.
3: A nossa ideia desde o início era trazer essa cultura indígena, essa ancestralidade cultural, principalmente regional, né, para a nossa comunidade e para todas as pessoas aqui do Meio Oeste de Santa Catarina. E então a gente teve essa ideia do cinema, né, que é uma forma de comunicação acessível que a gente consegue ter com as pessoas, para trazer isso e para que seja realmente algo acessível, né, e também algo regional.
1: E como é que vai funcionar?
3: Então, o Cineclube vai estar acontecendo em 4 sessões, né? A primeira delas vai ser agora no mês de agosto, então ele vai até novembro, e dentro dessas sessões a gente vai estar apresentando alguns documentários dentro dessa temática, né? Desse resgate da ancestralidade indígena e desses conhecimentos. E dentro dessas sessões, além dos documentários, a gente vai ter uma troca de conversa, um bate-papo, uma reflexão ali sobre esse aprendizado.
1: E como foram escolhidas as produções que farão parte aí do Cineclube?
3: Nós filtramos e priorizamos, né, realmente esse conhecimento regional, obras que se encaixem nesse conceito, né, que peguem justamente esses pontos sobre ancestralidade, sobre cultura, e também que fizesse parte da nossa realidade, da nossa vivência aqui, né? Como, por exemplo, agora na primeira sessão a gente tem algo que fala sobre o protagonismo feminino ali, né, dentro desse documentário, e também a luta pela preservação da Mata Atlântica, por esses conhecimentos indígenas e por essa ancestralidade, né?
1: Ou seja, a programação começa então com esse documentário, né? Mulheres Araucárias.
3: Então, esse documentário, ele é muito representativo, e aí a gente consegue trazer nele, né, essa diferença entre gerações.

0: Então, ele é um documentário onde apresenta três gerações de mulheres, né, caigangues, que participaram dessa luta constante, que é algo geracional, né? Então, a gente consegue estar trazendo para o público, já nesse início, essa visão ampla, né, de como que isso ocorre ao longo dos tempos, né, ao longo dos anos.
1: Você falou em público, né, Maurílio? Qual é o público que vocês esperam receber nas sessões, hein?
0: Todos os públicos, PC. A gente convida a comunidade, grupos de ensino acadêmico, público diverso realmente, seja estudantes, trabalhadores. A gente quer que essa informação chegue a todos e que seja uma informação acessível. Então, o convite ele é bem amplo, né? Bem geral.
1: Qual é o horário, então? Explica pra gente, né? As sessões são gratuitas, é isso?
0: A primeira sessão vai ser no dia 8 de agosto, às 18 horas, né? Então, vai haver uma breve apresentação ali do projeto, inicia o documentário e aí, em seguida, a gente faz essa reflexão.
1: Então, fica aí o convite, né? Que as pessoas possam apreciar, aproveitar, conhecer mais, né? Sobre a nossa história e prestigiar aí as apresentações, né? As sessões aí que vão acontecer.
0: Isso mesmo, a equipe do Araucária Projetos fica à disposição para qualquer dúvida e fica o convite aberto para toda a comunidade que venha prestigiar esse momento, né? Vão ser quatro sessões, quem não puder participar de uma consegue acabar participando de outra, né? E a gente tem certeza que o momento vai ser muito, muito importante.
2: Instaurada pela Câmara de Vereadores de Joaçaba em fevereiro de 2026 para apurar os desvios de recursos públicos da Prefeitura de Joaçaba, a Comissão Parlamentar de Inquérito concluiu oficialmente seus trabalhos esta semana com a aprovação do relatório final. O documento foi lido pelo relator, vereador Jean Causa, durante a última sessão da comissão e aprovado por unanimidade pelos três integrantes da CPI. Presidente Diego Bairros, o relator Jean Causa e o vereador Pedro Pereira, membro da comissão. Logo após a sessão, os vereadores concederam uma coletiva de imprensa para apresentar as principais conclusões do relatório e esclarecer os encaminhamentos que serão adotados a partir de agora. O vereador Jean Causa, relator da CPI, explica que 11 pessoas foram indiciadas.
3: Mas todo esse tempo nós podemos identificar alguns erros, vícios e negligências que foram peças fundamentais para que o tesoureiro realizasse esses desvios de recursos. Nós observamos principalmente a concentração de funções em cima do tesoureiro. Isso fez com que ele realizasse todas as transferências para sua conta sem a supervisão de um superior hierárquico, uma vez que a própria Secretaria de Gestão Administrativa e Financeira não havia hierarquizado seus cargos. Do Poder Executivo, um número expressivo, onde a gente consta de todos os setores, desde a reformulação da Secretaria de Gestão Administrativa e Financeira até mesmo o controle interno do município. Um outro ponto muito importante que a gente também ressalta é a questão da fragilidade das instituições financeiras, porque todo esse recurso desviado passou por ali. Nós indiciamos 11 agentes e duas instituições financeiras. Sugestão de indiciamento. O indiciamento é de capacidade apenas postulatória do delegado de polícia. Esse relatório servirá como base para as investigações que estão sendo feitas pela delegacia, como pelos outros órgãos também. O crime, do fato, foi o tesoureiro, o chefe de tesouraria. Os demais exerciam cargos superiores, como secretários das gestões municipais e os dois prefeitos de Joaçaba do período de 2017 até o atual período de 2025.
2: O relator Jean Causa explica que a investigação conseguiu apurar informações entre os anos de 2017 e 2025 e que a comissão não conseguiu apurar o valor final da fraude.
3: Esse período foi o que houve materialidade. Quando a gente trata de materialidade, são as transferências do Poder Público Municipal, das contas da Prefeitura, para as contas do Bruno. Período anteriores, nós não tivemos acesso. Requisitamos ao município de Joaçaba e também requisitamos às instituições financeiras que mandassem todas as comprovações de transações de momentos anteriores. Não houve esse remetimento à comissão. Hoje há uma questão em que nós ainda buscamos entender qual foi o valor apurado, qual foi o valor destinado para as contas do tesoureiro. Nós recebemos documentos fiscais dos bancos, mas nós estamos aguardando os órgãos com capacidade técnica para que consigam dizer qual foi o valor apurado. Demos o valor inicial de 1.700.000, que foi o valor constatado pelo Tribunal de Contas, e estamos esperando que esses órgãos técnicos encaminhem realmente com a quebra do sigilo financeiro bancário do investigado qual o valor real da fraude. Nós então realizamos 22 recomendações. Essas recomendações são de rotina administrativa dentro do Poder Executivo. Tanto que no nosso depoimento agora há pouco na comissão, tanto meu quanto do presidente Diego, a gente foi buscar lá na cidade de Jaraguá do Sul esse BI. Também há outras situações como a hierarquia dos cargos dentro da secretaria, a segregação de funções, a questão das próprias instituições financeiras, entre outros apontamentos aí do controle interno, como a questão das próprias auditorias trimestrais, bimestrais, que a gente entende que se houvessem sido feitos, conseguiriam exemplificar esse caso, uma vez que as transferências eram nominais ao tesoureiro investigado. Se trata de uma investigação já de 9 meses... foi deflagrado em dezembro e que a gente aguarda ainda a quebra do sigilo bancário financeiro do investigado. Acredito que a partir do momento que exista a quebra do sigilo bancário do investigado, a Polícia Civil consegue concluir o seu inquérito policial, fazendo o encaminhamento para o Ministério Público. O Ministério Público vai em delegados, que há uma demora maior do que o normal. Isso é uma situação que faz com que até mesmo o investigado continue em liberdade e não se sabe qual que foi o fluxo, o trâmite desse recurso, se foi destinado para outras pessoas, para outras contas, transformado em criptomoedas ou em propriamente patrimônio.
2: O presidente da CPI, Diego Bairros, disse que a investigação feita pela Câmara foi muito importante para apontar recomendações administrativas. Segundo ele, falhas foram identificadas principalmente de ingerência. Ele cita que o ex-servidor teve vida fácil para conseguir fraudar os cofres públicos.
4: Que o relatório que o colega Jean fez, ele é completo, ele traz todos os apontamentos que nós entendemos que no nós cabe, e alguns deles nos surpreendem muito e fazem com que a gente reflita e repense a administração pública, né? Quando um funcionário público tem mais de 250 dias de licença-prêmio há 30 anos para serem retiradas, isso é um fato que é gritante, grita aos nossos olhos, grita aos olhos, inclusive, de qualquer gestor público que entende que não é pertinente isso. E essa não é uma responsabilidade exclusiva que o relator traz, é a ingerência, a insubordinação. Vocês vejam que todos os desvios aconteceram pelo motivo da insubordinação. Não havia ninguém com capacidade de comandar o funcionário. O funcionário tirava férias, mas ao mesmo tempo ele vinha trabalhar. E o pior, durante o período, ele fazia transferências para as suas contas em período de férias. A coisa só escala, só piora, né? Então, a ingerência sobre o funcionário, eu acredito, né, Gia, que foi um dos principais motes aí que facilitaram a vida dele. O funcionário em questão, investigado, teve vida fácil. Ele teve vida fácil. Ele teve vida facilitada. Resta para nós agora saber se isso foi apenas de 17 para cá, que nós tivemos aí as provas, ou se isso acontecia antes, né? A Polícia Civil, que tem um programa de compliance interno, inclusive de processos, existissem falhas tão gritantes assim e que ajudaram, não tenham dúvida, ajudaram para que isso acontecesse. Se o funcionário obedecesse o seu chefe direto, tal qual todos os outros funcionários públicos o fazem, isso não teria acontecido. Porque esse tipo de processo teria sido descoberto muito antes. Então, isso fica de lição. E obviamente, né, Gia, a gente entende, e aqui a gente quer estar fazendo uma declaração pública, de que, infelizmente, um funcionário público, ele cometeu esse crime. Isso não significa que a totalidade ou a maioria dos funcionários públicos, seja de Joaçaba, onde quer que seja, merecem, né? Até outro ponto que se me permitem aqui, que fica claro no relatório do colega Jean, é que todos os secretários que vieram estar fazendo depoimento aqui reclamam que não há funcionários o suficiente. Vejam, funcionários do primeiro escalão declararam publicamente que tem equipes insuficientes. E isso são os depoimentos de vários anos. Então, se os funcionários de primeiro escalão culpam o acontecido por falta de equipe, me parece que a administração tem demorado para tomar alguma atitude, para chamar concursos públicos ou seletivos e chamar os funcionários. O que acontece é que a gente vê uma salada de pequenos acontecimentos e que juntos eles trazem essa triste história que a gente espera, né, para que esse tipo de atitude não ocorra mais. Agora, o prefeito, de posse desse relatório, terá que tomar as atitudes, sob pena, né? Porque as sugestões aqui são para preservar o patrimônio público, né? Se o prefeito se omitir, o legislativo, obviamente, terá que tomar as providências.
2: Meio-dia 43.
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2: Pega a Sena Concurso 3.041, números sorteados 16, 21, 24, 31, 43 e 54. Com 6 acertos, não houve ganhador. 88 apostas fizeram 5 acertos e estão levando R$ 53.843. Quem fez 4 acertos está levando R$ 1.110. Estimativa de prêmio do próximo concurso domingo é de R$ 165 milhões. Loto Fácil Concurso 3.755. Com 15 acertos, foram 2 apostas ganhadoras, uma aposta simples de Ipanema, Minas Gerais, e um bolão de 40 cotas de Jacareí, São Paulo. Cada aposta está levando R$ 2.010.388. Com 14 acertos, foram 416 apostas ganhadoras, cada uma está faturando R$ 1.846. Há prêmios menores para 13, 12 e 11 acertos. Estimativa de prêmio do próximo concurso hoje é de R$ 2 milhões. Quina Concurso 7.085, números sorteados 8, 14, 49, 58 e 78. Um bolão de 5 cotas de Betim, Minas Gerais, fez os 5 acertos e está embolsando R$ 10.121.903. Com 4 acertos, foram 48 apostas ganhadoras, cada uma está levando R$ 9.767. Há prêmios menores para 3 e 2 acertos. Estimativa de prêmio do próximo concurso hoje é de R$ 600.000. Time Mania, concurso 2.425, números sorteados 8, 22, 41, 52, 60, 62 e 67. Time do coração, Tocantinópolis do Tocantins. Não houve ganhador com 7, 6 acertos. 81 apostas fizeram 5 acertos e estão levando R$ 1.970. Há prêmios menores para 4 e 3 acertos. Estimativa de prêmio do próximo concurso domingo é de R$ 7.200.000. Dia de sorte, concurso 1.265, números sorteados 1, 4, 6, 11, 12, 14 e 18. Mês da sorte, maio. Com 7 acertos, não houve ganhador. 17 apostas fizeram 6 acertos e estão levando R$ 3.256. Há prêmios menores para 5 e 4 acertos. Estimativa de prêmio do próximo concurso hoje é de R$ 300.000. A seguir do Grande Jornal Emosc, Joaçaba promove neste sábado dia D de doação. As últimas informações da área de segurança pública. Tem também o comentário econômico de Rafael Ramalho. 12 horas e 46 minutos. 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
2: 12:52.
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2: Mercado agrícola, valores sugeridos pela Copérdia para a região de Joaçaba. O quilo do sino vivo está R$4,95, mais a tipificação na carcaça. Sacas de 60 quilos, o milho R$60, soja R$128, o trigo PH R$78, R$69. Vamos agora ao comentário econômico de Rafael Ramalho.
18: Índice Bovespa amanhece o dia em queda nesta sexta-feira com perdas de 0,5%, operando a 174 mil pontos. Dólar comercial também recua nesta manhã com baixa de 0,2%, sendo negociado próximo a R$5,10, enquanto o Bitcoin volta a ganhar força e avança 0,6%, negociado na região dos 64 mil dólares. O principal destaque desta manhã é a repercussão dos resultados da Petrobras. A companhia praticamente dobrou seu lucro no segundo trimestre e apresentou um desempenho acima das expectativas do mercado, reforçando sua forte geração de caixa. Os principais bancos mantiveram recomendação de compra para as ações e seguem enxergando potencial de valorização, além da continuidade de uma boa distribuição de dividendos aos seus acionistas. Outro tema importante continua sendo a decisão do Copom anunciada ontem. Mesmo com a redução da taxa Selic para 14%, o Banco Central manteve um discurso cauteloso e deixou claro que novos cortes dependerão da evolução da inflação e da atividade econômica. Agora o mercado passa a acompanhar os próximos indicadores para entender se haverá espaço para maiores reduções de juros ainda este ano. No cenário doméstico, um alerta importante veio do UBS, um banco americano. O banco avalia que, sem uma forte reforma fiscal consistente, o Brasil poderá enfrentar um ambiente econômico mais desafiador em 2027, com aumento da dívida pública, pressão sobre a inflação e manutenção de juros elevados. O tema reforça que o equilíbrio das contas públicas continua sendo o principal fator para o crescimento da economia brasileira. Da Alta Vista Investimentos, Rafael Ramalho.
2: O Mosque de Joaçaba realiza amanhã o dia D de atendimento no período da manhã. As pessoas que desejam realizar as suas doações de sangue podem agendar de forma online ou pelo telefone. Conforme a coordenadora técnica do Mosque, Ciana Elisa Loraski, as tipagens sanguíneas com estoque mais crítico são O e A, tanto positivo quanto negativo.
8: O sábado de atendimento do Mosque aqui de Joaçaba, no mês de agosto, é esse próximo, dia 8/8. O nosso horário de atendimento é das 7:30 da manhã até o meio-dia para a entrada do doador. Então, eu deixo aí o meu convite para que as pessoas venham realizar a sua doação. Faz o agendamento pelo site ou pelo WhatsApp. É muito simples, é muito fácil. Mas nós também atendemos por livre demanda. Então, se você está em Joaçaba, está passando aqui por perto, está com tempo, vem até aqui que você também será muito bem recebido. O telefone para agendamento, que pode ser ou através de ligação ou ali por mensagem do WhatsApp, é o 3527-2219. Esta semana, as tipagens que nós mais estamos precisando são as tipagens O e A, tanto positivo quanto negativo. E os critérios para doação são aqueles básicos: vir com um documento oficial com foto, a pessoa deve estar bem alimentada, bem hidratada, tomar bastante líquido antes de vir e não vir em jejum. Com relação aos critérios de idade, a pessoa pode começar a doar a partir dos 16 anos, sendo que os menores, né, de 16 e 17 devem vir acompanhados dos responsáveis. Então, os menores que quiserem vir doar já podem vir acompanhados dos pais, já doam juntos também. E o critério de limite de idade superior, que teve uma alteração esse mês, até então era até os 69 anos, e agora as pessoas acima dessa idade podem doar também, contanto que já sejam doadores de repetição e que sejam liberadas pelo médico, né? Então, vai passar pela avaliação do médico aqui, mas se continuar tendo uma boa saúde, pode seguir fazendo a sua doação. Pedimos também que quem eventualmente fez o agendamento e não puder comparecer, que nos avise para que a gente possa liberar essa vaga no sistema e, de repente, não estar tirando a vaga de uma outra pessoa que poderia estar vindo naquele horário. E, eventualmente, quem não puder também estar comparecendo aqui no sábado, o EMOSC atende de segunda a sexta-feira, das 13 às 18 horas, e nas sextas de manhã nós também abrimos, das 9:30 às 11 horas. Então, quem não puder comparecer aos sábados, mas que tiver um tempinho durante a semana, chega no EMOSC também e faça sua doação e ajude a salvar vidas junto com a gente.
2: 12 horas e 57 minutos.
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2: Vamos com as informações da segurança pública que chegam com o repórter Orly Ricardo. Boa tarde, Orly.
1: Olá, boa tarde. Um homem de 31 anos foi preso pela Polícia Militar na tarde de ontem por violência doméstica, tráfico de drogas e resistência em Ervaldo Oeste. A prisão ocorreu por volta das 14 horas na Rua Voluntários da Pátrica, quando a companheira acionou a PM. A vítima, de 42 anos, relatou aos policiais ter sido agredida pelo companheiro durante uma discussão e apresentava uma lesão no pescoço. Durante o atendimento, ela também informou que o autor mantinha drogas armazenadas na residência. Enquanto a equipe realizava a abordagem e verificava a denúncia, o suspeito desobedeceu às ordens legais e fugiu a pé e foi necessário arma de choque para contê-lo. Com a autorização da moradora, os militares realizaram buscas no interior da casa e localizaram cerca de 380 gramas de cocaína, 560 gramas de maconha, uma balança de precisão, um aparelho celular e diversos utensílios utilizados para o fracionamento de entorpecentes. Todo o material foi apreendido e encaminhado à delegacia de Ervaldo Oeste, juntamente com o autor, que foi preso em flagrante. Uma mulher de 53 anos foi vítima de uma tentativa de feminicídio na noite de ontem em uma residência no bairro Santo Antônio, em Irani. A ocorrência mobilizou equipes da Polícia Militar e do Corpo de Bombeiros. Segundo a PM, a vítima foi atingida por diversos golpes de faca, mas conseguiu fugir da casa sem que o agressor percebesse e pedir ajuda. Quando os bombeiros chegaram ao local, ela apresentava ferimentos nas mãos, no antebraço direito e um corte na região do pescoço. Após receber os primeiros socorros, foi encaminhada ao hospital. Aos policiais, a mulher relatou que o autor das agressões é o próprio marido. Conforme o depoimento, ele estaria embriagado e, motivado por ciúmes, iniciou as agressões antes de atacá-la com uma faca. A PM foi até a residência e encontrou o suspeito ferido no pescoço. De acordo com a guarnição, ele confessou ter atacado a esposa e afirmou que, após o crime, tentou tirar a própria vida. O homem também foi levado ao hospital para atendimento médico. Após ser liberado, ele recebeu voz de prisão e foi encaminhado à delegacia de Polícia Civil. Um acidente de trânsito mobilizou equipes do Corpo de Bombeiros Militar de Videira na madrugada desta sexta-feira, no bairro São Cristóvão. O caso foi registrado por volta da 1h50, na esquina das ruas das Hortências e Alberto Grando, onde um veículo capotou e ficou lateralizado sobre a pista. Quando os socorristas chegaram ao local, o motorista já havia deixado a cena do acidente e não foi encontrado. Para atender a ocorrência, o Corpo de Bombeiros deslocou o caminhão autobomba tanque resgate e a ambulância auto-socorro de urgência. No local, os bombeiros encontraram um Fiat Strada com placas de Videira tombada lateralmente sobre a via de rolamento. A situação exigiu a estabilização do veículo para garantir a segurança da ocorrência e evitar novos riscos aos usuários da via. Após a avaliação inicial, as equipes iniciaram buscas nas proximidades na tentativa de localizar o condutor. No entanto, apesar das diligências, o motorista não foi encontrado. E um grave acidente de trânsito mobilizou equipes do Corpo de Bombeiros Militar na manhã desta sexta-feira em Joaçaba. Por volta das 10h30 da manhã, os socorristas foram acionados para atender a uma ocorrência nas proximidades do Parque Municipal, onde um veículo saiu da pista e despencou em um barranco, caindo no Rio do Tigre. De acordo com as primeiras informações, o motorista perdeu o controle da direção, fazendo com que o automóvel descesse o barranco e fosse parar dentro do rio. No veículo estavam o condutor e a mãe dele. Ambos conseguiram permanecer conscientes após o acidente, mas a mãe do motorista precisou ser retirada pelas equipes de resgate. A operação exigiu atenção redobrada dos bombeiros devido às condições do rio. As duas vítimas foram atendidas e, apesar da gravidade da ocorrência, não sofreram ferimentos considerados graves. Eles receberam atendimento no local e foram encaminhados para avaliação médica. O acidente provocou grande movimentação de equipes de emergência, chamou a atenção de moradores e pessoas que passavam pela região. As circunstâncias que levaram motorista a perder o controle do veículo deverão ser apuradas. Eram estas as informações da área de segurança pública para o Grande Jornal. Mais notícias policiais logo mais a partir das 18 horas na edição do Rádio Contato. A Central de Jornalismo, Orly Ricardo.
2: Hora 2 minutos, ponto final e mais uma edição do Grande Jornal da Catarinense, Antena 100 FM, que teve a participação dos seguintes profissionais. Reportagens de Cristian Souto, Paulo César, Orly Ricardo, Marcelo Santos, Raíssa Abreu, Luiz Cláudio Canuto e Ed Serpa. Operador de áudio, Eliseu Peruso. Apresentação, Cristian Souto. Redação, Orly Ricardo e Marcelo Santos. Coordenação de jornalismo de Marcelo Santos. Supervisão de Nelson Paulo. Vem aí, boa tarde, Antena 100, músicas nacionais e internacionais de ótima qualidade. E a Hora do Esporte na Rádio Catarinense. Apresentação de Eliseu Peruso. Boa tarde.
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28: Boa tarde, está no ar a Hora do Esporte. Os destaques de hoje: Joaçaba Futsal anunciou o retorno do ala pivô Dimas. Última rodada da primeira fase da Liga Nacional de Futsal Gold acontece neste sábado. Inter e Vitória avançam na Copa do Brasil. A rodada do final de semana das séries A e B. João Fonseca joga hoje no Masters 1000 de Montreal. Mais detalhes e informações após o recado dos nossos patrocinadores.
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28: A diretoria do Joaçaba Futsal anunciou um importante reforço para a sequência da temporada 2026. O ala pivô Dimas está de volta ao clube após defender a equipe em 2017 e chega para agregar experiência e qualidade ao elenco comandado pelo técnico José Henrique Pereira. Natural de Água Doce, Dimas, de 39 anos, retorna ao Brasil depois de uma longa e vitoriosa trajetória no futsal europeu. Desde 2018, atuava na Itália. Dimas possui larga experiência no futsal nacional e internacional, com passagens de destaque nas principais equipes do Brasil, Itália e Espanha, além de ter marcado 47 gols com a camisa seleção brasileira em 50 jogos disputados. O ala pivô foi apresentado ontem e chega para fortalecer a equipe nos próximos desafios da temporada, que incluem a Liga Nacional Silver, a Série Prata do Campeonato Catarinense, os Jogos Abertos de Santa Catarina e o Desafio Internacional de Futsal. Acontece nesse final de semana a última rodada da primeira fase da Liga Nacional de Futsal Gold. Todos os jogos irão acontecer amanhã, às 19 horas. Os confrontos são os seguintes: Atlântico contra a Praia Clube, Santo André e Jaraguá, Campo Mourão contra Cascavel, o Tubarão recebendo a CBF, o Moarama versus Magnus, Minas contra Joinville, Corinthians e Pato e São José versus o Marreco. Os quatro primeiros vão direto às quartas de final. Do quinto ao 12º disputam os playoffs prévios. Os dois últimos colocados, 15º e 16º colocados da Elite, são rebaixados de forma automática para a LNF Silver, enquanto o 14º disputa um playoff de permanência, a repescagem, contra o 3º colocado da divisão de acesso. A Daniela Esperon chega em A Hora do Esporte para falar das classificações de Inter e Vitória na Copa do Brasil.
5: A noite desta quinta-feira confirmou o Internacional e Vitória como os últimos classificados para as quartas de final da Copa do Brasil. O detalhe é que o Vitória reverteu a desvantagem do primeiro jogo, quando o Atlético Paranaense havia vencido por 2 a 0. Jogando dentro do Barradão e com o apoio da torcida, o Vitória goleou o Furacão 4 a 0 e acabou classificado. O atacante Marinho falou da força da torcida e o poder do Vitória jogando dentro de casa e, claro, comemorou a classificação.
7: Deus ele é bom o tempo todo que me proporcionou esse momento como hoje. Numa classificação, depois de perder o primeiro jogo 2-0, mas essa torcida que merece que vem aqui, né? E eles são o 12º jogador. Sem esses caras aí é difícil. A gente não consegue tanto sem eles. Essa é a real. O torcedor, ele faz a diferença, ele é o que move esse time.
5: Já o Internacional manteve a vaga garantida, mesmo perdendo, já que no primeiro jogo venceu o Corinthians, agora jogando na Neoquímica Arena. Mesmo o Timão vencendo por 2-1, a vaga ficou com a equipe colorada. Agora, juntando a Internacional e Vitória, temos Atlético Mineiro, Cruzeiro, Grêmio, Palmeiras, Santos e Vasco. Na lista dos 8 sobreviventes do torneio Mata-Mata, que começou com 126 clubes. O sorteio das quartas de final da Copa do Brasil vai acontecer no dia 11 de agosto, na próxima terça-feira, às 11 horas da manhã, na sede da CBF no Rio de Janeiro. O evento também vai definir os mandos de campo dos jogos e o chaveamento até a final do mata-mata. Vale ressaltar que um time pode enfrentar qualquer uma das demais 7 equipes. Uma novidade é que a partir da próxima fase da Copa do Brasil, vamos ter um impedimento semiautomático. O sistema não foi utilizado nas oitavas de final, porque nem todos os estádios dos times envolvidos estavam equipados com a tecnologia. Agência Rádio Web com informações da Copa do Brasil, Daniele Esperon.
28: Olha, Daniele, muito obrigado. Humberto Ferretti destaca a rodada do final de semana do Brasileirão Série A.
6: 4 jogos abrem neste sábado a 22ª rodada do Brasileirão. 16h no horário de Brasília, o Grêmio, primeiro time da zona de rebaixamento, recebe o São Paulo, que precisa vencer para se manter afastado do Z4. Mesma situação do Atlético Mineiro, que às 18h30 visita o vice-lanterna Remo, e do Coritiba, que recebe a lanterna Chapecoense às 20h30. O sábado de Brasileirão termina às 21h com o clássico carioca entre Botafogo e Fluminense. Os outros jogos da rodada serão todos no domingo. A bola rola logo cedo, 11h, para Cruzeiro e Mirassol. 16h, o líder Palmeiras recebe o Inter, que luta para não cair. Assim como o Vasco, que no mesmo horário visita o Bahia, e o Santos, que às 18h30 recebe o Atlético Paranaense. Também às 18h30 tem duelo paulista entre Red Bull Bragantino e Corinthians. A rodada do Brasileirão termina às 19h30 da noite de domingo, quando o vice-líder Flamengo recebe o Vitória.
28: Valeu, Humberto, muito obrigado. Já o Brasileirão Série B está na 21ª rodada. Na noite de hoje, 2 jogos. O Operário, terceiro colocado, recebe o São Bernardo às 19h30. E às 20h30 tem Ceará contra a Ponte Preta. Destaque para o líder Criciúma, que entra em campo no domingo às 11h contra o Athletic. Também no domingo, às 16h, o vice-líder Juventude visita o Novo Horizontino. O Avaí entra em campo somente na terça-feira, quando recebe na Ressacada o CRB às 19h30. Fim da novela, Real Madrid anuncia a renovação de contrato com Vinícius Júnior. Daniel Esperon detalha.
5: O atacante brasileiro Vinícius Júnior renovou o contrato com o Real Madrid até 2032. A vontade do jogador, aliada do técnico José Mourinho e também a do presidente Florentino Pérez, tudo isso ajudou e muito. Uma reunião nesta semana, inclusive, reforçou o interesse do Real Madrid em manter o camisa 7 e também marcou uma mudança de postura nas negociações. Diferentemente do que aconteceu nos últimos anos, tanto Vinícius Júnior quanto outros atletas, o Real Madrid ele aumentou a proposta e apresentou novas condições para estender o vínculo do brasileiro. Além de entrar no último ano de contrato, Vinícius Júnior chegou a despertar interesse do Arsenal, que estava disposto a investir alto na sua contratação. Só que a vontade de permanecer no Real Madrid pesou. E isso somou, obviamente, com um aumento salarial, um aumento das luvas e também o protagonismo garantido pelo clube espanhol. Tudo isso foi muito decisivo para que o camisa 7 acertasse a sua permanência por mais 6 temporadas. Agência Rádio Web, com informações do futebol internacional, Daniele Esperon.
28: Olha, Daniele, muito obrigado. João Fonseca enfrenta o norueguês Casper Ruud na noite de hoje pela 3ª rodada do Masters 1000 de Montreal. O confronto será o 3º do dia na quadra central. Sendo assim, deve começar depois das 20h. O próximo rival ocupa a 14ª posição no ranking da ATP, mas em setembro de 2022 atingiu a melhor marca da carreira ao chegar no posto de número 2 do mundo. A terceira rodada já é a melhor marca do brasileiro de 19 anos no torneio canadense, visto que na primeira participação em 2025 foi eliminado logo na estreia. E assim colocamos ponto final na edição de hoje de Hora do Esporte. Fique agora com o Show da Tarde e a boa companhia de Michel Oliveira. Mais informações a qualquer momento em nossa programação e às 18 horas na edição de hoje do Rádio Contato. Boa tarde e bom final de semana.
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1: Vamos, turma! Alô, galera do esporte, você que estava com o Junico, na boa companhia de Eliseu Peruso Júnior, na Hora do Esporte, eu tenho um convite, fica com a gente aí, dá uma chance ao Show da Tarde Catarinense FM para entrar na sua casa, no seu carro, continuar contigo, fazendo essa gostosa companhia que você já está acostumado, tá bem? Até às 16h30, eu, Michael Oliveira, o Micha, da Rádio Catarinense, vou desejando uma tarde linda, maravilhosa, para deixar tudo no ar e bem alto a partir de agora. Alô, você! Véspera de Dia dos Pais, para galera que já está preparando a mala para fazer aquela viagem de final de semana, para turma que está de folga, o que você está trabalhando não pode. Bem-vinda, bem-vinda essa tarde. Aliás, eu quero saber aonde você está, o que você está fazendo, curtindo essa rádio gostosa e o que você faz para se aquecer. Uma impressão minha que deu uma esfriadinha aí, produção, hã? Deu uma esfriadinha, né, meu irmão? Pelo amor de Deus. Tá prevendo chuva forte, inclusive, pra tarde de hoje. E a temperatura tende a cair ainda, né? A noite de hoje a temperatura pode baixar para 5 graus. Então fica na boa, né, meu irmão? Fica na paz. É ser gelada essa sexta-feira. Mas nada que impede a gente aquecer a galera que tá do outro lado do rádio, né, produção? O que você acha? Pode ser, meu irmão? Ah, creio eu que sim. Creio eu que nós temos todas as ferramentas necessárias para gerar um bom atrito. É aquele atrito gostoso também, né? Não é aquele atrito de desavença. Não, é no sentido bom, não é? Um atrito gostoso nessa tarde para aquecer os corações, quem sabe aproximar as almas e fazer você ficar assim pertinho. Não, não, vem pertinho. Fica pertinho aí, ó. Aí, senão eu vou passar frio, pelo amor de Deus. E chama mais um, para curtir as emoções da tarde show catarinense. Já na abertura eu vou falar para você do que você está concorrendo hoje. Hoje tem ingressos. Quantos ingressos nós temos hoje para o Domingão? Tudo isso. 4 ingressos para o Domingão. Domingão dos Pais, que acontece na Unidos Verbal. Para os amigos curtindo a Rádio Catarinense, só manda aí no 984377982. E também temos entrada para o Joaçaba Futsal. Para as emoções do Joaçaba Futsal. Ah, isso aqui é só para semana que vem? Ah, vamos sortear um par de ingressos hoje. Pode ser para essa sexta-feira ficar perfeita. E mais um par de ingressos na insistência. Tá valendo mais um par de ingressos para semana que vem. Irmos impulsionar o Joaçaba Futsal. Vamos! Sorriso no rosto, meu queridão, minha queridona. Hoje é sexta-feira. É dia de pegar leve, de curtir aquele velho e bom som. Aquela sofrência das cabeceiras. Pra deixar no ar e bem alto. É a tarde gostosa. Entrando em cena, turma. Só pra começar. 1h24. Começar com o G. Rodrigues hoje. 14 graus.

sexta-feira. E a magia da Rádio Catarinense entrando no ar, deixando no alto. Uma gostosa sexta-feira, vamos! Ontem foi legal, hoje tem que ser melhor. Alô, você no carro de aplicativo, você no trânsito, dá volume. Não, tem que dançar, vai. Aí, bebê! Agora você de ver. É do nosso tempo, né, irmão? O homem que anda com o carro do Capitão América. Lembra? Que tinha os elementos terra, fogo, água, coração. Você anda com a terra, né? Vai, vamos aquecer aí. Vai. Até tu, vamos. Aí. Boa! Até o Bonato vai entrar nessa, mas vamos aquecer aí. Aí, ó! Sexta! Tá de show do Rádio Brasileiro? Alô, galera GBS, tudo bem? Alô, galera da Classe Viagens, Casa dos Pneus. Alô, Sorveteria Sabrina. Real Macro Calçados, Caetá, Cimecal. Galera do Show da Tarde.

0: Agora gostei de ver. Ó a galera no carro aí, ó. Boa! É sexta-feira, meu irmão. Pega leve, produção. Pega leve. Chama na buzina. Pode chamar, pode chamar.
1: Você tá doido.
0: Chega junto, arrepia, moda boa, moda linda nessa tarde gostosa na Catarinense. Eu tô junto contigo. Você tá de bobeira por aí? Vamos matar a saudade, vamos. 1:29. Giovana, Texas.
2: Nossa,
0: lembrou?
2: Para sempre.
0: Minha paixão, a nome da moda. Uhul.
2: Eu te quero.
0: Agora bem, bem pertinho, bem coladinho. Aí.
2: Minha paixão.
0: Só tá juntinho.
3: Clube da Sofrência.

0: só pra dar aquela brindada pra paixão, né? Essa antiguíssima, antiguíssima.
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0: No tempo que o Grinsen Ren fazia muito sucesso.
2: Para de mandar essas músicas que estão abrindo valeta,
0: mas,
2: com chifre, tio.
0: Mas é a segunda moda, rapaz, mas pelo amor de Deus, tio.
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0: Uma tarde espetacular, uma gostosa sexta-feira pra gente. Se ouviu aí o que tá valendo então nessa tarde? Um par de ingressos pra Joaçaba Futsal na próxima semana. Tá valendo ingressos para o Domingão na Unidos Durval com Belli, Rogério Magrão e Minuano. E também tá valendo poltrona do papai, churrasqueira artesanal e uma cesta de produtos da Feira Livre em Joaçaba, que será sorteada amanhã no programa do Amarildão. Alegria na Catarinense. Para a GBS, junto com a tarde show espetacular do rádio, a GBS trabalha com sistemas hidráulicos de máquinas escavadeiras, toda a linha de peças, acoplamentos para bombas hidráulicas e peças para motores. 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Um abraço para toda a equipe GBS, uma ótima tarde. Deixa rolando a trilha que tá da hora, tá gostoso. Hoje, nessa sexta-feira linda. Tá lindo sim, produção, pelo amor de Deus. Véspera Dia dos Pais, então, você tá doido. Nesse domingão não tem escapatória. 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Vambora, que a sexta-feira tá o quê, produção? Ah, tá o quê, produção? Fala comigo, bebê! Graus. Tá dando volume no rádio? Tá chegando pertinho aí? 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
1: É sexta-feira e passou meio-dia.
0: Para, rapaz. Para com isso, meu irmão. Não. Pode abandonar, né, bebê?
1: Você tá doido.
0: Você tá mandando beijo, abraço, sorriso e amasso? Então fica aí. Eu já te atendo. Pera aí. 1h39.

0: Milionários é rico e o bailão cuiabano. Cê tá doido? Chama na buzina, produção. Chama na buzina que a galera tá produzindo. Alô, NZ. Turma Conradinho. Ah, o Motorola e o Motobras. Sintonizados na Rádio Catarinense. Eu sei, rapaz, eu conheço, meu irmão.
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0: Cadê mais uma, produção? Só mais uma, só mais uma. Pra dar aquela entisicada na galera. Alô, Leandro.
2: Coração.
0: Me dá um gole dessa água aí. Pode ser água mesmo. Hoje vai fazer mal a carne de porco, né?

0: aquela calibrada na sofrência. Leonardo Eduardo Costa, boa tarde.
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0: o som, meu consagrado. Ó, boa. No clima de sexta, no pique. 10 para as 2. 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Na tarde maravilhosa, catarinense. Dando o ar da graça pra gente. 10 faltam para as 2. Ô, tardezinha bem chonada. Dá uma girada no WhatsApp agora, com força, com vontade. No grau da catarinense, no Wapo.
1: Salve, meu amigo Michael.
0: E aí?
1: Meu queridão.
0: Bem? Como é que tá, meu
1: cara? Cara mais fofinho do sul do mundo. Beleza, Michael, meu irmão? Toca pra nós aí, César e Paulinho, Fazenda da Esperança. Manda um salve também pro nosso amigo Pancada aí. E pra todo o pessoal da Mecânica Transativa. Valeu. Solta a buzina aí, meu jovem.
0: Valeu, meu irmão. Eu solto aqui e você pega aí então, meu irmão. Chama! Tá liberando mais um áudio. Mais um.
2: Boa tarde, Michael.
0: Oi.
2: É a Zélia de Lima, passando pra te desejar um ótimo final de semana.
0: Obrigado, muito obrigado.
2: E quero participar do sorteio dos ingressos pra Unidos Dorival domingo.
0: Feito, menina. Boa sorte pra você. Lembrando que o sorteio será por volta das 4h, 4h10. Até nesse horário você pode participar, tá bom? Passou disso? Passou disso, é? Bye bye, so long, farewell, não é?
3: Boa tarde, Michel.
0: Oi, meu irmãozão.
3: Catanduvas, de
0: bem,
3: novo.
0: Eu
3: vê se consegue rodar uma música pra mim aí. Na verdade, é Tarde de Sofrência, mas é uma música que fala muito da nossa rotina de hoje aí, o Chitão Chororó.
0: Rapaz.
3: Horizonte Azul.
0: Bah, boa.
3: Se for possível, é rodeio aí pra nós.
0: Chá comigo, meu irmão.
3: Beleza. Boa tarde.
0: Valeu, uma ótima tarde. Alô, Catanduvas. A galera curtindo a tarde show catarinense. Valeu. Não, valeu demais. Fala, Michel, uma ótima tarde pra você. Sou Hermínia Cordeiro de Luzerna. Também estou ouvindo a Rádio Catarinense. Aquele beijo. Oi, Michel, mandou uma música pra Simone. Tá trabalhando aqui no Brisas, junto comigo. Valeu, Iracema. Valeu, Simone. Um beijo pra vocês, gurias. Bom serviço, bom trabalho. Não, estamos trabalhando junto, então, né? Tá todo mundo, ninguém solta a mão de ninguém.
4: É, Simone.
0: Oi.
4: Nisha, eu gostaria de participar dos ingressos do Dia dos Pais, da Unidos Dorval. Coloca meu nome aí, por gentileza.
0: Já tá aqui.
4: E né? Gostaria de participar para ganhar a protona do papai também. Toca uma moda bem boa aí do Marciano, Miragem, se for possível. Uma ótima tarde para você aí da rádio.
0: Mais
4: pra todo
0: a
4: mundo
0: moda
4: tá
0: linda.
4: Nos ouvindo.
0: Pelo amor de Deus, produção. Tem que dar volume, porque a moda não dá pra segurar só pra gente, não. É pra ficar longe da chinelagem. Marciano! 8 para as 2.

0: Credo! Depois que eu tô fazendo aula de canto com o GG, ninguém me segura, né? Ninguém me segura, bebê!
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9: Já que estamos entre amigos, um som do gostoso Roberto Carlos, né? Gostosa essa música também, né? Quero fazer um convite para você prestigiar a 29ª edição da tradicional edição do Café Colonial do Lions Clube Cruzeiro de Joaçaba. Sábado, 15 de agosto, das 5 da tarde às 8 da noite, no Pavilhão Frei Bruno. Cartões a R$80. Sendo vendidos na loja RZ Parisotto e Relojoaria do Arno. Todo o valor arrecadado será destinado a ações sociais. No próximo sábado, 15 de agosto, a 29ª edição do Café Colonial, do Lions Clube Joaçaba Cruzeiro. Um abraço para toda a comissão organizadora e um bom evento pra gente, né, turma? 2 em ponto! Uma querida sexta-feira na sua vida. Papai do céu, continue te abençoando hoje, amanhã e sempre, sempre, sempre. É um prazer imenso estar junto contigo. E eu tô devendo moda e eu

0: modão sensacional. É a tarde de sexta, véspera do Dia dos Pais. 2:05.
1: Um remédio aqui agora pra dor na coluna. Olha.
0: Dor na coluna? Hã? Pelo amor de Deus. E eu dou bola pra vocês ainda, né? Não, pior é sou eu nessa história. Ah, tá doido.
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Alô, galera da Mecânica Transativa, curtindo a Catarinense. Fala, Dani. Mais um modão. Alô, sofrência. Hoje tá batendo forte, hoje tá...

0: deixa eu dormir. Esse programa sim, vale a pena ouvir.
1: Amo, Ada Linda, Fazenda Esperança, na tarde show.
2: Boa tarde, vizinho.
1: Tudo bem? Tudo.
2: Então, coloca meu nomezinho aí no sorteio de Dia dos Pais.
1: Tá bem.
2: Né? Uhum. Vai que a gente ganha um desses prêmios aí. O pai ou o maridão ficam contentes se a gente ganhar também, né?
1: Claro, Maria.
2: Tá bom? Você podia tocar pra gente 11 Vidas, do Lucas Luco, que é uma canção muito linda, né? Que acho que ele canta pro pai dele.
1: Isso mesmo.
2: Por gentileza. Aqui é a Giza.
1: Valeu,
2: tá bom? Gisela Lemes Hofner.
1: Um abraço!

linda, linda, linda. 11 vidas, Lucas Luco. Valeu, Giza. Beijo pra Ludinha também. Um abraço, galera. Uma ótima sexta-feira. Um forte, longo e caloroso abraço.

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0: Ótima tarde pra gente, 2h17. Seja muito bem-vindo, tenha um bem-estar nessa tarde gostosa na Catarinense. Fala, Misha, gostaria de ouvir Roupa Nova Linda? Acho que esse é o nome da música. Manda um abraço aí pro meu pai Paulo, que é minha mãe Marilene, e diga que eu amo eles demais, demais. Valeu, Juju, beijo pra ti, tudo de melhor. E aí, Misha, tudo bem? Manda um Zezé de Camargo e Luciano, pode ser qualquer uma dessa dupla maravilhosa. Pra galera da Maravalha Giuliato, tão judiando do tapetão preto, valeu, valeu, valeu. Valeu, Nando, obrigado, meu querido. Uma ótima tarde. Oi, Irene, tudo bem? Uma ótima tarde pra Irene. A Irene Varela antes. Curtindo a Rádio Catarinense. Dá na boa, dá na paz. Valeu, Irene. Um beijo. Sempre na sintonia. Para mim, chamando a próxima bem apaixonada. Pra turma da confeiteria da cozinha Multisabor de Joaçaba. Meu nome é Stephanie Terezinha Correia. Tá participando, guri. Alô, galera da cozinha da Multisabor. Boa tarde, Stephanie. Pra toda a galera aí, um beijo. Uma ótima tarde, uma ótima tarde. Dá uma chamada na buzina também, tem que chamar, pelo amor de Deus. Me ajuda aí.
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0: Libera o áudio, bebê. Vamos ouvir a galera.
2: Boa tarde, Misha.
0: Boa tarde.
2: Alemãozinho por decar no caos.
0: E aí, bebê?
2: Manda um salve aí pra galerinha do salve. GTV. Pro Arizinho, pro MacGyver, pro Barba, pro Cachorrão que tava passando no Campos Novos aí, não parou pra pagar o almoço.
0: Pelo
2: o Pacoelinho,
0: de
2: o Gessé.
0: Por gente,
2: toca uma... De Paulo e Paulino aí pra nós, aí Misha, aí chama na buzina.
0: Não adianta, né, meu irmão? Não adianta e não adianta. A galera é sensacional, sensacional. É demais, a turma é demais. Chama, meu irmão, pode chamar, boa tarde, oi.
3: Misha, tudo bem?
0: Tudo.
3: Eu queria homenagear a todos os pais, pro Dia dos Pais. Eu valeu. Não tenho mais meu pai, né? Já se foi. Queria homenagear meu esposo, Jair Vidal.
0: Ih, produção, o que que deu aí, produção? Ajeita aí. Hã? Falhou? Bugou o troço? Bugou o esquema? Escola Cinema Clube Televisão, produção? Pelo amor de Deus, né? Não, bugou, bugado. Acontece, produção, calma aí, rapaz. Acontece nas melhores famílias. Zé de Camargo e Luciano, produção, dá volume que a moda é boa. Caro Coroa.
1: Cê tá doido.
0: É modão.

0: 2:22, 14 graus. Que sexta, hein, turma? Boa tarde.
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0: Nota de falecimento. 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

0: Cadê a sonzeira em produção? Sobe a sonzeira! 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Só te falar da água na boca, hein, produção? Pelo amor de Deus. 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Boa tarde!
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0: É uma galera no WhatsApp da Rádio Catarinense. Calma aí que eu já atendo todo mundo. Pepera aí, calma aí. Bora que bora! Já com zona catarinense, então aumenta e gruda. Alô, Paulo. Alô, Marilene. Olha o som que a Juju tá mandando pra vocês. É com todo love, love, love.

0: 2:30. O som que a Catarinense não esqueceu. Toca pra você, bebê.
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neste sabadão, galera, às 7 da noite, no pavilhão da igreja do bairro Hope, em Evaldo Oeste. Puxada solidária, cartões a R$40, viu, produção, para nós estendermos a mão amiga e ajudar na família aí do João Lucas a adquirir uma cadeira de rodas para o João Lucas. Uma cadeira mais confortável, né, João Lucas? Toda a família aí, aquele forte abraço da gente nesse sabadão amanhã, às 7 horas da noite, no pavilhão da igreja do Rupi, em Ervaldo Oeste. É a oportunidade para a gente estender a mão, ajudar mesmo, viu, produção? Precisamos fazer essa parte de cidadão, de bens, esse mundão de meu Deus. Você pode contribuir, além de adquirir aí a ficha a R$40 também, adquirindo pastéis que terá venda na hora. Precisa levar o seu talher, o seu prato, tá bom? Combinado assim? Nesse sabadão todo mundo se encontra lá no pavilhão da Igreja do Rupi, em Ervaldo Oeste. 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

0: Vem aquecer essa tarde gostosa catarinense. Vou dar uma girada no WhatsApp da catarinense lá no 984377982. Fala aí, turma.
1: Boa tarde, meu amigo. É o Kleber Telescar.
0: Daí, meu irmãozão.
1: Se possível, a música do Teodoro de Sampaio, meu pai. Tá, oferece para minha esposa Marisa, meus filhos do William, Wesley e Bruna, meu guardinho, a dona Talina, todos estiverem na escuta.
0: Valeu.
1: Hoje eu não tenho mais meu pai junto comigo, mas creio que sou um bom pai. Foi meu guardinho, que sempre foi um bom pai pra mim, pra todos os pais da escuta.
0: Amém, meu
1: pra
0: irmão.
1: Vocês aí da rádio que são pai, me coloca no sorteio.
0: Tá bem, querido.
1: E um bom final de semana todo. Feliz
0: pra
1: dia
0: nós,
1: dos pais.
0: Pra nós, né, meu irmão? Pra nós, meu irmão! Aquele forte abraço, queridão! Já rola esse som aí do Teodoro e Sampaio, pode ter certeza que sim. Quem mais?
2: Boa tarde, Michael. Tarde. Quem tá falando é Lorine Bonatti.
0: E aí, Lorine?
2: É, se possível, gostaria de ouvir na voz do Mirosmar, Vestido de Noiva.
0: Uhul.
2: E agradeço.
0: Tá bem.
2: Obrigado.
0: Um beijo pra ti, viu, Lorine? Até mais, galera.
3: Boa tarde aí, meu amigo Micha, quem fala Rampão.
0: Ô, Rampão.
3: O suco do lagarto aí, diga pro Nando aí, pros piores maravilha, Juliato aí, que não vai me estrovar nas estradas aí, porque são muito devagar esses piores. O Nando, o Vano, o Dile, a piazada ali, o Caçuba, que toca aí pra nós então aí, pode ser Milionário José Rico em duas camisas aí.
0: Eita.
3: Ofereço a todos que estão na escuta, um abraço e tudo bom.
0: Um beijo pra ti, viu, Rampão. Feliz dia, meu irmão. Ótima sexta-feira, queridão. Aí é gente boa demais, né? Feliz dia. Isso é paizão mesmo, né, bebê?
2: Boa tarde, meu amigo.
0: É tudo bem?
2: Telefone do Jardim das Hortênsias.
0: E aí,
2: gostaria,
0: guria,
2: de ganhar o ingresso para domingo.
0: Tá bem.
2: E pode mandar a música do Amado Batista, Folha Seca.
0: Valeu, Marilê.
2: Para vocês ali da rádio, escutando o seu programa.
0: Que maravilha, que bênção de Deus. Muito grato, obrigado mesmo. Mais um.
4: Boa tarde, Michael, tudo bem?
0: Tudo bom.
4: É a Miriam Lepe, Santos de Borá. Fala pra nós a música de Roupa Nova, Volta pra Mim.
0: Louco, mais uma.
4: Ofereço pro meu marido do Marinho, pra todos os ouvintes catarinenses que estão ligadinhos, pra vocês ir da rádio. Então, todo um ótimo abençoado da sexta-feira.
0: Valeu, guria. Um abraço pra ti, pra tu e pra
4: final
0: você.
4: De semana.
0: Valeu, boa sexta, bom fim de. Fica na boa, fica na paz, não foge da catarinense.
5: Fala, boa tarde, Gessé da Joaçaba Radiadores. Estamos escutando a toda poderosa aí. Manda um salve aí pra galerinha do GTP aí. Cachorrão, biscoitinho, casada aí, esse acessórios lá em cima, enfim, pra galera toda aí. Cambia! E chama na buzina que sextou, pai.
0: Chama!
5: Hoje é dia da maldade.
0: Hoje é, né, meu irmão? Não adianta e não adianta. Boa tarde. Pode chamar, fica à vontade, você tá doido.
2: Adoro esse programa de sofrência. E hoje é dia da maldade.
0: Ô, louco! 2h39.
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0: aí machuca, né? Aí judia mesmo. Teodoro Sampaio, meu pai, boa tarde, turminha.
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0: Sabe a sonzeira, meu irmão? Dá uma chacoalhada na galera do outro lado do rádio. Tô bem. 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Lembrando que a mini churrasqueira e a cesta de produtos vocês retiram na rádio e a poltrona a turma vai entregar aí na porta da sua casa. Imaginou uma galera longe ganhar essa poltrona? Ah, tem gente de longe que escuta, né? Pois esses dias tinha um pessoal... Você tá indo o quê, produção? Esses dias o pessoal da Alemanha tava participando aí, lembra? Tá tomando chimarrão com erva mate lá na Alemanha. Vamos esperar amanhã. Ah, se ganhar na Alemanha vai ter que levar, tá dizendo aí na propaganda. Ah, e arrumou, né? Ah, tá bom. Parou, né, produção? Pelo amor de Deus, você tem que me ajudar, tem que jogar junto comigo. Joga junto, meu irmão, joga junto. Sextou bonito, bebê. Sextou maravilhosamente bem. O que você vai inventar no final de semana? Você vai trabalhar? Tem que trabalhar, é isso mesmo, né? Não adianta e não adianta. É baixar a cabeça e fazer hora, né, meu irmão? Bora, meu filho! 984377982. Posta mais uma girada no WhatsApp da Catarinense. Sabe quem tá mandando beijo, abraços, sorrisos e amassos? Nessa tarde linda! Fala aí, bebê! Boa tarde! Chama!
7: Boa tarde! Opa! Tudo de bom pra você.
0: Tudo bem, guria?
7: E pra todos que estiverem ouvindo.
0: Valeu, um abraço.
7: Um bom final de semana.
0: Pra nós.
7: Tá bom?
0: Tá bem.
7: Beijo, beijo, beijo. Beijo. Toca uma musicona pra mim, tá?
0: O que você quer ouvir?
7: Aquela do Teodoro Sampaio lá que eu gosto.
0: Eita!
7: Tá bom?
0: Tá bom.
7: Amor sublime, sublime amor.
0: Valeu.
7: Como é que é?
0: Ah, eu vou encontrar aqui.
7: Ah,
0: né?
7: Vamos dançar, vamos.
0: Vamos, vamos.
7: Beijo.
0: Valeu, um abraço. Que mais, que mais, que mais? Libera o áudio.
8: Pega o Michelzinho, queridinho, no meu coraçãozinho.
0: Tudo bem?
8: Toca. Pode ser qualquer música da Maiara, da Marília Mendonça, não da Maiara Marisa. Da Marília Mendonça.
0: Tá.
8: Tá bom?
0: Tá bem.
8: Pra vocês da rádio.
0: Ah, pra nós da rádio.
8: Rádio, né? Porque assim.
0: Isso.
8: As músicas da Marília Mendonça são todas elas boas.
0: Tá bem.
8: Só que uma delas ofereço pra todo mundo que estiver ouvindo a rádio, pra todos os motoristas, caminhoneiros, motoristas da saúde, dos bombeiros, do aplicativo, aqueles do correio.
0: Para
8: minhas amigas, meus amigos lá de Jaburá.
0: Valeu, guria. Um abraço, Nelson. Um beijo para você. Será que tu conseguiu recuperar o áudio aí, produção?
9: Mexa, tudo bem?
0: Tudo.
9: Eu queria homenagear a todos os pais.
0: Uhum.
9: Pro dia dos pais. Eu não tenho mais o meu pai, né?
0: Uhum.
9: Já se foi. Mas queria homenagear meu esposo, Jair Vidal de Souza.
0: Boa.
9: Meu filho Jonathan.
0: Uhum.
9: Meu mano Josimar Parolin.
0: Valeu.
9: Você.
0: Obrigado.
9: E em especial o Edson, que faz 3 meses que ele é pai.
0: Oh, maravilha.
9: Ele é marido da minha enteada, da Emily.
0: Uhum.
9: Pensa no paizão.
0: Parabéns, parabéns.
9: A eles desejo tudo de bom, tudo de melhor.
0: Valeu.
9: E que Deus abençoe todos os pais que estão ouvindo a Rádio Catarinense.
0: Gratidão mesmo.
9: Viu? É o Noeli pra...
0: Valeu, Noeli Parolin. Deu pra entender, viu, guria? Ô, Micha, ontem eu tava de aniversário, Micha. Valeu, Irene. Homenagem, Irene.
10: Parabéns pra você.
0: Parabéns, viu, guria? Inúmeras bênçãos, uma chuva de bênçãos aí na sua vida. Saúde, felicidade, prosperidade, viu? E um beijo.
10: Muitos anos de vida.
0: O Roveia também tá ligado na Rádio Catarinense, né, Roveia? Um abraço, Roveia. Na boa, né, pai?
11: Boa tarde, bicho. Aqui é o Tair de Campos da Os.
0: E aí, meu irmão?
11: Pra nós curtir aí a Boate Azul.
0: Ô, oh, louco.
11: Beleza, pra minha prima Luana e pra quem gostar da música. E quero participar do sorteio. Valeu, bicho.
0: Valeu, querido.
11: E daí, Alax?
0: O quê?
11: Bora.
0: Ah, valeu, Altair. Alô, galera. Titi aí da 147. Meu amigo, meu irmão, a galera tá mandando forte, longo e caloroso abraço. Valeu, Eduardo. Turma aí da Telejinsk. Curtindo também a Rádio Catarinense. Essa galera toda bem sintonizada, né, bebê? A Cleonice em Bicaré, ela que não tem mais o paizinho dela. Mas ela sempre com muita memória boa, né? Com aquela satisfação boa, trazendo no coraçãozinho a memória adorável do pai. Valeu, já dou mais uma girada no WhatsApp. E tá cheio, né, gente? Tá cheio de turma. Pra mandar beijo, abraço, sorriso e amasso. Chama na buzina, então. Pode chamar, pode chamar.
12: Você tá doido?
0: Bora, turma!
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0: Chacoalha, bebê, chacoalha.
14: Essa mulher tem um fricô.
0: Alô, deu... Lenir. Um abraço. Pedido Eduardo Costa, né, querido? Valeu, talvez.
12: Você tá doido.

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4: 3 para 6. Alô, Rampão. Sem enrolar muito, produção. Milionírio. Milionírio Josenário. Duas camisas.

0: Baita modão, hein, produção? Baita modão. Sobe o som, meu irmão. Sobe o som, regula aí. Pra nós, é um pouquinho mais. Aí, aí, assim, ó. Alright. Uou! Três em ponto. 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Valeu, valeu, valeu. Tá valendo ingresso pro Joaçaba Futsal pra semana que vem, dia 11, né? Se é uma terça-feira, se não me falha a minha memória. Nossa, a hora da tarde é só uma vaga lembrança que o cara tem, né? Não adianta, não adianta. Com a cabeça é só tomar um traguinho, meu pai. Louquião até as horas hoje, né? Sextou, bebê. Tá valendo um par de ingressos, né? Um par de ingressos pra curtir o Joaçaba Futsal no dia 11. Chama na buzina, bebê, chama! Você tá doido! Gostei dessa trilha sonora, produção. Tem aquela outra, o funkzinho, aquele funkzinho das antigas, pra dar uma malemolência pra essa tarde. Por favor, aí, ó. Pra fazer a festa nesse domingão no Sítio dos Lagos, pra comemorar mesmo, né? Fazer amigos, dançar, suar camisa. Matinezão com 5 horas de duração no Sítio dos Lagos, em Lacerdópolis, Estrada da Vida e Netos do Velho, fazendo a festa pra gente. Começa às 2 da tarde, ingressos apenas R$25. Domingão, 9 de agosto, todos os caminhos levam a gente para o Sítio dos Lagos, em Lacerdópolis. Só dá uma lemolência, né, bebê? Hã? Vamos! No ar e bem alto. Posso girar o WhatsApp, produção? Você permite girar o WhatsApp, hein, meu filho? Tem uma galera pendurada aí esperando alô. Esperando beijo, abraço, sorriso e amasso da turma da Catarinense. E tu fica se fazendo, né, bebê? Tu fica só na espreita, pelo amor de Deus. Fala comigo!
1: Boa tarde, Misha.
0: Oi.
1: Sou a Silvia Gonçalves, do bairro José Rupe. Me coloca aí no sorteio da cadeira.
0: Tá.
1: Que o meu pai merece, o Luiz Gonçalves de Água Doce.
0: Alô,
1: ele criou 10 filhos e ainda tá forte.
0: Tá azar, bicho, velho. Tá lúcido ainda.
1: Espero que ele tenha sorte de ganhar essa cadeira aí.
0: Amém, boa
1: sorte. E tá com a música do retrovisor aí pra nós ouvir.
0: Boa, boa, boa pedida. Oi, bicha, gostaria de participar do sorteio dos pais. Quero oferecer a música do Chicão dos Teclados. É, um de nós, por Deus, isso? Mata Tereza Vieira. Tá trabalhando ligada na Catarinense da Marta. Boa tarde, guria.
2: Boa tarde, Misha. Aqui é Edgar Calderó do Rupi. Foi no sorteio, hein?
0: Tá participando.
2: Tá pro Nidos domingo, Nidos Erval.
0: Bora.
2: Tá com a música pra nós, hein? Pode ser teu nosso pai, beleza?
0: Valeu,
2: tá, um abraço.
0: Valeu, maninho. Tá valendo ingresso pro Nidos do Erval domingo também.
3: Bom dia, Misha. Aqui é a Marinese Catanduvas.
0: Tá valendo,
3: gostaria, filha, que se tivesse ingresso pro sítio novo, eu gostaria de participar. Ah, gostaria, se for possível, rodar a música do Gustavo Lima, Bala Alojada, música nova dele. Eu gostaria de ouvir. Obrigada.
0: Que cachorro, filha? Agora tu veio, né, filha de Deus? Vamos! Vamos ajudar a audiência aí, produção, que a produção tá pedindo. Ai, ai, ai. Ô, Misha, foi perdido o iPhone 7 com a capinha do Grêmio. Ah, se fosse do outro time, duvido que tinha perdido, né? tô brincando. Brincadeira idiota também. Desculpa aí, galera. Foi perdido um iPhone 7 com a capinha do Grêmio, bem pertinho do Mercado Broner, aí no Santa Teresa. Quem encontrou, por favor, entre em contato com a Rádio Catarinense ou pelo 9983-9925, anotou? 9883-9925. E outro recado, foi perdido um outro iPhone, só que o 12, no centro de Joaçaba. Se alguém encontrar, por favor, entre em contato no 99-18-1587. Tá bom? Então são dois iPhones, um lá no bairro Santa Teresa e outro no centro em Joaçaba, na Avenida 15. Ah, vocês estão de parabéns também, né, turma? Ah, pelo amor de Deus, isso vale mais que minha Kombi. Bora! Felipe Falcão, no colo da noite. São 3:05 já. Ô, PC, vem aí pras informações, meu irmão. Boa tarde.

0: no colo da noite, Felipe Falcão. Que tarde, hein, bebê?
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0: As informações, os destaques da tarde de sexta-feira do dia 7 é com o repórter Paulo César. Alô, PC, boa tarde, meu irmão. Seja bem-vindo, uma boa sexta.
3: Boa tarde. O governo de Santa Catarina vetou integralmente o projeto que previa o pagamento de R$100 por javali abatido em ações de controle populacional no estado. A proposta já havia sido aprovada pela Assembleia Legislativa, mas recebeu parecer contrário da Procuradoria-Geral do Estado. Entre os motivos estão a criação de despesas sem estimativa de impacto financeiro, a ausência de limite de gastos e possíveis impedimentos da legislação eleitoral. O projeto retorna agora à Lesc, que poderá manter ou derrubar o veto. E uma disputa judicial envolvendo uma operadora de telefonia pode resultar na devolução de mais de 323 milhões aos consumidores catarinenses. O valor corresponde a cobranças consideradas indevidas de ICMS sobre determinados serviços de telefonia. O relator do caso no Superior Tribunal de Justiça votou contra o recurso apresentado pela empresa e acompanhou o entendimento do Ministério Público de Santa Catarina. O julgamento, porém, foi interrompido por um pedido de vista e ainda não tem decisão definitiva.
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3: No esporte estão definidos os 8 classificados para as quartas de final da Copa do Brasil. O Vitória conseguiu uma grande virada ao vencer o Atlético por 4-0, depois de perder o primeiro jogo por 2-0. O Internacional também avançou, mesmo com a derrota por 2-1 para o Corinthians, graças à vantagem construída na partida de ida. Estão classificados Atlético Mineiro, Cruzeiro, Grêmio, Internacional, Palmeiras, Santos, Vasco e Vitória. O sorteio das quartas de final será realizado na próxima terça-feira, dia 11 de agosto, às 11 horas, na sede da CBF. Da sala de redação para o Show da Tarde, repórter PC, boa tarde.
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0: Galera, vamos 3:12. 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Vamos, vamos, vamos, vamos, vamos, vem e vai. 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Um forte, longo e caloroso abraço. Alô, Piratuba, curtindo a Catarinense, boa tarde. É o Carlos, tá vindo a gente por lá, né, Carlos? Beijo pra ti, meu irmãozão. Beijo pra dona Sandra também, um abraço. Aqui, Catarinense, a tarde vai show do Rádio Brasileiro. Bora que bora, meu irmão. Tô junto contigo e não abro mão disso.
2: Oi, Misha. Boa tarde. Tudo bem?
0: Tudo ótimo, guria.
2: Viu? Eu não tenho pai mais. Tenho meu filho, que eu fui mãe e pai, né? Quero parabenizar ele, que é um exemplo de pai. Admiro muito ele.
0: Valeu, guria.
2: Também quero parabenizar o meu esposo, que é um excelente pai. Admiro muito ele, Leuci.
0: Alô, Leuci.
2: Zenaro.
0: Parabéns.
2: Seu Antônio Bressanelli, em Catanduva, e seu filho, Noli Bressanelli, seu Augusto Batista, Valdir Daló.
0: Um beijo.
2: Fernando, seu Simbaldo e seu Arlindo Frarão. Desejo a todos eles um feliz Dia dos Pais. E se for possível, você poderia tocar aquela música de Agnaldo Timóteo, pai.
0: Tá bem,
2: acho que é Agnaldo Timóteo que canta, pai. Ou Fábio Júnior, pai.
0: Tá bem. Vou tentar encontrar pra você aqui, tá bom, guria? Boa tarde, gratidão. Libera o áudio.
7: Cadê, Michá? Tudo certo?
0: Tudo.
7: Laerte por cá.
0: E aí, Laertão?
7: Quero desejar, Michá, um feliz Dia dos Pais pra todos os pais que estão na escuta aí.
0: Aê, mano, velho.
7: Pra vocês aí da rádio aí, que são pais.
0: Valeu, Michá,
7: velho. E pro meu pai que tá lá no Rio Grande, saudado, meu coroa.
0: Rapaz.
7: Desejar um feliz Dia dos Pais pra ele, já que... Que Deus abençoe sempre ele, dê muita saúde.
0: Amém,
7: muitos anos de vida ainda, pra que eu possa... Fazer muita visita pra ele ainda.
0: Amém, né,
7: e querido? Coloca nos sorteios aí, Micho.
0: Beleza,
7: coloca
0: querido.
7: Nos sorteios aí. E toca, se possível, o Léo Caetano e Robertinho, meu velho pai.
0: Tá bom.
7: Valeu, um abraço.
0: Valeu, um beijo pra você, meu mano.
8: Oi, boa tarde, Michael.
0: Oi,
8: Rosa tudo... Marisa Hagman, aqui. Oi. Da linha Quioca.
0: Tudo bem.
8: Gostaria
0: aí,
8: gostaria de filha? Participar do sorteio da poltrona do papai.
0: Uh-huh.
8: Do meu esposo, João Carlos, que é um excelente e maravilhoso
0: Eita.
8: Pai.
0: Eita!
8: E a música pode ser qualquer uma.
0: Tá,
8: todas
0: filho.
8: São maravilhosas.
0: Obrigado, viu, guria? Um beijo pra ti.
9: Bicha do céu, meteram fogo no cachimbo do índio aqui. Ave Maria.
0: Que fumaceira, homem.
9: Boa tarde, Micha.
0: Boa tarde.
9: Tudo certo?
0: Tudo.
9: Manda um abraço lá pro Ed de acessórios. Piazada das Penosa. Piazada da ração.
0: Alô, IC.
9: Geladeira deitada. Aí que tá usando, ó, o tapetão
0: Chama.
9: Preto. Tapetão Caipira. Rampão e Companhia Limitada.
0: Um recorreco na costela, hein, mano?
9: Tá bom. Outra Eita. Coisa eu vou te pedir. Fala sério, você secou ontem, né, o Colorado? Eu vi que você secou bastante, ó. Tá não? Manda pra todo mundo aí. Um abraço.
0: Nem tchau. Falei em futebol, viu, meu irmão? Mas nem falei em futebol. Mas não quero saber, rapaz. Mas de jeito, maneira. Não, mas pelo amor de Deus, o que, que é isso? Não, pode abandonar, né, bebê? Parou.
10: Oi, Micha.
0: Oi.
10: Que é o Vicente da Grifunda da Baixa.
0: Ô, Vicente, tá
10: Toca
0: aí, meu
10: João
0: irmão.
10: Mineiro e Marciano, crise de amor.
0: Valeu,
10: Me
0: querida.
10: Me ponha no sorteio da poltrona e da churrasqueira, beleza?
0: Mazá, Vicente. Um abraço, meu irmão. Alô, Luzerna, cê tá doido?
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0: Zezé de Camargo e Luciano, pra galera da Sorveteria Sabrina, curtindo a emoção do show da tarde. Valeu, Sorveteria Sabrina, indiferença em seu olhar.

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1: Nota de falecimento. 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O seu corpo está sendo velado na capela da funerária Frei Bruno, na rua Tiradentes, em frente à delegacia de Joaçaba. 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Todos os familiares, os nossos sentimentos.
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1: Sofrência no ar e bem alto. Já já eu atendo você que tá aí do outro lado, mandando mensagem, ligando, né, seu Arlindo? Fábio Júnior.
13: Pai.
1: 3h28.
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Pode ser que daí você sinta qualquer coisa entre esses 20 ou 30.

0: Fábio Júnior, aí dá uma machucada no coração, né? Pelo amor dos meus filhinhos.
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trem bom demais. 3h36, ô produção, vamos fazer diferente, hein, produção? Hein? Vamos sortear um par de ingressos aí para domingo. O Bailão dos Pais, que vai acontecer na Unidos do Herval. Agora, na ligação, no ao vivo, pode ser? Um par de ingressos para você que quer ir no Domingão, Dia dos Pais. Domingo, viu, turma? Com Banda Belli, Rogério Magrão e Grupo Minuano. Tá valendo agora na Rádio Catarinense. Liga aí, 3551-2410. 3551-2411. Fala com a gente, troca uma ideia e você fatura um par de ingressos. Isso aí, uma pessoa leva dois ingressos para levar acompanhante, né? Pra levar o paizão no matiné, né? Pra fazer a festa, produção, pelo amor de Deus. 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

0: 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Tá valendo 35,51,24,10. 35,51,24,11, um par de ingressos para Domingão na Unidos do Erval. Ligou, faturou, produção. É assim que funciona, viu, meu irmão? Não vai rolar, galera, e não vale, não vale. 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Chacoalhando a sua tarde, aqui catarinense. Bora, turma. Feito. A galera tá curtindo a gente, né? Galera tá curtindo a gente. Alô, Aparício! Tá de bobeira por aí, meu irmão? Tá nada, né? Ah, fazendo churrasqueirinha, né, tio Aparício? Só esperando dar uma secada no tempo aí pra meter tinta, né, meu irmão? Mas não adianta, tá? Nada do sol. O Jaime Moreira também tá na Vila Kennedy, mandando aquele forte, longo e caloroso abraço. O paizão dele que não tá mais presente, mas o coraçãozinho tá lá em cima, né, meu irmão? Tá no sorteio, viu, querido? Uma boa sorte pra você. Quem mais? Quem mais tá chegando por aí? E aí, Micha? Um abraço para os pais da mecânica do Telejinski. São meus irmãos tudo de coração, viu, Micha? Mano bem chonado, pode ser Mato Grosso e Batias, tá bom? Valeu, Titi! Um abraço, mano velho! Aí a gente boa pra caramba também, né? Ah, baita chacoalhada essa moda, né? 3h39.
1: É, tudo bem? Aqui do centro de Joaçaba.
0: E aí, guria?
1: Queria desejar um feliz Dia dos Pais para o meu paizão aqui, que é o Nivaldo da Silva, uh-huh, dizendo que eu amo muito ele. Sou muito agradecida que ele faz por a gente.
0: Uh-huh.
1: Que ele ama cada uma das minhas filhas, sabendo que ele é o pai amoroso, o pai cuidadoso, um pai carinhoso.
0: Amém. Amém.
1: E eu só tenho a agradecer a ele.
0: Valeu, guria.
1: A gente ama ele. Feliz Dia dos Pais.
0: Um abraço.
1: E meu nome é Silvana Ferreira de Almeida.
0: Tá. Foi bom,
1: eu
0: Silvana. Foi
1: eu que sorteio para ganhar os brindes.
0: Tá bem.
1: Valeu, fique com Deus e bom final de semana pra ti.
0: Valeu, Silvana, pra gente, tudo de bom. Fala aí, bebê, fala aí, fala aí, fala aí.
2: Alô, alô, grande Michael, boa tarde. Opa, meu nobre amigo. Tudo bem, tudo certo? Só alegria.
0: Só alegria, meu irmão.
2: Cá, cara. Chegou o grande dia da semana aí, a sexta-feira, dia da maldade, cara. O dia tomar uma lá no bar do Chico, bicho.
0: Ô, véio, louco.
2: Positivo?
0: Positivo.
2: Só pra bem chonada pra nós curtir, meu nobre amigo. Com o Nando Moreno aí, aquela. Baby chora, estoca, nós agradecemos aí. E eu, por exemplo, sou Leandro Antunes aí da Expressa Miguel, o grande Marcão da Transliana. Alô, Ricardo Souto, vereador lá de Evol Velho aí. Pra esse acessório, uma galera que tá antenada aí. Os seus séries aí. Da mercearia Aparecida, que tá antenado. Seu Victor aí do bairro, Nossa Senhora Aparecida aí. Seu Eliseu Balestrin. Alô, tá William bem. Balestrin, que são as lendas, viu? Tá lá em Água Doce aí.
0: Chama.
2: E pra toda a galera da Expresso KM que tá no trecho, no tapetão preto, ligada toda poderosa. Beleza, Michel?
0: Valeu.
2: Forte abraço aí, um bom final de semana. E tudo de boa, meu nobre amigo.
0: Trem bom demais, né, meu queridão? Fica na boa, fica na paz. Permaneça na Catarinense. Nando Moreno. Modão, modinha não.

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0: 3h48. Alô, Cleusnir, tudo bem, meu irmão? Tá vindo a gente aí no Cambuim, Videira, no sítio Piazon. Aquele forte, longo e caloroso abraço acompanhando a gente e tá participando do sorteio, claro que tá, rapaz. Valeu, valeu, valeu. Uma ótima tarde pra você, Maninho. Valeu,
1: boa tarde, Misha. Tudo bem? Tudo. É Cristiane Grosso, de Catanduvas.
0: Oi, Cris.
1: Eu quero deixar o nome do meu esposo,
0: tá bem,
1: César Machado, para concorrer aos prêmios do Dia dos Pais.
0: Positivo.
1: Ele é um ótimo pai.
0: Uhum.
1: Deus abençoe que ele continue sendo sempre esse homem maravilhoso. Um bom pai para os nossos filhos. E parabéns para todos os pais.
0: Valeu,
1: pela
0: guria.
1: Passagem do Dia dos Pais.
0: Um abraço.
1: Abraço.
0: Obrigado, tá participando, viu? Tudo de bom. Fala, Vincha, uma ótima tarde. Manda um forte, longo e caloroso abraço pra galera que tá trabalhando ao som da Rádio Catarinense. Alô, você trabalhando ao som da Catarinense FM. Sinta-se abraçado por toda a equipe da Catarinense FM. Boa tarde. Fora onde, hein?
2: Boa tarde, Michel. Tudo certo? Diga, fala ao Célio aqui, da mercearia do Aparecido aqui. Manda um abraço aí pra minha linda mamãe aí, que serve de pai e mãe pra mim aí.
0: Boa, meu
2: irmão. Pra todos os pais do Barão Aparecido aí. Tamo junto aí, manda uma bela música aí. Não podemos esquecer do Pancada, que não esquece da gente aí, no bruto dele. Entregando as entregas na nossa região de Joaçaba, Val, Luzerne aí, Campo Nova, Erval Véia aí.
0: Eita!
2: Beleza, Michel? Bom final de semana, um feliz dia dos pais pra todos, principalmente pra você aí, Michel.
0: Valeu, querido!
2: Valeu!
0: Um abraço!
3: E aí, o que que fala o Prio? Também te escutou o show da tarde, um abraço, Deni! Deni trabalha da rádio!
0: Valeu, trabalha aí, primo, seja bem-vindo, né? Mas você é mais amigo do PC.
3: É que eu faço show de rua também!
0: Tá bom, meu irmão. Cada um que aparece, olha. Pelo amor de Deus. Fala aí.
4: Boa tarde, Mircha.
0: E aí, meu irmão?
4: Tranquilo da Laveca, da Onitransportes, Capinzal.
0: Você tá de boa, meu irmão?
4: Cadastra eu aí nesses prêmios aí.
0: Na hora, meu filho.
4: Só não os ingressos, porque eu não vou estar aí pro matinê.
0: Pelo amor de Deus.
4: Aí, mas os demais aí.
0: Tá valendo. Então tá
4: vamos
0: bom.
4: Facilitar a vida desse povo aí, entregar essa poltrona em Capitola, bem mais perto do que na Alemanha, né? Merece uma da programação aí, pra todos os pais aí que estão ouvindo.
0: Valeu, meu irmão.
4: A poderosa aí, a mais ouvida, a catarinense aí.
0: Que bom, obrigado, meu.
4: Um feliz dia dos pais pra todos aí. Também sou pai. Vamos
0: parabéns
4: dividir
0: pra ti,
4: essa
0: irmão.
4: Alegria aí.
0: Valeu, querido. Fica na boa, meu maninho.
5: Aê, Lixa, manda pro Dick, pros amigos.
0: Aê,
5: do Dick.
0: Alô, Dick.
5: Pra Lorena, pra Tauana, minha filha.
0: Alô, alô, alô.
5: Celesteiro da Noite, Amado Batista aí, me coloca no sorteio.
0: Valeu, mano.
5: Beleza? Velho. E hoje o Jipão tá desligado, cara. Tá muito caro a gasolina, não vou fazer nada com ele hoje. Tamo de férias, beleza?
0: Boa, meu irmão. Chama na buzina então, querido. Chama.
6: Você tá doido.
0: Só as melhores. 10 faltam para as 4.

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0: Estamos juntos, né? 16 graus, 3 faltam para as 4. Alô, bicicleta, tudo bem, Leonardo? Botana da Ipiranga. Obrigado pela companhia, tá pedindo César e Paulinho. Tá amassando o tapetão, curtindo a Rádio Catarinense, né, bebê? Um forte, longo e caloroso abraço. Uma salva de palmas aí, produção. Pessoal, achou o iPhone 7, viu? Achou o iPhone 7. Devolveu aí o dono, maravilha. Agora sim, hein, turma? É isso que eu espero da audiência da Rádio Catarinense. São os melhores ouvintes.
1: Boa tarde, Cris.
0: Tudo bem?
1: Aqui é Noemi. Oi,
0: Noemi. Tudo bom?
1: Eu queria correr os prêmios ali.
0: Tá bem.
1: E ouvir a próxima música.
0: Tá bem, guria. Tá participando, viu?
1: Queria correr ali os prêmios pro Dia dos Pais.
0: Aham.
1: Uhum. Feito. Meu marido Anselmo Dazotti.
0: Tá feito
1: o prêmio. Então eu queria correr os prêmios aí pro Dia dos Pais.
0: Tá combinado, menina.
2: Buena, buena. Como é que tá o Joaçamba? Tá. Aqui do lado de cá é Machado, de Carlos, o homem da mudança.
0: Tudo bem, meu irmão?
2: No bar do Palu, tomando uma cervejinha.
0: Eita, coisa boa.
2: E curtindo a hora da sofrência. Manda uma pra nós aí, pra todos os ouvintes e também valeu pro... O povo que tá no tapetão preto.
0: Eu mando sim, meu irmão.
2: Um abraço, meu guri.
0: Valeu, querido. Fica na boa, fica na paz e não desgruda da Catarina.
3: Bicha, boa tarde, Cid, tudo bem?
0: Oi, Cid,
3: então,
0: tudo bem? Oi.
3: Na quinta-feira, na quarta-feira, te mandei uma mensagem, 5 da manhã, que nós estávamos indo a trabalhar em Porto Alegre, na Construsul.
0: Isso.
3: Graças a bom Deus, trabalhamos e já estamos chegando já sábado.
0: Ô, rapaz, tudo em ordem. Coisa boa.
3: Toca uma bem boa aí pra nós aí.
0: Que bom, meu irmão.
3: A dona Michelle tá do lado.
0: Ah, coisa boa.
3: Faceira que vai tomar o mate.
0: Maravilha, meu irmão. Sejam bem-vindos mais uma vez aí. Que bom que vocês foram, voltaram e deu tudo certo, né, filho?
4: Boa tarde, Michel.
0: Boa tarde.
4: Eu queria que colocasse meu nome pra concorrer.
0: Tá
4: os
0: bem.
4: Prêmios do Dia dos Pais, a poltrona e mais prêmios.
0: Tá bem,
4: meu nome é Rubia Cibeles, que é Moleira Duarte.
0: Valeu, Rubia.
4: Se eu ganhar, vou dar para meu marido, pai dos meus filhos.
0: Oh,
4: meu
0: maravilha.
4: Pai já é falecido fazem...
0: Isso mesmo.
4: Vários anos.
0: Tá valendo, né? Tá valendo, guria. Uma ótima tarde pra você. Quem mais? Oi.
5: Boa tarde aí, Michel.
0: E aí, tudo bem?
5: Estamos aqui na Santa Helena aí, carregando os franguinhos aí.
0: Aham.
5: Uhum. Roda pra nós aí, pro pessoal da rodagem aí, pra quem tá escutando o programa aí. O Sarai Timbaúva ali, a pé na estrada.
0: Ah.
5: Pra quem estiver escutando o programa ali.
0: Valeu, queridão.
5: Fica com Deus aí,
0: um
5: tudo de bom, bom final de semana aí.
0: Fica
5: que Deus abençoe.
0: Boa. Fica na paz, fica na Catarinense, viu, meu mano? E não foge da gente não, hein? Cê tá doido. Tem que chamar na buzina, né, produção? Hã? Tem que chamar na buzina. Pessoal que tá pedindo o som na Rádio Catarinense do César e Paulinho.
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0: na buzina. Baita moda. 4:04, boa tarde.
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4:09. As participações para o sorteio dos ingressos estão encerradas. É diferente essa catarinense, né? Tem um molho, tem um quê todo especial. Sei não, hein, bebê? Chitão e Chororó com Bidis.

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10: Essa galera curtindo a Catarinense e desejando pra você uma boa tarde. O Lions Clube Joaçaba Cruzeiro convida todos para a 29ª tradicional Café Colonial. Sábado, 15 de agosto, das 17 às 20 horas, no Pavilhão Frei Bruno, cartões a R$80. E são sendo comercializados na RZ Parisotto e na Relojoaria do Arno. É muito importante a nossa participação, porque a arrecadação desse evento servirá para as ações sociais desempenhadas pelo Lions Clube Joaçaba Cruzeiro, né, turma? Galera, gente boa demais, demais, demais. 4h15 na tarde catarinense. Brigadaço pela sintonia. Aquele forte, longo e caloroso abraço. Só modão de extrema qualidade. Cê tá doido. Eduardo Costa. Cerrando as participações pro sorteio, viu? Sorteio pros ingressos foram todos. Já já a gente revela o nome do ganhador, da ganhadora. Uma linda tarde.

0: Costa. Ô, oh, moda linda. Já já a gente sorteia a produção. Já já tem sorteio na Catarinense, meu queridão. Foge da gente não, bebê. Você tá de brincadeira, né, meu irmãozão? Hã? Uma galera vai ficar pra trás, mas todo mundo tá participando, viu? Não é porque a gente não rodou seu áudio, não leu seu nome, que você não esteja no sorteio, tá bem? Tá todo mundo incluso!
1: Um abraço aí, Mircha. Gostaria de oferecer uma música aí pro meu amigo tranquilo da La Vecchia, de Capinzal, Rasquetá, que beleza! Que é vivo sempre aparece. Um abraço, meu amigo, velho.
0: Valeu.
1: Toque aí. O Eduardo Costa, amor de a inquilina de violeiro.
0: Boa, mano.
1: Tá? Tá. Bicho velho, que por Cavalmir Pessoli cambia.
0: Valeu, querido.
1: E bota nós aí no sorteio dos ingressos aí pro matinezão do domingo no Valença aí.
0: Valeu, maninho.
1: Já que o tranquilo não vai, vai eu. Uhum. Um abraço e tudo,
0: irmão. Boa sorte, querido. Boa sorte, meu irmão.

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0: Que rufem os tambores Catarinense FM. Tá valendo ingressos agora para Domingão dos Pais. Na Unidos do Erval, com Rogério Magrão, Banda Belli e mais Minuano. Encostou todos aí, produção, por favor. A Loreni Pro Max. Valeu, Loreni. Só passar na rádio retirar o ingresso, viu? Valmir Pessoli, passar na rádio retirar o ingresso. A Zélia. Fátima Lima. Só passar na rádio buscar. E o Fabiano Júnior dos Santos também. Faturou ingressos, né, Fabianão? Um abraço, 4:26 da tarde catarinense.
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4h29, já era. Bye bye, so long, farewell. Tem aí o Amarildão Monteiro para comandar a Rádio Catarinense e o Rádio Saudade para matar a nossa saudade. 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Eu fecho a conta e passo a régua com Gustavo Lindo. Feliz abençoado Dia dos Pais pra gente, bom final de semana. E a... Porque ele é lindo mesmo, rapaz. Ao contrário de mim, que só sou simpático e feio. Mas pelo amor de Deus, esses dias eu tava com a mão assim, ó, pra frente, o cara me deu uma moedinha, achou que eu era morador de rua. Você acredita nisso? Não, pelo amor de Deus, vou até ir embora com essa agora. Beijo! Tem aí o Amarildão pra matar nossa saudade.

0: Gustavo Lindo, né? Tá bom.
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0: Sentiu o silêncio aí, né? Sentiu o gelo. Salve, crianças. E aí, todo mundo bem? Todo mundo tranquilo? O que, que é a produção? Não é pra mim começar o programa ainda, tá bom, tá. Vou tirar a trilha, temos outra coisa pra mostrar. Chegou a turma.
3: 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How are you? I'm fine, and you?
4: Dia, bom dia.
5: Vamos que vamos. Bora, bora, meu povo.
0: Os caras chegam achando que é de manhã, é brincadeira. É de tarde, galera.
6: Acordei meio tarde hoje porque o despertador perdeu a hora me admirando.
7: É, hoje eu lindo. Acordei igual pedra nos rins, incomodando muita gente.
8: A unha é feia, combinada com cerveja quente e barata.
0: É, atenção, tá louco.
9: Cara, tenta ir na igreja pra se libertar da cachaça, mas daí chega lá o padre te oferece vinho, daí como é que vão parar de beber, mano?
0: Vinho com cachaça, água, querido, cerveja, não esquece.
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E aí, galera, pra você um grande abraço, bem-vindo. A partir de agora você está com a Catarinense, a melhor rádio do sul do Brasil. Este é o Rádio Saudade, vai viajar no tempo, curtir as músicas antigas que marcaram uma época simplesmente espetacular e maravilhosa pra você. E aqui, Michael te fez companhia trazendo a sua tarde da sofrência. O dia tá nublado, com a carinha de inverno, lindo e maravilhoso, vale mais bonito do planeta. Eu sou Amarildo Monteiro e a partir de agora você sabe, tem energia, tem alegria, tem alto astral e, claro, música boa demais pra você. Vamos começar assim, né? Nossa sexta-feira diferentona, o dia do prejudicamento. Ó, só pode tomar água mineral com gás. É isso, entendam bem o que eu tô falando, tá? Sem loucuragem aí.

0: Balança Brasil. Olha, gente, hoje tem sorteio com maceto, hein? Um conjunto maravilhoso, chaira, faca e, né, o garfão para espetar aquela carne para você cortar e me convidar o dia que tu fizer o churra. Daqui a pouco mais tem um sorteio aqui desse mimo do pessoal da Comaceto. Muito, muito obrigado, queridos, pela gentileza. Tamo junto. Sextou, sextou com alegria. Com S de catarinense, com S de amarildo, com S de sociedade espetacular.
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0: E aí tem aquela história, né, que a galera fica antenada querendo saber.
1: Nossa, tá gastando dinheiro com cerveja de novo.
2: E você que gasta dinheiro com roupa e maquiagem todo dia?
1: Poxa, mas é pra deixar eu bonita pra você.
2: Mas eu bebo é pra te achar bonita.
0: Mas é um infeliz, cara. Vai posar fora de casa hoje, né? Tá louco? Se é coisa que se fale pra esposa, homem do céu. 4:43, ótima sexta-feira pra você. Essa é a Catarinense, viajando no tempo, curtindo as músicas mais incríveis e recordando aquelas que às vezes você nem era nascido ainda, né? Porque eu sou novinho também, né? Então, sabe como é que é? Tem música que eu ainda não era nascido, mas já fazia sucesso, como essa aqui. Vamos ouvir aí uma voz amiga. Oi, Laura, boa tarde.
3: Boa tarde, Amarildo, tudo bem? Hoje vamos curtir essa música aí, recordar esses bons tempos, né? Recordar e viver, tá bom? Um ótimo final de semana aí pra ti, e essa música é pra todos que estão curtindo aí o programa. Um abraço, é a Laura Messa.
0: Valeu, Laura. A música é de Dion, Run, Run, Sue. Vamos ouvir.

Nossa, galera, do tempo da Brilhantina. Gravatinha, borboleta, tá lembrado? Quem adivinhar, eu dou um carro de presente. Quem tá cantando? Quem? O nome da música, não vou falar. Escuta aí, ó.

0: Nossa senhora, Jim, música linda, Run Around Sue. Isso é de 1960 e alguma coisa, né, galera? Fala sério. 4h47, música boa é clássico, e se é clássico, é aqui na Catarinense.
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0: Que pressa, né? O cara quer fazer um programa plasticamente perfeito, aí já mete a trilha, nem dá tempo, tira a trilha, rapaz. Fala aí, qual é que é a história de agora? Ah, conta.
8: Essas vacas aí da leite?
9: Qual, as brancas ou as maiadas?
8: As brancas?
9: Dá.
8: E as maiadas?
9: Também.
8: E quantos litros elas dão?
9: A branca ou a maiada?
8: As maiadas.
9: 10 litros por dia.
8: E as brancas?
9: Também.
8: Por que o senhor não fala de uma vez, a branca, a maiada, fica falando aí?
9: Não, é porque as maiadas são minhas.
8: Ah, e as brancas?
9: Também.
0: Essa é dedicada à minha gente do agronegócio, aquele abraço. Vamos juntos, essa é a sexta-feira da loucura nesse programa, meu Deus do céu. Não, a gente precisa dar risada, né, pra manter a sanidade aqui. Senão tu vai direto pro São Roque, pode ter certeza. Então vamos nessa, daqui a pouquinho tem um sorteio com Maceto. Quem é que tá pedindo música aqui no programa? Boa tarde, Amarildo, tudo certo, campeão? Já sei quem é. Yuri, meu querido amigo e irmão de Campos Novos, gostaria de oferecer toda a programação de hoje para minha amada esposa Marlene, desejar muitas felicidades e bênçãos na vida dela. Agradecer a mulher, mãe e companheira que ela é, dedicada, caprichosa e amorosa. Desejar tudo o que tem de melhor no mundo para ela. Toca uma música especial. Roberto Carlos Amor Sem Limites. Um abraço, meu irmão. Bom final de semana. Boa tarde, meu querido. Dona Marlene, obrigado pela audiência da senhora. Tudo de bom aí, tá? Como não rodar essa música do Roberto Carlos? Tá aí, ó. Vamos ouvir aí, ó.

Roberto Carlos, amor, né? Sem limite. Essa música é de 2000, né, galera? Meu Deus, que coisa mais linda. Mais uma linda da tarde, né? Já vou avisando que não vou conseguir atender a metade dos pedidos da playlist do Rádio Saudade hoje. Meu Deus! E aí, irmã Tereza, como é que tá a senhora, querida? A bênção. Boa tarde, tudo de bom. Bom final de semana. Laura Fabian, nossa, galera, hoje tá impossível, né? Meu Deus do céu, só pede música linda. Bom, o programa é pra pedir música linda mesmo, né? Então vamos lá. Você vai ouvir uns gritos aí que tá acontecendo, é que a galera tá trabalhando aqui. Então tá tudo certo, tá, gente? Como eu faço programa ao vivaço, tá tudo bem. Deixa eles trabalhar, deixa eles falar e a gente vai tentando fazer o programa aqui, tá tudo bem. Não se assustem, não. Não é fantasma que você tem no seu rádio aí não, tá? Só pra avisar, não é fantasma, é a galera aqui que tá trabalhando, beleza? Botando fibra ótica pra melhorar a internet pra vocês que nos acompanham o mundo afora aí, né? Laura Fabian, ou Fabian mesmo, né? Nada de americanizar o nome dela. Lara Fabian, Love by Grace, coisa mais linda isso.

0: O que é isso? Lara Fabian, Love by Grace. Demais, demais, demais, demais. Esse é o Rádio Saudade, gente. Música boa. E agora vamos ouvir a galera mais linda do planeta Terra. Cida, que alegria receber você, queridona. Boa tarde.
1: Boa tarde, Marildo. Tudo bem?
0: Tudo 10.
1: Aqui é a Cida de Betim, Minas Gerais.
0: Opa.
1: Gostaria de ouvir com todos vocês Roupa Nova, Dona.
0: Oh, que musicão, hein, Cida? Brincadeira. Vamos rodar sim. Quem fala comigo?
2: Boa tarde, Marildo Monteiro, aqui no Minasote, com Mário Santa Helena. Aham. Queria botar o nome do Anselmo Danzotti também para Coreus Prema ali do Camaceto.
0: Aham.
2: E quero dizer também que a loja Camaceto, ela é muito bom para negociar, tem todos os preços bons. Sempre negociei com eles e são os bons. 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E a loja é muito boa para negociar com eles também.
0: É, pessoal bacana? Sério? Então tá bom, hein? Valeu! Feito o comercial, minha querida. Daqui a pouco tem um sorteio, né? Quem é que tá falando comigo aqui no programa? Oi, boa tarde.
3: Boa tarde, Marildo Monteiro. Boa tarde a todos aí. Aqui é o Claudinei aqui do bairro Rupi. Gostaria de participar do sorteio do kit churrasco dos irmãos Camaceto. E sextou, né? Sextou com S de sorte, saúde e sucesso. Aí, no mais aí, tudo de bom.
0: Não, sextou com S de Amarildo Monteiro, meu querido. Que isso? Vamos ver quem é que tá falando comigo aqui. Oi, Giza, boa tarde.
4: Boa tarde, Amarildo, tudo bem?
0: Tudo bem.
4: Então, coloca meu nome aí no sorteio da Irmãos Camaceto, melhor loja para comprar o presente do papai.
0: Isso aí, valeu.
4: Gostaria de participar, presentear o pai ou o marido.
0: Maravilha.
4: Tá bom? Agradecida. Aqui é a Giza, Gisela Lemes Rupter.
0: Eu ainda voto no teu pai para fazer o melhor churrasco. Eu acho que ele faz o melhor churrasco. Não sei não, hein? Algo tá me dizendo. Quem é que tá falando comigo aí agora? Oi!
5: Opa, buenas tardes, Amarildo. Tudo bem? O Berlando de Campos Novos.
0: Fala, guria.
5: Amarildo hoje toca aquela lá do... do Tigres de Bengala, Elefante Branco.
0: Cara,
5: só para nós recordar aí.
0: Mas
5: eu garanto que tem uma galera aí que conhece bem essa música aí.
0: Ah.
5: Ofertar pra piazada do Tapetão Preto aí, pra vocês da rádio, um abraço aí. Feliz Dia dos Pais aí pra toda a piazada que estiver escutando aí, que são papai aí.
0: Valeu, valeu,
5: um abraço,
0: querido.
5: Aí, tudo, irmão.
0: Um abraço e tudo de bom pra essa gente. Quando eu preciso das minhas palmas, elas somem, né? É brincadeira, é isso aí. Vamos embora, tem mais gente, oi.
6: Boa tarde, Amarildo Monteiro, Jerusa Parolin, do bairro Santo Antônio.
0: Oi.
6: Amarildo, quero oferecer um sucesso antigo do Polegar, qualquer um a tua escolha ali, em especial pro meu marido, pelo Dia dos Pais, que o Josimar Parolin é um pai maravilhoso, um pai abençoado, carinhoso, cuidadoso da nossa filha, né? Da nossa riqueza que nós temos em casa, a Bruna Vitória Parolin. E desejar um feliz Dia dos Pais a todos aí da rádio, em especial para você, Amarildo, Michael Oliveira, Cristian Souto, PC, Dalceu, todo mundo que trabalha na rádio que é papai, tá bom? Sextou, Amarildo.
0: Sextou, G! Falou só dos fera, né? Só dos caras, gente boa. Muito obrigado. Aliás, a gente que é pai de menina, tem a filha, cria com todo esmero, né? Lá num tempo da vida aparece um gavião, uns gaviãozinhos voando baixo. E aí a gente faz o quê? Hã? Que a gente faz? Me diz! Me diz! Ai, ai, ai! Oi, Adelina!
7: Boa tarde, Amarildo, tudo bem?
0: Boa tarde!
7: É, toca pra mim, Pupo. Hoje pode, né? Hoje pode. Tá, e daí queria oferecer pro meu pai, que vai ser Dia dos Pais, né? Domingo, então.
0: Tá.
7: Que ele é um super paizão, tá bom?
0: Tá bom.
7: Seu Ângelo.
0: Obrigado.
7: Obrigada.
0: Tá bom, claro que pode. Quem coordena o negócio que é o Eliseu Peruso Júnior. Então, mas essa dá pra tocar. Ele disse que essa aí não tem problema de rodar. Então tá tudo certo, né? Vamos ouvir Roupa Nova, que foi pedido antes. Tá aí, ó. Música maravilhosa. Dona. 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

0: Isso aí, valeu, gente. É hora de notícias, né? Vamos conferir então as informações de hoje.
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0: Para você, uma boa tarde. O Tribunal Superior Eleitoral criou nesta semana um órgão para monitorar a divulgação de conteúdos falsos e o uso indevido de inteligência artificial nas eleições deste ano. Conforme a Corte, o Conselho Consultivo sobre Integridade Internacional será composto por especialistas nas áreas de tecnologia e inteligência artificial, segundo publica a criminalidade organizada e de comunicação social, entre outras. Um automóvel Captiva caiu dentro do Rio do Tigre na manhã de hoje. Após sair da pista na rua Luiz Speck, entre o Supervisa Supermercados e a Feira Livre, em Joaçaba, o acidente mobilizou o Corpo de Bombeiros Militar por volta das 10h25 da manhã. O veículo era conduzido por um homem e tinha uma mulher de 58 anos como passageira. O motorista conseguiu sair sozinho, mas a passageira precisou de auxílio. Os socorristas ancoraram o carro às margens do rio, alcançando as vítimas e forneceram coletes salva-vidas. Ela foi removida em segurança e deixada aos cuidados do SAMU. Vamos falar de esportes. Essa aqui é para quem tem muita grana. O Manchester City recusou a primeira proposta do Barcelona por Rodri. De acordo com a imprensa inglesa, o clube espanhol ofereceu 50 milhões de euros, algo em torno de 294 milhões de reais pelo volante, além de 10 milhões de euros, 58 milhões em bônus, mas o time inglês rejeitou. Vamos a uma última informação nas notícias de agora. A importação de veículos chineses para o Brasil mais que dobrou nos 7 primeiros meses de 2026. Os embarques da China para o mercado brasileiro cresceram 105,4% em comparação com o mesmo período do ano passado. Os dados são da Associação Nacional dos Fabricantes de Veículos Automotores, Anfávia. Mais notícias às 18h no Rádio Contato com a equipe de jornalismo. Aqui você continua com a programação catarinense.
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0: E aí tem aquela, escuta aí só a história. Olha só, não tenho culpa disso aqui. Preste muita atenção.
4: Testou, seus anojados.
5: Tão pronto pro gole de hoje?
6: Podre de beldo já, e dinheiro da onda e borracha.
7: Tornado fala pra mim controlar o gole, pia, mas eu não consigo comprar o controle.
8: E se trabalhar, faz bem pra saúde, deixa que os doentes trabalhem.
9: Aproveite bem esse final de semana, que o próximo é só a semana que vem.
10: Quer tomar uma, vamos?
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12: Do iceberg que eu mandei pra você semana passada. 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
0: Ah, eu sei, tá louco. Carburador das Titãs. Sabe o que é Titã? É uma moto, né? Famosíssima. Acho que nem fabricam mais. Eu acho que não fabricam mais. Mas a Titã era o bicho, galera. No seu tempo, pelo amor de Deus, subia até barranco, né? Estamos de volta, meus queridos. 5:13. Esse é o Rádio Saudade. Energia boa demais. Galera de todos os postos de combustíveis da cidade, da região e do planeta música, muito obrigado, turma do posto Tradição, aquele abraço, obrigado pela carona. Tem gente falando comigo aqui no Rádio Saudade, hoje só vou ouvir vocês, né? Fala aí, irmão.
13: Boa tarde, Vanildo, tudo bom? Quero concorrer ali o jogo de faca da Comaceta, abraço.
0: Abraço, queridão.
14: Boa tarde, marido Monteiro, tudo bem?
0: Tudo.
14: É Clacino Elibaldaço. Eu não tenho mais o meu pai, eu vou cadastrar o meu esposo, Itacir Climão,
0: tá.
14: Que ele é pai.
0: Tá bom.
14: Tá bom?
0: Tá ótimo.
14: E eu queria concorrer o prêmio aí, tá bom?
0: Tá bom.
14: E manda uma música que fala o nome do pai. Tá com uma música de pai pra nós, tá bom?
0: Ah,
14: obrigado.
0: Moleza, deixa comigo.
15: Tarde, Marildo.
0: Tarde.
15: Também gostaria de participar do sorteio aí.
0: Uhum.
15: Valeu? É o Vésio Martendal.
0: Valeu, querido.
15: Um abraço.
0: Tudo de bom. Quem mais fala comigo?
15: Em Amarildo. Ah. Gostaria também de participar do Vésio Martendal. Gostaria de participar do sorteio da poltrona amanhã e os outros
0: prêmios.
15: Cara. Brindes também que tem. Joia? Cara. Uma dessa churrasqueira, né? Bah. Pensou? Queimar uma carninha, fim de semana.
0: Pelo amor de Deus. É só presente bom, né, gente? Só coisa assim, eu diria, delicada, gentil. São mimos, né? Não são presentes. São mimos da Catarinense para os nossos papais tão amados e queridos. Quem fala?
16: Boa tarde, meu amigo Amarildo Monteiro.
0: Opa!
16: Gostaria de concorrer o kit churrasco ali dos irmãos Comacedo, uma ótima loja para se comprar.
0: Boa!
16: Fazer negócio com eles.
0: Eles são meus, verdade.
16: Meu nome é Benjamin. Gostaria muito de ganhar este kit.
0: Tá bom, querido. Boa sorte. Daqui a pouco tem um sorteio. Tem uns 295 mil pra gente sortear aqui. Daqui a pouco, viu? Sai daí, não!

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0: da música e estamos de volta, né? No nosso rádio, saudade desta sexta-feira enlouquecida, linda e maravilhosa, galera toda louca, abastecendo o carro, pra onde eu vou, quem sou eu, meu Deus, o que que tá vendo com esse povo, quem é que tá falando comigo, boa tarde.
1: Oi, Marildo, boa tarde, tudo bom?
0: Tudo.
1: Queria desejar o feliz dia dos pais para todos os pais.
0: Tá.
1: Somente com o meu, que no momento não se encontra comigo, mas como se tivesse, ainda eu homenageio ele. E agradecer também ao programa do meu esposo Nivaldo, que ele também é pai, que é um pai trabalhador, guerreiro e sobretudo amoroso também as pequenas aqui.
0: Maravilha.
1: Feliz dia dos pais.
0: Valeu, galera.
1: Suzana Ferreira da Almeida, e queria escutar a próxima música se for possível. Valeu, fique com Deus.
0: Valeu.
1: Ficou no sorteio aí.
0: Valeu, fala, Dig, rapidinho, hein, Dig? Diga lá.
2: Ô, meu amigo Amarildo, boa tarde, boa tarde, boa tarde. Gilmar Olivelli, o Dig.
0: Fala, Gilmar.
2: Coloca no sorteio aí da poltrona.
0: Amanhã, né?
2: Ou da churrasqueira também. Quebra,
0: amanhã,
2: né? Ajuda também pra gente fazer um acampamento, levar churrasqueira junto.
0: Cara, coisa melhor.
2: Show de bola.
0: Beleza.
2: Dessa vez eu vou ganhar um brinde do Dia dos Pais. Não pode, cara.
0: É.
2: Nem que seja num outro programa do teu, do PC amanhã, domingo.
0: Ah.
2: E assim vai, né?
0: Não, do PC domingo
2: aí
0: a gente
2: não
0: fala.
2: Esse ano eu ganho um presente da Rádio Catarinense Dia dos Pais.
0: O PC,
2: beleza,
0: nem...
2: Marildo?
0: O PC nem sei o que ele vai dar.
2: Que fale do, de pai aí pra nós, que tá show de bola.
0: Beleza. Obrigado, Dique. Eu nem sei o que que o PC vai dar de presente, mas ele vai dar. Eu só vi ele correndo pelos corredores da rádio. E ligava pra um, ligava pra outro. Olha, vai ter coisa, hein? Vai ter coisa domingo no nativismo que eu vou... É coisa do arco. O PC tá aprontando alguma, mas eu não posso contar o que é. Não posso, porque senão ele vai brigar comigo. Ele é maior do que eu, é mais forte do que eu, daí não vai dar certo. Então vou ter que correr. Então vou deixar pro PC contar pra vocês domingo de manhã, 9 horas. Não dá pra perder. Fala, Dirceu!
3: Boa tarde, Marildo. Dirceu Pintor.
0: Fala, querido.
3: Falei do lixo lá do Erivaldo Oeste lá.
0: Ah.
3: Já tem um monte de novo. É, falei também do.
0: Ah.
3: Falei também do dos skatistas.
0: Ah.
3: Das skatistas ali na praça, que sabe que os skates em cima dos bancos.
0: Detona.
3: É, teria que debater, se você puder, debate aí no. No. Rádio Contato. É, fizeram a pista lá no Vila Pedrini, mas ninguém vai lá porque é longe.
0: Estão
3: lá riscando os bancos da praça.
0: Tá bom, Dirceu. Obrigado, querido, pela sua participação. Dirceu é um protetor da nossa cidade, uma pessoa muito querida, né? Tem tanta coisa que tá errada, falta fiscalização. Tira a trilha. Tira a trilha. Chega, chega. Vamos botar uma trilha assim suave, né? Uma trilha suave. Cara, eu tenho um trauma dessa trilha que vocês não imaginam. Eu tive que fazer terapia durante um ano pra superar essa trilha e eu vou tirar ela, que eu não vou botar no meu programa essa trilha, porque essa trilha aqui faz a gente, sabe como é que é? A gente... Fica sofrendo, sofrendo. Por isso que eu gosto de fazer os meus sorteios direto, não tem. O sistema da rádio é automático. Então a gente bota o efeito e o sistema acionado. São 206 pessoas que vão concorrer agora ao kit de Irmãos Comaceto, que vem uma chaira, uma faca e um garfo para espetar carne. Beleza? Eu só espero que o Eduardo tenha achado o telefone dele, o nosso engenheiro. Achou, graças a Deus. Então tá bom, agora ficou mais calmo o negócio aqui. Vamos pro sorteio, Loquedo, vamos lá. Parou, boa sorte, pode vir retirar agora se quiser até 6 ou amanhã de manhã, não tem problema.
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0: Ele participou ontem, né? Olha aí, galera, hoje é sexta, aê! Valeu, Claudir Maia, o presente de Irmãos Comaceto é seu, queridão. 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Adoro vocês, viu? 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E esse mimo, muito topzera. 5h23, daqui a pouco a gente volta.

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7: Agora eu vou falar bem baixinho, que nem a piada que vai vir agora. Escuta com atenção, aumenta o volume aí, tá?
8: Como que o mineiro usa a internet? Como? Pelo Wi-Fi.
9: Ai, Cida, essa foi em tua homenagem, Cida, minha querida. Ai, ai, ai, sexta-feira a gente que já tem parafusos a menos fica com menos parafusos ainda. Mas o pessoal pediu e eu vou rodar agora uma música que eu sinceramente acho perfeita. Vinícius Cantuária, Rich e uma galera, pelo amor de Deus, olha no que deu aí, ó.

nada, nossos pais erravam muito pouco, né, gente? Nossos pais eram maravilhosos, eram incríveis. Tá aí, galera. Aí hoje eu fiquei fazendo uma pesquisa, que geração eu pertenço? Aí fui descobrir que eu pertenço à geração X, né? A geração X é a geração que jogava bolinha de gude, que soltava pandorga, que brincava de amarelinha. Sim, as meninas da minha geração brincavam de amarelinha, pulava.

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7: Isso aí, meus queridos, vamos botar uma trilha bacana, não, vamos botar aqui, deixa, tem aquela história também, né? Presta muita atenção, esse é seu netinho conversando hoje de tarde, ó, presta atenção, escuta com atenção.
8: Meu pai disse que é ele que manda em casa, e sua mãe sabe? Ele ainda não contou pra ela, não.
7: Essa foi demais! Até os netos, mas aí vocês me quebram, seus malandrinhos. E não adianta, né? É bem isso. Essa é verdade. Essa é verdade, meus amados. Não tem jeito. Deixa eu ver quem é que tá falando comigo aqui.
9: Boa tarde, é Marido Monteiro.
7: Boa tarde.
9: É Rafael, de Erval do Oeste.
7: Fala, Rafa.
9: Eu gostaria de entrar no sorteio dos mimos da Catarinense e ouvir uma do Michael Jackson aí hoje, na saudade.
7: Ah, essa aí é...
9: Tá, meu nome é Rafael Andolfato.
7: Tá bom, Rafael, obrigado pelo carinho aí. Sabe que aqui tem umas coisas meio, né? Então vamos ver o que nós podemos fazer aí pra rodar tua música aí, tá, meu querido? Fica tranquilo, mas agora...

Agora vamos atender a amiga Sandra, que pediu uma música de uma cantora imortal, uma das vozes mais lindas femininas de todos os tempos. Isso pode ter certeza, o filme também, na época. Ai, era um filme maravilhoso. É ainda, né? Whitney Houston, na Catarinense, 5:37, a rádio que tem vida, ao vivo, pra você.

Chego a cortar uma música dessa aqui, me degolam, né, gente? Tá louco? Soninha Montanari. Oi, querida. Um abraço, amiga. Tudo de bom pra você também.

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6: Ah! Meus amigos queridos, são 5:46, 5:46 já, meu Deus, eu nem vi passar a tarde de hoje, juro pra vocês. Juro pra vocês. Aí o pessoal disse assim, vai dizer que não tem mais uma piadinha pra soltar aí no programa, disse mais. Eu tenho um arsenal de piadas, escuta essa aqui, ó.
7: Alô?
8: Alô? Eu peguei seu contato com um amigo meu. Eu queria que a senhora desfizesse. É uma macumba que me jogaram e falando que a senhora sabe mexer com isso.
7: Sou a melhor aqui do Maranhão. Só basta o senhor me falar as palavras que lhe disseram que eu desfaço qualquer coisa.
8: Então só basta eu lhe falar as palavras que me disseram.
7: Isso mesmo. Qual foi as palavras que lhe disseram?
8: Meus vozes declaram marido e mulher.
6: Tá morto. Esse não vai voltar pra casa hoje. Boa tarde, meu amigo. Dona Irene, minha querida, como é que vai? Boa tarde, a senhora e toda a família. Obrigado pela audiência. Quem é que tá falando comigo aqui? Oi, Lucila!
9: Boa tarde, Marildo. Boa tarde, tudo bem? Aqui é a Lucila de Videira, sempre ligadinha com vocês. Manda a próxima música pra mim e pro meu esposo, Miguel Naconeski. Um bom final de semana.
6: Vocês também, queridos. Obrigado. Euclides Riquete, como é que tá, meu irmão? Aquele abraço, não vai dar tempo de eu rodar o áudio, tá, Euclides? Ju, obrigado pela audiência de você também aqui. Osmarzinho, não vai dar tempo de rodar o áudio, tô atrasado. O Dalceu Martins acabou de chegar agora. E já tá dizendo, vaza, vaza, vaza, vaza. E o que que eu vou dizer? General é fogo, né, galera? Olha só, ele tem 3 estrelas em cima do ombro aqui. Tem que respeitar o cara. Então, vou tocar uma musiquinha aqui e vou sair de mansinho. Pediram uma música de pai, né? Então, preste atenção na letra dessa música do Fábio Júnior, que eu considero, talvez, uma das 5 músicas que fale de pai mais lindas do Brasil. Aí está pra vocês.

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Pode ser que daí você sinta qualquer coisa entre esses 20 ou 30.

0: Call, a música linda de Jean Giscan dos anos 80, das discotecas. Quem não dançou essa música, meu Deus, não viveu. Esse é de outra geração, não é da geração X, né? Então, obrigado pelo carinho, obrigado pela semana maravilhosa. Hoje a gente se divertiu, como sempre, muita alegria, muito sorriso, vocês são demais, galera. Segunda-feira a gente volta às 4h30, onde as músicas antigas viram clássicos, só aqui na Catarinense, claro. Obrigado sempre pela companhia. Vem aí o Ângelos, depois o Rádio Contato. Baita final de semana pra todo mundo. Valeu!
1: Louvado seja nosso Senhor Jesus Cristo, para sempre seja louvado. Meus queridos irmãos e irmãs, você que nos ouve, nesse momento queremos pedir a intercessão da Virgem Santíssima, Nossa Senhora, Nossa Mãe, a Virgem Aparecida sobre nós e sobre as nossas famílias. E ao mesmo tempo pedimos a constante intercessão de nossa padroeira, Santa Teresinha do Menino Jesus. E por isso rezamos. O anjo do Senhor anunciou a Maria e ela concebeu do Espírito Santo. Eis aqui a serva do Senhor, faça-se em mim segundo a vossa palavra. E o Verbo se fez carne e habitou entre nós.
2: No evangelho desta sexta-feira, Jesus revela aos discípulos, a mim e a você, que segui-lo exige coragem e fidelidade. Renunciar a si mesmo, tomar a própria cruz e segui-lo. Ele deixa claro que o discipulado não é um caminho de comodidade, mas de amor e entrega. O Senhor também apresenta um grande paradoxo do Evangelho. Quem procura salvar a própria vida, a qualquer custo, acaba perdendo-a. Mas quem entrega sua vida por amor a Cristo, encontra a verdadeira vida. Em seguida, Jesus faz uma pergunta que ainda hoje ecoa em nosso coração. Que adianta o homem ganhar o mundo inteiro e perder a própria vida? Queridos irmãos e irmãs, a cruz que Jesus nos pede para carregar não é a busca pelo sofrimento, mas a fidelidade ao Evangelho em cada escolha de nossa vida. Toda renúncia feita por amor, todo perdão oferecido e toda atitude de fidelidade a Cristo é um caminho de santificação. Quando abraçamos sua cruz e o seguimos, encontramos em Jesus o verdadeiro sentido de viver. Rezemos confiantes. Ave Maria, cheia de graça, o Senhor é convosco. Bendita sois vós entre as mulheres, e bendito é o fruto do vosso ventre, Jesus. Santa Maria, Mãe de Deus, rogai por nós, pecadores, agora e na hora de nossa morte. Amém. Maria, Mãe de Jesus e nossa, rogai a Deus por todos os ouvintes. Abraço fraterno.
1: Queremos concluir esse instante de oração pedindo a bênção de Deus nosso Senhor, especialmente por intercessão de nossos padroeiros, de nossas comunidades e de nossa padroeira, padroeira do nosso santuário catedral Santa Teresinha do Menino Jesus. O Senhor esteja convosco, Ele está no meio de nós. O Senhor vos abençoe e vos guarde. O Senhor mostre a sua face e tenha misericórdia de vós. Volva para vós o seu olhar e vos dê a sua paz. Abençoe-vos o Deus Todo-Poderoso, Pai, Filho e Espírito Santo. Amém.
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9: Oito horas e 2 minutos, boa noite, é sempre uma alegria recebê-los na Catarinense, na Antena 100, em nossas plataformas digitais. Eu vou deixar a live pro Preciso falar, que ele sempre fala na live, né? Então, como é muito moda, agora nós vamos farmar aura, né? Do Rádio Contato, 6767. Pra gente descontrair a sexta-feira, estamos no ar, PC, não pode dar risada, fala sério, boa noite.
10: É verdade, eu não falo, eu sou sempre sério, né, Marinho? Eu sou a mente calma, tranquila, que
9: suave,
11: bancada, né? Ranzinza, né?
10: Então, eu tava 6-7, né? Ô, Amarildo, vamos falar então sobre o IDEB, né? Santa Catarina se destacou mais uma vez, a nossa região aí com relação ao IDEB, que foi divulgado essa semana. E lá em Porto União, né, no Planalto Norte de Santa Catarina, uma mulher recorreu à justiça depois que ela descobriu que oficialmente era mãe de uma filha que ela nunca teve.
9: Que coisa, hein? Orly Ricardo, e aí? Seja bem-vindo, boa noite, Orly.
12: Olá, boa noite, Amarildo, boa noite pra todos que nos acompanham. Esse negócio de farmar aura, rapaz, que fase que nós estamos vivendo e essa geração, hein? Meu Deus.
10: Campos Novos em destaque, né?
12: Em destaque, rapaz. Foi lá pro litoral fazer aquele papelão, mas acontece, né? Ô, Amarildo, deixa eu falar ainda sobre a questão da concessão das rodovias por aqui. A dúvida é, foi cancelado, foi transferido, foi adiado, qual é o termo correto? Vamos falar ainda sobre a questão importante também da doação de sangue. Amanhã, o EMOSC Joaçaba promove o dia D de doação.
9: O áudio geral está a cargo de Dalceu Martins. É sempre um prazer estar com você. Vamos às notícias do dia.
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9: 6:04 e o Ministério Público de Santa Catarina deu um passo importante em uma ação que pode resultar na devolução de mais de 323 milhões aos consumidores catarinenses que pagaram a cobrança indevida de ICMS sobre serviços de telefonia não sujeitos à tributação. Nesta semana, o ministro Sebastião Reis Júnior, relator do caso no Superior Tribunal de Justiça, votou pela manutenção da decisão favorável ao MP Santa Catarina, rejeitando o recurso apresentado pela operadora Oi S.A. Apesar do voto do relator, o julgamento foi interrompido após um pedido de vista do ministro João Otávio de Noronha. O processo será retomado em data ainda a ser definida. Vamos entender o caso, tu explica, PC.
10: É, na verdade, eu não sei o caso. Pode
9: não sabe, posso explicar? Uhum. Então tá, é que o PC me olhou assim e disse, tudo isso então?
10: Não, sabe por que eu te olhei? Porque assim, ó, primeiro porque o caso foi para vistas, né? Pedido de vista, então vai saber quando que vai retornar. E a grande questão toda, Marildo Monteiro, eu sei que você quer contextualizar a situação, mas eu vejo assim, ó, porque não basta reconhecer que o dinheiro é do consumidor, né? Que é o que o Ministério Público está fazendo. Uhum. Eu acho que é preciso, primeiro, estabelecer critérios claros, né? Simples, transparentes, para identificar quem pagou e como vai receber esse recurso, entendeu? Eu acho que essa é a minha principal dúvida, né? Afinal, são tantos anos de processo, né?
9: Nossa.
10: E aí, daqui a pouco tá burocratizando essa devolução, acho que vai criar aí uma segunda injustiça. Então, eu acho que o Ministério Público está fazendo exatamente isso, está cumprindo uma das funções essenciais do Ministério Público, que é o quê? Defender a coletividade, né? Então,
9: fato.
10: Individualmente, uhum. Dificilmente alguém teria condição de enfrentar uma discussão judicial nessa dimensão, né?
9: A disputa judicial teve início, tu falou, há longo tempo. E é verdade, foi lá em 98, quando então a Brasil Telecom, posteriormente incorporada pela Oi, questionou a cobrança de ICMS sobre serviços classificados como valor adicionado, entre eles a conexão à internet e serviços telefônicos como 0300 e 0900 que tinha na época, né? Na época, a justiça determinou que os valores arrecadados a título desse imposto fossem depositados em uma conta judicial até a definição da legalidade da cobrança. Isto é o que é o bojo da discussão até os dias de hoje. 98-2000-2026 são 28 anos.
10: Uhum,
9: muito tempo, né? É muito corredor para tramitar,
10: é,
9: né?
10: É verdade. Vai demorar mais um tempo ainda, né? Uhum. Pedido de vista, depois pode recorrer, aquela coisa toda, né?
9: É verdade.
12: Ô, Amarildo, nesta semana algumas informações elas movimentaram a imprensa estadual, afirmando o adiamento do processo de concessão das rodovias federais de Santa Catarina, inclusive aqui da região, para iniciativa privada. Ontem mesmo chegou até o nosso conhecimento que o governo federal havia tomado a decisão de cancelar e não adiar esse processo de concessão e, consequentemente, não seriam mais instalados diversos pórticos de pedágios pela 282, 153, 470 ou pela 480. Ouvimos, inclusive, o deputado federal que representa o Partido dos Trabalhadores, mas que também falou em outros canais da imprensa em transferência e não em cancelamento do projeto. Então, nessa confusão de termos, foi cancelado, adiado, transferido, ouvimos a presidente da Câmara de Vereadores, a Jaqueline DeMarco, que esteve em duas audiências públicas, em Chapecó e Joaçaba. E ela afirma que as datas apresentadas nestas últimas semanas são as mesmas das divulgadas nos encontros, ou seja, não tivemos alterações. Vamos ouvir a vereadora.
14: Então, esse é um assunto de extrema importância, do qual eu estive acompanhando desde as audiências realizadas tanto em Chapecó quanto em Joaçaba, porque é um tema que, de fato, impacta diretamente aqui o nosso município e toda a nossa região. Então, nós precisamos estar atentos a todas as movimentações relacionadas a esse processo. Logo após as audiências, nós tivemos a oportunidade de fazer manifestações físicas no site da NTT, pontuando as situações relacionadas a esse projeto. Foram mais de 160 manifestações de diversas entidades representativas da sociedade civil, órgãos de classe e também autoridades políticas se manifestaram contra a forma como esse projeto foi apresentado. Nesses últimos dias, foi divulgado que haveria, então, o adiamento do edital de licitação para final de 2027. O que ocorre é que o cronograma inicial que foi apresentado tanto na audiência em Chapecó já previa que esse edital iria acontecer no ano que vem, no final do ano que vem, para que aí sim fosse feito o edital e após o edital a contratação. Então, não houve um adiamento para o final de 2027. Esse cronograma já estava previsto desta forma. Então, a gente precisa ter aí atenção às movimentações, até porque a gente sabe que nós estamos em período eleitoral, então existe uma série de vedações sobre a contratação de serviços que precisam ser observadas principalmente a nível federal e estadual, que estão agora participando, né, do pleito eleitoral. Então, o que a gente tem buscado as informações, e a gente reforça que a gente espera, e a união das entidades e dos órgãos tem o objetivo de não gladiamento. A gente entende que esse projeto não pode avançar da forma como foi apresentado, porque, de fato, prejudica muito a nossa população.
10: Você falou, inclusive, a questão desse cronograma, né? Esse cronograma, inclusive, ele foi apresentado na primeira audiência pública que aconteceu lá em Chapecó, justamente com essas datas, né?
14: Exatamente. Já em Chapecó, que foi a audiência que eu estive, a qual foi o motivo de que a gente trouxesse a audiência também aqui para o município de Joaçaba. Já lá em Chapecó, o próprio cronograma apresentado pela ANTT já previa essas datas, já dessa forma como foi colocado. Ou seja, em setembro de 2027 seria feito, lançado o edital para que em dezembro de 2027 fosse feito a contratação da empresa. Então, não existe um adiamento para final de 2027. Esse já era o cronograma original desse projeto.
12: Então, a presidente da Câmara, a vereadora Jaqueline DeMarco, esclarecendo esses pontos, até inclusive um canal de comunicação que lançou essa informação, ela entrou em contato e eles, de certa forma, retificaram, né, acompanharam aquele cronograma inicial das audiências, seja em Chapecó ou aqui em Joaçaba, e confirmaram realmente esse equívoco. Agora fica o questionamento, a grande pergunta: se não houve alteração na data, houve de fato o cancelamento ou só foi adiado mesmo?
9: É, a informação é que tinha sido cancelado, né? Agora tem a informação que foi adiada.
10: A primeira informação que tinha sido adiado para 2027.
12: Isso. Ontem chegou a informação do cancelamento do projeto. Esse projeto não vale mais.
9: Uhum.
12: É. E agora a gente fica nesse impasse, porque como eu mencionei em outros canais de imprensa, o deputado ele fala em transferência. Ontem aqui a gente comemorou pelo fato do cancelamento. Claro que a gente vive num momento muito delicado, né? A questão período eleitoral, enfim, fica difícil de mensurar. Será que isso é de fato, a gente pode acreditar nisso? Ou de repente seja até um jogo de palavras, enfim, com interesse político, enfim, a gente não pode fazer juízo de valor nesse sentido, mas fica a dúvida no ar.
10: É, eu também recebi de um deputado aqui dizendo que é o adiamento também, adiamento, né? Então, todas as informações que eu cheguei para mim era de adiamento, não cheguei a essa informação de cancelamento, né?
9: Muito bem, seguimos então, PC, diga lá.
10: Ô, Amarildo, vamos falar então sobre o IDEB, né? Santa Catarina avança, comemora resultados na educação. O IDEB, para contextualizar para nossa audiência, é aquele índice que mede a qualidade da educação básica a partir do desempenho dos alunos em português e matemática e também das taxas de aprovação. Então, o resultado é atribuído a um conjunto de ações, como acompanhamento permanente da aprendizagem, avaliações periódicas, formação continuada dos professores, recomposição de conteúdos e melhorias na infraestrutura das escolas. Aqui na nossa região, a Coordenadoria de Educação de Joaçaba destaca o trabalho desenvolvido nas 23 escolas estaduais e também a parceria com os 13 municípios. Gestores, professores, equipes pedagógicas, estudantes e famílias que participaram desse processo. Outro destaque foi o fortalecimento aí das avaliações diagnósticas e dos simulados que permitiram identificar aí dificuldades dos alunos e tá reorganizando aí o planejamento pedagógico. Então, é importante o resultado positivo, né? Merece reconhecimento, mas o mais importante é entender o que existe aí, né? Por trás do número. Educação melhora quando o professor tem apoio, quando o aluno é acompanhado e quando a família participa. Quer dizer, essa trinca aí, né? Essa trinca envolvendo o professor com apoio, o aluno que tem esse acompanhamento e a família participando também ali do dia a dia na escola. E o IDEB mostra, né, esse avanço, mas também aumenta a responsabilidade aí do Estado, né, de seguir, e o verdadeiro sucesso realmente vai ser se manter esse crescimento e garantir que ele seja sentido todos os dias pelos alunos na sala de aula.
9: E de uma maneira geral, né? Eu penso que seja por aí, né, que a gente cresce.
12: É, o desenvolvimento da nossa nação passa pela educação de qualidade, não tem como fugir disso. A gente até brincava aqui no início da edição de hoje sobre a questão de formar aura, até onde isso acrescenta no desenvolvimento do jovem, da criança, enfim. Ah, acho que seria muito legal se viralizasse as pessoas falando da tabuada, tabuada do 8, do 9, que todo mundo aparecesse trazendo uma novidade de história, de geografia. Por que isso não viraliza, né? Uhum. Então, que bom que está crescendo, que bom que o Estado tá avançando no IDEB, né? Índices aí que não alcançavam há 20 anos, né? Os melhores dos últimos 20 anos, e que assim continue. E que a internet, os meios de comunicação ganhem cada vez mais práticas saudáveis de todas as disciplinas.
9: E para o bem, né?
12: E para o bem, para o crescimento dos nossos alunos.
9: É verdade. Uma notícia de agora à tarde: o Tribunal Superior Eleitoral criou hoje um órgão para monitorar. Tinha falado-se essa semana, né? Mas a coisa ficou pronta hoje. Divulgação de conteúdos falsos e uso indevido de inteligência artificial nas eleições deste ano. Conforme a corte, o Conselho Consultivo sobre Integridade Informacional será composto por especialistas nas áreas de tecnologia e inteligência artificial, segurança pública e criminalidade organizada e de comunicação social, entre outros. Os especialistas vão integrar o colegiado, ainda serão definidos e não receberão remuneração. Entre outras atribuições, o Conselho deverá assessorar o presidente do Tribunal Superior Eleitoral, Cássio Nunes Marques, em ações contra a desinformação no período eleitoral e também acompanhar o uso indevido de IA no ambiente digital, além das campanhas, sugerir parcerias com universidades, empresas e a sociedade civil, incentivar ações de educação digital e combate à desinformação. Porque o Tribunal Superior Eleitoral, a Justiça Eleitoral, tem que estar 3 passos à frente nessas eleições. Isso é um fato, né? Porque a tecnologia vai causar de fake news e de engano e de mentira, é algo absurdo.
10: Já tá, né? Falar em Justiça Eleitoral, marido, o TSE, o Tribunal Superior Eleitoral, decidiu que a propaganda eleitoral em carros de aplicativo por meios de adesivos de candidatos é proibida, né? A decisão tomada aí por maioria de votos manteve, inclusive, uma multa de R$ 2.000 aplicada a um candidato a vereador lá de Caruaru, no Pernambuco, nas eleições de 2024. O caso envolvia a divulgação do nome, do número do candidato em um veículo utilizado para transporte de passageiros por aplicativo. Então, para a corte, esses automóveis devem ser equiparados a bens de uso comum, né? Categoria que impede a veiculação de propaganda eleitoral, conforme o artigo 37 da Lei 9.504 de 1997. Na verdade, já existia a lei para os táxis, né? Os táxis já eram proibidos. E agora também a questão dos motoristas de aplicativo. A decisão ocorreu após o julgamento desse recurso e o voto vencedor foi apresentado pelo relator do recurso, ministro Floriano de Azevedo, né? Ao justificar a decisão, o ministro afirmou que a regra eleitoral busca impedir vantagens indevidas obtidas por candidatos em espaços de grande circulação. Há uma correta equiparação desse veículo privado e bem público para fins de incidência das vedações da lei eleitoral. Surgem alguns questionamentos, né? O motorista aplicativo, ele utiliza o carro para isso, mas também utiliza o carro para fins pessoais, particulares, né? Então, em que momento que fica aí, né? Mas eu até conversava hoje com a Simone, ela disse assim, mas o motorista, ele não vai daqui a pouco de manhã, né, trabalhar com um aplicativo, de noite tirar os adesivos e usar o carro de uma forma particular. Então tá vedado realmente, de qualquer forma, o uso de carro de aplicativo.
12: Porque imagina só se isso acaba escalando e daqui a pouco, de repente, uma empresa adote um candidato de estimação. Imagina só, né? Tem. Vamos falar aqui de Joaçaba, Ervaldo Oeste, Luzerna. Só uma empresa tem dezenas, sei lá, uma centena de carros. Então, como viraria também, de repente, essa balança ia pender mais para um lado do que para o outro. Então, acho que até é pertinente essa decisão do TSE.
10: E a lei eleitoral veda também a questão do investimento de recursos.

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3: Agora 18 horas 23 minutos. Essa é a Catarinense e essas são as informações da sexta-feira. A Agência Nacional de Vigilância Sanitária, Anvisa, revogou hoje a proibição que impedia, né? Só ampliando aqui, a decisão que impedia a Shopee de comercializar e anunciar medicamentos em sua plataforma. A pergunta que eu faço aos companheiros de bancada: é seguro comprar medicamentos em plataformas digitais, na opinião de vocês?
4: Na minha opinião, eu acho que é meio complicado, né? Eu não compraria, né? Eu não compro. Eu acho arriscado, né? Inclusive tivemos a Anvisa agora, alguns dias atrás, tirando um lote de suplementos vitamínicos, né? Que eram comercializados nas plataformas digitais com suspeitas de falsificação, né? Então, acredito que é complicado isso.
3: Eu também tô fora dessa, de boa.
5: A gente confia nos profissionais. Você chega, né? Tem uma consulta, a posteriori tu vai na...
3: Farmácia,
5: conversa com o farmacêutico. Acho que toda a segurança para você não se complicar e não complicar a sua saúde. Então, pela internet fica complicado, né? Às vezes o pessoal dá um Google, o que é bom para tal coisa? É muito arriscado.
3: Tá, e essa não ficou legal.
4: E o que não ficou legal também é a situação de uma mulher lá de Porto União, no Planalto Norte catarinense, marido, que precisou recorrer à justiça, né? Depois descobri que oficialmente ela era mãe de uma filha que ela nunca teve. O que aconteceu? Segundo os autos do processo, o marido dela, hoje falecido, teve uma filha fora do casamento e registrou a criança colocando a própria esposa como mãe sem o conhecimento ou autorização dela. A fraude permaneceu escondida durante anos. Quando descobriu a situação, a mulher procurou a justiça para corrigir o registro civil. Um exame de DNA confirmou que não havia vínculo biológico e um estudo social também constatou a inexistência da relação afetiva entre as duas. A própria jovem informou à justiça que sabia quem era sua verdadeira mãe biológica. Diante das provas, a primeira vara civil de Porto União determinou, né, a retirada do nome da mulher e dos avós maternos da certidão de nascimento. O documento deverá ser corrigido imediatamente. O processo tramita em segredo de justiça. Agora, é um caso impressionante, né? Porque mostra aí como uma fraude em um documento tão importante quanto era uma certidão de nascimento pode interferir na vida de alguém durante anos. E não estamos apenas falando, né, do nome lá colocado no papel, né? Um registro de filiação pode produzir, até falávamos aqui, né, fora do ar, né? Uhum. Consequências familiares, patrimoniais, jurídicas e emocionais importantes na família, né?
3: Totalmente, né, PC? Isso é sério demais, né?
5: E por falar em exame de DNA, tem um cantor, eu não digo que é um cantor tão famoso nos dias atuais,

0: atuais, mas ele já foi bastante famoso, formava uma dupla de bastante sucesso, acabou saindo da dupla, mas tem um caso que está realmente o incomodando, que ele descobriu judicialmente que não é o pai biológico de uma menina que ele havia registrado e para quem pagou pensão alimentícia por anos. A decisão ocorreu após a mãe da criança faltar a 3 marcações de teste de DNA. Ou seja, ele tinha os seus valores mensais, né, da pensão alimentícia, que não eram baixos, porque a mãe alegava que ele era o pai na época da sua fama, do seu auge. Então, o valor era muito alto. Depois que ele acabou desfazendo a dupla, indo para a carreira solo e não tendo tanto sucesso, os valores continuavam lá em cima. Então, ele fez pressão e, através, é claro, da justiça, ele conseguiu, né, pedir esse teste de DNA. E, devido à ausência da mãe nas audiências, né, a justiça acabou concedendo ele que ele não era o pai da criança. Primeiro, ele pensou com o seu advogado no processo, né? Um processo milionário a essa mulher. Aí depois, agora por fim, neste ano, ele resolveu voltar atrás e disse que não vai processar ninguém, como a gente mencionou agora, né? Tem o apelo emocional, tem o contato, né, afetivo. Então, já que teve tudo isso e esse desdobramento, né, esse final que não foi feliz, então resolveu deixar de lado, sem justiça, sem processo, sem nada.
1: É, mas é aquilo que eu falava, né? Eu não sei qual a idade da criança, não foi divulgado, né?
0: Não.
1: Mas o impacto disso na criança também, né? Impacto emocional, né? Então, complicado.
2: Que coisa, hein? 18 horas, 28 minutos, esse é o Rádio Contato. A gente tem recebido algumas reclamações de ouvintes sobre a questão da nossa praça em frente à nossa igreja, o Santuário Matriz Santa Terezinha. É uma praça maravilhosa, linda, muito bem frequentada, é uma praça de lazer, de passeio, né? Tem assim os ares da antiguidade, mas continua o problema da questão dos skates, né? Nos bancos, o pessoal detona aqueles bancos andando de skate. Poxa, nós temos uma pista de skate lá na Vila Pedrini. Sempre falamos que a pista ia ficar fora de mão lá, né? Que é ficar distante para a rapaziada de skate. Aí o que que a pesada faz? Vem andar de skate na praça. Então nós temos que mudar, temos que ter uma fiscalização, preservar aquele local ali, que não é local de depredação, e o skate depreda, né? Tudo, o bem público. Já tem uma pista própria para isso, para você andar, para fazer as suas manobras. E ela não tem a frequência necessária que deveria ter. Então, muitos moradores pediram para a gente fazer esse comentário e buscar um caminho de que o pessoal se encaminhe à pista de skate da Vila Pedrini e não mais andando nessa praça em frente ao nosso Santuário Matriz Santa Terezinha, estragando os bancos onde o pessoal senta e gosta de ficar.
1: Olha, Marildo, eu vejo que é razoável, né, que o município organize, né, que fiscalize ali o uso daquele espaço. Você pontuou bem a questão da colocação da pista de skate, né, local muito afastado do centro, mas também não cabe simplesmente expulsar ou criminalizar os jovens ali, né? Até porque a regulamentação municipal das praças, inclusive, que a própria a prefeitura divulga, estabelece várias proibições, mas não aponta o skate por si só como uma atividade proibida. Então, acho que é o bom senso, tem que valer aí para os dois lados, né? A cidade deve oferecer, né, espaço para os skatistas, daqui a pouco no parque, de criar lá um espaço para isso, porque quem pratica o esporte também precisa, né? Ter um espaço destinado para a convivência de toda a comunidade. Quem não pratica também tem que respeitar, e quem pratica, respeitar aquelas pessoas que não gostam, né?
0: Verdade. Só uma informação adicional daquele caso que a gente mencionou agora sobre a paternidade, o DNA, que a justiça então deu o ganho de causa pro cantor sertanejo. Só para vocês terem uma ideia, em 2016 ele foi preso por atraso nos pagamentos e, de fato, ele não era o pai. Imagina só,
1: né? Tá pedindo 1 milhão de indenização, né?
0: Pois é. Ele tava pedindo ele gastou cerca de 1 milhão de reais em pensão alimentícia de uma filha que não era dele. Foi preso em 2016 por atraso nos pagamentos, mas agora Deus tocou o coração dele e pensei, ele não vai tocar pra frente.
1: Não, não vai?
0: Não vai mais. Desistiu.
1: Não tem a idade da criança, né?
0: Não tem.
2: Que coisa, hein, gente? 18 horas e 31 minutos.
0: Mas só para fazer um cálculo, mais ou menos, 2016, então a criança já deve ser uma adolescente nos dias atuais, né? 2016 já tem 10 anos.
2: Verdade.
0: No mínimo.
2: E só para lembrar, o não pagamento da pensão alimentícia não tem perdão.
0: É isso aí.
1: Você... E agora pode ser até por Pix, né?
2: É. Agora não paga quem não quer mais. Se você não pagar, você vai preso. Só para você ficar bem esclarecido da questão. A gente volta já.
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7: Esse é o Rádio Contato, agradecendo sempre a você pelo carinho, pela audiência dedicada à sua Rádio Catarinense e Antena 100 FM. Hoje, sexta-feira, gente, 7 de agosto, a Lei Maria da Penha completa 20 anos. Considerada uma das principais leis de proteção às mulheres, ela representa um importante avanço no combate à violência doméstica e familiar. A data é lembrada durante o Agosto Lilás, que está em andamento. Campanha nacional que busca conscientizar a população para prevenir a violência e incentivar as denúncias. Em Joaçaba e Herbaldo Oeste, a Polícia Militar desenvolve esse trabalho por meio da Rede Catarina de Proteção à Mulher, uma equipe especializada que acompanha mulheres com medida protetiva. Isso é algo muito importante, funciona e temos que proteger realmente. A sala de acolhimento da Rede Catarina está localizada no 26º Batalhão da Polícia Militar, em Herval. O atendimento, no entanto, é oferecido às mulheres das comarcas Herval do Oeste, que engloba os municípios de Herval do Oeste, Herval Velho e de Joaçaba, que atende Joaçaba, Luzerna, Água Doce, Ibicaré e Três Retiros.
8: Ô, Manildo, os 20 anos da Lei Maria da Penha, como você apontou, comemorados hoje, eu estava ouvindo uma entrevista da própria Maria, né? A ela que deu, né,
7: nome à lei,
8: a Maria da Penha, né? Uhum. E representa aí, com certeza, uma das mudanças mais importantes, né, na proteção das mulheres aqui no nosso país. Lei que avançou, que ganhou novos instrumentos, né? Somente neste ano, inclusive, recebeu reforços nas medidas protetivas e naquele afastamento, né, que dos agressores. Mas, por outro lado, né, eu acho que não serve só para comemorar, mas para uma reflexão também. Porque, por exemplo, temos que trazer aqui um balanço da realidade, né? Em Santa Catarina, apenas pontuando aqui o nosso estado, foram mais de 31 mil pedidos de medidas protetivas em 2025 e outros 17 mil somente no primeiro semestre deste ano de 2026. Né? 17 mil pedidos de medidas protetivas. Então, isso mostra, sim, que a Lei Maria da Penha foi fundamental para dar voz, para dar proteção, instrumento jurídico às vítimas, claro, mas, porém, uma boa lei sozinha não elimina a violência, né? Então, o desafio dos próximos anos é o quê? Fazer que a proteção chegue rápido a quem precisa e que a denúncia seja, né, acolhida.
7: Polícia Militar de Santa Catarina segue uma cartilha, né? A mulher não está sozinha, precisa enfrentar a violência. Além do atendimento realizado pela Rede Catarina, mulheres em situação de violência podem buscar ajuda pelos canais oficiais de denúncia ou diretamente nos órgãos da rede de proteção. Aí, nessa questão, é o silêncio. Não dá mais para a mulher ter silêncio. Ela tem que abrir a boca e os homens têm que parar de achar que são os donos das mulheres.
8: Eu acho rapidinho ali. Eu acho que, inclusive, esses aumentos, né, dos casos de denúncia, muitas vezes é por isso que a mulher deixou de aguentar sozinha.

0: Porque muitas vezes o homem era o principal provedor da casa. Ah, eu não vou denunciar, porque se ele sair de casa, eu não tenho como sustentar meus filhos. Eu acho que isso está mudando também.
1: Ainda bem, né?
0: Claro, felizmente.
1: Felizmente, né? Diga, Olívio.
2: É, e tá na hora do homem se conscientizar. Os números não podem ficar aumentando semestre a semestre. É claro que as mulheres devem denunciar, ter uma rede de apoio também, né? Seja nas forças de segurança, seja em familiares, para sair desse ambiente, né? Esse ambiente hostil, né? Isso tem que acabar de uma vez por toda. Quero só acrescentar aqui antes do esporte, só para reforçar outra questão nobre também. Amanhã o EMOSC aqui de Joaçaba realiza o dia de doação, vai acontecer até o meio-dia. Pessoal que não conseguiu agendamento de forma online ou pelo telefone também serão atendidos a livre demanda, né? Conforme as pessoas chegarem no EMOSC aqui em Joaçaba. Conforme a coordenadora técnica do EMOSC, as tipagens sanguíneas mais críticas são no momento O e A, tanto positivo quanto negativo.
0: Ô, Marildo, já vamos pro esporte?
1: Não, diga aí rapidinho.
0: Só mandar um abraço aqui pra professora Ieda, prof. Ieda, que tá indo pra Unesc. Eu lembrei que você tava falando dos planos que você vai fazer quando chegar em casa, né? Uhum. Que a prof. Ieda vai fazer nós sofrer com física mecânica, né? Já tá se deslocando pra Unesc pra fazer os seus alunos sofrer com física mecânica, né, prof. Ieda?
1: Física mecânica é um bom aperitivo para uma sexta-feira.
0: Uma sexta-feira, né?
1: Uhum.
0: E ela que é colorada, viu, Marildo?
1: Aí então tá em casa. Vamos ver onde se a gente aplica a física no esporte a partir de agora.
0: Tudo bem, tem
3: a pena. 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
1: Então, galera, oitavas e final terminaram da Copa do Brasil. De todos os jogos que aconteceram, a grande, digamos, surpresa foi no Barradão ontem.
2: Oh, que surra, hein?
1: Nossa, tomou uma tunda do Vitória, né?
2: Claro que passou também pelas falhas do goleiro Santos. Não estava numa noite feliz, longe de estar numa noite feliz. Alguns gols, né, pode colocar na conta dele, mas fato é que o pessoal colocou a faca nos dentes, no sentido bom da expressão, e foi pra cima do Atlético, o Atlético Paranaense, que era o favorito do confronto,
1: terceiro colocado do Brasileirão, cara.
2: Dentro de campo não se confirmou. O Atlético Paranaense se vangloria. O Atlético Paranaense não. O Vitória se vangloria agora de ter desclassificado o vice, né, colocado do Campeonato Brasileiro, o Flamengo, e agora o terceiro colocado. Será que ele vai enfrentar o Palmeiras na próxima fase?
0: Por falar nisso, né? Por falar nisso, o sorteio das quartas de final será já na próxima terça-feira, dia 11 de agosto, às 11 horas da manhã, ali na sede da CBF. E o sorteio também vai definir os mandos de campo e o caminho até a final. Existe, inclusive, possibilidade de um Grenal. Existe a possibilidade de um clássico mineiro entre Atlético Mineiro e Cruzeiro e também um clássico paulista entre Palmeiras e Santos.
1: Muito bem. A quinta fase, 2 milhões. Oitavas de final, 3 milhões. Quartas de final, 4 milhões. Semifinais, 9 milhões. O vice-campeão da Copa do Brasil embolsa 34 milhões, mas toda a grana que ele ganhou ao longo para chegar lá.
0: No total, né?
1: O campeão, 78 milhões. É uma grana que não dá para nenhum time desprezar.
0: Hein? Olha, as quartas de final estão previstas para os dias 26 de agosto e 3 de setembro, as semifinais, 1º e 8 de novembro, e a final, 6 de dezembro, em jogo único, em estádio ainda a ser definido.
2: E o Dalceu tá segurando ali na cadeira, daqui a pouco ele vem aqui pro microfone e falou: o que que não falaram ainda do meu Internacional?
1: Não, mas ontem eu falei que a gente ia saber sofrer no jogo. O Inter aprendeu a sofrer no futebol, né?
0: Mas é ruim o Corinthians.
1: Né? Mas o Corinthians também ontem, pelo amor de Deus, né, meu filho?
2: Foi um confronto, vamos dizer assim, né, que o futebol, ele acabou sofrendo em alguns momentos, né, não
0: a
2: foi?
0: Bola, né?
2: A bola sofreu um pouco, mas o Inter jogou com o regulamento embaixo do braço, não quis jogar, não tinha por que se expor, fez bastante cera. O futebol brasileiro é isso também, infelizmente é isso. Se fosse o Corinthians no lugar do Inter, provavelmente teriam adotado a mesma postura. Fato é que o Corinthians não conseguiu fazer os dois gols de diferença que precisava, né, para levar nos pênaltis. Bernabé foi o nome do jogo.
1: De novo.
2: Foi muito bem no jogo, conseguiu fazer o gol, levou perigo contra a meta do Corinthians. Chegou pouco, para falar a verdade, a equipe do Internacional, mas quando chegou foi eficiente, acabou fazendo o golzinho Salvador.
1: Aliás, vou mandar...
2: 2-1 foi o placar.
1: Isso aí. Pessoal, né? Eu vou mandar uma mensagem para o Mister Ancelotti, para ele fazer um pedido veemente a Barnabé para se naturalizar brasileiro. porque ele do meio de campo pra frente é espetacular jogando, né, cara?
0: Qual jogador do Inter?
2: Ele tá jogando em outra posição.
1: Que
2: ele
1: não é dele. Jogou, é. Sempre jogou atrás.
2: Na lateral, é. Né? Também firme ali na marcação, mas agora é um ele tá como um finalizador ali.
1: Finalizador, ponta de lança, corre o campo inteiro. O cara não cansa, cara. Parece que tem quatro pulmões o homem.
0: E depois do Borré, porque o Borré saiu, é ele o artilheiro, né, do Internacional. Sim. 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
11: Voltamos, 18 horas 47 minutos, e agora para o programa da Prefeitura Municipal de Joaçaba. Marivânia Carvalho já está postas para trazer todas as informações. Seja muito bem-vinda. Olá, Marivânia.
12: Olá, Marildo Monteiro e ouvintes da Rádio Catarinense. Eu sou Marivânia Carvalho e está começando mais uma edição do Administração em Foco, o programa da Prefeitura de Joaçaba que traz para você as principais ações e conquistas do nosso município. Confira os destaques dessa semana. Joaçaba inicia campanha de multivacinação para atualização da caderneta vacinal. Joaçaba realiza mapeamento de agentes culturais e fazedores da cultura popular. Alunos da rede municipal concluem 7ª turma de Cybermaker. Joaçaba compartilha experiências em políticas para a pessoa idosa durante seminário estadual de envelhecimento ativo. Secretaria Municipal de Saúde de Joaçaba iniciou nesta segunda-feira a campanha de multivacinação, que segue até o dia 1º de setembro, com foco na atualização.

0: utilização da caderneta de crianças e adolescentes menores de 15 anos. A coordenadora da Vigilância Epidemiológica, Bárbara Brolo, fala sobre a campanha e reforça a importância de manter a vacinação em dia.
1: No começo dessa semana, iniciamos mais uma campanha de vacinação do Ministério da Saúde, que é a multivacinação. Diferente das outras campanhas, a vacinação é seletiva. O público-alvo são as crianças e os adolescentes menores de 14 anos. É uma oportunidade para que os pais responsáveis por essas crianças e adolescentes coloquem em dia a situação vacinal deles. Então, talvez alguns pais vão nos procurar durante esse período e não vão precisar fazer nenhuma vacina nos seus filhos. Isso quer dizer que todas as vacinas preconizadas para a idade da criança e do adolescente já foram feitas, o que é muito positivo. Mas aqueles que precisam fazer porque estão na idade de fazer a vacina ou estão com alguma dose em atraso, é uma oportunidade para deixar tudo em dia. Então, nesse sábado, dia 8, a nossa equipe de imunização estará das 10 da manhã às 15 horas no supermercado Supervisa. A gente fez uma parceria dessa vez com o Supervisa para vacinar a população. A gente entende que é um local de grande circulação de pessoas. Então, a previsão é de chuva, né? Então, a gente optou por não fazer em um ambiente aberto para conseguir atender a população num horário diferenciado, facilitando o acesso aos imunobiológicos. Então, o público-alvo dessa campanha são as crianças e adolescentes. Mas é uma oportunidade para a gente colocar em dia a vacinação dos adultos, idosos, gestantes, né? De toda a população. Então, a gente pede que quem não sabe se está com alguma vacina em atraso, se tem alguma dúvida sobre vacinação, nos procure no Supervisa das 10 da manhã às 15 horas, que a gente pode conversar, orientar e vacinar aquelas pessoas e crianças e adolescentes que for necessário, né?
0: A Secretaria de Comunicação, Cultura, Turismo e Eventos de Joaçaba está realizando uma força-tarefa em parceria com as agentes comunitárias de saúde dos ESFs e o Centro de Referência do Idoso para mapear agentes culturais do município. O levantamento busca identificar não apenas artistas já conhecidos, mas também pessoas que preservam tradições, saberes e manifestações da cultura popular e da identidade histórica de Joaçaba, como participantes de festas comunitárias e religiosas, cozinheiros e produtores de alimentos tradicionais, entre outros. A chefe de atividades culturais e turísticas, Caroline Brunoni, explica a iniciativa e orienta quem pode participar do mapeamento.
2: Nós, a Intendência de Cultura do município, estamos numa força-tarefa em parceria com as agentes comunitárias dos ESFs e com as profissionais do Centro de Referência da Pessoa Idosa do município, para mapear agentes culturais do município. Mas não só aqueles agentes conhecidos que são dançarinos, produtores de arte, que já são conhecidos e já se reconhecem como fazedores de arte e cultura, mas principalmente pessoas representantes da cultura popular e identidade histórica do município, que seriam centros comunitários, cozinheiras e cozinheiros que participam de festas religiosas ou comunitárias, pessoas que fazem alimentos tradicionais, como cuca, grostoli, enfim, esses alimentos que a gente não encontra de uma forma artesanal, tão acessível, pessoas que preservam técnicas artesanais aprendidas por antepassados, como cestaria, costura, sabão caseiro, vassoura de palha, sapateiro, ferragens, enfim, desde aquela pessoa que faz música só para sua família, ou pessoas da comunidade, ou para o seu grupo de amigos, todos esses nós estamos mapeando, pois esse mapeamento é muito importante para o município, para atualizar suas políticas públicas, para a preservação e proteção histórica da nossa cidade e para a gente conhecer de uma forma mais aprofundada a identidade cultural do município, que isso vai viabilizar ações tanto turísticas quanto de um bem-estar da comunidade futuramente. Para maiores informações ou se a pessoa quer realmente indicar alguém para entrar no mapeamento, pode entrar em contato com nós da Casa de Cultura pelo telefone que também é o WhatsApp. E nós também estamos pedindo auxílio das agentes comunitárias que estão coletando o nome e os fazeres dessas pessoas.
0: A Prefeitura de Joaçaba, por meio da Secretaria Municipal de Educação, realizou nesta segunda-feira a formatura simbólica da 7ª turma do projeto Cybermaker. Ao todo, 20 alunos participaram da formação desenvolvida em parceria com o Polo Innovale, IFC e Senai, com foco em programação e inovação, novas competências e inteligência artificial. A secretária de Educação, Rosane Kuning, fala sobre a importância do projeto para a formação dos estudantes e os resultados desta edição.
3: Nesta segunda-feira, dia 3 de agosto, realizamos a formatura de uma forma simbólica, né, para que os nossos alunos da Rede Municipal de Ensino que participaram da 7ª turma do Cybermaker, projeto em parceria com o Polo Innovale, com o IFC, com o Senai, né, realizado no Polo. Então, esta foi a 7ª edição, 7ª turma, sendo que a 8ª deve começar já no mês de agosto. Foram 20 alunos das nossas escolas que participaram deste processo de programação, de desenvolvimento cognitivo, desenvolvimento de novas competências e habilidades, né, com acesso à IA. Durante a formatura, os alunos apresentaram projetos muito bacanas que trouxeram a imaginação, entretenimento, oportunidades de aprendizagem que poderão, inclusive, ser replicados para salas de aula. Então, estamos felizes com este trabalho, com este projeto que já é reconhecido como uma ação socioprodutiva da Rede Municipal de Ensino e que tem um aspecto também com foco na transformação social, ou seja, a educação no município de Joaçaba cumprindo com seu papel social e oportunizando os alunos a se desenvolverem, a se redescobrirem e serem melhor preparados para o mercado de trabalho, para as demandas futuras, com toda a competência e cidadania que são os pilares do Cybermaker.
0: Joaçaba participou nos dias 30 e 31 de julho do 7º Seminário Estadual de Envelhecimento Ativo, realizado em 13 Tilhas. O evento reuniu municípios catarinenses para discutir políticas públicas voltadas à qualidade de vida e aos direitos da população idosa. A assistente social, Maristela Bat Schuller, fala sobre a participação de Joaçaba no seminário e as experiências compartilhadas pelo município.
4: Os dias 30 e 31 de julho, Joaçaba participou do 7º Seminário Estadual de Envelhecimento Ativo na cidade de 13 Tilhas. O objetivo desse seminário era aprofundar o conhecimento acerca do processo de envelhecimento ativo, discutir o funcionamento dos conselhos municipais e instituição dos fundos municipais do idoso, apresentar metodologias sobre cidades e comunidades amigáveis às pessoas idosas, aprofundar o debate sobre as instituições de longa permanência para idosos e LPIs de centros-dias e possibilitar a troca de experiência entre os municípios em relação ao atendimento da pessoa idosa e compartilhar iniciativas para o envelhecimento ativo. Além de participar desse espaço, Joaçaba também teve participação numa mesa de debate em que trouxe a experiência do município de Joaçaba com relação à estruturação da política municipal da pessoa idosa, a integração dos grupos tradicionais em ações para garantia de direitos, saúde, educação, cultura e lazer. Juntamente com o município de Pinhalzinho, participou dessa mesa, onde apresentou os trabalhos que estão sendo desenvolvidos pelo Centro de Referência do Idoso, junto aos grupos tradicionais, além das oficinas que acontecem nesse espaço, como hidroginástico, tarde dançantes, bingos, além de parcerias com outras instituições. Participaram, representando Joaçaba, servidores do CREAS, do Centro de Referência do Idoso, além da secretária de Assistência Social, Sandra Regina Pacheco. Representou a mesa de debate a assistente social Maristela Rosa Bat Schiller, apresentando os trabalhos do Centro de Referência do Idoso e o trabalho com os grupos tradicionais.
0: Eu sou Marivânia Carvalho e esse foi o Administração em Foco de hoje, trazendo todas as novidades da Prefeitura de Joaçaba para você. Voltamos na próxima semana. É com você, Marildo Monteiro.
5: Muito obrigado, Marivânia, pelas informações. Até a próxima semana, agora 18h58.
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5: Muito bem, Olê, vamos falar de segurança pública, conte pra gente.
8: Isso mesmo, Amarildo. Eu ouvi há pouco você trazendo a informação ali, reforçando e atualizando a informação sobre o carro que caiu no Rio do Tigre aqui em Joaçaba. Eu trago também uma ocorrência de acidente automobilístico que aconteceu na cidade também, só que em Campos Novos. Um Ford Export capotou na manhã dessa sexta-feira após colidir contra três veículos estacionados na rua Coronel Pedro Carlos, no centro de Campos Novos. O acidente ocorreu por volta das 10 horas da manhã. Segundo informações da Polícia Militar, quando a equipe chegou ao local, a motorista já havia sido socorrida pelo Corpo de Bombeiros. Ela foi encaminhada ao Hospital Dr. Zé Atanásio, onde permaneceu em observação médica. Os policiais realizaram o levantamento dos danos nos automóveis atingidos, identificaram os proprietários e confeccionaram o boletim de ocorrência com os registros da colisão e do capotamento. Portanto, dois acidentes graves acontecendo no perímetro urbano das cidades de Joaçaba e Campos Novos nesta manhã.
5: Obrigado, Orly. Obrigado a todos pela audiência. A Voz do Brasil é a atração de agora para você. Bom fim de semana. Parabéns a todos os
9: 2026.
10: E vamos ao destaque do dia.
9: 20 anos da Lei Maria da Penha.
10: Marco legal brasileiro de prevenção e enfrentamento à violência doméstica e familiar contra as mulheres.
9: Ao longo de duas décadas, a legislação foi aperfeiçoada para ampliar os mecanismos de proteção. Márcia Fernandes.
11: Além dos mecanismos para responsabilizar os criminosos, a lei criou medidas protetivas para as mulheres, como o afastamento do agressor do lar e a proibição de aproximação da vítima.
10: Alerta de desmatamento na Amazônia e no Cerrado teve redução em agosto de 2025 a julho de 2026.
9: Os dados são do DETER, Sistema de Detecção de Desmatamento em Tempo Real. Gabriela Noronha.
12: Por meio de imagens de satélites, os dados do DETER produzem alertas diários para orientar ações de fiscalização e controle do desmatamento.
10: Campanha de multivacinação.
9: Está na hora de atualizar a caderneta de crianças e adolescentes menores de 15 anos. Luana Karen.
13: Entre as doenças prevenidas pela vacinação estão tuberculose, hepatites A e B, poliomielite, rotavírus, pneumonias e meningites.
10: Hoje na apresentação da Voz do Brasil, Nazi Brum e Mariana Jungmann.
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14: Hoje, quando a lei batizada com o meu nome completa 20 anos, eu gostaria de fazer algo diferente. Gostaria de falar com você como quem escreve uma carta ao Brasil.
10: Essa é Maria da Penha, farmacêutica cearense de 81 anos.
14: Há 43 anos, minha vida mudou para sempre. Eu sofri uma tentativa de feminicídio que me deixou paraplégica. Eu lutei 19 anos e 6 meses para que o meu agressor fosse responsabilizado. Uma espera que nenhuma mulher deveria enfrentar. Ao longo desse caminho, ouvi muitas vezes que eu deveria desistir, mas eu não podia desistir, porque aos poucos eu entendi que aquela história não era só minha. Ela representava a realidade de milhares de mulheres brasileiras e quando buscavam proteção, encontravam silêncio, descrédito e omissão. E agora eu gostaria de convidar você a fazer uma reflexão. Você já parou para pensar como estaria o Brasil hoje se não tivesse na Lei Maria da Penha?
9: 20 anos depois de promulgada a lei, a história de Maria da Penha é reconhecida internacionalmente.
10: E abriu portas para que outras mulheres lutassem contra a violência doméstica.
9: Além de punir a violência física, a Lei Maria da Penha também ampliou o olhar sobre outros tipos de agressão.
10: Violência psicológica, patrimonial e sexual, por exemplo, foram reconhecidas com a lei criada há duas décadas.
9: Vamos saber mais detalhes sobre a lei na reportagem de Márcia Fernandes.
11: Uma história de violência que marcou a vida de uma mulher e resultou na lei que hoje ampara outras vítimas. Nos anos 80, Maria da Penha sofreu duas tentativas de homicídio pelo então marido. Na primeira, ele atirou contra as costas dela, o que a deixou paraplégica. Ele não assumiu a autoria do crime e alegou ter sido um assalto. Algum tempo depois, tentou eletrocutá-la. O caso virou uma longa batalha judicial, que durou cerca de 20 anos e foi parar na Comissão Interamericana de Direitos Humanos, que reconheceu a negligência do Estado brasileiro diante da violência doméstica. Maria da Penha tornou-se uma das principais defensoras dos direitos das mulheres no Brasil e deu nome a uma lei. Ela destaca a importância dessa lei na proteção às mulheres.
14: Ao longo dessas duas décadas, milhões de mulheres romperam o silêncio, encontraram proteção, tiveram acesso à justiça, salvaram suas vidas. É como eu costumo dizer, a Lei Maria da Penha veio para resgatar a dignidade da mulher brasileira.
11: Já a advogada e doutora em Direito Público, Daniela Portugal, comenta que a lei, criada em 2006, mudou a forma de tratar a violência doméstica no país.
15: Durante muito tempo, acreditamos que a violência contra a mulher seria somente a violência física. E a gente passa a ter uma consciência maior para outras formas de violência que são expressamente referidas na lei, como é o caso da violência patrimonial, da violência sexual, a violência moral, a violência psicológica.
11: A Lei Maria da Penha vale para casos ocorridos na unidade doméstica, no âmbito familiar e em qualquer relação íntima de afeto, mesmo sem convivência. Além dos mecanismos para responsabilizar os criminosos, a lei criou medidas protetivas para as mulheres, como o afastamento do agressor do lar e a proibição de aproximação da vítima. O atendimento às mulheres em situação de violência também foi ampliado. A lei determina ainda que União, estados e municípios atuem de forma integrada para prevenir violências por meio de campanhas e atendimento policial especializado. A vítima tem direito a atendimento prioritário no SUS, na segurança pública e assistência jurídica. Leila Linhares é coordenadora da ONG Sépia, organização voltada para o fortalecimento da cidadania de grupos como as mulheres. Ela destaca o legado da Lei Maria da Penha.
16: Então é uma grande vitória esse legado de tirar da cultura a ideia de que violência contra as mulheres é um assunto privado e que o Estado não deve se intrometer.
11: Se você é vítima de violência doméstica ou conhece alguém nessa situação, procure uma delegacia de defesa da mulher ou qualquer delegacia. Busque também as orientações do Ligue 180 de atendimento à mulher. Em situações de emergência, a indicação é ligar para a polícia no número 190. Reportagem Márcia Fernandes.
10: A partir da Lei Maria da Penha, além da prisão e condenação de agressores, foram desenvolvidas políticas públicas para a proteção da integridade física, psicológica e patrimonial das mulheres.
9: Nós conversamos com a Secretária Nacional de Enfrentamento à Violência contra Mulheres, Estela Bezerra, sobre os avanços da lei e os desafios que ainda restam. Acompanhe. Secretária, muito bem-vinda à Voz do Brasil, um prazer ter a senhora conosco novamente. 20 anos da Lei Maria da Penha, né? Queria que a senhora começasse destacando então pra gente quais foram as principais mudanças e os avanços promovidos pela lei.
17: Mariana, alegria minha de estar aqui novamente. A Lei Maria da Penha, que completa 20 anos, é uma lei que tira o Brasil da omissão à violência contra as mulheres, né? E que muda uma percepção cultural muito forte e que era danosa para metade da nossa população, que são as mulheres. Antes da Lei Maria da Penha, a cultura era: quem em briga de marido e mulher, ninguém mete a colher. E essa não intromissão do Estado fazia com que mulheres fossem executadas e ainda em muitas situações, como no crime do Dock Street, né? Ter um argumento da mulher honesta e da morte em defesa da honra, do assassinato em defesa da honra. Então, esse tipo de modelo de civilidade, ele não era sustentável. O Estado brasileiro, ele é denunciado, né, na Comissão Interamericana de Direitos Humanos por conta do crime, da tentativa de crime de homicídio contra Maria da Penha, ali em Fortaleza, uma bioquímica, 3 tentativas, e o Tribunal de Justiça Local se omite de fazer uma sentença justa. E aí o Estado brasileiro é condenado, e nesses 20 anos a gente vem avançando muito, mas encontrando novos desafios, que são as novas formas de expressão de violência contra as mulheres.
9: Ou seja, antes da lei, essa ideia de que em briga de marido e mulher ninguém mete a colher, ela ia até o judiciário mesmo, né? Ou seja, o próprio poder judiciário, o próprio Estado brasileiro encarava a violência doméstica como uma coisa da esfera privada do casamento, né?
17: Reprovava, não reprovava o agressor e ainda justificava porque ele estava defendendo a própria honra, julgando a mulher, penalizando a mulher. Quem assiste ainda tem pelo YouTube os argumentos que eram utilizados no tribunal, dizendo que aquela mulher pediu para morrer.
9: Agora, ao longo desses 20 anos, secretária, a lei passou também por aperfeiçoamentos, novas discussões no Congresso, ela foi sendo modificada, né? O que a senhora destacaria como os aprendizados trazidos pela Lei Maria da Penha, em relação ao enfrentamento da violência contra a mulher?
17: Olha, a lei é muito completa. A lei, na medida em que ela surge dessa penalização, o Estado brasileiro anteriormente, na Convenção de Belém do Pará, que aconteceu aqui no Brasil, se obrigou a criar uma legislação, mas só em 2005, quando houve, 2004, quando houve a primeira Conferência Nacional das Mulheres, saíram dois primeiros pedidos daquela conferência. Primeiro, a sanção da Lei Maria da Penha. Segundo, a criação de um programa de enfrentamento à violência contra as mulheres. Isso ali em 2004, 2005, 2006, o governo federal encaminhou a lei para o Congresso, ela foi aprovada. De lá para cá, ela teve muitas ameaças. Em 2012, a PGR encaminhou para o Supremo Tribunal Federal uma AD para poder o Supremo Tribunal Federal dizer que não existia inconstitucionalidade da lei. Recentemente, Maria da Penha, através de uma plataforma de informação, que é o Brasil Paralelo, eles tentaram desqualificar novamente Maria da Penha. Então, durante esses 20 anos, a lei também foi muito atacada, além de aperfeiçoada. Primeiro ativo dessa lei, ela fez com que o sistema de justiça criasse a vara de violência doméstica. Ela fez com que ampliasse as redes de delegacias especializadas das mulheres. Ela fez com que a gente ampliasse os mecanismos de acolhimento e de apoio à mulher. Então, casa-abrigo, centro de referência, Casa da Mulher Brasileira, vem tudo na esteira dessa lei. Qual o nosso maior desafio no momento? A lei saiu de entender que violência da mulher era agressão física e assassinato e passou a abordar violência moral, violência patrimonial, violência psicológica. Recentemente assimilou a violência vicária, né, a ela também, essa é um mecanismo. Ela também fez com que as medidas protetivas de urgência fossem criadas. Não existia medida protetiva que afastava o agressor do ambiente da mulher vítima de violência e, ao mesmo tempo, que fazia com que aquela mulher tivesse um tipo de acompanhamento e monitoramento da segurança pública para que não seja vítima de feminicídio. Então, todos esses mecanismos são inovações da Lei Maria da Penha, que foi considerada na ONU durante muitos anos, ela é a terceira lei com maior aperfeiçoamento. O que ainda não implantamos da lei? Não implantamos devidamente os mecanismos de prevenção. Agora, no ano de 2026, em março desse ano, o Ministério das Mulheres com o Ministério da Educação editou uma portaria para regulamentar a Lei 14.164, que leva à escola o tema do enfrentamento à violência contra as mulheres, e esta portaria encontra-se em processo de implementação no Conselho Nacional de Educação, e agora em outubro, porque é o prazo que as comissões têm, entregará o resultado de como isso será implantado, do ensino fundamental, passando pelo ensino fundamental, médio, até o ensino universitário.
9: Só para a gente explicar aqui para o ouvinte, né, violência vicária, que a secretária mencionou, é quando o agressor usa um familiar, geralmente os filhos, para atingir a mulher, muitas vezes matando, para causar sofrimento, então, à mulher. Agora, secretária, para a gente encerrar e para celebrar a data, o Ministério das Mulheres está promovendo aí o Agosto Lilás, né? O que está sendo, então, promovido esse mês?
17: Olha, tem uma vedação aí por conta do período eleitoral, mas a violência contra a mulher é considerada uma atividade de interesse público. Então, além das várias ações de divulgação do 180, nós estamos realizando, conjuntamente com os o Conselho Nacional do Ministério Público, o CNJ e os estados brasileiros. Aí vai, hoje mesmo eu viajo para Belo Horizonte, onde junto com a Defensoria e o Ministério Público, o Ministério das Mulheres vai estar realizando um seminário. Nós temos a nossa ministra viajando o Brasil inteiro, mas nossa principal atividade para o Agosto Lilás são formações dirigidas a operadores de segurança pública e operadores de direito, para que a gente fortaleça o acesso à justiça. Então, o Ministério da Justiça, o Ministério das Mulheres, tem estabelecido no Estado como um todo atividades de formação dirigida à Polícia Militar, à Polícia Civil, para operacionalizar a Lei Maria da Penha, para atualizar a Lei Maria da Penha, e, ao mesmo tempo, nós estamos apoiando os estados a partir das organizações, as secretarias estaduais das mulheres dos estados, para que essa agenda, ela não só visibilize, mas ela apoie aquilo que a gente chamava de Operação Chamar e passou a ser Operação Mulher Segura. A Operação Chamar acontecia só em agosto, tem um mutirão de mandatos de fazer efetivar e efetivar os mandados de busca, apreensão e prisão, que é aquilo que tem resultado numa diminuição do feminicídio. Nós hoje podemos celebrar porque a quantidade de registro de feminicídios ocorridos nesse primeiro semestre, em comparação ao primeiro semestre de 2025, nós conseguimos uma redução de 2,5. É uma redução ainda pequena, ainda tímida, mas isso significa que 19 mulheres deixaram de ser executadas. E a gente tem aí o desafio de avançar nos estados, na região Centro-Oeste, Sul e Sudeste. A região Norte e Nordeste baixaram vertiginosamente os indicadores de feminicídio.
18: Muito bem, nós conversamos com Estela Bezerra, secretária nacional de enfrentamento à violência contra as mulheres. Secretária, muito obrigada pela sua participação na Voz do Brasil mais uma vez.
17: Obrigada a você, Mariana, e obrigada também por tornar esse tema tão necessário e tão presente no cotidiano, na memória, na audição da população brasileira.
19: Oportunidades para mulheres que buscam qualificação.
18: Estão abertas as inscrições para 70 cursos de educação profissional e tecnológica durante o mês de agosto.
19: As capacitações são presenciais e distribuídas em 24 estados e com oferta de 8 mil vagas no total.
18: Os cursos abrangem áreas como administração, gastronomia, logística, saúde, beleza e turismo.
19: A ação prioriza mulheres acima de 16 anos em situação de vulnerabilidade social ou com baixa escolaridade.
18: Todas as informações estão disponíveis em gov.br/mec.
19: Foi registrada a queda de 37% nos alertas de desmatamento na Amazônia desde agosto do ano passado.
18: No Cerrado, o número de alertas recuou 7,8%.
19: Os dados foram divulgados hoje pelo Instituto Nacional de Pesquisas Espaciais.
20: A área sob alerta de desmatamento na Amazônia caiu cerca de 37% entre agosto de 2025 e julho de 2026. Os números divulgados nesta sexta-feira são do DETER, Sistema de Detecção de Desmatamento em Tempo Real, do Instituto Nacional de Pesquisas Espaciais, o INPE, e mostram também uma redução no Cerrado, como apresentou o coordenador do Programa de Monitoramento dos Biomas Brasileiros, Cláudio Almeida.
21: É uma queda de 7,8% com relação ao ano anterior, foram 5.119 quilômetros quadrados. O Cerrado vinha de altas sucessivas e pelo segundo ano seguido dentro do DT, a gente mediu um valor menor, um valor de queda dentro do dado do desmatamento.
20: Por meio de imagens de satélites, os dados do DETER produzem alertas diários para orientar ações de fiscalização e controle do desmatamento. Segundo esse sistema, 5 dos 6 estados amazônicos com as maiores áreas sob alerta registraram redução, com destaque para Mato Grosso, Amazonas e Rondônia. Já no Cerrado, as quedas mais expressivas foram observadas no Piauí e Bahia. Durante a divulgação, a ministra da Ciência, Tecnologia e Inovações, Luciana Santos, falou sobre o trabalho coordenado dos órgãos da União com os estados e municípios.
22: Uma atuação convergente, né, em que aqui a gente dá os dados em tempo real e no mesmo momento entrega aqui ao IBAMA para que faça ação e controle. E sem os prefeitos, seus estados, né, mobilizados, não era possível também garantir isso.
1: O INPE também disponibilizou nesta sexta-feira os resultados do PRODES, Projeto de Monitoramento do Desmatamento na Amazônia Legal por Satélite, para os biomas Caatinga, Mata Atlântica e Pampa. Esse sistema realiza o levantamento anual das taxas de desmatamento. Os dados referentes ao período de agosto de 2024 a julho de 2025 mostram que na Caatinga houve redução de mais de 34% em relação ao período anterior na área desmatada. Já na Mata Atlântica, a área suprimida passou de 475 quilômetros quadrados para 402 quilômetros quadrados. Houve uma redução de mais de 15%. Também houve queda do desmatamento no Pampa. O bioma localizado no Rio Grande do Sul registrou um recuo de quase 42% em relação ao ciclo anterior. Reportagem Gabriela Noronha.
2: Agosto é mês de atualizar a carteira de vacinação.
3: A estratégia multivacinação conta com cerca de 20 vacinas disponíveis nas unidades de saúde para quem tem menos de 15 anos.
23: Durante todo o mês de agosto, crianças e adolescentes menores de 15 anos de idade poderão atualizar a caderneta de vacinação nas unidades básicas de saúde do país. Para a estratégia multivacinação, os estoques da rede pública serão reforçados, como explica o ministro da Saúde, Alexandre Padilha.
24: São mais de 20 vacinas de vários tipos de doenças, em vacinas novas que nem todos os pais já levaram suas crianças, como por exemplo a pneumovinte. E é importante os pais aproveitarem esse momento para atualizar a caderneta de vacinação das crianças.
23: Entre as doenças prevenidas pela vacinação estão tuberculose, hepatites A e B, difteria, tétano, coqueluche, poliomielite, rotavírus, pneumonias e meningites. Por conta do surgimento de um surto de sarampo em vários países da América, a vacinação contra a doença também está sendo reforçada, como destaca o ministro da Saúde, Alexandre Padilha.
24: Outros países do mundo pararam de vacinar, tiveram explosão de casos de sarampo. Os Estados Unidos estão vivendo o maior surto de sarampo dos últimos 35 anos da história deles. E esses casos vêm para o Brasil de forma importada. E se a gente não tiver com todo mundo vacinado aqui, tem risco de ter casos de sarampo, surtos de sarampo.
23: A mobilização nacional segue até o dia 1º de setembro. No dia 22 de agosto, um sábado, será o dia D de vacinação, com postos de saúde abertos em todo o país. É importante que os responsáveis compareçam à UBS com um documento de identificação da criança ou adolescente e a caderneta de vacinação física ou digital, disponível no aplicativo Meu SUS Digital. Reportagem Luana Karen.
2: O Dia dos Pais já é domingo, ainda dá tempo de comprar um presente, mas fique de olho para o que deveria ser uma alegria não virar dor de cabeça.
3: Na hora de comprar, é bom ficar atento aos seus direitos, como prazos de troca e a qualidade do produto.
2: E nas compras digitais, o cuidado deve ser maior. Confira os prazos, a reputação da empresa e desconfie de ofertas com valores muito abaixo dos preços de mercado.
3: Quem detalha pra gente é a Thaís Araújo.
25: A Secretaria Nacional do Consumidor, a Senacom, orienta quem vai comprar presentes a tomar alguns cuidados para evitar problemas. A recomendação é pesquisar preços, conferir as informações do produto, verificar as condições de pagamento, prazo de entrega e política de troca antes de fechar a compra. Nas compras online, o consumidor deve conferir se o site é oficial, verificar a reputação da empresa e desconfiar de ofertas com valores muito abaixo dos praticados no mercado. Também é importante evitar clicar em links recebidos por mensagens ou redes sociais sem confirmar a origem. O Código de Defesa do Consumidor garante o direito de arrependimento para compras feitas fora de lojas físicas, como pela internet, telefone ou catálogo. Nesses casos, o cliente pode desistir da compra em até 7 dias após o recebimento do produto ou assinatura do contrato, com direito à devolução dos valores pagos. Já nas lojas físicas, a troca por motivo de tamanho, cor ou preferência depende da política de cada estabelecimento. Entre as principais dicas estão: pesquisar preços, conferir as condições da oferta, observar o prazo de entrega e ter atenção redobrada nas compras online. Em caso de problemas, o consumidor pode procurar os PROCONs ou registrar uma reclamação na plataforma consumidor.gov.br. Thaís Araújo para a Voz do Brasil.
0: Os efeitos do ciclone extratropical diminuem ao longo dos próximos dias, segundo o INMET, o Instituto Nacional de Meteorologia.
19: Mas, segundo o Instituto, a circulação associada ao sistema favorece a entrada de uma massa de ar frio sobre o sul do Brasil.
0: E a partir de segunda-feira, o ar frio alcança também São Paulo e Rio de Janeiro, porém com menor intensidade.
19: A Defesa Civil Nacional oferece um serviço gratuito para envio de alertas sobre situações de emergência diretamente ao celular.
0: Para receber, moradores podem enviar um SMS com o CEP para 40199 ou mandar um WhatsApp para 61-2034-4611.
19: No caso do Defesa Civil Alerta, basta acompanhar os avisos que aparecem na tela do celular. O sistema utiliza a rede de telefonia para enviar mensagens de texto e avisos sonoros para celulares em áreas de risco elevado.
0: E essas foram as notícias do governo federal.
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0: Com produção da empresa Brasil de Comunicação.
19: E que agora com as notícias do Poder Judiciário e do Congresso Nacional. Uma boa noite e um bom fim de semana.
0: A gente volta segunda-feira. Boa noite.
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6: 20 anos da Lei Maria da Penha. Decisões do STF ampliam a proteção às mulheres.
7: TSE faz ação com urna eletrônica na capital federal.
6: Para o STJ, juiz pode definir percentual do salário mínimo como valor da pensão se alimentante ficar desempregado.
7: Boa noite, eu sou Marcela Luiz.
6: E eu sou Walter Lima.
7: Sancionada em 7 de agosto de 2006, a Lei Maria da Penha segue como um dos principais instrumentos de enfrentamento da violência de gênero.
6: Ao longo de 20 anos, decisões do Supremo Tribunal Federal ampliaram a efetividade da norma. Marta Ferreira.
8: Para marcar os 20 anos da norma, o Supremo Tribunal Federal inaugurou o painel Sete Marias, do renomado artista plástico Antônio Veronese. Carmen Lúcia, única mulher da corte, e que também completou 20 anos como ministra do STF em 2026, explica que a obra de arte passa a integrar o acervo permanente do tribunal como manifesto contra o feminicídio e a violência de gênero.
26: Este painel é exatamente a demonstração da violência que se vem praticando, a denúncia de um feminicídio que não para, embora eu já tenha conclamado mais de uma vez, parem de nos matar porque nós resolvemos que nós não vamos morrer.
8: Em fevereiro de 2012, o Supremo consolidou a constitucionalidade da norma. Em 2025, a Suprema Corte ampliou o alcance da proteção da Lei Maria da Penha às relações de casais homoafetivos do sexo masculino e aquelas que envolvam travestis e mulheres transexuais.
7: Quem passou pela rodoviária do Plano Piloto em Brasília nesta sexta-feira teve a oportunidade de conhecer melhor a urna eletrônica.
6: Os eleitores puderam tirar dúvidas e treinar para as eleições de outubro. Fábio Ruas.
27: Durante a ação, as pessoas simularam voto, aprenderam qual a ordem de votação para os cargos da eleição deste ano e ainda conheceram os recursos de acessibilidade da urna. A iniciativa faz parte da primeira Semana Nacional do Sistema Eletrônico de Votação e busca aproximar a justiça eleitoral da população.
7: O Superior Tribunal Militar declarou indigno para o oficialato um segundo tenente aposentado do Exército que transmitiu HIV intencionalmente para duas ex-companheiras. O militar já havia sido condenado pela Justiça Comum do Estado do Maranhão por lesão corporal gravíssima e ameaça.
6: Com isso, o STM determinou a perda do posto e da patente nos termos da Constituição e do Estatuto dos Militares.
28: O caminhoneiro de
7: Mato Grosso do Sul foi condenado por submeter trabalhadores, inclusive adolescentes, a condições análogas à escravidão.
6: A decisão é da segunda turma do TST, Samanta Flor.
9: A fiscalização encontrou trabalhadores, inclusive adolescentes, sem registro, alojados perto de agrotóxicos, consumindo água sem tratamento e transportados de forma insegura numa fazenda em Porto Murtinho, Mato Grosso do Sul. O Tribunal Regional não reconheceu o trabalho análogo à escravidão, mas a segunda turma do TST entendeu que a gravidade das violações atingiu não só os trabalhadores, mas toda a coletividade e condenou o fazendeiro a pagar R$100 mil por danos morais coletivos.
7: Juiz, ao determinar a pensão alimentícia, também pode fixar previamente um percentual do salário mínimo para ser adotado como valor da pensão no caso de perda do emprego do responsável pelo pagamento.
6: Esse posicionamento é do STJ, Fátima Uchoa.
10: A terceira turma do STJ reformou o acórdão do Tribunal de Justiça de Santa Catarina e restabeleceu a sentença que havia definido a pensão em 54% do salário mínimo para o caso de desemprego ou trabalho informal do alimentante. Segundo a relatora ministra Nancy Andrighi, a fixação de obrigação alimentar alternativa, prevendo-se antecipadamente a hipótese de desemprego do alimentante, justifica-se pela necessidade de garantir efetividade à prestação jurisdicional e proteção integral, especialmente se houver interesses de crianças e adolescentes. Além disso, evita que o beneficiário da pensão e o responsável pelo pagamento enfrentem novo processo judicial.
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7: Uma boa noite.
6: E um bom fim de semana.
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12: Eu sou Paula Groba.
13: E eu sou Ricardo Nakaoka.
12: E estes são os destaques de hoje do Jornal do Senado, que começa agora.
13: O plenário pode votar regras para indenização por dano moral.
12: Novo modelo de busca por desaparecidos avança no Senado.
13: Senadora destaca 20 anos da Lei Maria da Penha e pede mais proteção às mulheres.
12: Boa noite.
13: Boa noite.
12: Vítimas de crimes podem ter acesso mais rápido à indenização pelos danos sofridos.
13: Um projeto que está na pauta do plenário estabelece critérios mais claros para definir o valor mínimo da reparação e busca agilizar a justiça. Repórter Bruno Lourenço.
14: O plenário do Senado está pronto para votar a proposta que tenta estabelecer regras claras e objetivas na fixação de valores mínimos de indenização em favor das vítimas de crimes. A relatora, senadora Zenaide Maia, do PSD do Rio Grande do Norte, considera que o projeto traz duas inovações. Concede à própria vítima o direito de formular o pedido de indenização na ação penal, reduzindo a dependência da atuação do Ministério Público, e autoriza a fixação automática de indenização por danos morais quando o crime afetar direitos da personalidade, como a vida, a integridade física, a liberdade e a honra. Zenaide acredita que as mulheres terão agora uma ferramenta imediata em processos sobre violência doméstica.
15: A lei passará a reconhecer a irrazoabilidade da exigência de que as vítimas se submetam à nova instrução probatória com o objetivo de demonstrar os danos morais decorrentes das violências sofridas. O dano moral é uma decorrência natural em crimes dessa natureza, não sendo necessárias provas para além daquelas que serviram para a condenação do agressor.
14: Como já veio da Câmara dos Deputados, se aprovado pelos senadores, o projeto de lei segue para a sanção presidencial.
12: E foi sancionada a lei que estende até 2030 o prazo para que hospitais filantrópicos e santas casas de misericórdia renegociem suas dívidas com o dinheiro do FGTS.
13: O senador Nelsinho Trade, do PSD de Mato Grosso do Sul, foi o relator da proposta e destacou o papel estratégico dessas instituições que prestam serviço ao SUS no interior do país. Repórter Raíssa Abreu.
16: Hospitais filantrópicos e santas casas

0: Elcinho Tradi, do PSD de Mato Grosso do Sul, que é médico, foi o relator. Ele destacou o papel estratégico desempenhado pelas santas casas e hospitais filantrópicos, especialmente no interior do país.
1: Todo recurso que for destinado aos hospitais filantrópicos e às santas casas, ainda assim é pouco. Tamanho o trabalho desprendido que essas instituições fazem para a sociedade brasileira. Lá no meu estado, a Santa Casa é a quarta maior do Brasil. Trabalhei 17 anos lá e eu posso ver dia após dia a dificuldade daquele hospital e manter o bom atendimento.
0: O senador informou que a linha de crédito usada entre 2019 e 2022 destinou cerca de 3 bilhões de reais a aproximadamente 140 entidades filantrópicas para renegociação de dívidas e reestruturação financeira. O dinheiro do FGTS é de natureza privada, ou seja, é diferente de dinheiro público.
2: A Polícia Federal concluiu a investigação que apurou responsabilidades na queda do avião da Voepes em agosto de 2024. Foram indiciadas 16 pessoas, entre funcionários e ex-funcionários da empresa.
3: No Senado, a Comissão de Infraestrutura já questionou representantes da ANAC sobre a fiscalização da companhia aérea antes e após o acidente. Repórter Alexandre Campos.
4: No Senado, a Comissão de Infraestrutura chegou a ouvir representantes da ANAC para esclarecer a suspensão pela agência dos voos da companhia aérea em março de 2025. Na ocasião, o órgão alegou que a Voepass não estaria cumprindo condições de manutenção e redução de atividades impostas após o acidente. O senador Sérgio Moro, do PL do Paraná, questionou se o cenário de omissão nas manutenções envolvendo o acidente era algo recorrente na companhia aérea, antes mesmo da queda do avião.
5: Esses elementos de degradação já não estavam anteriores dessa precariedade, e porque a ANAC e a fiscalização da ANAC não detectou esses fatores anteriormente a esse acontecimento.
4: Bruno Diniz Delbel, representante da ANAC, afirmou que o cenário que motivou a suspensão das atividades da companhia surgiu somente em fevereiro de 2025, 7 meses após a queda do avião.
6: O principal ponto, né, após o acidente que levou a gente a detectar essa degradação no sistema foi que a empresa não mais estava sendo capaz de demonstrar a execução desses planos de ação corretiva, identificação dos problemas.
4: Se o Ministério Público Federal denunciar à Justiça os indiciados pela Polícia Federal, eles responderão pelos crimes de atentado contra a segurança do transporte aéreo e falsidade ideológica.
2: Quando uma pessoa desaparece, cada hora pode ser decisiva. Um projeto pronto para votação na Comissão de Constituição e Justiça do Senado cria 3 categorias de desaparecimento e define procedimentos específicos para cada situação.
3: A proposta visa tornar as buscas mais eficientes e aumentar as chances de localização das pessoas. Repórter Marcela Diniz.
7: De acordo com o projeto em análise no Senado, os desaparecimentos passariam a ser classificados em 3 categorias: a voluntária, quando uma pessoa maior de idade decide ir embora, a involuntária, quando alguém desaparece em episódios de acidente, desastre ou crise de saúde mental, ou ainda quando uma criança ou adolescente se perde de seus pais ou responsáveis, e a categoria de desaparecimento forçado, quando uma pessoa é sequestrada ou some em outras circunstâncias que também envolvam condutas ilícitas. A aposta, que já recebeu o aval da Comissão de Direitos Humanos, determina que o poder público defina estratégias diferentes de abordagem para cada categoria de desaparecimento. Para a relatora do projeto na CDH, senadora Damaris Alves, do Republicanos do Distrito Federal, as mudanças podem ajudar o Estado a atuar de forma mais eficaz. Ela ressalta que em 2025, o Brasil registrou um recorde de desaparecimentos. Foram 84.760 casos.
8: Uma alarmante média de 232 ocorrências por dia. Esses indicadores evidenciam a necessidade de contínuas atualizações no ordenamento legal para fazer frente ao problema.
7: O projeto está pronto para votação na Comissão de Constituição e Justiça, com relatório favorável da senadora Mara Gabrilli, do PSD de São Paulo.
2: E o dia 7 de agosto de 2006 marcou a luta contra a violência doméstica e familiar contra a mulher. Nesta data foi sancionada a Lei Maria da Penha, que completa 20 anos. A legislação criou medidas como a prisão em flagrante do agressor, as medidas protetivas de urgência e o reconhecimento da violência vicária quando filhos ou familiares são usados para atingir a mulher.

0: A senadora Jussara Lima, do PSD do Piauí, destacou a importância da lei e defendeu o fortalecimento das políticas de proteção às mulheres e o aprimoramento da legislação.
1: Celebrar os 20 anos da Lei Maria da Penha é reconhecer uma das maiores conquistas na proteção das mulheres brasileiras. A lei fortaleceu o combate à violência doméstica, garantiu uma proteção às vítimas e reforçou a responsabilização dos agressores.
0: Com edição de Paula Groba e trabalhos técnicos de João Lira, o Jornal do Senado fica por aqui. Acompanhe agora as notícias do Tribunal de Contas da União e da Câmara dos Deputados. Boa noite.
2: Boa noite e um bom fim de semana.
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2: O Tribunal de Contas da União avaliou a implementação do Compromisso Nacional Criança Alfabetizada. A fiscalização analisou como o programa vem sendo executado. O percentual de crianças alfabetizadas na idade certa passou de 44% em 2023 para 66% em 2025. Apesar dos avanços, 15 estados ficaram abaixo da média nacional e 5 não atingiram as metas do programa. A auditoria também apontou problemas como falta de diretrizes para a alfabetização inclusiva, dificuldades no apoio aos municípios e falhas no acompanhamento dos resultados. O tribunal fez recomendações ao Ministério da Educação para fortalecer o programa e melhorar os resultados da alfabetização no país. Saiba mais em tcu.gov.br.
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4: Proposta cria mais exigências para a fabricação e uso de fogos de artifício.
5: Câmara obriga uso de hora-aula no cálculo da jornada de professores.
4: Avança projeto que prevê medidas para acelerar os processos de adoção.
6: Boa noite. Comissão Permanente da Câmara aprovou proposta que prevê medidas para acelerar a adoção e incentivar o convívio entre crianças e idosos. A reportagem é de Maria Neves.
7: A Comissão de Defesa dos Direitos da Pessoa Idosa aprovou o projeto do deputado Amon Mandel, do Republicanos do Amazonas, que institui medidas para acelerar os processos de adoção. A proposta também cria o programa Cuidar e Conviver, que prevê formas de integrar crianças ou adolescentes e idosos que vivem em instituições e não têm convivência direta com a família. Como forma de acelerar as adoções, o texto cria o Protocolo Nacional de Adoção Ágil. Dentre as regras previstas estão prazos máximos para cada etapa do processo de adoção, como determina o Estatuto da Criança e do Adolescente. A Justiça também deverá dar prioridade a processos que envolvam crianças de até 6 anos, grupos de irmãos e crianças com deficiência. Quanto ao programa Cuidar e Conviver, o projeto estabelece que ele será implantado de forma voluntária pelas instituições. Quando criada, a iniciativa deverá adotar ações como acompanhamento da interação entre crianças e adolescentes e idosos por profissionais capacitados e oferecer atividades educativas, culturais e recreativas aos envolvidos. Na opinião do relator do projeto na comissão, deputado Luiz Couto, do PT da Paraíba, integrar crianças, adolescentes e idosos que vivem em instituições de acolhimento pode trazer benefícios emocionais e sociais para os dois grupos.
8: Os dois grupos têm em comum a vivência de não contarem com a convivência familiar de forma provisória ou definitiva. Dessa forma, pretendo haver benefícios para ambos no intercâmbio de experiências e no apoio emocional mútuo.
7: O projeto determina ainda que os processos de adoção terão de tramitar inteiramente por meios eletrônicos, prever perícias integradas e audiências concentradas. Ministério Público, Defensoria Pública, Judiciário, Conselhos Tutelares e equipes técnicas terão de instituir formas de interação permanente nos casos de adoção. A proposta ainda inclui o acolhimento familiar como política permanente na Lei Orgânica da Assistência Social e no Estatuto da Criança e do Adolescente. O texto prevê apoio financeiro, suporte psicológico, acompanhamento por equipes multiprofissionais e capacitação obrigatória para as famílias acolhedoras. De acordo com a Momandel, o apoio financeiro busca evitar que a manutenção da criança ou do adolescente dependa apenas da renda da família acolhedora. O projeto também reforça que o acolhimento familiar não se confunde com a adoção. O projeto, que busca acelerar os processos de adoção e promover a integração entre crianças, adolescentes e idosos que vivem em instituições, ainda será analisado por 3 comissões da Câmara. Se aprovado em todas, poderá seguir para análise do Senado. Da Rádio Câmara de Brasília, Maria Neves.
3: Segurança Pública.
9: Rodrigo de Castro, do União de Minas Gerais, defende a proposta de emenda à Constituição que reduz a maioridade penal de 18 para 16 anos. Na visão do deputado, a medida é uma resposta ao aumento da violência e contribui para fortalecer a segurança pública.
10: Rodrigo de Castro afirma que adolescentes de 16 anos já têm discernimento sobre seus atos e que a legislação atual favorece o aliciamento de menores por organizações criminosas. A matéria já foi aprovada na Comissão de Constituição e Justiça e segue agora para análise de uma comissão especial.
11: Uma das distorções que nós assistimos hoje é que jovens com 16 anos de idade, que podem votar para presidente da República, que têm pleno discernimento das suas ações, são beneficiados pela questão da maioridade penal e não podem pagar, às vezes, por um homicídio, por um crime de tráfico de drogas. Através da aprovação dessa PEC, da diminuição da maioridade penal, nós estamos dando uma resposta a esses bandidos, nós estamos dando uma resposta à sociedade que ninguém está acima da lei.
3: Meio Ambiente.
9: Bruno Ganem, do Podemos de São Paulo, acredita que o descontrole populacional de animais está diretamente ligado aos casos de abandono, maus tratos e violência. Para ele, a castração é a principal ferramenta para enfrentar o problema.
12: A castração, ela é fundamental para quem defende a causa animal, mas muita gente que não é da causa não sabe que o impacto, ele vai além. Se a gente não tem um programa de castração nacional muito intenso, muito compatível com o volume necessário, a gente acaba tendo essa situação, né? E ao mesmo tempo tem uma outra vertente importante do trabalho da castração, que é a qualidade de vida do animal. É comprovado que o animal castrado, ele tem uma longevidade maior, inclusive.
10: De acordo com Bruno Ganem, o controle populacional dos animais contribui para a saúde pública porque facilita o atendimento sanitário e veterinário. Segundo o deputado, a castração é um ganho simultâneo para os animais e para a sociedade.
3: Educação.
9: Os deputados aprovaram um projeto que obriga o uso de hora-aula no cálculo da jornada dos professores. Saiba mais sobre o assunto na reportagem de Paula Bittar.
13: A Comissão de Constituição e Justiça da Câmara aprovou uma proposta que estipula a hora-aula como medida para calcular o tempo de professores e outros profissionais do Magistério da Educação Básica destinado às atividades diretamente com estudantes. Pela proposta, a hora-aula será usada como referência mesmo se a duração for menor que 60 minutos. Relatora na comissão, a deputada Lídice da Mata, do PSB da Bahia, disse que o objetivo é aliviar um pouco os professores.
14: É um projeto muito importante que garante aos professores a inclusão do planejamento de atividades extras classe na sua carga horária normal. Portanto, faz com que não haja uma sobrecarga de trabalho para os professores.
13: O autor do projeto, o deputado Tarcísio Mota, do PSOL do Rio de Janeiro, acrescentou que a ideia é cobrir uma lacuna jurídica da Lei do Piso Salarial do Magistério Público da Educação Básica, que estabelece que 2/3 da carga horária do professor devem ser dedicados a atividades diretas com o educando e 1/3 para atividades sem interação com o educando, como preparar aulas e corrigir provas, mas sem definir como esse tempo será contabilizado. Segundo Mota, alguns governos começaram a usar a diferença de 10 minutos na hora-aula dos professores para contabilizar como tempo de planejamento.
15: Cada professor foi obrigado a pegar mais turmas, sem um centavo do salário a mais. Professores já massacrados, adoecidos nas salas de aula, foram obrigados a pegar mais turmas de uma hora para outra, porque contavam a chamada minutagem para o tempo de planejamento. Uma covardia, uma crueldade.
13: A proposta que estipula a hora-aula como medida para calcular o tempo de profissionais da educação básica destinado às atividades diretamente com estudantes já pode seguir para análise do Senado, a menos que haja recurso para votação antes pelo plenário da Câmara. Da Rádio Câmara, de Brasília, Paula Bittar.
10: Rafael Brito, do MDB de Alagoas, defende o cumprimento do piso salarial do magistério para todos os professores, incluindo os temporários. Ele alerta que quase metade dos estados e a maioria dos municípios brasileiros ainda não pagam o piso para a categoria.
16: Valorizar o professor é uma das políticas públicas que mais impactam a qualidade da educação. Um professor valorizado, com remuneração digna e segurança para exercer sua função, ele com certeza absoluta tem melhores condições de ensinar, de se dedicar aos alunos e de permanecer na carreira por muito tempo. Então a gente defende, né, o cumprimento do piso.
9: Rafael Brito orienta os profissionais que ainda não recebem o piso salarial a procurarem seus sindicatos ou o Ministério Público. O deputado reitera que o cumprimento da lei não é um favor à categoria, mas um direito conquistado.
3: Previdência.
10: Maria do Rosário, do PT do Rio Grande do Sul, é autora do projeto que institui pensão especial para crianças e adolescentes que perderam a mãe em decorrência de feminicídio. Ela afirma que a medida garante apoio financeiro para que os órfãos permaneçam com seus familiares em vez de serem encaminhados a abrigos.
17: Essa lei é importante porque as crianças, os órfãos de mães que foram assassinadas, em geral, o pai dessas crianças ou o padrasto é que cometeu esse crime. E a criança perdeu a mãe, perdeu o pai, perdeu o padrasto. Quando a mãe não deixa nenhuma pensão porque, enfim, já vivia uma condição de hipossuficiência, de pobreza, eu sempre fiquei me perguntando e ouvindo as avós que ficam com essas crianças, eu me dei conta que a orfandade significa uma grande responsabilidade para o Estado brasileiro.
9: Maria do Rosário lembra que o feminicídio deixa impactos permanentes na vida dos filhos das vítimas e defende o fortalecimento de políticas públicas de prevenção à violência contra a mulher. Ela também pede que o Estado atue para evitar novos casos e assegurar proteção às crianças afetadas.
3: Votação.
10: O plenário da Câmara pode votar projeto que cria mais exigências para a fabricação, comercialização e uso de fogos de artifício. O repórter Antônio Vital traz mais informações sobre a proposta.
18: Ganhou o regime de urgência e está pronto para ser votado no plenário da Câmara. Projeto que regulamenta a fabricação, a importação, o armazenamento, o transporte, a comercialização e o uso de fogos de artifício. O projeto, já aprovado pelo Senado, prevê punições para quem descumprir as determinações. A queima não autorizada de fogo de artifício, por exemplo, poderá acarretar pena de detenção de 6 meses a 2 anos ou multa. A proposta já foi aprovada por 2 comissões da Câmara, com alterações em relação ao projeto original. Nas comissões de Segurança Pública e de Meio Ambiente, o texto final prevê apenas o uso profissional para os fogos que possam causar lesão grave e morte ou danos ao patrimônio e ao meio ambiente. Determina ainda que as fábricas só poderão ser instaladas na zona rural. Na Comissão de Constituição e Justiça, o relator deputado Lafayette de Andrada, do PL de Minas Gerais, incluiu limites para o barulho provocado pelas explosões. O limite máximo será de 120 decibéis nos lugares onde os eventos são autorizados. Nas áreas residenciais, o limite foi fixado em 110 decibéis e em locais considerados sensíveis, nas cidades, de 85 decibéis. O parecer, porém, não chegou a ser votado e o relator, Lafayette de Andrada, defendeu a aprovação do regime de urgência para o projeto.
19: Esse é um projeto importante que, na verdade, procura dar toda uma roupagem e uma legislação para a questão de fogos de artifício. Não só para a questão dos decibéis, dos barulhos, considerando os animais, considerando os autistas, considerando os locais, mas também toda a estrutura de comercialização, de harmonizamento, ou seja, de segurança. É um projeto muito amplo, merece ser debatido e, portanto, peço aos senhores deputados o voto favorável à sua urgência.
18: O regime de urgência foi criticado por deputados do Missão e do Novo. A deputada Adriana Ventura, do Novo de São Paulo, disse que há pontos positivos na proposta, mas criticou a criação de novas exigências para fabricantes e comerciantes de fogos.
20: A nossa grande questão, e essa é a razão pela qual a gente vai orientar o contrário, é que amplia muito a intervenção estatal sobre uma atividade econômica que já está regulada por diversos órgãos públicos. Cria um monte de exigências de licenciamento, certificação, rotulagem, armazenamento, fiscalização. Então, a gente tem uma preocupação, a gente quer debater esse projeto, a gente se coloca à disposição para melhorar o projeto, para poder votar favoravelmente o mérito, se for o caso. Mas é não.
18: Com o regime de urgência, o projeto que regulamenta a fabricação, o transporte, a comercialização e o uso de fogos de artifício pode ser votado diretamente no plenário, sem passar pela análise das comissões permanentes da Câmara. Da Rádio Câmara, de Brasília, Antônio Vital.
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3: Transportes.
9: Projeto aprovado pela Câmara reconhece a BR-319 como infraestrutura crítica para a segurança nacional. Capitão Alberto Neto, do PL do Amazonas, defende a proposta argumentando que a medida é essencial para integrar o seu estado e Roraima ao restante do país.
10: Segundo o capitão Alberto Neto, o projeto prioriza investimentos na rodovia e simplifica o processo de licenciamento ambiental. O deputado argumenta que a BR-319 vai facilitar o escoamento da produção, ampliar o acesso a serviços públicos e fortalecer a presença do Estado na região.
22: Então nós vamos destravar os licenciamentos ambientais, nós vamos trazer orçamento, mostrar a importância estratégica da BR-319 para o país. É um sonho de todo amazonense e que nós queremos pertencer verdadeiramente a esse país. Nós não queremos ficar isolado. Isso afeta diretamente a nossa economia. No momento de estiagem, por exemplo, onde os nossos rios têm dificuldade para a navegação, é uma saída para o escoamento da nossa produção.
3: Consumidor.
9: Comissão aprova a proposta que busca resguardar direitos dos consumidores em relação ao uso de inteligência artificial. A repórter Silvia Munhato explica como isso pode ser feito.
23: A Comissão de Ciência, Tecnologia e Inovação da Câmara dos Deputados aprovou o projeto que estabelece diretrizes para proteger os direitos dos consumidores no uso de produtos e serviços que empreguem inteligência artificial, com foco em transparência, equidade e privacidade. As empresas ficam obrigadas a informar, de forma clara e destacada, quando o consumidor estiver interagindo com sistemas, respostas ou conteúdos gerados por IA. Também devem explicar de maneira acessível a função do algoritmo e seus impactos sobre a experiência do usuário. Em caso de decisão automatizada, como recusa de crédito, o consumidor terá direito de solicitar informações sobre os critérios utilizados. Além disso, poderá recorrer da decisão e pedir revisão humana. O projeto assegura ainda o direito do consumidor de pedir a exclusão de seus dados de bancos usados para treinar ou operar sistemas de IA. O texto ainda proíbe o uso de sistemas de IA que resultem em discriminação algorítmica, ou seja, tratamento desigual baseado em raça, sexo, idade, deficiência ou qualquer outro fator protegido por lei. É o que explica o relator, deputado Davi Soares, do Podemos de São Paulo.
24: É importante deixar claro que a IA, ela não nasce preconceituosa. Ela aprende a partir de informações que recebe. Se esses dados contiverem vieses ou discriminações, as respostas também poderão ser injustas ou discriminatórias. Por isso que o projeto estabelece a proibição da discriminação algorítmica e determina que as empresas adotem medidas para identificar e reduzir esses vieses.
23: O descumprimento das regras sujeitará as empresas à advertência com prazo para correção, multa de 1 a 5% do faturamento e suspensão temporária do uso de sistemas de IA. O texto também autoriza o uso de IA certificado pelo Executivo para revalidar receitas médicas de medicamentos de uso contínuo, conforme regulamentação a ser definida. A proposta, que busca proteger os consumidores em relação ao uso da inteligência artificial, será analisada pelas Comissões de Defesa do Consumidor e de Constituição e Justiça. Da Rádio Câmara de Brasília, Silvia Minhato.
3: Trabalho.
10: Glauber Braga, do PSOL do Rio de Janeiro, defende a proposta que reduz a jornada de trabalho e acaba com a escala 6x1 sem redução salarial. De acordo com o deputado, a medida garante mais dignidade e tempo de descanso para os trabalhadores.
0: O trabalhador brasileiro tem o direito de ter mais um dia à sua disposição para ter vida além do trabalho, para cuidar da sua saúde mental, para ter mais tempo com a sua família, para ampliar a sua formação sobre os mais variados temas, para fazer aquilo que ele queira fazer. Eles vão ficar mais dispostos, com uma maior capacidade de trabalhar, já que eles não estão sendo explorados à exaustão, como é o regramento que a gente tem nos dias de hoje.
9: Glauber Braga argumenta que experiências internacionais já demonstram que a produtividade das empresas não diminui com a redução da jornada. Ele cita ainda que pesquisas de opinião mostram que a grande maioria dos brasileiros apoia o fim da escala 6x1.
10: Termina agora o jornal Câmara dos Deputados, produzido pela Rádio Câmara, com trabalhos técnicos de Wellington Teles e apresentação de Val Monteiro e Luciana Vieira. Uma boa noite para você.
9: A Voz do Brasil volta na segunda-feira. Boa noite e bom fim de semana.
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Olá, pai. Eu que já fui criança um dia e que agora sou jovem, quase adulto, gostaria de dizer o que vai aqui dentro do meu coração neste dia especial. Eu sei que temos tido alguns desentendimentos, mas creia, papai, você é e sempre será meu grande herói. Sabe, pai, quando observo suas mãos fortes, embora algumas marcas feitas pelo tempo, penso no quanto elas significam para mim, pois foram as primeiras a acariciar as minhas, inseguras na infância. Quando vejo seus passos firmes, não esqueço de que foram eles que orientaram os meus primeiros passos. Quando você me pede para ler algumas palavras que seus olhos já não conseguem ver com precisão, faço com carinho, pois não esqueço das palavras que você repetiu inúmeras vezes para que eu aprendesse a falar. Percebo que hoje suas decisões são mais lentas. Mas sei também que minhas primeiras decisões foram por elas balizadas. Talvez você não esteja tão atualizado quanto as novas tecnologias, mas eu me lembro que você pensou muito pouco em si mesmo para fazer de mim uma pessoa de bem. Se hoje sua saúde anda um pouco debilitada, sei que muito do seu desgaste foi para garantir a minha saúde. E se você não pronuncia corretamente alguma palavra, eu entendo, pois se esqueceu de si mesmo para que eu pudesse cursar uma universidade. Se hoje sua memória o trai, não esqueço das tantas vezes que advogou a meu favor nas situações difíceis em que me envolvi. Eu cresci, papai. Não sou mais aquela criança indefesa, graças a você. Hoje, a juventude me empolga as horas. Mas não esqueci minha infância, meus primeiros passos, minhas primeiras palavras, meus primeiros sorrisos. Acredite que tudo está bem vivo em minha memória. E eu sei que nesse seu peito cansado, ainda pulsa o mesmo coração amoroso de outrora. É verdade que o tempo passou, mas eu nem me dei conta, pois você esteve sempre ao meu lado, disposto a me proteger e a me ensinar. Sabe, velho, embora eu não tenha muito jeito para falar coisas bonitas,